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14: 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Olha lá, gente. PGR defende rejeição de partido do PL contra decisão de Flávio Dino sobre eleição em Roraima. Agora cabe o Supremo Tribunal Federal decidir sobre o caso. Lê lá que é a notícia na íntegra, lê lá, vai lá no nosso site www.folha.com.br. 20 horas e 7 minutos. Olá, olá. Viajando comigo, meu amigo Gerson Maciel. Como é que tá, meu querido? Grande abraço. Alzira, Graça Correia, Antônio de Lima, boa noite. Adalice Uchoa, Alexandre Garcia, Ferrugem Brasileiro, Bartolomeu, minha joia. Alô, Jailda Braga, boa noite, Fábio Tarcísio, manda alô para nós, todos os ouvintes das comunidades indígenas, região da Tabaio, principalmente a minha comunidade barata. Estou aqui no sítio 4J ouvindo o seu maravilhoso programa, abençoado, boa noite, valeu, valeu. Alô, Jailda Braga, obrigado pelo carinho, obrigado pela audiência, curtindo a gente, brigadão mesmo, tá certo? Valeu, valeu, né? Alô, Dirlene, como é que tá, Dirlene? Dirlene tá ligada, boa noite, um alô para todos os ouvintes. Hoje luto por um amigo que chamava Badué, que Deus o tenha em um bom lugar, amém. A vida é assim, cheia de surpresa, todo momento certo, tudo na hora certa, né? Assim seja a vontade de Deus, amém. Alô, Dirlene, meus sentimentos, né, para você, para toda a família aí do Badué, né? Infelizmente... ou felizmente, a gente não sabe, né? Mas a vida é assim mesmo. 20 horas e 8 minutos.

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16: A festa da música popular brasileira é aqui na Rádio das Pessoas que Amam Roraima. Tudo bem, tudo certinho pra você que está ligado, curtindo a gente. Vem pra cá, vem pra Folha, vem curtir a gente, porque aqui, meu querido, é a sua rádio, a Rádio Folha, que vai fazer a transmissão aí do Jogos da Seleção Brasileira. Copa do Mundo começa agora, quinta-feira, bebê. Quinta-feira, dia 11 de julho, Copa do Mundo. 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Tem estreia do Brasil contra Marrocos às 18 horas. 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Copa do Mundo com força total é aqui na Rádio Folha FM, juntamente com a banda, com a rede Bandeirantes, tá certo? Tá ligado? Tá comigo, meu amigo Juvenal. Boa noite, Fábio. Juvenal do Pérola, tô aqui em casa, tô ligado no programa. Minha esposa Elis Gardênia manda um alô aí pra nós do Pérola. Boa noite, meu jovem. Vi que você tava um pouco dodói, né? Mas paz, saúde, irmão. Tudo de bom pra você. Valeu, valeu, valeu, né? Quero mandar um alôzão também lá no Pérola, a dona Irene curtindo a nossa programação, a Rocinete e o Francisco Cesário também ligado com a gente lá no sítio Nova Vida, a região aí do Mucajaí, curtindo a gente, um grande abraço, obrigado pelo carinho, obrigado pela audiência. Vamos lá, 20h37, te liga comigo, bebê.

0: com Peninha, Sonhos. Chegando ao finalzinho do nosso programa, MP Boa, gente. Manda um abraço aí pra quem ainda tá ligado comigo, meu amigo Lorival. Fala aí, joia. Conta aí.
1: Boa noite. Boa noite para todos os ouvintes do programa MP Boa. É que eles estão no interior, com certeza, através do aplicativo ou através do rádio também, está nos ouvindo. Aquele cidadão que chegou do trabalho ou aqueles que estão no trabalho, no plantão, é desse jeito assim, tá bom? É, até porque a Folha tem uma grande audiência. Eu sempre falo que a Folha, todas as pessoas, não interessa qual religião, mas tem. Gosto de ouvir também as programações da Rádio Folha. Eu também estou aqui hoje na cidade, Boa Vista. Estou tendo uma folga, entre aspas, para poder viajar para o interior também, tá bem? É isso aí. Deus abençoe você, sua família, esse programa. E eu gostaria de ouvir com Gilberto Gil, se possível, Gilberto Gil, nos barracos da cidade, dá para tocar para nós aí. É isso aí. Boa noite para turma boa lá em Jacarecanga, lá no Pará, onde eu conheço muito bem, nas imagens do Joena, está através do aplicativo, tá? Uns amigos que eu tenho lá, tá bom?
0: Beleza, Lorival, vou ficar devendo a música, amanhã eu rolo, tá? 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Você ficou comigo, Fábio Tarcísio, no MP Boa. Vem aí o Roraicap, gente.
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0: Boa noite! Sejam todos bem-vindos a mais uma extração do nosso Roraicap pela sua TV Ativa, canal 20.1, afiliada à TV A Crítica de Manaus. Por aqui, só emoção no nosso Roraicap, começando agora pela TV, pelo rádio e pela internet, nesta segunda-feira, 8 de junho de 2026. Boa noite, Letícia Fernandes.
1: Boa noite, Senhora Cabral. Boa noite, Rowizy. De volta. Boa noite, Fernanda Costa. Boa noite para você aí de casa. Sejam todos muito bem-vindos em mais uma edição de prêmios do Roraicap. E hoje é edição especial.
0: Dupla chance.
1: Dupla chance. Tem mais, viu? Só no quarto prêmio, 200 mil reais. É grana. Se prepara, viu? Prepara o gogó também, viu, Sunaira?
0: É verdade.
1: Porque no final do programa tem 50 giros da sorte. Então, o programa de hoje promete. Promete muitas emoções para você aí de casa. E é claro, como todas as segundas, para iniciarmos o nosso programa, vamos ver quem faturou nos giros da sorte da semana passada.
2: Vamos conhecer agora os 20 ganhadores dos giros da sorte. Silva Neide, do bairro Jockey Clube. Luan, do Tancredo Neves. Maria Francisca, do município de Alto Alegre. Zildemar, do Caranã. Antônia, do município de Caracaraí. Hilda, do Senador Hélio Campos. Maurivânia, do Centro. Valdízia, do Bom Intento. Caio, do Santa Luzia. Marcos, do bairro Aeroporto. Matheus, do município de Cantá. Stanley, do bairro Alvorada. Ismael, do bairro Doutor Ayrton Rocha. Ingrid, do bairro Cidade Satélite. Gigiane, do bairro Cidade Satélite. David, do São Bento. Ismael, do bairro Caimbé. Wiltenberg, do Santa Luzia. Luana, do bairro Equatorial. E Josivânia, do município de Cantá. Parabéns aos ganhadores dos giros da sorte. Acredite, o próximo pode ser você.
0: Que maravilha conhecer os ganhadores do Roraicap e da semana passada, então, nem se fala, né? Uma edição especial de verdade. Muita gente boa garantindo premiação porque ajuda a Pai Brasil. Toda vez que você adquire o seu título de capitalização, é isso que acontece. É claro que mais cedo ou mais tarde, mas você se dá bem porque você ajuda quem realmente precisa. Essas pessoas estão também disponíveis nas redes sociais para você conhecê-las. E toda vez que você faz a sua contribuição, a Pai agradece demais, assim como a gente por aqui também. Faça o bem, que a sorte vem.
1: E vamos aqui pedir autorização dos nossos auditores independentes. Se faz presente aqui conosco nesta noite de segunda-feira, dia 8/6/2026, o senhor Carlúcio Carvalho. Boa noite, Carlúcio.
3: Boa noite.
1: Se faz presente aqui conosco também o senhor Cícero Lima. Boa noite, Cícero.
4: Boa noite.
1: O Carlúcio é representante da Sérgio Stan e o senhor Cícero Lima é representante da Capemisa Capitalização. Carlúcio, tudo verificado, podemos começar o nosso programa?
3: Sim, está autorizado em sorteio.
1: Muito obrigada, senhores. Por aqui o programa já foi autorizado, tudo certo, tudo conferido, mas antes eu quero reforçar para você aí de casa que o Roraicap é um título de capitalização da modalidade filantropia premiável autorizado pela SUSEP. E agora chegou o momento da gente conferir quem foi que levou o primeiro prêmio do último sorteio. Vamos então conhecer os ganhadores da última semana que estão levando para casa uma premiação incrível. Vamos começar com o nosso primeiro prêmio, estou aqui com o seu Jairo. Qual o bairro que o senhor mora?
5: Cruve Equatorial.
1: Equatorial. Gente, ele foi o único que levou para casa a premiação sozinho, não quis dividir não?
5: Não.
1: Só para ti?
5: Quero ganhar o carro.
1: Gente, ele está levando para casa R$2.000. Comprou pelo aplicativo? O senhor sempre compra por lá?
5: Sempre compro pelo aplicativo, é mais seguro.
1: Sempre quando o seu início de show, sempre foi pelo aplicativo ou toda semana o senhor tenta algo diferente, mas é sempre pelo aplicativo?
5: Ah, às vezes eu compro a cartela. Uhum, mas... Eu já fui sorteado já uma vez no Giro da Sorte.
1: Eu falei pra ele, tá mais perto dele chegar no prêmio principal. R$2.000, o que você vai fazer?
5: Guardar.
1: Vai guardar? Vai, é. Não vai gastar? Não vai investir não. Em nada?
5: Eu já invisto.
1: Ah, então vai deixar guardadinho. Veio na boa hora?
5: Veio na boa hora.
1: E vai continuar comprando, seu Jair?
5: Eu sempre compro uma ou duas cartelas.
4: Pra tentar a sorte aí, né, não?
5: Isso, tem que tentar, né? Eu acredito, porque é uma responsabilidade muito grande o Roraicap. É confiável comprar. E assim vai da fé, né? De cada um.
4: É isso aí. Então deixa um recado pra galera que tá assistindo a gente. O que é que preciso fazer, seu Jair, pra eu ganhar no Roraicap?
5: Primeiro, comprar a cartela, né? E segundo, ter fé. Se sem fé, não ganha.
4: Uma hora dá certo.
5: Uma hora dá certo.
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0: Seu Jaré, comprou o título, né? É isso mesmo. Ele falou que comprou pelo aplicativo porque é mais seguro. É seguro de todas as formas, hein, seu Jaré? Continue acreditando na sorte, continue contribuindo com a Pai Brasil. Daqui a pouco você vai conhecer os outros da semana passada. Fica aí, fica calmo. Mas enquanto isso, olha aqui o painel organizado, gente. Painel cheio de bolinhas enumeradas, de 1 a 60 é a quantidade de bolinhas que vão fazer parte do programa de hoje. Dupla chance, vocês já sabem, não é? Tem uma linha de números em cima, uma linha de números embaixo em cada prêmio e o número que sair vai marcando. Aquele que fechar vai se dar bem. Mas olha, qual será o primeiro prêmio de hoje, hein?
2: No primeiro prêmio de hoje, vamos sortear 5 mil reais. Boa sorte!
0: Bom, começamos então com 5 mil. Chega pra cá, Roraicats, as nossas canarinhas, porque elas estão preparadas nesse clima de Copa. Já estamos comemorando essa data mais do que especial. Ai, Letícia, torcer pelo Brasil é uma atração à parte. E aqui no Roraicap, então, a emoção toma conta, né?
1: Toma conta, em dose dupla. Quero mandar aquela energia positiva pra você de Rorainópolis. Alô, alô, cara. Caracaraí, Alto Alegre, boa sorte pra você de Mucajaí, Alô Cantar, boa sorte pra você de Bonfim, Pacaraima, Amajari, Normandia, Iracema, Caroebe, boa sorte pra você de São João da Baliza, São Luís do Anauá e pra você aqui da capital Boa Vista, simbora, que está começando mais uma edição especial.
0: Edição especial, dupla chance, começo do mês de junho e também a gente agradece pela audiência a todos os ouvintes da Rádio Folha 100.3. Alô, alô, você da Rádio 93 FM, Rádio Alto Astral 91,9 FM, Rádio Ramos 95,7 FM, além das redes sociais. Você pode acompanhar o nosso programa, transmissão oficial pelo Facebook, pelo Instagram e pelo YouTube também, além de também ter acesso ao aplicativo Ativo Roraicap, esse que você compra seu título, você também pode acompanhar o nosso programa por lá. Fique à vontade.
1: Simbora, tudo preparado, vamos começar o primeiro prêmio valendo 5 mil reais.
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0: E vamos nessa, é dupla chance. Começa marcando 33. 33. Número 33, marca número 33, começou o Roraicap, avisa! Marca 37. 37, número 37, marca número 37, próximo número 46. 46, número 46, marca 46, manda, manda, manda, 59. 59, número 59, marca 59, próximo número 6. Meia dúzia. Número 6, marca número 6, marcou o 6, partiu pro 58. 5, 8, marca 58. Primeiro prêmio começou agora, hein? Chega, vem chegando. Marca 25, 2, 5, número 25, marca número 25. Mais um chegando aí, 31. 31 tá na área, marca 31. Quem é que vai chutar pro gol hoje, hein? Marca número 60. 60, número 60, marca 60. Próximo número tá na mão, tá na tela, 32. 32, número 32, marca 32. Próximo número, 34. 34, 34, marca 34, valendo 5 mil reais. Vai chamando, 5! Unidade 5, de 5 mil reais, tá valendo, é o seu dinheiro, você vai ganhar, hein? Marca 10. Número 10, marcando número 10, marca número 10, próximo número, dupla chance, tá na área, número 3. número 3, unidade 3. Marca número 3. Próximo número, quem é? 47. 47, número 47, marca 47. Levou pro painel. Abriu espaço 45. 45, número 45, marcando 45. Marcou? Partiu pro 13. 13, 1, 3. Marca número 13, marca número 13. Manda, manda, manda. Manda o próximo aí. 50. 50, número 50. Marcou 50? Então tá bom. Chegando aí o 17. 1, 7. Número 17, marca 17. E vai chamando que a sorte vem. 27. 27, número 27, marca 27. É dupla chance. Marca em cima e marca embaixo. 38. 38, número 38, marca 38. Aquela fila que fechar primeiro você leva. Marca 53. 53, número 53, marca 53. Próximo número 2, unidade 2. Marca número 2, marca número 2. Levou pro painel. Valeu, Ruizy. Tá na mão da Fernanda. 8. Unidade 8. Marca número 8, marca número 8. Manda, manda mais um. 22. 2, 2. Número 22. Marca 22. Levou pro painel, abriu espaço. Olha o 55. Dupla chance, hein? 55, marca 55. Tá tudo duplicado agora. O que que é isso? Marca 29. 29, número 29, marca 29. É a sorte que tá te chamando. Marca 54. 54, 54, marca 54. Quem ajuda a paz sente essa emoção. Número 56, 56. Número 56, marca 56. Primeiro prêmio, marca 19. 1, 9, 19, marca 19. Valendo 5 mil reais. Marca número 12. 1, 2, número 12, marca número 12. Alô, Elivan, parabéns pelo seu aniversário, Elivan. Marca 21, 2, 1, número 21, marcando 21, marcou com alegria, marque 52. 5, 2, número 52, marca 52 e vai chamando, chama! Olha aí a sorte batendo a porta com 40. 40, número 40, marca número 40. Manda mais um aí, com alegria, marcando, marcando 7. Número 7, unidade 7, marca número 7, marca número 7.
1: Opa, opa, opa, Sunaira Cabral, segura aí o 7, porque já temos um título na espera de um número.
0: Muito bem, leva o 7 então, leva o 7, valendo 5 mil reais. Olha a emoção tomando conta agora. Atenção, 42, 42, número 42, marca 42.
1: E agora são 4 títulos esperando o número.
0: Atenção para o próximo número. Número é só abrir o espaço, saiu a bolinha de número 16, 16, marca 16.
1: 8 títulos esperando uma bola.
0: Aumentando a concorrência para 5 mil reais. Que é isso? Aumenta, aumenta o volume, marca. Número 39, 39, marca 39, marca 39.
1: 12 títulos esperando o número.
0: Bora pro próximo número então, é só o primeiro prêmio. Já estamos assim, nesse trimelique todo. Número 1, marca número 1, marca número 1, marca número 1.
1: 20 títulos na concorrência.
0: Valendo 5 mil reais, pode chamar que a sorte vem. Número 30, 30, marca número 30, marca número 30.
1: 42 títulos esperando o número, a concorrência tá boa aqui, viu?
0: Povo do rádio é que passa mal. Atenção, tá saindo bolinha de número 15. 15, marca número 15, marca número 15.
1: Ganhou! Ganhou! Que é isso, gente? A concorrência aqui foi forte. E a premiação saiu dividida. Vamos lá conferir as informações. Foram 41 bolas chamadas. A última bolinha que deu muita sorte foi o número 15.

6064. Revela. Joyce, moradora do bairro Senador Hélio Campos. Parabéns, ela garantiu ali na tenda Big Jockey com a Tânia, que deu muita sorte pra Joyce. Parabéns, próximo cupom. 0193-56, revela. E quem está dividindo o valor do primeiro prêmio também aqui é a Sayene. É isso mesmo, produção? Tá pra entender dessa forma? Sayene, moradora do bairro. Não colocou o bairro, mas é daqui de Boa Vista e garantiu ali na tenda da felicidade com a Lília. A Lília pé quente deu sorte aqui também. Próximo cupom é do número que está levando o valor de R$714. É o 02-2294. 02-2294. Revela! E quem também está faturando aqui, levando R$714,28 é o Assis, morador do bairro Nova Cidade, garantiu ali com o bebê da tenda Felicidade. Próximo cupom é do número 463430. Revela. Ajuda aqui, produção. Maria, acredito que é de Mucajaí, moradora do município de Mucajaí. E

0: garantiu ali com a Marinha lá em Mucajaí. Parabéns, Maria. Próximo cupom é do número 483502, 483502. E quem também está faturando aqui no primeiro prêmio, porque saiu dividido para 7 sortudos, é o Antônio. Antônio, morador do bairro Cinturão Verde, garantiu ali com a Romilda. Romilda Acessórios, parabéns. Próximo cupom é do número que também está faturando aqui no primeiro prêmio, 826169. 826169. Revela. Ingrid, moradora do bairro Santa Teresa. Parabéns, Ingrid. Ela garantiu pelo aplicativo. Parabéns. Último cupom que está faturando no primeiro prêmio, assim completando os 7 ganhadores, cada um levando o valor de 714, é isso mesmo, produção, 714,28. É o número do cupom 821877. 821877. Revela. O último sortudo ou sortuda é a Neuraci. Neuraci, moradora do bairro Caranã. Parabéns, Neuraci. Ela garantiu pelo aplicativo. Parabéns aos nossos contemplados do primeiro prêmio. 7 sortudos, cada um levando o valor de R$714,28. Agora sim, vamos direto conferir quem foi que levou o segundo prêmio do nosso último sorteio. Na sua tela.
1: Olá, meu nome é Marna, sou vencedora do segundo prêmio, ganhei R$750. Compre que a sorte é garantida.
2: Quem também dividiu o segundo prêmio foi a Vaneide, do bairro Caçari, Pedro, do município de Mucajaí, e a Isla, do senador Hélio Campos.
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0: 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O recado já foi dado, hein? Então não deixa a sorte passar, não. Tudo certinho? É sinal de quê? Que está chegando o segundo prêmio.
2: No segundo prêmio de hoje, vamos sortear R$5 mil. Boa sorte!
0: Mais R$5 mil para você aí de casa. As bolinhas do número 1 ao 60 estão aqui todas posicionadas no nosso painel de acrílico. E agora vão para o Globo com a Fernanda e a Ruizy. Vamos começar o nosso segundo prêmio. Também tá bom, hein? R$5 mil.
4: Tá bom demais. Tá assim uma loucura.
0: Você viu aí que semana que vem é edição da Copa Junino e Dia dos Namorados.
4: Três coisas pra gente comemorar.
0: Exatamente. Né?
4: É isso, gente. Olha, são as edições especiais que o Roraicap tem para você. 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Você, por sua vez, fica aí nessa expectativa, investindo na sua sorte, ajudando, colaborando com a Pai Brasil. 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Então, a todos vocês, os nossos agradecimentos, né?

0: 34 39 39 39, marcando 39 19 19 19, bola 19 29, marcando a bolinha de número 29 29 24, é a bola da vez. 24 24 24. Chegou 3, unidade 3, marca a bolinha de número 3. Chegou com tudo o 55 55 55. Depois do 55 46 46 46, marcando 46. Número 2, unidade 2, número 2, marcando 2, 45, 4, 5, 45, número 45, na mão da Ruiz está o 14, 14, 14, marcando 14, depois do 14 é a vez do 57, 57, 57, marcando 57. Bola 6, número 6, marcando a bolinha de número 6. Número 20, bola 20, bola 20. Quem tem o 20 marca. Quem não tem faz o quê? Chama a próxima bolinha. Chegou! Unidade 5, número 5, marcando a bolinha de número 5. 36. 36, 36, número 36. 12, bola 12, bola 12, vai para o painel a bolinha de número 12. E chega aí o 47. 47, 47, número 47. Deu bom aí? Vai dar bom também com 32. 32, 32, marcando 32. 48. 48, 48, número 48. 28, 28, vai para o painel 28. 54, 54, 54, 54, 26. Bola 26, número 26. 18, quem foi que pediu 18? Marco 18. Bola 18, bola 18. 51, 51, 51, marcando 51. Depois do 51 é o 22. 22, 22, 22, 22. 35, 35, 35, bola 35, 41. Quem tem o 41 marca, bola 41. E eu digo daqui, você marca daí o 11. Número 11, marcando a bolinha de número 11. 50, 50, 50, número 50. Qual é a sua bolinha? Qual a bolinha que você está precisando? Qual é? É o 37? Então marca o 37. 37, 37, 53. 53, número 53. 49. 49, 49, número 49. Tá na mão, 56. 56, 56, número 56.
1: Segura, Letícia Fernandes, para tudo. Já temos aqui um título esperando um número para levar R$5.000, hein?
0: Muito bem, senhora Cabral, o 56 já foi para o painel. Na mão, na mão, na mão da Ruiz está o 16. 16, 16,
1: ganhou!
0: 16.
1: Sim! Vamos lá saber o que aconteceu nesse surpreendente segundo prêmio de hoje. 35 bolas foram sorteadas. A de número 16. Foi ela, hein? Foi ela. Já tava ali na expectativa desse título se dar bem. Somente um ganhador levando o segundo prêmio todinho.

0: R$5.000. Título de números 801264. 801264. Pra quem vai, hein? O segundo prêmio? Sozinho, sozinho se deu bem pelo aplicativo Stefano do bairro Pintolândia. Alô, bairro Pintolândia! Gente, que coisa, hein? Pois é, avisamos aqui que só tinha um título, né? Aliás, um título esperando um número, pois muito bem. Assim foi, né? Dessa forma, só o númerozinho ele tava esperando. Tava na expectativa já, marcando o seu título. Nem sei se tava marcando também, porque às vezes a pessoa deixa pra depois, pra saber no dia seguinte se ganhou ou não, porque o nervoso toma conta, a gente sabe disso. Mas o Stefano se deu bem comprando pelo aplicativo. R$5.000, segundo prêmio realizado com sucesso. Calma que já já tem o terceiro prêmio no valor de R$5.000. Calma aí. E ainda hoje, o quarto prêmio no valor de R$200.000. Segura a emoção, respira fundo e vamos dar sequência ao nosso programa. Bom, inclusive, prestação de contas com você aí de casa, acompanhando pela TV, pelo rádio ou pela internet. É sempre importante que você conheça os ganhadores. E agora, você vai saber quem foi que se deu bem no terceiro prêmio da semana que passou.
1: O nosso terceiro prêmio também foi dividido, mas foi dividido para 3 pessoas. Eu tô aqui, gente, com a Iglesia lá do bairro São Francisco. Ela comprou pelo aplicativo e tá levando para casa 1.600 e pouquinho. Dividiu, mas tá levando premiação para casa. Tá feliz?
2: Ah, muito feliz, com certeza.
1: Veio numa hora boa, tava acompanhando o sorteio.
2: Não estava acompanhando, mas a minha irmã me ligou, eu já estava dormindo, eu fiquei bem assustada, pensava que era outra coisa. Mas
1: a
2: graças
1: já
2: a Deus.
1: Fica logo achando que é alguma coisa ruim, né?
2: Sim, sim.
1: Ligando pra gente tarde da noite. E aí, como é que foi receber essa ligação? Ficou feliz?
2: Fiquei feliz e assustada, mas foi bênção, né? Então, só felicidade.
1: Me conta, R$1.600, já sabe o que, que vai fazer?
2: Comprar presente pro namorado, que é marido, namorido, né? Deixa eu pagar algumas continhas que estão aí.
1: Vai dar pra aproveitar, então.
2: Com certeza.
1: E vai continuar comprando, Lécia?
2: Com certeza.
1: Agora muito mais, né?
2: Com certeza. Eu tenho certeza que a próxima vez vai ser um valor bem mais alto.
1: É, viu? Isso aí. Se fosse deixar um recado pra quem tá assistindo a gente, qual o recado que você deixaria?
2: Olha, continue com fé e continue comprando, que vai chegar a sua vez, assim como chegou a minha, viu?
1: Nosso terceiro prêmio foi dividido para 3 ganhadores. Estou aqui com um dos sortudos, que é o Pedro, lá do bairro Liberdade. Comprou por onde, Pedro?
3: Pelo aplicativo.
1: Compra sempre por lá?
3: Sempre, sempre.
1: E como é que tu descobriu que tu ganhou no Honey Cup? Te ligaram, tu viu?
3: No primeiro momento eu pensei que eu não tinha ganho, né? Porque faltava 2 pedras, que eu tinha acabado... Fui ver meu cachorro e quando eu voltei tinha passado 2 pedras e eu não anotei. Aí continuei anotando e não deu certo. Aí fiquei olhando, pra sair o nome dos ganhadores. Aí saiu o meu nome, né? Eu falei, será que é eu mesmo? Tá faltando 2 pedras? Aí chegou a mensagem depois dizendo que eu tinha ganho junto com mais 2 pessoas.
1: E aí foi bom, ganho. Primeira vez ganhou?
3: Sim, a primeira vez.
1: 1.600, deu 1.600 e pouquinho pra cada um. O que, que você vai fazer, já sabe?
3: Não tem nada em mente não, né? Primeiramente, pagar as continhas que tem, um pouquinho aí.
1: E aproveitar.
3: E
1: vai continuar comprando?
3: Com certeza, né? Agora a gente sabe que é verdade, que acontece, né? A gente só sabe que é verdade quando acontece com a gente. Então, aconteceu comigo, vou continuar comprando.
1: Então, deixa um recado aí pra quem tá assistindo a gente. O que, que eu preciso fazer, Pedro, pra ganhar no Honey Cup?
3: Só participar, pagar seu cupom e participar.
0: Quem também dividiu o terceiro prêmio foi o João, do município de Bonfim.
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0: 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Combinado? Aqui, o painel já está totalmente organizado. Bolinhas de 1 a 60 preparadas para o nosso terceiro prêmio de hoje.
5: No terceiro prêmio de hoje, vamos sortear R$ 5 mil. Boa sorte!
0: Vamos lá então para o nosso terceiro prêmio. Chega para cá, Roraicats belíssimas. Com vocês, Rowise Gouveia e Fernanda Costa. São as nossas Roraicats que hoje estão nessa temática de Copa. 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Alan, coloca o arroba da Garota Mix na tela. Segue agora, minha amiga, porque ó, o Jogo do Brasil já é sábado, a Copa tem abertura na quarta-feira, você precisa estar com o look completo, assim como nós, meninas do Roraicap, já estamos. Letícia está com uma calça verde linda.
6: Inclusive, eu quero dizer que essa aqui já é minha.
0: É sério? É sério?
6: Já, a menina vestiu muito bem, eu
0: tá
6: quero pra
0: linda
6: mim,
0: mesmo.
6: Obrigada.
0: Vocês viram aí, coloca aí na tela pra vocês verem. Ela tá com um cropped lindo também. E eu tô com uma camisa praticamente da seleção brasileira. Estamos preparadas de Copa aqui no Roraicap, então pra você passe na Garota Mix, você também.
6: Simbora, tudo certo por aqui, vamos começar o terceiro prêmio valendo R$ 5 mil.
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0: e vamos nessa, chama todo mundo que o terceiro prêmio começa agora com o número 11. Número 11, marca número 11. Quem é que veste a camisa 11 do Brasil, hein? Manda mensagem aí nas redes sociais. Marca 52. 52, marca 52. Eu só lembro do Romário. Romário era 11, é, da minha época. Marca 23. 23. Número 23, marca número 23. Próximo número 49. 49, número 49, marca 49, é o terceiro prêmio, R$ 5 mil, marca 16, marca 16, número 16, olha, quem veste a camisa 11 é o Rafinha, hein? Vai, Rafinha! Marca 40, 40, número 40, marca número 40, chama teu número aí, que a sorte vem, 10, número 10, marca número 10, de quem é? É o Neymar, é o número 10, marca 34, 34, número 34, marca 34. Os números da sorte será marca 41. 41, número 41, marcou 41, partiu pro 30. 30, número 30, marca número 30. Próximo número, número 6, meia dúzia. Número 6, marca número 6. Terceiro prêmio, R$ 5 mil, marca número 9. Número 9, unidade 9, marca número 9. Próximo número 17. 17, número 17, marca 17. Número novo, tá na mão, 8. Número 8, marca número 8. Próximo número, vem fazer golaço com a gente, marca número 5. Unidade 5, marca número 5, vai chamando, a sorte vem. Olha o número 3. Tá na mão, tá na tela, número 3. Marca número 3 e chama o próximo aí. Eita, que a sorte vem junto. 39, 39. Marca número 39, levou pro painel. 39, 28. Tá na área, 28. Marca 28. Próximo número vem com tudo. 22. 22. Número 22, marca número 22, levou pro painel. Ó, nesse jogo do Brasil, todo mundo com a roupa do Brasil, hein? Marca 14. 14, número 14, marca 14. É isso aí, todo mundo com o nosso manto. Marca número 20. 20, número 20, marca número 20, marca número 20. Chegando 38. 38, número 38, marca 38 e leva pro painel, porque o 18 tá na área. 18, número 18, marca 18, próximo número, 53. 53, número 53, marca 53, daqui a pouco tem 200 mil reais. Enquanto isso, marca 13. 13, número 13, marca número 13, chama todo mundo e vem marcar Roraicap com a gente. 44. 44, número 44, marcou 44, 50. Número 50, marca número 50, já foi pro painel. Número 21. 21, número 21, marca número 21, chama aí. Chama que a sorte vem. 33. 33. Número 33, marcando número 33. Manda, manda. 1. Número 1, marca número 1. Brasil é o único que é hexacampeão. É isso, gente? É, nós somos penta. Me fez errar. Somos penta. É o único no mundo todo. Vai ser hexa? Vamos ser hexa. Leva o número 2 pro painel. 2. Número 2, marca número 2. Eu tô profetizando, gente, vocês não entenderam. Marca 56. 56, número 56, marca 56. O 6 saiu? O 6 saiu. É hexa, é hexa. Marca 4. Número 4, marca número 4. Leva pro painel o número 4. E chama o próximo número. Tá sentindo a emoção que nem na Copa, né? Marca 60. 60, número 60, marca número 60, próximo número, coração acelerado, 59, 59, número 59, marca número 59.
6: Opa, opa, opa, opa, opa, cheguei aqui pra avisar que já temos um título na espera de uma bola.
0: Muito bem, leva pro painel então o último número 59. Já tem número na mão, tá na mão, tá na mão. E na tela, 37. 37, marca número 37, marca 37.
6: E agora são dois títulos na concorrência.
0: Manda mais um número aí, vai chamando que a sorte vem. Chama, chama, chama. 55, 55, número 55, marca 55.
6: Quatro títulos, faltando a bola.
0: Próximo número, valendo 5 mil reais, terceiro prêmio, 46. 46, número 46, marca 46.
6: Ganhou! Bora conferir as informações do terceiro prêmio. 38 bolas chamadas. A última bolinha que deu sorte foi o 46 e um contemplado. E quem está levando aí o valor de 5 mil reais do terceiro prêmio de hoje é o número 8595522. 859522. Revela, revela, revela, revela. E vai direto para o aplicativo. E quem garantiu por lá foi o André. O André, que é morador do bairro Murilo Teixeira. Parabéns, André. Garantiu pelo aplicativo e se deu muito bem, levando aí a bolada, de 5 mil reais. Investiu na sorte e agora está aí, levando a boa. Falando nisso, semana passada no quarto prêmio foi um sucesso por aqui, muitas emoções. E agora vamos conferir quem foi que levou essa bolada toda do quarto prêmio da semana passada. Vai daí, Camille.
1: O nosso quarto prêmio foi dividido para dois ganhadores e eu tô aqui com um dos sortudos que tá levando para casa esse cheque. no valor de 60 mil reais. Seu Erisvaldo, lá do bairro Senador Rio Campos, acompanhado aqui do Renan Filho. E aí, me conta, como é que foi receber essa notícia?
8: Maravilhoso.
1: Ninguém tá esperando, né, receber essa ligação, 60 mil reais?
8: Não, não tava esperando, não.
1: O senhor tava acompanhando o sorteio?
8: Quem tava era minha mulher.
1: E aí ela que viu... Cadê? Vem cá, eu quero saber. Venha. Ela vai me contar, já que era ela que tava acompanhando o sorteio. Venha cá. Me conta, mulher. Tava acompanhando o sorteio. Quando tu viu o nome desse homem, como é que tu se sentiu?
9: Então, fica muito feliz, né? Ficamos felizes. Aí ele viu Erisvaldo Nascimento. Aí, fomos conferir na cartelinha e era ele, 60 mil reais.
1: E como é que foi a alegria em casa?
9: Abracei, Renan ficou muito feliz, todo mundo feliz.
1: Eita, Renan, tu vai ajudar o teu pai a gastar o dinheiro?
10: Não sei.
1: Não sabe? Se tu for pedir alguma coisa pro teu pai, o que, que tu vai pedir?
10: Meu pai pode comprar tudo que eu quiser.
1: Olha aí. E Erisvaldo, a gente quer saber, chega mais pertinho aqui, a gente quer saber, 60 mil reais, o que, que tu vai fazer com esse dinheiro?
8: Primeira coisa é pagar a conta, né? O que sobrar, eu vou comprar um terreno pra mim.
1: Olha aí, e você tem casa própria?
9: Temos casa própria, mas aí ele vai comprar...
1: Investir,
9: um investimento.
1: Eita, e aí vai continuar comprando?
8: Sempre, passei 8 anos comprando e ganhei agora.
1: Mas agora tá mais perto, né, de ganhar mais de novo?
8: Perto de ganhar de novo.
1: Eita, mas se fosse deixar um recado pra alguém que tá assistindo a gente, o que é que tu falaria?
8: Não desiste dos seus sonhos, não desiste de nada, corra atrás com o dia que dá certo.
1: É isso aí. Eu esqueci de perguntar o teu nome. Qual é o teu nome?
9: Neurizete.
1: Ah, Neuris, fala pra mim. Um recado aí, na verdade, um recado pra quem tá assistindo a gente. O que, é que precisa fazer pra ganhar no Horaicap?
9: Gente, compram, que é verdade. A gente, quando ganha, fica muito feliz. E não desistam.
1: E uma hora vai dar certo.
9: E uma hora dá certo.
1: Então, pronto. Parabéns, gente. O nosso 4º prêmio foi dividido. Eu tô aqui com o 2º ganhador, o Isaac, gente, lá do bairro Equatorial, que tá acompanhado do seu sogro, João. Os dois, na verdade, o Isaac comprou e tava marcando junto com o seu João. Como é que foi isso?
11: Cara, foi uma coisa que, pela primeira vez, a gente sempre, toda semana a gente compra. Eu compro, né? E sempre marco com a minha filha, né? E ontem, por coincidência, ele pediu para fazer uma oração nas cartelas e escolheu uma para poder marcar, né? E a cartela que ele estava marcando foi a cartela premiada.
1: Seu João, me conta, você estava marcando. Ele falou que estava faltando 3 números e os números vieram seguidos. Como é que foi?
12: Vieram seguidos. A minha netinha ao meu lado, eu disse... Esse daqui, o Isaac falou, está faltando 10 para mim. Eu disse, para mim falta 3, 53, e a 2 e o 1... Mas já saiu 53, e saiu 53, em seguida veio a 2 e a 1 em seguida, e graças a Deus fomos premiados. Eu sou muito grato a Deus, porque eu, como pastor, tudo que faço, eu apresento ao Senhor, e nós tivemos a felicidade de, em primeiro lugar, apresentar ao Senhor as cartelas, e assim nós fomos contemplados. Não desista do seu sonho, de você ter a sua oportunidade. Mas, em primeiro lugar, não esqueça de colocar Deus acima de tudo.
1: É isso aí. E me conta, como é que foi na hora lá, viu o teu nome e foi pulando e foi? Como é que foi?
11: Foi pulando. A minha filha quase que não, que ela sempre marca comigo. A Yasmin, ela hoje está para a escola, queria até vir, mas ela... Normalmente ela que é pode ser, chama até de chata, que ela cobra, ela insiste, ela fica frustrada quando perde, mas ontem foi uma alegria que não teve tamanho.
1: 60 mil reais, o que vai fazer, Isaac?
11: Dar início, o primeiro é o meu sonho, né, que é da casa própria, meu, da minha família, né, da minha esposa, e como a gente já tinha falado já antes, né, uma parte do valor a gente vai doar para a igreja, né, e agora é trabalhar, né, no sonho.
1: É isso aí. E vai continuar comprando?
11: Com certeza.
1: Agora que ganhou, ainda mais, né?
11: Ainda mais.
1: Eita,
12: então... me incentivou também.
1: Olha,
12: já
1: comprou. Não comprava, não?
12: Não. Primeira vez que eu jogo.
1: Olha aí. Então deixa um recado, Isaac, pra quem tá assistindo a gente na TV hoje. O que é que eu preciso fazer pra ganhar no Horaicap?
11: Primeiro é acreditar, né? Porque quando a gente compra, a gente tem... todo mundo espera ganhar. Mas a gente tem que ter fé, acreditar que uma hora a nossa hora chega. Alguns meses atrás eu tive um amigo muito próximo meu que ganhou também, eu passei a acreditar mais ainda e para quem ainda não compra, pode comprar, porque uma hora tem um tempo certo para todo mundo, e acredito que sempre tem o nosso momento e a hora de cada um vai chegar também, né? Assim como chegou para mim também.
1: Parabéns então, gente. Bora aproveitar esse chequezão aqui.
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6: 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É Copa, é Junino, é Dia dos Namorados. Então não se esqueça, o presentão está aqui. No Roraicap. Tudo certinho por aqui? Eu sei que você é de casa, tá querendo mesmo. É o nosso quarto prêmio de hoje. Então grita comigo. Pode vir, quarto prêmio!
5: No quarto prêmio, vamos sortear R$200 mil. Boa sorte!
6: Pá, chegou o momento. Vamos conferir aqui as bolinhas. Do número 1 ao 60, todas posicionadas no nosso painel de acrílico. Vamos lá, Fernando Ruiz, e chegou o momento. R$200 mil. Prepara a conta bancária, prepara o Pix. Prepara o Pix aí, que está chegando o quarto prêmio. Maravilhoso.
0: Tô de olho aqui no nosso Instagram. Nós estamos aqui em tempo real. Tem muitas mensagens aqui dizendo assim, agora esse prêmio vai ser meu, esse é meu. Tem muita gente aqui acreditando cada vez mais e é isso, gente. A partir do momento que você adquire seu título, você já acredita. Engraçado, tem gente que vai dar entrevista pra gente e fala assim, eu nem esperava. Oxi, você comprou seu título, amigo, já acreditando na sorte, já ajudando a Pai Brasil. E desta vez, R$200 mil no quarto prêmio. É bom ficar aí quem aguenta o coração, hein? Quem não aguenta, deixa a criançada que é mais nova pra poder marcar essa dupla chance. É verdade, muitos ganhadores do primeiro prêmio, Letícia, foram também de dupla chance. Isso é muito bom, é a forma que o Roraicap tem de agradecer você por tanto carinho, por tanto acreditar em nosso trabalho e por colaborar com a Pai Brasil. Tá todo mundo pronto aí? Televisão, rádio, internet, valendo R$200 mil. Boa sorte!

0: Peçamos o quarto prêmio. Bola 6. Começa marcando a bolinha de número 6. Bola 6, bola 6. 39, 39, 39. 31, 31, 31. Bola 31. Lá no detalhe está o 36. 36, 36, marcando 36. 11, bola 11, marcando a bolinha de número 11. 43, 43, 43, marcando 43. Agora neste momento é igual final de Copa do Mundo. 51, 51, 51, marcando 51. 30, bola 30, bola 30, número 30. Chegou 26, 26, 26, marcando 26. 35, 35, 35, bola 35. E é com muita alegria que eu digo 42. 42, 42, marcando 42. Bola 2, unidade 2, número 2, marcando 2. Unidade 7, marcando a bolinha de número 7. Chegou 45, 45, 45, marcando 45. 14, 14, 14, quem estava precisando aí do 14, marca agora. Aproveita, veja também se você tem o 57. 57, 57, 57. 33, 33, 33, 33. Lá no detalhe está o 22. 22, 22, marcando 22. Valendo 200 mil reais. Unidade 4. Bola 4 de quarto prêmio. Bola 4, bola 4. 48. 48, 48, marcando 48. E agora, a bola da vez é o 50. 50, 50, marcando 50. Chama, chama a mudança de vida pra perto de você. Bola 1, unidade 1, começo de tudo, bola 1. Chegou 15, número 15, bola 15, bola 15. 28. 28, 28, bola 28. E agora, 56. 56, 56, marcando 56. Verifica se tem o 19. Achou o 19? X no 19. 19, 19. Número 20. Bola 20, bola 20, marcando a bolinha de número 20. Unidade 8, bola 8, bola 8, dia de hoje, dia 8, marcando a bolinha de número 13, é o 13, bola 13, bola 13, vai para o painel 13 com a Fernanda. 59, 59, 59, marcando 59. Quem foi que pediu o 32 aí? Foi você? Então marca o 32. 32, 32.
1: Para, segura. Segura aí no 32. Segura no 32, Letícia. Respira fundo, povo de casa. Respira fundo, segura no 32. Temos aqui um título esperando um número. Vai!
0: Muito bem, agora sim já está na mão, devagarinho, Roise, devagarinho, virou 25, 25, 25, marcando 25. Agora, neste momento, vamos devagar, porque pode ser agora, virou 37, 37, 37, marcando 37. É neste momento que o coração para de bater, ele começa a apanhar com força. Vem bolinha, vem mudança, mudança de vida. Bola, bola, 16. 16, 16, marcando 16. Depois do 16 é a vez, é a vez, é a vez da bola. 38, 38, 38, marcando 38.
1: Dois títulos neste momento, aguardando um número.
0: E o 38 já foi para o painel, saiu do globo. No detalhe, bola, bola, bola. 34, bola 34.
1: 5 títulos esperando uma bolinha só.
0: Vamos descobrir que bola é essa. Atenção, atenção. Bola. 17, marcando 17.
1: 6 títulos aguardando um número, Letícia.
0: E o 17, Sumaira, já foi para o painel. Saiu do Globo. Atenção, estado de Roraima. A mudança de vida chegou. Bola. 29, marcando 29.
1: 11 títulos aguardando um número.
0: Aguenta, coração. São 200 mil reais. É pra mudar de vida. Bola. 46.
1: Ganhou!

0: de número 46, foi a última. Quem tá na internet já sabe, quem tá na televisão já sabe. Alô, povo do rádio. No quarto prêmio de hoje, apenas um ganhador levando 200 mil reais. Cadê os aplausos, minha gente? Que alegria, que emoção, que é isso? É edição especial, é dupla chance, é Roraicap. Título de número 37 7966. Quem tá garantindo duzentão? Luiz, do município de Bonfim. Alô, Bonfim! Luiz comprou pelo aplicativo, hein, Luiz? Que coisa maravilhosa! Luiz acreditou na sorte, online teve acesso ao seu título de capitalização e comprou, adquirindo apenas um título, se dando bem por aqui. Olha que beleza! Parabéns ao Luiz do município de Bonfim. Você, inclusive, acompanhando a nossa transmissão na capital, também ficou com essa expectativa boa de pelo menos compartilhar, mas desta vez não. Desta vez foi só para o Luiz do município de Bonfim. E é assim o Roraicap, a cada semana renovando as esperanças. Uma vez você se dá bem, outra vez é o seu companheiro, outra vez é a pessoa do outro município, de uma vicinal. É assim, gente, é sorte. O que não dá para ficar é sem participar, porque aí é a maior certeza de que você não ganha. É importante acreditar na sorte e comprar. Ajudar a Pai Brasil, um ganhador nessa edição especial dupla chance do Roraicap, valendo 200 mil reais. Parabéns ao ganhador. Quem ainda não ganhou, calma, calma, que hoje, como é edição especial, são 50 giros da sorte valendo 500 reais. Preparada, Letícia? Bora nessa então, pode girar.
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0: Bom, e como de costume, na tela já os dois espaços para os nossos giros da sorte. Giro de número 1 e giro de número 2. Bora lá então? Pode começar a girar. Atenção, girando na tela. 486213. Adria. De Alto Alegre, foi lá na Tenda da Sinceridade, NJ Carro de Som, a Adria garante 500 reais, Letícia.
2: Muito bem, segundo giro da sorte, 809367, Karen, moradora do bairro Santa Luzia, garantiu pelo aplicativo.
0: Bora pro terceiro giro da sorte, coloca aí na tela, são 50, você pode se dar bem. Giro de número, aliás, 816171, Franciele, pelo aplicativo, lá em Mucajaí, acreditou na sorte, tá levando 500 reais.
2: Quarto giro da sorte, 483043, Miguel, morador do centro de Mucajaí, garantiu ali com a Marinha, em Mucajaí, parabéns.
0: De novo a Marinha por aqui, parabéns Marinha. Bora lá pro quinto giro da sorte, girando. 500 reais. Eita, pra ajudar aí nesse mês, hein? 834748. Pelo aplicativo, Keiliane do Asa Branca, parabéns.
2: Sexto giro da sorte, 507202. Leandro, morador aqui de Boa Vista, garantiu ali com a vendedora Ilza, distribuidor Robertinho. Parabéns.
0: Chegando o sétimo giro, girando, girando, sétimo giro da sorte, 500 reais, 037203. Peter, do centro de Bonfim. Parabéns, Peter. Foi lá no distribuidor Robertinho que ele adquiriu o título dele tradicional, hein?
2: Oitavo giro da sorte, 509203. Cláudio, morador do bairro Senadório Campos, garantiu ali com o Marcelinho e a vendedora Edna, lá na N11. Parabéns.
0: Bora pro nono giro. Coloca na tela. Nono giro, girando. 358377. Pelo aplicativo, Jairo, do bairro Liberdade. Leva 500 reais, hein, Jairo?
2: Décimo giro da sorte. 853478. Direto para o aplicativo, Bernardo. E quem garantiu? Oh, foi o Bernardo. Ele é morador do bairro Ayrton Rocha. Parabéns. Garantiu pelo aplicativo.
0: Chama aí o 11º giro na tela, girando, valendo R$500. 800105. A Wani do São Vicente e pelo aplicativo leva R$500.
2: 12º giro da sorte, 810506. Jackson. Jackson garantiu pelo aplicativo. É morador aqui de Boa Vista. Parabéns.
0: Chegando o 13º giro da sorte. Não perca sua esperança. Ó seu número aí, ó. 495209. Adalberto? Pode ser? Adalberto foi na Tenda da Felicidade, lá no 31 de março. Foi o Gabriel que vendeu. Título tradicional, parabéns.
2: 14º giro da sorte, 457811. Marjorie Sofia, moradora do bairro Senador Hélio Campos, garantiu ali na Tenda Big Jockey com a Rosânia. Parabéns.
0: Chega mais, o 15º giro da sorte. Tá na tela já. 483800. Com Constantino de Caracaraí, bairro São Jorge. Foi lá no Mercantinho Três Irmãos com a Sineira. Parabéns, Constantino.
2: 16º giro da sorte, 373584, direto para o aplicativo do vendedor. E quem garantiu o contribuidor Marcelinho, lá com a Lani, foi o Alex. Alex, morador do bairro Cidade Satélite. Parabéns.
0: Chega pra cá, o 17º giro da sorte, girando, chama a sorte pra você. 020874, Luciene do Alvorada, foi na Tenda da Felicidade, na antiga N5, próximo à loja Pau Brasil com a Mônica. Leva R$500, Luciene.
2: 18º giro da sorte, 371547, direto para o aplicativo, Antônio, morador do bairro Operário. Parabéns, Antônio.
0: Bora, tá chegando o 19º giro da sorte, na tela, 452300. Maria Francisca do Pricumã. Ali tá dobrado, mas foi Tenda da Felicidade, né, gente? Foi na Academia Força Total. Alô, Cidilena. Parabéns, Maria.
2: Giro de número 20, 810371. Raimundo, aqui, morador de Boa Vista, e garantiu pelo aplicativo. Gira, gira.
0: Bora pro próximo giro da sorte. Giro de número 21. 024454. Neuci. De Boa Vista. Foi na Tenda da Felicidade com o Manuel, carro de som. Parabéns.
2: Giro de número 22453833. Ajuda aqui, produção. Hanna, moradora do bairro Cauamé, garantiu ali na Academia Força Total, lá na Tenda da Felicidade, com a Cidilena. Parabéns.
0: Bom, bora pro 23º giro da sorte. São 50, gente. Ainda vai pra metade. Bora. 374569, pelo aplicativo Geânia, do centro do município de Cantá.
2: Giro de número 24 já chegou e o número da sorte 897583, direto para o aplicativo Bernardo, morador do bairro Senador Hélio Campos. Parabéns.
0: Giro de número 25, coloca na tela aí, ó, 25º giro, 031250, Maria do Centro. Parabéns, Maria. Foi lá na Tenda da Prosperidade, na ação 290, com a vendedora Paula.
2: Giro de número 26, 460359. Domingos, morador do bairro Said Salomão, garantiu ali na Tenda da Prosperidade com Mendes. É isso? Manuel, é? Manuel, vendedor da sorte é o Manuel. Parabéns.
0: 27º giro da sorte, chama a sorte pra você. R$500 na conta, que tal, hein? 467856. A D Adelenir, do bairro Jardim Floresta. Foi na Tenda da Felicidade com o Ivanildo. Parabéns, Adelenir.
2: Giro de número 28, número da sorte é o 380795. Direto para o aplicativo, e quem garantiu por lá dessa vez foi a Silvânia, moradora do bairro Messejana. Parabéns.
0: 29º giro da sorte. Bora, tá na tela, tá girando. Chama 804523. Francisca, do bairro Centenário, pelo aplicativo. Parabéns, Francisca.
2: Giro de número 30. Número da sorte é 609870. Direto para o aplicativo. E quem está faturando é o Ronei, morador do bairro São Bento. O Ronei garantiu pelo aplicativo do vendedor, lá da Tenda Big Jockey, e a vendedora foi a Sandra. Parabéns!
0: Chegando o 31º giro da sorte. Será que é o seu agora? 819249, pelo aplicativo. Jeane, do Asa Branca, garantiu R$500.
2: Giro de número 32, 366180, 366180. Dioneide, moradora do bairro Santa Teresa, e garantiu pelo aplicativo.
0: Quem mais por aqui? 33º giro da sorte. Vamos girando, parou. 863010. Aplicativo na área com o Lucas, lá de Pacaraima, lá do bairro Suapi. Parabéns, Lucas.
2: Giro de número 34, 387789. Gilberto, morador do bairro Paraviana, e garantiu pelo aplicativo.
0: Chega mais, o giro de número 35. Número 35 é o giro da sorte agora. 822709. Pelo aplicativo, o Erisvan, do Cidade Satélite, se deu bem, levando R$500.
2: Giro de número 36, número da sorte 378716. Direto para o aplicativo, Dionis, morador do bairro Caranã.
0: Chegando aqui o 37º giro da sorte. Tá na tela, tá girando. 457463. Helvis, do Cinturão Verde. Foi na Tenda do Big Jockey com a Sandra, lá na... Rua Brasil? Ville Roy, parabéns.
2: Giro de número 38, número da sorte 365514. Direto para o aplicativo, Castro, morador do bairro Caranã. Parabéns.
0: Chegando, giro de número 39, tá na tela já. Vai girar, tá girando, parou agora. 403929. Pelo aplicativo, Francisco, do bairro Cidade Satélite, leva R$500. Parabéns.
2: Giro de número 40. Número da sorte 052821. Dá pra entender o nome ali como Ronald. Pronto. Ronald, morador do município de Iracema. Garantiu ali na ação do posto Caracas com a vendedora Simone. Parabéns.
0: Bora agora para a rodada final. Giro de número 41. Atenção. 800180. Aplicativo, Keiciane, do 13 de setembro, leva R$500.
2: Giro de número 42, número da sorte 480359. Manuel, morador do bairro Operário, garantiu ali lá na Tenda da Prosperidade com o vendedor Elisvan. Parabéns.
0: Giro de número 43. Chama aí o 43. número 813175. Pelo aplicativo, lá do bairro Santa Teresa, a Maria leva R$500.
2: Giro de número 44, número da sorte é o 825787. Martiniana, moradora do bairro Ayrton Rocha, e ela garantiu pelo aplicativo. Parabéns.
0: Bora pro 45º giro da sorte. Tá na tela, girando. 021777. Luiz, do bairro Messejana, foi na Tenda da Felicidade com a Jô. Parabéns.
2: Giro de número 46, número da sorte 486292. Perdão, gente, repetindo o número da sorte, 386292. 386292, Felipe, morador do município de Alto Alegre. Parabéns.
0: Giro de número 47, vai girando aí, 47, é o número 491509. Manuel, do bairro Senador Hélio Campos, foi na Tenda do Big Jockey, lá na feirinha do Jockey com a Tânia, título tradicional, parabéns.
2: Giro de número 48, número da sorte 459671. Aparecida, eita, colocou só as iniciais ali, é Tancredo Neves. Moradora do bairro Tancredo Neves, garantiu ali com o Chico da Saveiro Vermelha. Parabéns!
0: Chama! Giro de número 49. Coloca aí na tela pra girar, pra girar. Girou! 814421. Pelo aplicativo, alô André, do Centenário, garantiu R$500.
2: Último giro da sorte, assim completando os 50 giros da sorte da noite. E o número da sorte do número do perdão, gente. E o giro de número 50, o número da sorte é o 003719. Esse é Sebastião, gente, como é que é ali? Sebastião. Dá pra entender dessa forma, é morador do bairro São Vicente, garantiu ali na Tenda da Felicidade com a Marta do 13. Parabéns!
0: Tá aí, pessoal! Esses foram os 50 ganhadores dos Giros da Sorte desta semana, edição especial do Roraicap, dupla chance. Eita, um ganhador só se deu bem, no valor de R$200 mil, Letícia.
2: Que sorte, hein, gente? Nossa. Olha só, você que segue o Instagram do Roraicap, você vai poder conferir em primeira mão amanhã esse ganhador. Mas é claro que semana que vem vamos trazer aqui pra vocês conhecerem.
0: Verdade. E olha, pra você que acompanhou toda a nossa transmissão pela televisão, rádio ou internet, muito obrigada por isso, tá? A gente tá só começando o mês de junho, ainda tem muita coisa pra gente viver e você se dar bem no Roraicap ajudando a Pai Brasil.
2: Roraicap!
0: Quem ajuda a Pai tem muita sorte! Tchau, gente!
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6: Boa noite.
7: Boa noite para você que nos acompanha em todo o país.
6: Segunda-feira, 8 de junho de 2026.
7: Vamos ao destaque do dia, meio ambiente.
6: BNDES nega mais de R$1 bilhão em crédito para produtores rurais que desmataram.
7: Polícia Rodoviária Federal apreende mais de 300 toneladas de ouro extraídas ilegalmente da Amazônia e inutiliza equipamentos do garimpo.
6: E governo do Brasil lança campanha para triplicar a quantidade de materiais reciclados no país.
7: Você vai ouvir também assistência social e combate à fome.
6: Como programas sociais como Bolsa Família e o benefício de prestação continuada ajudaram a retirar 26 milhões de pessoas da insegurança alimentar.
7: E vamos falar também do seguro defeso, que desde novembro do ano passado já foi pago a 745 mil pescadores artesanais. Natália Koslick.
8: Os estados do Maranhão, Pará, Bahia, Amazonas e Piauí concentram quase 80% do total de requerimentos do seguro defeso.
6: E ainda dá tempo de fazer a inscrição para o Exame Nacional do Ensino Médio, o Enem.
7: O prazo foi prorrogado para o dia 12.
6: Estudantes de escolas públicas e que recebem o pé de meia têm a inscrição pré-preenchida, mas precisam fazer a confirmação na página do participante.
7: Hoje, na apresentação da Voz do Brasil, Mariana Jungmann e Luciano Seixas.
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7: Dia 5 de junho foi celebrado o Dia Mundial do Meio Ambiente.
6: O Brasil vem reduzindo o desmatamento em todos os biomas nos últimos 3 anos.
7: Parte do resultado foi alcançado com uma cooperação internacional que resultou na retomada do Fundo Amazônia com a participação de 9 países financiadores.
6: Para reforçar o debate sobre a pauta ambiental, até a próxima quinta-feira acontece a Semana Nacional do Meio Ambiente, realizada aqui em Brasília.
7: Hoje, na abertura do evento, autoridades discutiram a importância do Fundo Amazônia e os avanços no Brasil na conservação da floresta.
9: Criado em 2008, o Fundo Amazônia é hoje um dos principais mecanismos de financiamento para ações de proteção e desenvolvimento sustentável na Amazônia, maior floresta tropical do mundo. Além da Noruega, pioneira na contribuição ao fundo, são doadores a Alemanha, Estados Unidos, Irlanda, Japão, Reino Unido, Dinamarca e Suíça. Segundo dados do Banco Nacional de Desenvolvimento Econômico e Social, BNDES, responsável por gerir o fundo. Em 18 anos de existência, mais de 5 bilhões de reais foram investidos em 153 projetos. As ações envolvem comunidades tradicionais, povos indígenas, agricultores familiares e outras comunidades que atuam na proteção e no desenvolvimento sustentável da Amazônia Legal. Só nos últimos 3 anos, a média de investimentos subiu para mais de 1 bilhão de reais, como destaca a diretora socioambiental do BNDES, Tereza Campelo.
10: O que nós fizemos ao longo desses 3 anos e meio é absolutamente diferenciado com relação ao que nós conseguimos fazer na história. É um dado assim, muito, muito representativo de tudo que a gente vem fazendo na área de floresta, na área de biodiversidade, de desenvolvimento sustentável.
9: Para o ministro do Meio Ambiente, João Paulo Capobianco, os números são resultado de um trabalho conjunto do governo do Brasil para fortalecer a conservação da floresta e o desenvolvimento sustentável na região.
11: É uma opção que o Brasil fez por, de fato, transformar a sua economia, encontrar uma rota própria de descarbonização. E tudo isso aconteceu com os desmatamentos registrando os menores índices da história, com o restauro florestal registrando os maiores índices da história, com a redução de incêndios com os maiores índices da história.
9: Os resultados e experiências de projetos apoiados pelo Fundo Amazônia são parte da exposição Afluentes, Caminhos e Histórias do Fundo Amazônia, que está em cartaz na Biblioteca Nacional de Brasília. A visitação é gratuita e segue até 12 de junho. Reportagem Gabriela Noronha.
6: Todos os dias, toneladas de materiais recicláveis são descartadas no Brasil, mas boa parte desse lixo ainda acaba no lugar errado.
7: Para mudar essa realidade, o governo do Brasil lançou uma campanha nacional para incentivar a separação correta dos resíduos dentro de casa.
6: A meta é triplicar os índices de reciclagem no país, que hoje giram entre 8 e 9%.
12: A reciclagem começa dentro de casa. Um gesto simples, capaz de transformar resíduos em renda, inclusão social e preservação ambiental. E apesar dos avanços, o Brasil ainda recicla pouco. Ao todo, são 80 milhões de toneladas de lixo reciclados por ano, cerca de 382 quilos por brasileiro. Os serviços públicos recuperam apenas 4%, enquanto o índice chega a 8% quando se contabiliza o trabalho essencial dos catadores autônomos. O secretário-executivo da Secretaria-Geral da Presidência da República, Ari Moraes, defende que quando o lixo é separado corretamente, todos ganham.
13: Então tem estudos que dizem que o material que chega misturado, principalmente o material orgânico, o material seco na cooperativa, né, vai ter que separar, que depois vai virar rejeito, porque ele não fica comerciável, não fica economicamente viável. Então ele perde 2-3 dias de trabalho da sua vida. Então, para os catadores, para a geração de renda para eles, é fundamental que o material seja segregado corretamente na fonte, já na sua casa, na sua empresa, para que possa chegar um material mais limpo e de melhor qualidade.
12: Os desafios são muitos. Resíduos orgânicos misturados aos recicláveis, restos de comida, vidros quebrados e até materiais perfurantes ainda chegam diariamente às cooperativas. Além de reduzir o aproveitamento dos materiais, o descarte incorreto coloca trabalhadores em risco, avalia o gerente operacional de uma empresa de reciclagem em Brasília, Jorge Ribeiro Dias.
14: Porque se o material chega na cooperativa melhor, vai facilitar o trabalho do cooperado e ele vai vender um material de melhor qualidade. Além desse ganho ambiental que tem, ainda vai gerar esse ganho social que rende renda para as pessoas.
12: O governo do Brasil quer triplicar a reciclagem no país e lançou uma campanha nacional para ampliar a conscientização ambiental e fortalecer o trabalho das cooperativas.
15: O resíduo que você separa vira renda nas mãos de quem recebe. Valorize e respeite as catadoras e catadores. O descarte correto pode começar com você.
12: A orientação é simples. Papéis, plásticos, metais e vidros devem ser separados dos resíduos orgânicos.

0: R$1,1 bilhão em pedidos de financiamento feitos por produtores rurais que tinham propriedades com indícios de desmatamento ilegal nos últimos 3 anos. O monitoramento de propriedades rurais é feito em parceria com o MAP Biomas, uma rede colaborativa de organizações não governamentais, universidades e empresas de tecnologia que monitora os biomas brasileiros via satélite. O objetivo desse trabalho em conjunto é evitar a concessão de financiamentos a quem pratica o desmatamento ilegal. O chefe do Departamento de Acompanhamento e Prevenção de Inconformidades do Banco, Rafael Santelli, explica que o BNDES é um grande parceiro do agronegócio e valoriza a produção sustentável e ética no campo brasileiro. Mas o banco, de acordo com Santelli, não é complacente com o agro que destrói o meio ambiente.
1: O BNDES é uma das maiores instituições apoiadoras do setor agropecuário, sem dúvida alguma. Mas é claro, o agronegócio sustentável. Está dentro da estratégia do banco apoiar a agricultura sustentável, preservação das florestas, transição justa para uma economia neutra em carbono. E a gente vem buscando apoiar os produtores que têm boas práticas de manejo, de sustentabilidade, agricultores inovadores. Então, a gente vem buscando apoiar essas boas práticas no setor agropecuário, assim como nos demais setores da economia também.
0: O Norte e o Nordeste foram as regiões que tiveram o maior percentual de financiamentos evitados pelo BNDES por conta de indícios de desmatamento ilegal. 1,7% dos R$6 bilhões em financiamentos solicitados na região Norte e 1,7% dos quase R$8 bilhões da região Nordeste. Reportagem André de Barros Lima.
2: E a Polícia Rodoviária Federal também aproveitou a Semana do Meio Ambiente para divulgar números recordes de combate aos crimes ambientais em todo o Brasil, especialmente na Amazônia Legal.
3: Desde 2023, quando foi lançado o Plano Amazônia Segurança e Soberania, também conhecido como Plano AMAS, foram apreendidos 300 quilos de ouro nos 9 estados da Amazônia Legal.
2: A PRF também atuou contra o tráfico de drogas na região, com a apreensão de 107 toneladas de maconha e 32 de cocaína, além de armas e munições.
3: O prejuízo ao crime organizado inclui a inutilização de equipamentos utilizados no garimpo ilegal, como balsas, motores, tratores, escavadeiras, caminhões e até aviões e helicópteros.
2: Mais de R$14 bilhões foram anunciados hoje para fortalecer a agropecuária pelo programa Move Agricultura.
3: O valor vai ser investido em crédito para aquisição de tratores, colheitadeiras, plantadeiras e outros equipamentos para o campo.
2: O anúncio foi feito durante uma feira de tecnologia agrícola no município de Luiz Eduardo Magalhães, na Bahia.
3: O vice-presidente Geraldo Alckmin também anunciou o financiamento de R$21 bilhões para a renovação de frota de caminhões que deve atender às demandas logísticas do agronegócio.
4: Estão liberados R$14 bilhões para financiamento de tratores, implementos agrícolas, 1 ano de carência, 5 anos para pagar, juros em torno de 9% ao ano. A segunda boa notícia é o Move Caminhões, são R$21,1 bilhões de crédito. 2 bilhões para ônibus, renovação de frota, melhora a logística, melhora a produtividade, melhora o meio ambiente, segurança automotiva para ajudar a mecanização da nossa agricultura.
2: Estudante do ensino médio e ainda não fez a sua inscrição para o Enem, atenção!
3: O Ministério da Educação ampliou o prazo de inscrições para as provas desse ano para até sexta-feira, dia 12.
2: O Exame Nacional do Ensino Médio seleciona estudantes para ingresso nas universidades públicas e privadas e institutos federais de educação superior.
5: A prorrogação foi anunciada pelo Ministério da Educação, MEC, e pelo Instituto Nacional de Estudos e Pesquisas Educacionais, Anísio Teixeira, INDEP. As provas continuam marcadas para os dias 8 e 15 de novembro. Vale ressaltar que ter direito à isenção da taxa não garante a inscrição automática. Quem recebeu a gratuidade teve a justificativa de ausência aceita na edição passada, participa do programa PED-6 ou conclui o ensino médio na rede

0: pública neste ano também precisa confirmar a participação no sistema. No caso dos estudantes da rede pública, a inscrição foi gerada automaticamente, mas é necessário acessar a plataforma para confirmar os dados, escolher o município de prova, a língua estrangeira e solicitar atendimento especializado, se necessário. Para os candidatos do isento, a taxa de inscrição é de R$ 85,00 e agora pode ser paga até 17 de junho. O prazo para solicitar atendimento especializado e tratamento por nome social também termina nesta sexta-feira. Quem concluir o ensino médio em 2026 e participa do PED Meia recebe um incentivo adicional de R$ 200,00 desde que esteja presente nos dois dias de prova. Para conferir todas as regras da edição e se inscrever, acesse enem.inep.gov.br/participante. Dilson Santa Fé, para a Voz do Brasil.
1: O Ministério da Saúde suspendeu temporariamente a aplicação da vacina contra a dengue, desenvolvida pelo Instituto Butantan.
2: Segundo o ministro da Saúde, Alexandre Padilha, a ação foi necessária após o sistema de vigilância registrar 42 reações severas em pessoas que tomaram o imunizante, incluindo duas mortes.
1: Os casos equivalem a apenas 0,008% do total de 500 mil doses que já tinham sido distribuídas.
2: Mesmo assim, o ministro Alexandre Padilha explicou os objetivos para suspender a aplicação do imunizante.
3: Primeiro é a ação de precaução, que deve sempre guiar quem respeita a vida, quem respeita a ciência, ainda mais quando a gente está falando de vacinação. Segundo, para que Ministério da Saúde, Anvisa, Instituto Butantan aprofundem a investigação, tanto nos 42 casos, buscar fator de risco nessas 42 pessoas, identificar com pessoas que tomaram na mesma época, se tem alguma outra diferença em relação a essas pessoas, inclusive aprofundar a investigação sobre os 3 casos graves e os 2, em especial, que temos óbitos registrados, onde não existe informações suficientes para estabelecer uma causalidade entre a vacina e esses óbitos.
1: Importante destacar que esse imunizante nacional estava sendo aplicado apenas nas cidades de Botucatu, em São Paulo, Nova Lima, em Minas Gerais, e Maranguape, no Ceará, e ainda na região de Araguaína, em Tocantins.
2: Para quem tomou a vacina nos últimos 21 dias, a orientação do Ministério da Saúde é fazer o acompanhamento em uma unidade de saúde local para observar possíveis reações adversas.
1: E o Ministério da Saúde ampliou a capacidade de atendimento do SUS com a entrega de 300 equipamentos a 185 municípios em todos os estados.
2: A modernização do Sistema Único de Saúde deve diminuir a fila de espera dos atendimentos em todo o país.
1: Os investimentos do novo PAC Saúde chegam a R$ 546 milhões e vão viabilizar 428 mil cirurgias eletivas por ano.
4: O Ministério da Saúde iniciou a segunda etapa da entrega de equipamentos para hospitais públicos e filantrópicos em todo o país. A ação prevê a distribuição de 150 novos combos cirúrgicos e 20 tomógrafos para ampliar os atendimentos especializados no SUS. Com investimento de R$ 546 milhões, os equipamentos devem permitir a realização de cerca de 428 mil cirurgias eletivas por ano. A ação deve reduzir filas e o tempo de espera dos pacientes. Os combos incluem equipamentos para cirurgias gerais e oftalmológicas, utilizados em procedimentos como vasectomia, laqueadura e cirurgia de catarata. Ao todo, 185 municípios vão ser beneficiados. As remessas começaram em fevereiro deste ano e seguem até o fim de junho. Além da entrega dos equipamentos, o Ministério da Saúde também garante instalação, treinamento das equipes e manutenção por 3 anos. A iniciativa faz parte do programa Agora Tem Especialistas e busca ampliar o acesso da população a consultas, exames e cirurgias pelo SUS, especialmente em regiões com menor oferta de atendimento especializado. Lucília Araújo, para a Voz do Brasil.
2: Entre 2023 e 2025, o Brasil levou mais de 26 milhões de pessoas para fora da faixa de insegurança alimentar.
1: Isso levou as Nações Unidas a retirarem o país do mapa da fome.
2: O resultado refletiu a adoção de uma série de ações para aumentar a oferta de alimentos e a renda das famílias mais vulneráveis.
5: Moradora do Sol Nascente, região mais pobre do Distrito Federal, Keila de Souza Barbosa tem 7 filhos e está à espera de mais 2. Segundo ela, com crianças ainda muito pequenas, é difícil trabalhar fora. Keila revela que a fome já fez parte da rotina do lar, mas hoje a situação mudou. O sustento vem principalmente do Bolsa Família. O benefício chega a R$ 1.400 por mês.
6: Já passei fome, mas meus filhos, e hoje meus filhos já não passam mais, né? Então, assim, é um benefício que me ajuda muito.
5: O Bolsa Família é uma das ações do Plano Brasil Sem Fome, criado em 2023. A iniciativa reúne o trabalho de 24 ministérios para aumentar a renda, garantir comida saudável e dar proteção social. E é coordenado pelo Ministério do Desenvolvimento e Assistência Social, Família e Combate à Fome. Valéria Buriti, secretária extraordinária de Combate à Pobreza e à Fome, explica que o plano nasceu num momento crítico e foi estruturado como uma das prioridades do governo do Brasil.
7: Eram 33 milhões de pessoas passando fome, então a gente conseguiu nesse período controlar a inflação de alimentos, gerar emprego, gerar ocupação e reduzir desigualdades.
5: Entre 2023 e 2025, o Bolsa Família atendeu em média 20 milhões e 700 mil famílias por mês. O total de repasses passou de 434 bilhões de reais. O resultado foi reforçado por ações como o programa Gás do Povo, o benefício de prestação continuada e a valorização do salário mínimo. Com isso, a rede de segurança alimentar avançou e a adesão de municípios ao Sistema Nacional saltou de 536 para mais de 2.200 cidades em abril deste ano. Mesmo com a saída do mapa da fome, 6 milhões e 500 mil pessoas ainda enfrentam a fome grave no país. Para mudar essa realidade, a nova etapa do Plano Brasil Sem Fome vai concentrar esforços em territórios onde há maior concentração de domicílios nessa condição. Valéria Buriti traz os detalhes.
7: A gente tem mobilizado os entes federativos para adotarem esses planos, também com estratégias que garantem acesso à água, produção de alimentos, abastecimento alimentar, seja um esforço coletivo, um grande mutirão para que a gente tenha, de fato, o direito à alimentação é garantido todos os dias para quem vive no Brasil.
5: Com o aumento da renda pelo trabalho, 2 milhões de pessoas deixaram o programa Bolsa Família entre janeiro e outubro do ano passado. Reportagem Luciana Colares de Holanda.
1: E assegurar renda para famílias vulneráveis que vivem da pesca é também o objetivo do Seguro Defeso.
2: Mais de 3 bilhões de reais foram pagos a pescadores artesanais de todo o país desde novembro do ano passado.
8: O seguro-desemprego do pescador artesanal, também conhecido como seguro-defeso, é um benefício que garante renda aos pescadores durante o período em que a atividade é interrompida para a reprodução das espécies. O valor das parcelas é de um salário mínimo e o tempo do pagamento varia conforme a espécie e a região. Uma ajuda necessária para conseguir manter-se na profissão. No caso da pescadora Sandra Paula Ribeiro, de 41 anos, que exerce a atividade em Santa Catarina.
9: Nesse período que a gente não pode pescar, é uma ajuda para casa, para renda, para ir mantendo as contas em dia. Se a gente não consegue trabalhar nesse período de defeso, a gente vai sobreviver do quê? Então a gente precisa do seguro para isso.
8: Desde novembro do ano passado, 745 mil pescadores artesanais foram beneficiados pelo Seguro Defeso. Ao todo, o Ministério do Trabalho e Emprego já repassou 3 bilhões e 130 milhões de reais a esses profissionais. O diretor do Departamento de Gestão de Benefícios, João Paulo Ferreira Machado, explica que a medida também tem importância ambiental.
10: Para garantir a reprodução das espécies, a continuidade da produtividade, da produção de peixes, o seguro defesa é pago para que o pescador não pesque naquele momento, ele fique impedido de pescar, e devido a esse impedimento, ele recebe uma parcela de um salário mínimo para cada mês em que há um impedimento.
8: Os estados do Maranhão, Pará, Bahia, Amazonas e Piauí concentram quase 80% do total de requerimentos do seguro defeso. Um dos beneficiados é o pescador José Leandro Melo, da cidade paraense de Santarém, que exerce a atividade no Rio Tapajós e recebe o seguro há 7 anos.
11: A distância onde vivemos para a cidade são de 6 horas de embarcação, né? Para chegar na cidade para comprar alimentação. Então, esse seguro ele é muito importante. Ele serve para comprar a nossa alimentação, serve para comprar os nossos materiais de pesca, né? E comprar também combustível.
8: Para este ano, o orçamento destinado pelo governo ao seguro defeso é de 7 bilhões e 900 milhões de reais. Para receber o benefício, é preciso fazer o pedido no aplicativo da Carteira de Trabalho Digital ou no portal do Emprega Brasil. Tem direito ao seguro o pescador artesanal que já tenha pelo menos 1 ano de registro, que não tenha qualquer outra fonte de renda e que tenha se dedicado a essa atividade em todos os meses entre os períodos de defeso. Com locução de Natália Koslick, reportagem Márcia Fernandes.
1: 67 toneladas de drogas apreendidas, 639 armas retiradas de circulação e mais de 26 mil munições recolhidas.
2: Esses são alguns dos primeiros dados divulgados como resultado do novo programa Brasil contra o Crime Organizado.
1: Apenas 3 semanas após o lançamento da nova estratégia, 473 prisões foram realizadas.
2: O programa prevê ações integradas entre as forças policiais da União, estados e municípios.
1: E essas foram as notícias do Governo do Brasil.
2: A realização da Secretaria de Comunicação Social da Presidência da República.
1: Com produção da Empresa Brasil de Comunicação.
2: E agora com as notícias do Poder Judiciário e do Congresso Nacional. Boa noite.
1: Uma boa noite para você. Até amanhã.
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14: CNJ institui grupo de trabalho para aperfeiçoar sistema remuneratório da magistratura em cumprimento à decisão do Supremo Tribunal Federal.
15: STJ garante isenção de ICMS na compra de veículo por pessoa com visão monocular.
14: Tribunal Superior Eleitoral abre consulta pública para definir modelo da nova urna eletrônica.
15: Boa noite, eu sou Marcela Luiza.
14: E eu sou Walter Lima.
15: Conselho Nacional de Justiça institui grupo de trabalho para aperfeiçoar sistema remuneratório da magistratura em cumprimento à decisão do Supremo Tribunal Federal.
14: A medida integra ações para garantir transparência, uniformidade e controle dos pagamentos realizados no Poder Judiciário. Fernanda Porto.
16: O grupo de trabalho foi instituído pelo presidente do CNJ e STF, ministro Edson Fachin, a fim de realizar estudos para basear propostas legislativas sobre a remuneração da magistratura. A comissão tem a tarefa não só de analisar propostas já produzidas, mas consolidar e sistematizar conclusões voltadas a contribuir com a uniformização, padronização, transparência e previsibilidade das parcelas remuneratórias do Judiciário, em respeito à Constituição Federal. Para isso, os estudos e relatórios devem ser produzidos periodicamente e divulgados no portal do CNJ.
15: Pessoas com visão em apenas um dos olhos têm direito à isenção do ICMS na compra de veículo automotor.
14: Esse entendimento é do STJ. Fátima Uchoa.
17: A segunda turma do STJ rejeitou o recurso do Distrito Federal e manteve decisão que concedeu isenção do ICMS a um motorista com visão monocular. De acordo com o relator ministro Francisco Falcão, a jurisprudência das cortes superiores considera a visão monocular uma deficiência para vários efeitos jurídicos e uma lei de 2021 a classificou como deficiência sensorial do tipo visual para todos os efeitos legais. Assim, segundo o ministro, reconhecer a visão monocular como deficiência para diversos efeitos jurídicos jurídicos e, simultaneamente, negar tal condição quando se trata de política pública voltada à promoção da mobilidade dessas pessoas implicaria incoerência normativa incompatível com a lógica do sistema jurídico.
15: Tribunal Superior Eleitoral abre consulta pública para definir modelo da nova urna eletrônica para as eleições de 2028.
14: Empresas especialistas poderão apresentar sugestões técnicas para aperfeiçoar o equipamento. Fábio Ruas.
18: As contribuições devem ser encaminhadas para o e-mail urna2028@tse.jus.br. As sugestões precisam ter fundamentação técnica com propostas de alteração, inclusão ou substituição dos requisitos previstos nos anexos do edital. O TSE poderá ainda solicitar esclarecimentos complementares às empresas participantes. A consulta pública vai ficar aberta por 21 dias, contados a partir da publicação do edital, e poderá ser prorrogada.
15: Ministério Público Federal entra com ação para que hospital em São Paulo implemente política de cotas na residência médica.
14: A instituição tem desrespeitado diretrizes do Ministério da Saúde, apesar de atuar no SUS e receber benefícios fiscais. Vanessa Pereira.
19: Na ação, o MPF pede que o hospital israelita Albert Einstein, em São Paulo, implemente a política de cotas nos programas de residência médica. Os pedidos incluem a abertura de editais complementares no atual processo seletivo de 2026, com a destinação de vagas para candidatos com deficiência, negros, indígenas, quilombolas e pessoas trans, conforme os percentuais definidos pelas normas vigentes. O MPF ressalta que a aplicação de ações afirmativas nas residências médicas é obrigatória, mesmo em instituições de direito privado. Isso porque tais programas envolvem o treinamento no âmbito do SUS, sendo regulamentados pelo governo federal.
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15: Uma boa noite.
14: E até amanhã.
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21: Eu sou Paula Groba.
22: E eu sou Ricardo Nakaoka.
21: E estes são os destaques de hoje do Jornal do Senado, que começa agora.
22: Congresso analisa medida provisória para conter preço do diesel.
21: Policiais e bombeiros podem receber indenização por atuação na pandemia.
22: Aumento de pena para roubo de combustíveis e menores infratores está na pauta desta semana.
21: Boa noite.
22: Boa noite.
21: Quando o diesel sobe, o impacto é sentido em toda a economia, já que o combustível é essencial para o transporte de cargas e influencia o preço de alimentos, produtos e serviços.
22: E para tentar aliviar essa pressão, o Congresso vai votar uma medida provisória editada pelo governo federal que estabelece condições para produtores e importadores beneficiados ajudarem a reduzir o preço do combustível. Os detalhes com Lana Dias.
23: O subsídio de R$ 1,12 por litro do óleo diesel fica condicionado a critérios, como dedução do valor no preço de venda do combustível e identificação dos descontos equivalentes nas notas fiscais. A fiscalização dos preços será feita pela Agência Nacional do Petróleo, Gás Natural e Biocombustíveis. Para o senador Paulo Paim, do PT do Rio Grande do Sul, a medida foi positiva, especialmente em meio à guerra no Oriente Médio.
24: O governo continua entregando, apresentando, né, para o povo brasileiro subsídios como esse do óleo diesel, né, para que realmente chegue lá na bomba, lá na ponta, né?
23: Já o senador Isalci Lucas, do PL do Distrito Federal, espera que o incentivo tenha efeito real nos preços oferecidos ao consumidor.
0: esse preço do diesel com relação à guerra do Irã, isso acaba comprometendo a economia. Espero que isso chegue na bomba, né? Porque muitas vezes também é dado desconto e o consumidor acaba pagando o mesmo preço.
23: A subvenção entrou em vigor em 1º de junho. Valerá até 31 de dezembro e substitui medidas anteriores. A medida provisória precisa ser analisada pelo Congresso Nacional.
21: E as companhias aéreas que operam voos regulares no Brasil também podem contar com um reforço bilionário no caixa. O Congresso vai analisar outra medida provisória que destina R$1 bilhão para financiar o capital de giro dessas empresas.
22: O objetivo é dar suporte às operações do setor, garantindo recursos para despesas essenciais e manutenção das atividades. O crédito extraordinário será administrado sob supervisão do Ministério da Fazenda e já está disponível.
21: O que é decidido no Congresso pode acabar no Supremo Tribunal Federal. E neste mês, temas que mobilizam parlamentares e dividem opiniões também estarão no centro dos julgamentos da Corte.
22: Entre os assuntos, a responsabilidade das plataformas digitais por conteúdos publicados na internet. A reportagem é de Márcio Maturana.
3: Nesta quarta-feira, dia 10, a Corte deve julgar recursos contra a decisão que ampliou a responsabilidade das plataformas digitais no julgamento sobre o Marco Civil da internet. No dia 17, está na pauta o prazo de 24 meses dado pelo ministro Flávio Dino para o Congresso regulamentar a mineração em terras indígenas. O Senado tem um grupo de trabalho sobre isso, que é presidido pela senadora Tereza Cristina, do PP de Mato Grosso do Sul.
4: O que nós não podemos mais conviver é com essa situação de infratores que invadem as terras indígenas, fazem o garimpo, na verdade, né? E ninguém ganha nada com isso. Nem os povos indígenas, nem o Estado.
3: E para o dia 24 está marcado o julgamento do Supremo Tribunal Federal, que discute o vínculo de trabalho entre motoristas e entregadores com plataformas digitais, a condição chamada de uberização.
21: Durante a pandemia de Covid-19, profissionais da segurança pública também estiveram nas ruas, mantendo serviços essenciais e atuando diretamente no enfrentamento da crise sanitária.
22: Agora o Senado pode ampliar um benefício já concedido aos trabalhadores da saúde, garantindo indenização para policiais, guardas e bombeiros que morreram ou ficaram permanentemente incapacitados em razão da atuação na linha de frente da pandemia. Os detalhes com Bruno Lourenço.
6: O projeto original, que está pronto para ser votado na Comissão de Segurança Pública do senador Marcos Duval, do Avante do Espírito Santo, foi apresentado no auge da crise sanitária em 2020 e pedia a criação de uma pensão especial para os dependentes dos profissionais da linha de frente. Naquela época, o senador destacava o drama de policiais e profissionais da saúde que iam para o trabalho sem saber se voltariam e de suas famílias.
7: É um amparo de toda a sociedade, um reconhecimento de toda a sociedade desse trabalho, porque hoje, caso aconteça alguma coisa com ele, não é considerado acidente de trabalho, simplesmente uma morte natural. A família acaba não tendo a segurança, os benefícios que a família tem que ter numa profissão como essa, que você vai para o trabalho e não sabe se volta.
6: O relator da matéria, senador Márcio Bittar, do PL do Acre, atualizou o projeto para levar em conta a lei aprovada pelo Congresso Nacional em 2021, que garantiu uma compensação financeira paga pela União aos profissionais de saúde incapacitados pela Covid-19 ou aos seus herdeiros, em caso de óbito. O substitutivo apresentado por Bittar estende os mesmos direitos e valores aos agentes de segurança pública, como policiais de todas as corporações, guardas municipais, bombeiros, agentes de trânsito e guardas portuários.
21: E o combate à criminalidade e à proteção do patrimônio público estarão entre os destaques das comissões do Senado nesta semana.
22: Na pauta, propostas que endurecem as punições para o furto de combustíveis e ampliam o tempo máximo de internação de menores envolvidos em atos infracionais graves. Saiba mais com a repórter Marcela Cunha.
25: Na terça-feira, a Comissão de Serviços de Infraestrutura pode votar uma proposta que endurece a punição contra o furto e o roubo de combustíveis, com penas de 4 a 10 anos de reclusão. E na Comissão de Segurança Pública, uma proposta aumenta o tempo máximo de internação de adolescentes que cometerem atos infracionais graves, especialmente os equivalentes a crimes hediondos. Hoje, pelo ECA, a internação não pode passar de 3 anos, como lembrou o senador Fabiano Contarato, do PT do Espírito Santo.
26: Não é razoável, por exemplo, hoje, se um rapaz de 17 anos, 11 meses e 29 dias
2: dias ele estuprar e matar e ocultar o cadáver, ele vai ficar no máximo 3 anos.
25: Na quarta, a Comissão de Constituição e Justiça analisa o projeto que facilita a cobrança da pensão alimentícia e outro que amplia o prazo para vítimas de crimes sexuais cometidos na infância ou na adolescência pedirem indenização na justiça. Já na Comissão de Ciência e Tecnologia, destaque para o projeto que reforça a proteção de dados pessoais para reduzir o risco de vazamentos e uso indevido de informações dos cidadãos por empresas e órgãos públicos.
21: Já no plenário, estão na pauta desta semana medidas que ampliam a proteção aos trabalhadores domésticos resgatados de situação análoga à de escravidão.
22: A renegociação de dívidas de produtores rurais e a definição de novas regras para atividades de inteligência no país também estão na pauta. Repórter Pedro Pincer.
5: Na terça-feira, pode ser analisado o projeto que estabelece novas medidas de proteção e acolhimento para trabalhadores resgatados de condições análogas à escravidão. A ideia é ir além da punição aos infratores e assegurar o acolhimento estrutural das vítimas, com acesso facilitado a benefícios sociais, acompanhamento psicossocial e políticas de qualificação e inserção no mercado de trabalho. Outra novidade, segundo o senador veneziano Vital do Rego, do MDB da Paraíba, é o combate à exploração no ambiente doméstico.
8: O trabalho doméstico tradicionalmente invisibilizado nas políticas públicas e na fiscalização estatal. O projeto reconhece que esse setor apresenta riscos específicos de exploração em razão do isolamento do local de trabalho, da assimetria de poder entre empregador e empregado e da naturalização histórica de práticas abusivas.
5: Já na quarta-feira, o plenário analisa a criação de uma linha especial de crédito com recursos do Fundo Social do Pré-Sal para a renegociação de dívidas de produtores rurais. O relator, senador Renan Calheiros, do MDB de Alagoas, afirmou que o texto foi ajustado para impedir que a regulamentação da proposta crie exigências excessivas ou restrições que dificultem a sua aplicação. Constam ainda da pauta da semana o projeto que estabelece diretrizes para as atividades de inteligência no Brasil e o texto que cria a política de governança da administração pública federal.
21: E motoristas com bom histórico no trânsito já podem contar com uma novidade na renovação da Carteira Nacional de Habilitação. Entrou em vigor a renovação automática da CNH para condutores sem infrações sujeitas à pontuação nos últimos 12 meses.
22: A medida reduz etapas burocráticas, mas mantém a exigência dos exames médicos obrigatórios, retomada pelo Congresso Nacional. A nova lei também prevê a criação de um teto nacional para o valor desses exames, que será definido pela Secretaria Nacional de Trânsito. Com a edição de Paula Groba e trabalhos técnicos de João Lira, o Jornal do Senado fica por aqui. Acompanhe agora as notícias da Câmara dos Deputados. Boa noite.
21: Boa noite e até amanhã.
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10: Deputados aprovam convenção da OIT sobre segurança e saúde no trabalho.
11: Câmara cria cadastro de pesquisa sobre drogas experimentais contra o câncer.
10: Relatório final sobre o combate à misoginia deve ser apresentado na quarta.
11: Projeto que altera código de mineração já pode entrar na pauta do plenário.
10: Boa noite. O plenário da Câmara pode votar projeto criticado pelo governo que altera o Código de Mineração. O repórter Antônio Vital nos conta como está a discussão.
26: Ganhou o regime de urgência e pode ser votado a qualquer momento no plenário da Câmara projeto que altera diversos pontos da legislação da mineração. Entre outras medidas, o texto amplia o conceito de garimpeiro e cria o leilão social, que vai ofertar áreas de menor volume de minérios e pode beneficiar cooperativas de garimpeiros, que terão prioridade no processo de autorização. A lei atual define a garimpagem como trabalho individual que utiliza instrumentos rudimentares, aparelhos manuais ou máquinas simples. A nova definição prevê que a atividade não depende da técnica utilizada ou do tamanho da produção. A proposta foi apresentada por um grupo de trabalho criado em 2022 para propor mudanças no Código de Mineração. O projeto é assinado pelo deputado Felipe Barros, do PL do Paraná, coordenador do grupo. A justificativa é que o projeto dá mais agilidade ao processo de mineração. Um dos pontos permite que o plano de aproveitamento econômico da jazida levará em conta apenas questões de salubridade e segurança e não vai abranger o método utilizado no garimpo e beneficiamento. Outro dispensa licenciamento ambiental para pesquisa se a tecnologia usada não provocar impactos significativos. O regime de urgência provocou discussão no plenário. O governo se manifestou contra a proposta e pediu mais discussão antes da votação, como disse a deputada Érica Cocai, do PT do Distrito Federal.
1: Esse projeto é para legalizar o garimpo, e legalizar o garimpo sem regras. Nós, o Brasil inteiro, viu o desastre que houve no território Yanomami, pela ação sem regras do próprio garimpo. Porque não dá para ficar todo o tempo passando a boiada, porque meio ambiente é fundamental para a própria soberania. Mas nós também temos a posição do Ministério do Planejamento, da Casa Civil, do governo, contra esta proposição. Não dá para liberar, como está se propondo, o garimpo sem regras.
26: Já o deputado Joaquim Passarinho, do PL do Pará, relator do grupo de trabalho que apresentou a proposta, defendeu as mudanças na lei de mineração. Segundo ele, o objetivo é permitir que pequenas empresas atuem no setor.
12: No nosso projeto, não há nenhum tipo de restrição ao meio ambiente, não há nenhum tipo de facilitação, não há anuência prévia, não há tácita, não há nada disso. Pelo contrário, o que nós estamos tentando é tirar da mão de 5, 6 empresas, umas nacionais, outras internacionais, que detêm quase todo o subsolo nacional pesquisado. Está na mão de 5 empresas. E essas empresas não dão anuência para as menores empresas trabalharem. E o subsolo brasileiro, ele é do povo brasileiro.
26: Com o regime de urgência, o projeto que altera diversos pontos da legislação sobre mineração pode ser votado diretamente no plenário da Câmara, sem passar pela análise das comissões permanentes da Casa. Da Rádio Câmara de Brasília, Antônio Vital.
15: Relações Exteriores.
16: Pastor Henrique Vieira, do PSOL do Rio de Janeiro, protocolou no STF um pedido de inclusão de novas lideranças da oposição em inquérito que busca esclarecer a atuação de políticos brasileiros contra instituições e contra a soberania nacional junto ao governo dos Estados Unidos.
17: Pastor Henrique Vieira defende uma apuração técnica sobre reuniões ocorridas no país norte-americano. O deputado suspeita que a taxação a produtos nacionais e os ataques ao sistema de pagamento instantâneo PIX é fruto de pressão dessas lideranças.
16: José Medeiros, do PL de Mato Grosso, critica a condução da política externa do governo federal. De acordo com o parlamentar, o executivo cria atritos com o governo dos Estados Unidos para desviar o foco das críticas e dos vários problemas nacionais.
17: José Medeiros alega que possíveis taxações contra produtos brasileiros resultam de uma investigação sobre práticas comerciais consideradas prejudiciais aos Estados Unidos. Ele reitera que as novas taxas não têm relação com qualquer atuação de parlamentares da oposição.
15: Educação.
16: Comissão aprova projeto que autoriza o uso de escolas para atividades da comunidade no entorno. A reportagem é de Júlia Lopes.
18: Quadra, auditório e sala de aula poderão ser usados pela comunidade fora do período letivo. A Comissão de Educação aprovou o projeto de lei que permite às comunidades utilizarem os prédios escolares para a prática de exercícios e atividades de lazer. Pelo texto, a direção de cada instituição será responsável pela autorização e quem solicitar o uso deverá assinar um termo de responsabilidade sobre o patrimônio escolar. Além disso, a utilização dos espaços não poderá interferir no funcionamento regular da escola durante o período letivo, nem em atividades extracurriculares. O relator da proposta, deputado Luiz Fernando Vampiro, do MDB de Santa Catarina, destacou que, em muitos casos, esses espaços são os únicos disponíveis na comunidade para a realização dessas atividades.
19: Porque em algumas cidades do Brasil, nós temos um ginásio, por exemplo, de uma escola que é único naquela cidade e por uma briga política de alguma coisa não pode ser utilizado pela comunidade. Esse é o objetivo dessa lei, é colocar como base nacional a autorização de prédios públicos para a utilização do seu entorno onde está inserido.
18: O projeto prevê a realização de atividades formativas, científicas, culturais e esportivas com o objetivo de integrar a comunidade escolar, incluindo as famílias dos estudantes e moradores do entorno de cada escola. O texto estabelece ainda que atividades com fins lucrativos só poderão ser autorizadas se forem realizadas por entidades públicas ou de caráter social ou filantrópico, com finalidade social comprovada. O deputado professor Reginaldo Veras, do PV do Distrito Federal, que participou da discussão da proposta, explica na prática como essa medida já acontece nas comunidades do Distrito Federal.
27: Até às 23 horas do sábado e do domingo, a quadra é utilizada ininterruptamente
0: pela comunidade. Porque simplesmente, senhoras e senhores, não tem outro espaço de lazer. E o grande barato? A gente dialogando com a galera que usa para jogar o futebol, a gente ainda faz os mutirões para que eles façam a pintura, para que eles mantenham o espaço.
18: A proposta que busca promover a integração entre a escola e a comunidade e altera a Lei de Diretrizes e Bases da Educação Nacional segue agora para análise na Comissão de Constituição e Justiça. Da Rádio Câmara de Brasília, Júlia Lopes.
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13: Saúde.
14: Câmara aprova projeto que cria cadastro de pesquisas sobre drogas experimentais para tratar o câncer. A repórter Sofia Peçanha nos conta como deve funcionar.
20: A Câmara dos Deputados aprovou o projeto que cria o Banco Nacional de Combate ao Câncer. O objetivo é divulgar em todo o país, de forma sistematizada, os protocolos abertos de pesquisa de drogas experimentais em oncologia já validadas pelas normas de ética médica. Segundo dados da Organização Mundial da Saúde, no ano passado o câncer foi a segunda doença responsável pelos óbitos registrados, juntamente ao grupo de doenças cardiovasculares e as doenças do aparelho respiratório. Nesse cenário, o projeto pretende democratizar os novos tratamentos, tornar os protocolos experimentais amplamente conhecidos pela comunidade médica e pelo público em geral, e humanizar os canais de acesso aos medicamentos e tratamentos, como ressaltou a deputada Rosângela Moro, de São Paulo, relatora na Comissão de Saúde.
23: A centralização dessas informações democratiza o acesso a novas opções de tratamento e fortalece a pesquisa clínica no país.
20: As pesquisas serão disponibilizadas ao público em geral, aos profissionais de saúde previamente registrados e às centrais de regulação de consultas de cada estado. Os dados coletados serão organizados e ordenados pelos ministérios das áreas da saúde e da ciência e tecnologia, ou por outro órgão indicado por estes ministérios. Médicos e demais profissionais poderão dispor de uma base de dados diversificada, atualizada, gratuita e de fácil acesso. Assim, a equipe médica ampliará o leque de alternativas de tratamentos, potencializando as possibilidades de recuperação de cada paciente, como destacou a deputada Rosângela Moro.
23: Permitirá que profissionais de saúde e paciente tenham acesso a tratamentos inovadores, aumentando as chances de sucesso terapêutico e possibilitando a escolha dos tratamentos mais adequados ao tipo de câncer.
20: As informações disponibilizadas no banco de dados deverão estar habilitadas pela Comissão Nacional de Ética em Pesquisa e pela Agência Nacional de Vigilância Sanitária. O projeto que cria o Banco Nacional de Combate ao Câncer será analisado em seguida pelo Senado, caso não haja recurso para análise no plenário. Da Rádio Câmara de Brasília, Sofia Peçanha.
13: Desenvolvimento Regional.
16: Ricardo Maia, do MDB, registra a visita que fez a vários municípios no interior da Bahia. O parlamentar cumprimenta a população e lideranças locais, especialmente das cidades de Tucano, Ouriçangas, Queimadas e Cansanção.
14: Ricardo Maia destaca seu retorno à cidade de Araci depois de uma ausência de 2 anos relacionada à morte de seu irmão. Ele ressalta que, mesmo distante, continuou enviando recursos para a compra de viaturas, ambulâncias, tratores e para a construção de quadras esportivas, entre outras iniciativas.
13: Trabalho.
16: Câmara aprova a Convenção da Organização Internacional do Trabalho sobre Segurança e Saúde no Trabalho. As informações com a repórter Daniele Lessa.
24: A Câmara dos Deputados aprovou o projeto que aprova o texto da Convenção 187 da Organização Internacional do Trabalho, a OIT, sobre o marco promocional para a segurança e a saúde no trabalho. O texto da convenção foi adotado pela OIT em 2006 e busca promover a melhoria das condições de segurança e saúde no trabalho, com ações para prevenir lesões, doenças e mortes relacionadas à atividade profissional. A mensagem presidencial que encaminhou o texto ao Congresso destaca que a segurança e a saúde no trabalho passaram a ser reconhecidas pela OIT como parte dos princípios e direitos fundamentais no mundo do trabalho. Segundo o documento, a proteção à vida, à saúde e à integridade física dos trabalhadores é um direito humano básico. A convenção prevê que os países que ratificarem o texto adotem uma política nacional, com programas nacionais de segurança e saúde no trabalho. Essas medidas devem ser construídas em consulta com organizações representativas de empregadores e trabalhadores. O texto também valoriza a criação de uma cultura de prevenção para reduzir riscos no ambiente de trabalho. Ao defender a proposta, o deputado Hildo Rocha, do MDB do Maranhão, argumentou que aumentar a segurança no trabalho melhora a produtividade das empresas.
2: Para que nós possamos criar um ambiente de trabalho mais seguro, mais saudável, e isso favorece, logicamente, a nossa economia brasileira, melhora, sem dúvida nenhuma, o custo Brasil, porque vai aumentar a produtividade.
24: Hildo Rocha disse ainda que o aumento da produtividade torna as empresas brasileiras mais atrativas para investimentos. O deputado Marcel Van Hatten, do Novo, do Rio Grande do Sul, encaminhou o voto contra a proposta, por considerar que o texto da convenção interfere no trabalho do parlamento.
3: Com tratados internacionais que afetam a nossa soberania, o Novo orienta contra. Afeta a nossa legislação nacional e a capacidade do parlamento decidir o que é melhor para o trabalhador.
24: O plenário da Câmara aprovou também mais dois acordos internacionais. O protocolo de Montevidéu sobre compromisso com a democracia no Mercosul estabelece medidas a serem tomadas pelos países participantes em caso de ruptura da ordem democrática, incluindo fechamento de fronteiras e sanções políticas e diplomáticas. Também foi aprovado acordo com a Venezuela para a cooperação em ciência e tecnologia espacial, em projetos nas áreas de observação do território, telecomunicações, tecnologias e dados espaciais. O Brasil já mantém acordos similares com Argentina, Peru e Colômbia. A Convenção da Organização Internacional do Trabalho sobre Segurança e Saúde no Trabalho e os dois acordos internacionais agora serão analisados no Senado. Da Rádio Câmara de Brasília, Daniele Lessa.
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6: Direitos Humanos.
7: O relatório final do Grupo de Trabalho sobre Combate à Misoginia deve ser apresentado na próxima quarta-feira. O repórter Murilo Souza adianta um pouco de como foi a última discussão do GT.
8: A Câmara dos Deputados encerrou a fase de audiências públicas do Grupo de Trabalho que analisa o projeto de lei que equipara a misoginia, definida como ódio ou aversão às mulheres, ao crime de racismo. O texto prevê penas de 2 a 5 anos de prisão para combater discursos de ódio e a discriminação baseada na crença da supremacia masculina. A coordenadora do colegiado, deputada Tabata Amaral, do PSB de São Paulo, anunciou que o foco agora está em receber sugestões técnicas para construir a versão para a votação.
25: O nosso trabalho está longe de ter terminado. A gente está agora numa fase muito importante de acolher as contribuições técnicas, de sugestões de alteração do texto que a gente está analisando. Então, por favor, me procurem, procurem a equipe do meu gabinete, a secretaria do nosso grupo de trabalho, para que a gente possa fazer esse esforço difícil, complexo, mas necessário, de tentar, não sei se consensuar, mas com certeza consolidar as contribuições para que a gente possa avançar.
8: A última audiência pública reuniu juristas, pesquisadores e representantes de embaixadas para avaliar a eficiência jurídica da proposta. O objetivo é assegurar que os novos mecanismos possam ser aplicados de forma prática pelo sistema de justiça e estejam alinhados com os princípios da Constituição Federal, como a liberdade de expressão e a dignidade humana. Segundo a deputada, o relatório final do colegiado será apresentado na próxima quarta-feira. Durante a reunião, representantes estrangeiros compartilharam as experiências de seus países. Simon Fairweather, conselheiro político da Embaixada Britânica, explicou que o Reino Unido incluiu o sexo na lista de motivações de crimes de ódio. Pela legislação britânica, se um crime for motivado por hostilidade baseada no sexo, a pena se torna mais severa. Ele também destacou ações voltadas para o ambiente digital, como a proibição de aplicativos de inteligência artificial que tiram a roupa de mulheres em fotos sem autorização. Já a representante da embaixada francesa, Cynthia O'Hyan, afirmou que a lei da França evita o termo misoginia, por considerá-lo amplo e subjetivo. O direito francês prefere focar em sexismo ou violência sexista. A constitucionalista Alice Bianchini, presidente da Associação Brasileira de Mulheres de Carreiras Jurídicas, garantiu que a proposta atende aos critérios técnicos necessários para integrar o sistema penal. Ela rebateu críticas de que o texto criaria um conceito vago e explicou que a proposta segue a mesma lógica das leis que já punem o racismo e a homotransfobia. O projeto de lei que criminaliza o ódio contra mulheres já foi aprovado pelo Senado e, se for aprovado pela Câmara dos Deputados sem alterações, poderá seguir diretamente para a sanção presidencial. Da Rádio Câmara de Brasília, Murilo Souza.
1: Segurança Pública.
16: Coronel Ulisses, do União do Acre, relata sua experiência de mais de 30 anos na segurança pública para apoiar a classificação do PCC e do Comando Vermelho como organizações terroristas. Segundo ele, as facções espalham medo nas comunidades, dominam territórios e impõem regras.
6: Para Coronel Ulisses, o governo federal é tolerante com o crime organizado e, por isso, resiste contra a classificação dos grupos criminosos como terroristas. O deputado entende que só o endurecimento das leis é capaz de desestimular a criminalidade e ampliar a proteção aos cidadãos.
16: Delegado Éder Mauro, do PL, critica a condução da segurança pública no Pará diante do avanço de organizações criminosas no estado. Ele relata que comerciantes de Belém têm sido ameaçados por criminosos que cobram taxas para permitir o funcionamento de estabelecimentos.
6: Delegado Éder Mauro responsabiliza o grupo político que comandou o governo estadual nos últimos anos. Ele também contesta a eficácia da PEC da Segurança Pública, que busca centralizar as ações no governo federal. O deputado entende que os estados precisam de mais autonomia.
16: Termina agora o Jornal Câmara dos Deputados, produzido pela Rádio Câmara, com trabalhos técnicos de Wellington Teles e apresentação de Val Monteiro e Luciana Vieira. Uma boa noite para você.
6: Você fica com as notícias do Tribunal de Contas da União. Boa noite.
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1: Israel e Rodolfo, falando de amor.

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1: 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Bora, Demi Boy.

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3: Ei, boa noite. Antes de te bloquear, eu só vim te dizer que a partir de hoje pode tocar o terror, fazer o que quiser fazer. A boca é sua, curte sua farra, sinto mais nada. Não, apaga. 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
1: Você sabe que a gente sempre acaba virando assunto delicado nas rodinhas, né, comandante?
2: Com certeza.
1: Fechando de avião. Que leve, Belu.

0: O quê?
1: Eu acho.
0: O cara não se garante, a culpa é nossa.
1: Nunca.

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0: 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Natanzinho e Xande Aguiar. Obrigado, Fortaleza.
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0: fazer barulho pra Solange Almeida.
1: Uhul! Que bom estar de volta, safadão. Obrigada pelo convite.
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0: Matheus Galvão.
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1: É Guilherme Benuto e Simone.

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1: Olá, com licença, posso entrar em sua residência? Muito bom dia a você que com certeza já estava aguardando a chegada de Geisa Matos aqui na 100.3 FM, Rádio das Pessoas, que é Roraima. Bom dia, amigos e amigas de Alto Alegre, Majari, Bonfim, Caracaraí, Cantá, Caroeb, Iracema, Normandia, Mucajaí, São João da Baliza, São Luís, do Anauá, Rorainópolis, Pacaraima, Uiramutã e Capital Boa Vista. Amigos e amigas do estado vizinho no Amazonas, Presidente Figueiredo. Aos amigos dos países vizinhos, República Bolivariana da Venezuela, República Cooperativa da Guiana, você que nos ouve também através dos nossos aplicativos, Rádio Folha BV, Rádio Net, nosso site radiofolha.fm, Estados Unidos, Japão, Portugal, França, Cuba, Argentina, Itália. Bom dia, Brasil! Bom dia, mundo! Você está sintonizado na 100.3, na retransmissão do Manhã Sertaneja, na 94.7 Folha FM. Bom fim, nossa co-irmão, um forte abraço. Já estamos conectados em rede. Na direção, produção e cooperação do Manhã Sertaneja, sua amiga Geisa Matos, muito prazer. A partir de agora, vamos juntos até as 7 horas da matina com muita música sertaneja raiz no seu rádio. 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Dia de hoje na história, momento pronto, falei claro. A hora do bolo e o momento da seresta para você. Amigo ouvinte, você que está de aniversário hoje, parabéns nessa terça-feira, 9 de junho de 2026. Terçou para mim, terçou para você. 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Alô, Morena, um abraço para você, querida. 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Prefeitura de Alto Alegre, a Cidade da Alegria e da União, na gestão do prefeito Wagner Nunes. Bom dia. Alguém viu Wagner Nunes por aí? Um abraço, parceiro. 5:08 na capital. Mandar um abraço aqui para todos que estão na sintonia. Nosso amigo Wilson na sintonia. É Wilson ou é Wilson? É? Eu chamo Wilson, né? Ah, com certeza. É Wilson, é? Ok, de boa. Bom dia, Jaizinha. Estou na sintonia do programa. Um abraço. Um abraço pra você. Toco já já, tá? Pediu aqui. Já já vou tocar a tua música, tá? Goiano e Paranaense, é? Grito de Liberdade, toco já já pra você. Oi, Geizinha, tô ligado aqui no Manhã Sertaneja. Boa terça-feira pra você e pra toda a sua equipe. Obrigada. Toca Jesus Cristo na hora do trovador. Ok, deixa comigo. Bom dia, Lourão, aqui na sintonia. É o Luiz, do 13 de setembro. Opa, Luiz, é a primeira vez é que você tá participando aí? Pediu Mundo Velho, toco já já pra você, tá? Mandar um beijo pro meu príncipe, Sargento Araújo, que tá na audiência do programa, não tá ligando porque tá com um problema aí, problema técnico no telefone dele, né? Mas aí esses dias que tava lá, o Luiz Gomes me disse, já me avisou aqui, tá, o Araújo, que você tá com um problema aí no teu telefone, tá bom? João Eudes tá dando bom dia, obrigada. Ramos Cardoso já deu bom dia dele também aqui, mandando essa mensagem maravilhosa pra gente. Obrigada, querido, acho que foi o que ele falou aqui. Terça-feira, como é bom começar o dia na natureza de que Deus, na certeza de que Deus cuidará de tudo. Amém. Com certeza, Deus está cuidando de tudo a todo momento, de todos nós, né? De todas as coisas. É, posso dizer assim, no geral, né? Porque Ele cuida mesmo. Vou dar um abraço para toda a companhia. Pessoal que estão aí acompanhando a gente na madrugada, né? Força Nacional, Polícia Rodoviária Federal, Polícia Federal, Polícia Civil, Polícia Militar, fazendo a nossa segurança para a nossa tranquilidade. Todo o pessoal do Exército, Base Aérea, pessoal também aqui, ó. Do Residencial Vila Jardim. Alô, Vila Jardim, policiamento do Vila Jardim, fazer uma ronda aí. Principalmente, né, nesse horário até as 6 horas, precisa, tá? Tem muitos desocupados aí querendo roubar, querendo furtar. Então, seria bom policiamento fazer uma ronda por aí, tá? É, a gente sai de casa, já sai assustado, a gente já sai, né, naquela aflição todos os dias. Colocou o pé no chão, já vai naquela aflição. Então, ainda mais quando você observa que tem suspeito próximo ali, polícia militar fazendo a nossa segurança para a nossa tranquilidade, tá bom? Fazer uma ronda aí pelo residencial Vila Jardim, pelas avenidas, pode adentrar aí entre os prédios, tá bom? Porque às vezes fica escondidinho por aí, ó, e a polícia passa. Quando a polícia passa, os bandidos se escondem, né? Mas fazer ronda é importante, tá? 5 horas e 11 minutos, já já vamos trazer para você a previsão do tempo.

0: 5h18 na capital, a previsão do tempo.
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0: 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Vamos saber como vai estar Alto Alegre, cidade oeste do estado, sol com algumas nuvens, chove rápido durante o dia e a noite, a mínima de 23, a máxima de 29, o vento está a 6 km por hora, a umidade relativa do ar 74%, o sol brilha às 5h56, bom dia! Pacaraima, região norte do estado, sol com muitas nuvens, pancada de chuva à tarde e à noite, a mínima de 20, a máxima, de 27, umidade relativa do ar 76%, o vento está a 7 km por hora, o sol brilha às 5h52, bom dia Pacaraima. Capital extremo norte, Boa Vista, a mínima de 29, a mínima de 26, a máxima de 29, nossa, com a mínima de 26, acho aqui que tá alta, né, a produção, hã? Já foi atualizado? Gente do céu, já começa quente, né? Então, com a máxima de 29, não vai aumentar muito, né? Essa temperatura hoje, tomei um sustão aqui. Sol com algumas nuvens, chove rápido durante o dia e a noite. Deve chover 2,5 milímetros de chuva. O vento está a 10 km por hora, a umidade relativa do ar 71%, o sol brilha às 5h53. Bom dia! Sul do estado, São João da Baliza, sol com algumas nuvens, chove rápido durante o dia e a noite, a mínima de 22 aqui em Baliza, a máxima de 28, umidade relativa do ar 77%, o vento está a 3 km por hora, está praticamente estacionado, né? O sol brilha às 5h56, bom dia. Finalizando na cidade leste, Bonfim, sol com algumas nuvens, pancada de chuva à tarde e à noite, a mínima de 23, a máxima de 26, vai ser um clima gostoso aí, hein, hoje. O vento está a 13 km por hora. 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Apresentamos para você a previsão do tempo. Atendendo o pedido musical dela, Sandrinha, João Boiadeiro, para você.

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2: 5:31.
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9: Comigo mesma, tamo de volta. 5 horas 38 minutos da capital, você está sintonizado na 100.3 FM, a rádio das pessoas que amam Roraima. Meu amigo Luiz Linhares, bom dia, querido.
10: Bom dia, Geisa Matos, bom dia a todos que estão ligados nesse...

0: programa maravilhoso, falando aqui do Baixo Cinturão Verde. Eu gostaria de ouvir Geisa, se for possível, né? Uma moda velha aí com Valdomiro e Valdemar. Velho Ditado, nome da música, né? Ofereço para todos que estão ligados na Folha, né? Deus abençoe você, Geisa, toda a sua família, né? E toda a equipe da Folha, né? E todos os ouvintes maravilhosos que estão escutando esse programa.
1: Opa.
0: E um bom dia para todos.
1: Um abraço, meu querido. Obrigada por sua participação conosco aqui no nosso Manhã Sertaneja. 5 horas e 38 minutos. Toco já o seu pedido, tá bom? Bom dia, Geizinha. Estou na sintonia. Um abraço. Um abraço para você também. O amigo Marisvan está conosco. Fala comigo, Marisvan.
2: Bom dia, Geisa Mato. Quem fala aqui é o Marisvan. Eu quero que você dê um alôzinho aqui para Mucajaí, para meu filho, que é o Micael. Minha filha Michele, meu neto Gabriel e minha neta Eluá e minha nora Laísa. Eu sei dar um alôzinho também para Marabá, para o Marquinho, meu filho, Miúda, minha nora, Maxa, Camila e Toinha, minha neta, e Grael, meu neto. Eu sei dar um alôzinho também para Argentina, a Nessa está ali ouvindo lá. Deu uma luzinha lá pra ela, Gisela. Uma luzinha pra minha prima em Goiânia, Maria Carvalho. E o Rosival, em Niterói, no Rio de Janeiro. Eu tô mandando uma luzinha pra ele. Rosival. E pra Rosa Flor, em Santa Isabel, São Paulo. Tá te ouvindo pelo aplicativo. Santa Isabel, é o Rosa Flor e Negão, irmão dela. Raquel, Rosal, são irmãos. Dê um alôzinho pra eles. Estão te ouvindo. Eu tô mandando um alôzinho. Santa Isabel, São Paulo. Quer que você dê um alôzinho também pra o... pra Conceição da Araguaia.
1: Opa.
2: Pra um tio meu, Vilmar. E tio Benedito, em Brasília, no Gama. Dê um alôzinho pra ele lá. Meu tio, irmão do meu pai. Pra minha irmã Maricela, pra meu pai Cícero de Oliveira aqui em Mucajaí.
1: Opa, pra família toda, hein?
2: Irmã. E sobrinhos, e são Mônica, e Mila, e Matheus. Um alôzinho pra eles aí, estão te ouvindo aí. Quer que eu seja um alôzinho? Muito obrigado. Um alôzinho pra Nau, aqui no Sagrada Família, pra um do Apiaú, que é a Maria Mãe de Carlão e companheiro aqui, filho dela. E a comadre Nenê, lá na 5 do Roxinho, na 5 do Poeirão. E um alôzinho pra comadre Nenê, compadre Zéquios e a família dela, e a comadre Rosa. Deus abençoe vocês todos. Muito obrigado.
1: Bom dia, Marisvan. Um abraço pra você. Obrigada por sua participação conosco, tá? Muita gente. O Marisvan, ele divulga o trabalho de Geizinha, né? E diz, olha, vai ouvir pelo aplicativo, a Geizinha tá a tal hora, eu vou mandar alô pra você. E aí ele manda mensagem aqui pra gente e a gente solta, aperta o play, solta o áudio dele no ar. Pessoal, todo mundo ouve lá o alô dele, viu? Bom dia, amiga. Gostaria de pedir uma música, Morto de Saudade Sua, dupla César e Paulinho, tá bom? Tá ótimo. Forte abraço, Ednael Macuxi. Eita, Ednael, cadê você, Ednael? Tanto tempo, hein? Rapaz, Ednaelzinho, nunca mais viu o Ednael, nem tinha falado com ele. O Ednael me achou, viu? De boa. Já vamos trazer aqui para você a Hora do Trovador. Mandar um abraço pro Magalhães, lá no município de Alto Alegre. Meu amigo Antônio Silvino, é Francisco, né? Francisco Silvino, lá no município de Alto Alegre, curtindo a gente. Obrigada, Francisco. Um abraço para minha amiga Lúcia, lá no Rio Barauninha. Eita, Lúcia. O pessoal da 20 aí, né? Um abraço. Vila do 20. Um abraço para todos vocês aí, tá? Pessoal de Novo Paraíso, um abraço, obrigado pelo carinho, viu? Aqui um dia desse eu vou lá, hein? Tô devendo uma visita pra Lúcia e vou, né, nessa pegada aí de ir na casa da Lúcia, eu vou visitar todos vocês aí, tá? Reginaldo Mota, Gislane na Fazenda Deus Dá Tudo aí no Contão. Um abraço, bom dia. Minha amiga Maria Fidelis, curtindo a gente. Luiz Hamilton, Alvorada, bom dia. Maria Santíssima e Dona Cacilda, na comunidade Raimundão. Estão todos os dias ligados conosco. Ô, Geisa, tô ligada, hein? Seu amigo Antônio, um abraço pra você. Entre o Rodeio e Você. Toca pra gente? Toca sim, meu bem. Bom dia, Lourão. Hoje o pedido é Tronco da Saudade. Tá com Goiânia e Paranaense. Pode tocar pra gente? Posso sim, meu bem. 5 horas e 43 minutos na capital. João Eudes Nogueira tá aplaudindo aqui. O que foi, Joãozinho? Tá de boa? Antônio Botelho mandou áudio pra gente. Fala comigo, amigo. Oiê.
3: Bom dia, minha amiga Geisa.
1: Olá.
3: Do bairro Senador do Campo.
1: Seja muito bem-vindo.
3: No programa maravilhoso. Passando aqui para desejar um bom dia a todos os ouvintes da Rádio Folha 100.3. É um programa especial esse pela manhã. Já abrimos amanhã com a tua voz maravilhosa. Ficamos muito felizes em te ouvir. É, toca música para nós. Chico Amado e Xodó, põe meu telefone no ar aí para nós. Um abraço pro Dolinho.
1: Opa! Um abraço, querido! Obrigada por sua participação, toco já já, tá bom? Beijo grande! Cadê o Jabzinho? Tá dormindo, é? O nosso amigo Gessé Taxista já acordou. Mandar um beijo também aqui, ó, pro casal. Já estão aí se preparando para tomar o café, né? Para degustar aquele cafezinho com leite e aquela macaxeira gostosa, sabe quem é? Minha amiga Sulamires, valeu Sulamires, um abraço pra você, pro Dr. Robério, pro Roberinho, toda essa turma aí, estão na fazenda, é? Beijo, amores, obrigada, viu? Já já vou tocar um forró bem gostoso aqui, de dançar, viu? Pra Sulamires, Sulamires é forrozeira, gente, tá? Bom dia, Geisa Matos, gostaria de ouvir uma música de Eduardo Costa. O título da música é Sonhei com Você. Ok, Geisa manda um alô pro meu amigo Zé Arnóbio, Alberto Leal, o Tabita, Brasilino, Assis Queiroz e Petelongo do Milho. Assina Gessé Taxista. Opa! Rapaz, tá vendo aí? Vocês ganharam o alô do Gessé, viu, gente? Já já toco o teu sucesso, tá, querido? Cadê o Paulo Henrique? Já acordou ou tá me traindo por aí? Hã? Você sabe a história, né, Francisco? Hã? Paulo Henrique, eu vou te contar uma coisa, hein? Bom dia.
4: Oi, Gis, bom dia. Beijão pra você.
1: Outro.
4: Um abraço aí pra todos os ouvintes que estão curtindo aqui, Mucajaí, Manelzinho, Luiz, né? Galera aqui do Mucajaí em peso que curte a programação aqui, Manhã Sertaneja. E lá no Roxinho também, na 14, 16, 17. Graças a Deus aqui, Gis, mais um dia se inicia e hoje não tá chovendo, tá bom?
1: Ah.
4: Um beijo, tão por cá.
1: Ok.
4: Já toca pra mim onde... Marília Mendonça, um abraço, tudo de bom.
1: Abraço, tudo de bom pra você também, Paulinho. Paulo Henrique na sintonia do Manhã Sertaneja. Hoje ele tá de boa, viu, produção? Hã? Não tá chovendo? Eu gosto de chuva, né? Só que muita chuva aí, ó, alaga, né, gente? Aí fica daquele jeito. Tudo tem que ter sua medida certa, né? Mas quem é que vai mandar na natureza, né? Mãe natureza ninguém manda, bebê.
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1: 5 horas e 46 minutos na capital. Vamos trazer para você a Hora do Trovador, Sebastião da Silva e Valdir Teles, no oferecimento de Panificadora Pandelli.

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1: Ora, o trovador de hoje foram essa dupla maravilhosa, Sebastião da Silva e Valdir Telles, aqui no nosso Manhã Sertaneja. Volta amanhã, claro, né? 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Um abraço a todos vocês que gostam aqui da Hora do Trovador. Nossa amiga Sérgio na Mota, um beijo, querida. Obrigada pelo seu carinho, por sua audiência. 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Você, meu amigo ouvinte que está na sintonia, manda um abraço ao nosso amigo Jessé.

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2: 6 horas.
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4: 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O corpo de Raisson já está a caminho, primeiramente para a ponte aérea em Brasília, Distrito Federal, em seguida vem para Boa Vista, com a previsão de chegada por volta das 0 hora. Ao chegar, o corpo será encaminhado à funerária a partir das 4 horas da madrugada de terça-feira, dia 9 de junho. Começa então o velório do forró, no Forró dos Velhos, que seguirá até às 16h50. O corpo de Raisson seguirá em cortejo em cima da viatura do Corpo de Bombeiros, percorrendo várias ruas da cidade. O sepultamento está previsto para as 5h30 da tarde no cemitério Nossa Senhora da Conceição. Raisson deixa um legado de muita animação. Ele foi um grande profissional, um músico talentoso, um pai dedicado, um ser humano admirado por todos. Deixa 4 filhos, 6 netos e uma legião de amigos, familiares e fãs que hoje sentem profunda saudade e imensa gratidão por tudo o que ele representou. Raisson ficará eternizado na memória e na história de todos que tiveram o privilégio de conhecê-lo e de ouvi-lo. Suas músicas, seu carisma, sua alegria contagiante, seu amor pela música continuarão nas lembranças de todos aqueles que compartilharam momentos ao seu lado. Sua trajetória deixa marcas inesquecíveis, um exemplo de dedicação, humildade e paixão pela arte que permanecerá para sempre entre nós. Os nossos sentimentos a todos os familiares.
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0: Muito bem, estamos de volta aqui na 100.3 FM, a Rádio das Pessoas, que é Roraima. 6:11 na capital. Oi, Lourão, por isso que eu te admiro, você é top demais. Obrigado por tudo. Ô, Nilo, não me agradeça não, meu amigo. Tamo junto, viu? Tamo junto. Dilcimara tá dizendo, bom dia, Geisa Matos. Bom dia, quero desejar uma ótima semana pra... Uma ótima semana? Minha semana começou domingo, meu bem. Mas tá valendo. Ótima terça-feira pra todos, especial para minha mãe, Euclaí, e meu pai, Dilzo. Alô, seu Dilzo, dona Euclaí, no sítio Andorinha, Tronco Tamandaré. Gente, pessoal lá de Tamandaré, ó. Um beijo. Tô devendo uma visita lá pro William, viu? Da Comunidade dos Sonhos. Passa por perto, né? Né, Dilce? Eita, rapaz, eu vou te falar, viu? Com chuva ou sem chuva, Geizinha vai, hein? Mandar um abraço pros vizinhos Josias, pro Paulo, família, a dona Raimunda. Alô, dona Raimunda. Família Silvano, Zé do Mel, dona Graça e também todos que estão na sintonia, viu? Que barulhinho foi esse aí? Ah, foi a cadeira? Assina Dilcimara, do bairro Jardim Caranã. O Wes Araújo mandou um áudio pra gente. Oiê!
1: Bom dia, com muita alegria, Geisa!
0: Bom dia, ótima amigo!
1: Terça, saúde, prosperidade, felicidade, Deus no comando hoje e sempre, hein? Um grande abraço! Tava meio ausente, mas sempre na sintonia. Deus abençoe grandemente a sua programação linda, bela, maravilhosa. Um grande abraço! Um cheiro, tudo de bom! Se der, bota pra nós! Saudade proibida. Ô, música, eu gosto dela, viu? Sempre tá entendendo, não.
0: Tô não. João Cabeça Branca, bom dia.
2: Bom dia, Geisa Matos. Aqui é o João Cabeça Branca, do Piau Tarraia, Vila Primavera. Gostaria de pedir uma música dos Milionários José Rique, Sereia. Por favor, ofereça para minha esposa, Ivaneide. E para mim, para todos os ouvintes da rádio.
0: Um abraço para dona Ivaneide, tá bom, seu Cabeça Branca? Já já vou tocar Sereia pro senhor, tá bom? Quem gostava muito de Sereia era o nosso saudoso Chapéu, né? Que Deus o tenha em bom lugar. Luzmara Castro, dona Luzanira, tá conosco. Oiê!
3: Bom dia, Geisa.
0: Bom dia, querida.
3: Um abraço, minha querida. Um beijo no seu coração. Quero que você toque a música aí, Dois Passarinhos.
0: Ok.
3: Ofereça meu marido Isídio. Manda um alô para o senhor Araújo. E o primo Jacinto. Todos que estiverem ouvindo essa rádio, eu mando um alô dos meus conhecidos, amigos nossos. Eu mando um alô e desejo mil felicidades a cada um. Bom dia na paz do Senhor, minha querida amada. Beijão.
0: Beijão, querida. Mandou dois áudios.
3: Te ama. Desculpa eu mandar duas mensagens, oh? Acontece que eu também quero mandar um alô pra Merion, lá na 11. Um abraço forte pra ele, que Deus abençoe ele ricamente hoje e sempre. Um bom trabalho pra ele.
0: Muito obrigada por sua participação, dona Luzanira. Forte abraço, tá? Timóteo Oliveira, estou na sintonia. Toca uma música da Pipoquinha de Normandia, qualquer uma tá valendo, Geisa. É o Timóteo Oliveira da comunidade Cumaru. Tá chovendo por aí, Timóteo, hoje? Me conte tudo, viu? 6:14, dia de hoje na história.
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0: Terça-feira, 9 de junho de 2026. Vamos registrar esse dia importante para todos nós. Hoje é dia da imunização. Também dia do porteiro. Olha só que maravilha. Dia nacional do tenista. Também Dia Internacional dos Arquivos, Dia Mundial da Acreditação da Religião. Para você que é católico, hoje é dia de São José de Anchieta, conhecido como apóstolo do Brasil, padroeiro dos catequistas. Ele foi um missionário jesuíta que dedicou sua vida à evangelização, à cultura e à defesa dos povos indígenas. Agora 6:15 na capital. Bom dia para você.
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0: Notícia para você, direto do portal folhabv.com.br. Agora 6:16 na capital. Eleições suplementares. PGR defende rejeição de pedido do PL contra a decisão de Flávio Dino sobre a eleição em Roraima. Cabe agora ao Supremo Tribunal Federal decidir sobre o caso. Trânsito fatal. Homem morre após colisão entre carro e moto na Avenida Ataíde Teve. Desse caminho, dois são presos pela PF com mercadorias irregulares vindas da Guiana. Eleição suplementar 2026. Juiz reconsidera a decisão e autoriza Arthur Henrique a fazer campanha. Estelionato, homem que se passava por contador para aplicar golpe, preso em Boa Vista. Suspeito tem 58 anos, registros policiais. Nossa, 58 registros policiais. Investigados da Polícia Civil aponta que o homem utilizava falsa profissão para obter documentos e vantagens financeiras das vítimas em Boa Vista. Denúncia na merenda escolar. Alunos denunciam distribuição de iogurte vencido em escola pública. São João da Baliza. Homem é preso com motocicleta roubada durante a ação integrada na RR-460. Eleições suplementares, PGR defende rejeição de pedido da UPL contra decisão de Flávio Dino sobre eleição em Roraima. 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Agora 6h17.

0: Vamos, Adão Bolson, hein? 6:31 na capital. Alô, Giovanni, um abraço pra você, meu querido. Obrigado pelo seu carinho, pela sua audiência conosco aqui no nosso Manhã Sertaneja. Já já vamos sair pro comercial, mas antes, lembrar que o jogo tá batendo na porta, hein? Quanto é que você acha que o Brasil vai levar essa, hein? Hã? Pensa aí, depois do comercial eu vou te fazer umas perguntas, viu? Hã? Fica esperto aí, volto já.
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3: 6:32.
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15: Tava no telefone, estamos de volta aqui na 100.3 FM, Rádio das Pessoas, que é Roraima. 6 horas 43 minutos. Olha a hora, olha a aula, criançada. Magna Matos já está levando Fernandinha para a escola. Um beijo para Fernandinha, para o Guilherme, toda essa turma. E antes dos comerciais, eu falei que ia fazer umas perguntas, né? Olha, a Copa do Mundo desse ano, ela começa, né, quinta-feira, dia 11. Dia 11 de junho. E a partida inaugurada vai ser... Se você responder, vou te dar 10 minutos para você responder. Se você responder certinho, tá? Onde vai ser a primeira partida do jogo do Brasil? Começa dia 11, tá? Dia 11, tá? Qual é o nome do estádio, hein? Qual é o nome do estádio que vai acontecer e com quem o Brasil vai jogar, tá? Então você fala aí, eu já sei que vai ser às 4 da tarde, horário de Brasília. Vai ser às 3 horas aqui em Roraima, né? Então, se você acertar, você vai levar um Pix no valor de R$100. Corre aí, produção, corre aí. Hã? Então, enquanto isso aí, nós vamos aqui, ó. Tá vendo como é bom você ouvir o Manhã Sertaneja, como o pessoal da produção aqui? Eles estão agitados, né? Que, né? Eu sei que eu vou assistir lá na casa de Jojo. Jojo. Jojo dos Salgados. Um beijo pra ela, né? Delícia da Jojo. Beijo pra você, querida. Um abraço pro Zé do Salgado. Todo... Tá vendo aí? Oh... Meu amigo do Saco Fundo. Ligadinho, Lourão. Tamo junto. Manda um abraço pro... Lorival Braga. Ok. Um abraço pro Lorival, tá na sintonia, tá mandado. É o Gaúcho da Soja que tá te mandando, viu, querido? Vamos trazer as notícias jurídicas? Rapidão, hein? Seis horas e 45 minutos na capital. As notícias jurídicas do nosso país para você, amigo ouvinte. STF mantém funcionamento de unidades psiquiátricas penais em Minas Gerais. O presidente do STF defende independência judicial como garantia da democracia constitucional. Agora 6 horas e 45 minutos na capital. Bom dia.

Felicidades mil pra você que está soprando velhinhas hoje. Robson Francisco, meu querido, parabéns. Meu amigo Sandrinho Silva e Rude Souza também estão de nível.

0: Aí tem um cara que a primeira vez que eu conheci, né? Ele disse, meu nome é Tiago. Eu escrevi o nome dele com T-I. Ele disse, não, é com T-H-I-Y. Rapaz, a pessoa é chique demais. Feliz aniversário, Tiago Guti-Eli. Opa! E também o Guti dele é com T-H-Y. Tá bom, bebê? Felicidades mil a você que hoje está soprando velhinhas. Parabéns, muitos anos de vida com saúde. 6:47 na capital. Vou te dar mais um tempinho para você responder aqui. Já a produção, não teve ninguém aí? Ninguém mesmo. Deixa eu ver aqui. Ah, rapaz, tá nublado lá no, na região do Timóteo. A Maria não respondeu. As mensagens novas aqui, ó. A Zani Matos tá aqui. É, mandando mensagem pra gente. Deixa eu ver o que ela tá dizendo aqui. Bom dia, Geisa. Nos ajude aqui na vicinal Mata Taiano. A estrada está horrível, quase impossível trafegar. O que que tá acontecendo por aí? No Taiano é Alto Alegre, né? Alô, Wagner Nunes. Pessoal do Taiano, tô pedindo socorro aí, tá, amigo? Viu? Na vicinal Mata. Ela disse que é um caminho. Não tem mais estrada, só pedra e buraco. Os agricultores sofrem para chegar com suas mercadorias na cidade e nem aqui dentro tá dando para entrar os carros, tá? Aí o pessoal deixa lá os carros na estrada e leva as mercadorias nas costas. Gente do céu, os carros escorados têm ali um quintal no prego quebrado. Nos ajude aí, Geisa. Pessoal, mata... Ah, é no Mata Burro, desculpa, ela disse aqui, tá? É na vicinal Mata Burro, viu, o prefeito? Tá? Pessoal, manda alguém lá pra verificar, por gentileza, tá bom? Por gentileza, pra atender a nossa gente lá. Viu, Zani? Já falei aqui no ar, falei direto, tá? Com as mensagens que você... De nada, querida. Estamos aqui à sua inteira disposição, tá bom? É bom que o prefeito já tá sabendo. Beijão pra você, tá, querida? Espero que... você seja atendido. Eu vou passar suas reivindicações aqui, o material todinho, tá? Direto pro prefeito, que aí... tá? Já fica sabendo lá. Eu já falei aqui no ar, mas também eu vou falar aqui, vou mandar pra ele também aqui, tá bom, querida? Beijão, tá? 6:49 na capital. Momento da Seresta pra você.
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0: No palco do Manhã Sertaneja, no oferecimento de Café da Morena, essa voz de ouro pra cantar pra gente, Valdir Sauriana.

0: 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Com ele hoje, Valdir Soriano. Eita! Paixão de um homem. É, Yogi? Paixão de um homem. Sim. Você já foi lá no Café da Morena? Rapaz, se você for, olha, eu vou te falar, viu? Você vai adorar, meu bem. Tem umas pamonhas doces, salgadas e também as pamonhas tradicionais, tá? Aquele pamonha com café. Nossa senhora. É ruim, hein, bebê? Hã?
1: Me dê, papai.
0: Dou não, é só pra mim. Hã? Que foi, bebê? Tá bom, só um carinho pra você. Quem foi pedir o pipoquinha de Normandia? Hã? 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Aperta o play pra tocar a pipoquinha pro rapaz que pediu. Ui!

0: 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A Copa do Mundo de 2026 começa nesta quinta-feira, 11 de junho. E a partida inaugural será entre México e África do Sul, no icônico estádio Azteca. Azteca com Z. Na cidade do México, às 16h, horário de Brasília, viu, gente? Tá? É a Copa que começa, tá? Detalhes da abertura, cerimônia da abertura, os primeiros jogos do torneio realizados nos Estados Unidos, México, Canadá, prometem grandes surpresas. Atrações musicais, será? Quem? Quem vai cantar um grande show, incluindo apresentações confirmadas, está de... Tem uma brasileira lá, gente, Anitta. E tem outra cantora linda, maravilhosa, Shakira. Arbitragem. Primeiro lá vai o seu Wildon Pereira. Não é teu primo não, produção? Foi escalado aí pra apitar a partida da estreia. E pra conferir o calendário completo, você vai acompanhando aqui a programação da Rádio Folha, tá certo? Mandar um abraço pro Júnior Costa. Valeu, Júnior! Um abraço pra você, tá? Gente boa demais! Beijo pra você! A Luzane, um abraço pra ti, tá? Mandar um abraço pro Silas Dias. Silas, acorda mais cedo amanhã, viu? Tá bom? Um abraço também aqui pro Glemerson, que tá mandando um abraço pra Genilda, Acha, lá no Pérola, Helena e o pai dele. Ah, o papai do céu te ilumine. Também, você também, meu bem. Valdeci, Jali Tavares, Bernadette, Melrizinha, vovó Melri. Acabou o milho, acabou a pipoca. Ninguém ganhou o Pix, viu, gente? Ninguém. O pessoal tava perguntando aqui, quem foi que ganhou o Pix? Ninguém ganhou, entendeu? O que escreveu aqui, que não vou citar o nome, escreveu Azteca com S, mas é com Z, tá, bebê?
1: Tava tão bom.
0: Vale a intenção, é? Vamos pensar. De boa. Tá todo mundo convidado pra amanhã. Na sequência você vai ficar com o Jornal Primeira Hora, direto em cadeia com a Rádio Bandeirantes, agradecendo o Grupo Folha BV de Comunicação, 42 anos trabalhando com credibilidade. 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Um beijo no coração. Ótima terça-feira para todo mundo e até amanhã, se Deus quiser. Tchau, tchau.

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1: Hora Oficial do Brasil, 7 horas.
2: Terça-feira, 9 de junho de 2026.
1: Instituto Butantan realiza novos estudos após Ministério da Saúde interromper temporariamente a aplicação da vacina contra a dengue da instituição.
2: Comissão de Constituição e Justiça da Câmara deve analisar hoje o projeto de redução da maioridade penal para 16 anos.
1: Líderes partidários e o presidente do Senado preparam um encontro para debater a PEC, que acaba com a escala 6-1 aprovada na Câmara dos Deputados.
2: Pressionados por Trump, Irã e Israel se comprometem a retomar cessar-fogo e Oriente Médio amanhece sem bombardeio.
1: Com a presença do meia Ederson, a seleção brasileira segue a agenda de treinos de olho na estreia na Copa do Mundo neste sábado contra Marrocos.
2: Além do Brasil, a reportagem da Bandeirantes acompanha de perto a preparação das principais seleções do Mundial direto das sedes da competição.
1: E em Fortaleza, a seleção feminina de futebol encara mais uma vez os Estados Unidos, dias depois de baterem as americanas por 2-1. Tempo.
3: Nesta terça-feira, o destaque é para a cidade de Porto Alegre, em que a passagem de uma frente fria mantém o risco de pancadas de chuva, com moderada a forte intensidade no decorrer do dia. E a temperatura varia entre 14 e 19 graus. Enquanto na capital paulista, a manhã começa gelada e a temperatura segue agradável à tarde. A máxima alcança os 25 graus. E no centro-oeste, o destaque é para a sensação de frio pela manhã em Brasília, com mínima de 11 graus. E pela tarde, o tempo segue ensolarado e a máxima alcança os 26 graus. Primeira hora.
2: 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O Instituto Butantan vai dar andamento aos estudos sobre a vacina contra a dengue após o Ministério da Saúde anunciar a paralisação temporária da aplicação das doses.
1: Maju Arruda Leite tem agora as informações. Maju, bom dia.
4: Oi, Nelson, Ana Paula, um bom dia a vocês, bom dia a todos. Importante a informação de que a suspensão da aplicação da vacina Butantan-DV no SUS é uma paralisação, uma medida preventiva. E vale até a conclusão dos estudos pelo Instituto Butantan. De 500 mil pessoas que foram vacinadas com essa vacina contra a dengue do Instituto Butantan, 42 pessoas apresentaram reações adversas mais severas. Entre os casos, 3 evoluíram para forma grave e 2 pessoas morreram. Ontem, ao anunciar essa suspensão temporária da aplicação da vacina, o ministro da Saúde, Alexandre Padilha, explicou que agora o Instituto Butantan e o Ministério da Saúde vão investigar se esses casos graves, que evoluíram também para morte, têm relação com a aplicação da vacina.
5: Até esse momento, nas investigações já feitas pelos sistemas municipais, de vigilância estadual, escutando os especialistas, não existe dados suficientes para estabelecer uma causalidade da vacina com a ocorrência desses 3 casos graves, mas é um sinal de alerta para o sistema de vigilância.
4: Esses 3 pacientes graves eram profissionais da saúde, são profissionais da saúde e precisaram ser atendidos, precisaram de UTI. Entre eles, um homem de 39 anos que já se recuperou, uma mulher de 48 anos e outro homem de 58 anos, esses 2 morreram. O infectologista Gia Gorenstein explica que todas as condições de saúde dessas pessoas serão investigadas para entender se, de fato, há alguma relação com a vacina.
6: Na verdade, nós temos que avaliar uma série de questões aí, como está sendo bem colocado. Nós precisamos entender quais eram as condições daqueles pacientes que receberam condições imunológicas, doenças de base, usos concomitantes de medicação, para entender se alguma interação possa ter acontecido.
4: Importante destacar que a vacina do Instituto Butantan, a Butantan-DV, ela começou a ser aplicada no SUS esse ano, em janeiro, e primeiro começou em diferentes cidades do país, uma vacinação em massa justamente para realizar esse teste. Quais foram, né, essas cidades? Nova Lima, em Minas Gerais, Botucatu, aqui no interior de São Paulo, Maranguape, no Ceará e Araguaína, em Goiás. 100 mil pessoas foram vacinadas nessas cidades e nenhuma pessoa apresentou reação adversa. Até agora, depois, né, em março, começou também a vacinação no público-alvo dos profissionais da saúde. 400 mil profissionais da saúde, então, foram imunizados até agora com a Butantan DV. Informação importante, quem recebeu a vacina do Butantan contra a dengue nos últimos 21 dias, precisa procurar atendimento médico caso tenha esses sintomas, como, por exemplo, febre, dor abdominal, vômito, tontura e sangramento. Agora, quem tomou a dose há mais de 21 dias e não apresentou nenhum tipo de reação como essas, as quais eu citei, não deve se preocupar, está protegido contra a doença e também fora de risco. O Instituto Butantan realizou, né, mais de 5 anos de estudos em relação a essa vacina. É a primeira vacina contra a dengue de dose única no mundo. E o diretor do Instituto, Esper Kala, diz que os pesquisadores vão seguir trabalhando com rigor para aprofundar as informações sobre a vacina Butantan DV.
7: O nosso compromisso é com o máximo rigor científico possível e a gente vai trabalhar nesse sentido com a esperança de que nós vamos conseguir dados suficientes, evidências suficientes para mostrar que a vacina tem benefício para a saúde pública brasileira e pode ser retomada essa vacinação.
4: Lembrando que essa decisão do Ministério da Saúde não atinge outra vacina contra a dengue, que é a Kedenga, uma vacina fabricada por uma farmacêutica japonesa. Ela está no SUS desde 2023 e está disponível apenas para adolescentes entre 10 a 14 anos. Então, essa vacina continua disponível no SUS, tendo ali a chance de vacinar essa faixa etária entre 10 a 14 anos de idade. Volto com vocês.
1: Obrigado, Maju. 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
15: Bandeirante 713, vamos aos Estados Unidos, Ricardo Capriotti, muito bom dia, Capri.
16: Oi, Nelson, bom dia a você, a Ana, a todo mundo que está conosco aqui em Nova Jersey, amanhecendo a terça-feira fria, hein? 11 graus é a temperatura, estamos no finalzinho aqui do outono, próximos do verão e nós temos aí próximo finalzinho da primavera, início do verão, mas uma manhã fria. Uma manhã que marca aí, ó, eu tava torcendo muito, viu, Nelson, para que ontem o Knicks vencesse o Spurs e a gente pudesse ter essa decisão. da NBA já encaminhada para o seu final, mas não deu, não é? Ontem os Spurs venceram o Knicks no Madison Square Garden por 115 a 111 e a série agora está com a vitória do Knicks por 2-1. E por que é que eu estava torcendo? Para ver se termina logo a NBA e os americanos pegam no breu com Copa do Mundo, porque ainda o clima da Copa não está daquele jeito. Está todo mundo aqui pensando nas finais da NBA. Com isso, vamos ter o quarto jogo que vai acontecer nesta quarta-feira, mais uma vez, no Madison Square Garden. Lá estava o presidente Donald Trump acompanhando essa partida e ele não deu sorte para o time dele, não, no Knicks, que acabaram derrotados os Knicks pelo San Antonio Spurs, 115 a 111, com Embiama brilhando 32 pontos. Mas temos que falar de seleção brasileira de Copa do Mundo, porque hoje a seleção volta a treinar aqui no campo do Red Bull. Treinamento a partir do meio-dia, horário de Brasília, 11 horas da manhã, horário de Nova Jersey. E depois à tarde, às 15h30, será a vez de Ibanhas falar. E Ederson já estará hoje completamente incluído aí na delegação, no grupo, vai a campo, vai treinar. E o técnico Carlo Ancelotti terá mais alguns dias aí para observar como será a seleção brasileira na sua estreia, com Neymar muito provavelmente ainda fora da estreia contra o Marrocos. Ontem ele passou por uma atualização da sua lesão na panturrilha, realizou um exame de imagem por aqui. A evolução da lesão está indo dentro do prazo estipulado, mas para a estreia no próximo sábado, dificilmente Neymar terá condições de ganhar alguns minutos em campo com a seleção brasileira. Precisamos falar também de amistosos que estão finalizando essa fase de preparação das seleções antes da estreia na Copa do Mundo. Ontem a Holanda venceu o Uzbequistão por 2-1 e para os corintianos, atenção, o técnico Ronald Koeman admitiu que dificilmente Memphis Depay terá condições de jogar pela Holanda na estreia contra o Japão na Copa do Mundo, mesmo com a vitória sobre o Uzbequistão. Koeman não está muito satisfeito aí com o desempenho da evolução física de Memphis Depay. Ontem também a França venceu a Irlanda do Norte por 3-1 com 3 gols do Olise, e a Espanha derrotou o Peru por 3-1 sem muitas dificuldades, a Espanha que chega como uma das favoritas para esse Mundial de Futebol. E teremos hoje a Argentina enfrentando a Islândia, o último amistoso da Argentina antes da estreia na Copa do Mundo, e muito provavelmente com o Messi atuando alguns minutos dessa partida. Ontem o técnico Lionel Scaloni confirmou que o astro argentino, que não participou do último amistoso da Argentina, deverá ter alguns minutos em campo nesta terça-feira. Vamos ficar de olho, porque aos 38 anos de idade, Messi é considerado o jogador mais decisivo dessa Copa do Mundo. Eu não sei se vocês concordam, Nelson e Ana, mas pelo menos num levantamento feito aqui pela FIFA, o Messi foi apontado como o jogador mais decisivo desse Mundial. Daqui a pouquinho eu volto com mais informações da Copa do Mundo aqui de Nova Jersey. Até já.
15: Obrigado, Ricardo Capriotti, Bandeirante 717.
3: 717, vamos começar o quadro É da Sua Conta, nossa parceria diária com o PicPay, seu próximo banco. Ontem foi o último dia de pagamento da segunda parcela do 13º para aposentados e pensionistas do INSS. E a Renata Flores tem algumas dicas para quem ainda não sabe como usar ou como poupar esse dinheiro quando sobra alguma coisa. Renata, bom dia para você.
12: Oi, bom dia, Pedro, bom dia para a nossa audiência. Isso mesmo, né? No total, mais de 35 milhões de beneficiários receberam o adiantamento, e essa é uma ação do governo federal com o objetivo de injetar dinheiro na economia para movimentar o comércio e, além disso, também para garantir a segurança financeira dos nossos aposentados e dos nossos pensionistas. E aí, Pedro, quando um dinheiro extra cai na conta, geralmente as pessoas pensam: opa, agora eu posso quitar algumas dívidas. Ou então um outro pensamento: oba, eu tenho mais dinheiro para poder gastar esse mês.
3: Prudência manda pagar as dívidas primeiro e gastar depois, né, Renata?
12: Concordo totalmente. 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
3: Renata trouxe dica hoje para aposentados e pensionistas do INSS que acabaram de receber a segunda parcela do 13º. Amanhã vamos falar novamente nesse horário. Até lá, Renata.
12: Ótimo dia, até amanhã.
3: 7h19.
17: 7h19, polícia nas ruas, operação do Ministério Público e da Polícia de São Paulo, que prendeu na manhã desta terça-feira no interior de São Paulo, três pessoas que estariam, segundo as investigações, envolvidas com um plano para matar um promotor do GAECO. Além disso, participariam de um esquema de extorsão de investigados. Entre os detidos estão um ex-policial civil, um ex-estagiário do Ministério Público e um chefe de investigadores da Polícia Civil, que são suspeitos de serem infiltrados do PCC. Investigação que hoje, né, operação que é desdobramento de outras duas operações, a Pronta Resposta e Off-White, que foram realizadas nos últimos meses, que também investigaram a ação de infiltrados no Ministério Público e na Polícia de São Paulo. Além dos três mandados de prisão, 10 de busca e apreensão são cumpridos nas cidades de Campinas e de Cardoso, no interior de São Paulo. Daqui a pouco, o Ministério Público vai conceder uma entrevista coletiva para falar sobre os desdobramentos dessa operação.
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6: Começamos essa terça-feira com informações do trânsito, falando sobre a Radial Leste. Na direção do centro, tem trânsito ruim para quem sai do Itaquerão até a Estação Patriarca do metrô. Tem reflexo de acidente envolvendo carro e moto. Há poucos instantes as faixas foram liberadas, mas ainda vem com esse trânsito lento. Quem utiliza o trajeto alternativo pelo Amador Bueno funciona melhor. 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
8: Vamos à capital federal. O repórter Vitor Gomes traz agora informações sobre o debate da escala 6x1 no Senado. Vitor, muito bom dia.
7: Bom dia.
9: Muito bom dia, Nelson, Ana Paula e a todos os nossos ouvintes. O presidente do Senado, Davi Alcolumbre, deve decidir nesta terça-feira como será a tramitação do fim da escala 6x1. Uma reunião de líderes está prevista para definir o calendário das discussões. A proposta aprovada pela Câmara está parada há mais de 10 dias no Senado. Alcolumbre já disse que a PEC não será votada diretamente no plenário e que deve passar pela análise de comissões no Senado. Ele tem defendido uma discussão sem pressa, mais ampla, e sinalizou que mudanças devem ser feitas no texto. A expectativa é que o relator da matéria seja indicado nesta semana. O governo se esforça para conseguir a aprovação até o início do mês que vem, para que as mudanças possam valer a partir de setembro. Volto com vocês.
7: Bom, Vitor, a gente segue com você em Brasília, porque hoje teremos uma definição importante, né? Previsão de discussão da maioridade, da redução, aliás, da maioridade penal.
9: Isso mesmo, viu, Ana Paula? A Comissão de Constituição e Justiça da Câmara deve analisar hoje o projeto de redução da maioridade penal para 16 anos. A CCJ pautou a votação da admissibilidade da PEC 32 de 2015, de relatoria do deputado Coronel Assis, que já apresentou parecer favorável. A análise nesta terça se limita à compatibilidade dos textos com as normas constitucionais. Em entrevista à Band News TV, o relator do projeto, Coronel Assis, explicou o que o texto prevê.
10: A proposta que nós fizemos através da nossa emenda saneadora lá prevê justamente a redução para crimes hediondos, para lesão corporal seguida de morte e homicídio doloso, né? Então são essas três características, né? Esses três tipos de tipificações penais que eles iriam responder como se adulto fosse. Eu acho que, na verdade, a proposta ela é muito proporcional. Ela faz, né, essa mudança legislativa, entrega à sociedade um resultado que ela espera, mas também respeitando os tratados internacionais, respeitando essa proteção ao jovem que é garantido pela Constituição Federal.
9: O relator também propôs que a PEC trate exclusivamente da responsabilização penal, retirando do texto as mudanças sobre direitos civis e regras eleitorais. À Band News TV, o deputado federal Mendonça Filho ressaltou que há espaço para negociação sobre o tema.
11: Eu, inclusive, defendo a tese de que o cumprimento de pena por parte de jovens entre 16 e 17 anos se dê em prisões, o sistema prisional separado dos maiores de 18 anos e, evidentemente, também dos menores de 16 que estariam cumprindo regime socioeducativo. Então, há espaço para você construir propostas, até defendo a tese de que, se porventura houver necessidades, se remeta para um referendo popular, ou seja, na eleição daqui a 2 anos, a população possa opinar se deve ou não reduzir a maioridade penal.
9: Mendonça Filho afirmou ainda que o Estado deve ter o controle do presídio, da governança e da administração. Se aprovada na CCJ, a PEC segue para uma comissão especial antes de ir ao plenário da Câmara. Volto com vocês.
7: Obrigada, Vitor, pelas informações.
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8: Hora oficial do Brasil, 7:30.
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0: 7:43. Bom dia Boa Vista, bom dia Roraima, bom dia Brasil, bom dia mundo.
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0: Começando aqui pela Folha FM, o seu Bom Dia 100.3 até as 9:30 da manhã. Nós estamos em rede com a 94.7 de Bonfim. Seja bem-vinda, bem-vindo, você ligando o rádio agora, você já acompanhando a nossa programação desde cedo. Hoje, terça-feira, dia 9 de junho, semana de Copa do Mundo, né? Semana de Copa do Mundo. A Copa do Mundo começa quinta, dia 11. O Brasil estreia no sábado, dia 13, contra o Marrocos. Você sabia que vai poder acompanhar aqui na Folha FM essa transmissão? As emoções aí da narração do rádio em rede com a Bandeirantes? Pois é, então fique ligado aqui na 100.3. Você que vai estar trabalhando, você que vai estar nas estradas, você no interior, de repente, onde lá você tem só o radinho de pilha, vai poder acompanhar as emoções dos jogos do Brasil, da seleção brasileira nessa fase de grupos aqui na Folha FM, tá? Olha, hoje a gente tem por aqui obra de quase 30 milhões de reais para a construção de policlínica que deve durar 15 meses aqui em Boa Vista. Tivemos aí, já estamos com o contrato homologado, né, para essa policlínica, para a construção dessa policlínica, finalmente, porque foi anunciado em 2024, se não me engano, viu? A ministra ainda era Nísia Trindade. Bastidores, em mudança de vice, alianças majoritárias desenham o futuro político de Arthur Henrique para outubro. Tribunal de Contas apura a aplicação de recursos da saúde e educação em Iracema. A gente vai falar também desses desdobramentos aqui no que se refere à eleição suplementar. Tivemos a Procuradoria-Geral da República opinando por manter decisão de Dino que barrou Arthur Henrique da eleição suplementar. Ele que pela primeira vez participou do horário eleitoral gratuito no rádio e na televisão ontem, né? Quando na decisão aqui do TRE, do Tribunal Regional Eleitoral de Roraima, para que ele retomasse aí a campanha, tanto nas ruas como as propagandas também no rádio e na TV. O número de denúncias de violência contra idosos cresce quase 50% em Roraima em 2026. O Ministério Público investiga a quantidade de vagas para filosofia e sociologia em seletivo da SED. Homem que se passava por contador para aplicar golpes é preso em Boa Vista. Suspeito tem 58 registros policiais. É pouco? Alunos denunciam distribuição de iogurte vencido em escola pública. Denúncia aí na merenda escolar. Em São João da Baliza, homem é preso com motocicleta roubada durante uma ação integrada na RR-460. Tudo isso e muito mais a partir de agora, aqui no meu, no seu, no nosso Bom Dia 100.3.
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0: Se aqui você tem voz, e você tem, participe aqui a partir de agora no 991-15-2155, que está aí à sua disposição para você participar conosco com a sua denúncia, com a sua reclamação, com a sua reivindicação. Manda para cá a tua denúncia. Seja o repórter aí da sua rua, do seu bairro, da sua comunidade. Manda fotos, vídeos para cá que a gente coloca no ar, tá bom? Sempre com o maior número de informações possíveis que você puder mandar, mande aqui para a gente. Você está no trânsito agora, nos acompanhando, caso se depare com um acidente de trânsito, com um semáforo que não esteja funcionando, com um buraco que esteja atrapalhando o trânsito em algum ponto aqui da cidade, faça fotos ou vídeos e manda para cá narrando a situação. Vamos cobrar juntos aqui das autoridades competentes a solução para os problemas aqui da nossa cidade. Pode também, pelo mesmo canal, opinar sobre o assunto que você quiser, sobre aqueles assuntos que levamos até você, sobre os assuntos que estão também em evidência nos noticiários locais e também nacionais. Olha, o Ministério Público do Estado de Roraima, por meio da Promotoria de Justiça de Defesa da Cidadania e do Consumidor, abriu uma investigação para apurar a regularidade no número de vagas oferecidas para os cargos de professor de filosofia e professor de sociologia no último processo seletivo da Secretaria de Estado da Educação e Desporto, SEED. O procedimento preparatório foi instaurado após o encerramento do prazo de uma apuração preliminar que acompanhava o caso. O foco aí do Ministério Público está num edital lançado pela Secretaria no fim do ano passado para a contratação temporária de professores da educação básica. De acordo com a portaria assinada pelo promotor de justiça Adriano Ávila, a nova fase do processo é necessária para que novos levantamentos e cobranças de informações sejam feitos, sem atrapalhar outras decisões da Justiça e do próprio Ministério Público. O seletivo da sede foi aberto com o objetivo de preencher mais de 1.500 vagas imediatas, além de formar cadastro reserva para atuação em escolas de Boa Vista, de municípios do interior e também em áreas indígenas. Os contratos têm validade para o ano letivo de 2026, com salários que podem chegar a R$ 4.577 por uma jornada de trabalho de 30 horas semanais. A contratação dos profissionais ocorreu em etapas simplificadas, sem a realização de provas de concurso tradicional, utilizando apenas a análise de documentos e a pontuação por títulos e experiência profissional. Agora, a SEED terá que prestar esclarecimentos e apresentar ao Ministério Público os critérios técnicos que utilizou para definir aí quantas vagas seriam destinadas especificamente para as disciplinas de filosofia e sociologia na rede estadual de ensino. A gente vai continuar acompanhando essas investigações, esse trabalho do Ministério Público no que se refere a esse tema, e qualquer novidade a gente te atualiza aqui. Vamos lá para o Tribunal de Contas, que autorizou aí a realização de auditorias de conformidade na Prefeitura Municipal de Iracema para fiscalizar as contas de gestão e fundos municipais do exercício de 2024. As fiscalizações, que abrangem a administração direta e áreas essenciais como educação, saúde e assistência social, ocorrem no período de junho agora até 20 de julho. De acordo com as portarias publicadas pelo órgão de controle, a primeira frente aí de trabalho vai inspecionar especificamente os recursos do Fundo de Manutenção e Desenvolvimento da Educação Básica, o Fundeb, também o Fundo Municipal de Saúde e o Fundo Municipal de Assistência Social. Paralelamente, a segunda portaria determina a auditoria geral sobre as contas de gestão da própria prefeitura. O cronograma estabelecido aí para as equipes define 13 dias úteis para a fase de planejamento, que se encerra no dia 19 de junho agora. E a etapa de execução prática e coleta de dados ocorre entre 22 e 26 de junho, dispondo de 5 dias úteis. Por fim, os auditores terão 15 dias úteis, de 30 de junho a 20 de julho, para elaborar o relatório final. As portarias asseguram aos servidores as prerrogativas legais para a realização de atividades presenciais e fiscalizações in loco no município. Os prazos definidos poderão ser alterados caso haja necessidade avaliada pela Unidade Superior de Controle Externo do Tribunal de Contas. 7 horas e 51 minutos, a gente segue por aqui com as notícias, porque aqui a informação não para. E a gente vai agora, para daqui a pouco, nós entrarmos aí nos bastidores, entrarmos também nessa confusão toda, né, da Justiça Eleitoral no que se refere à eleição suplementar aqui em Roraima. Que confusão, hein, gente? Uma decisão aqui, outra decisão que sai lá em Brasília e por aí vai. Mas é assunto para já já. Porque agora a gente vai para este que é o nosso destaque aí, para quem recebeu a nossa live no YouTube. Inclusive, nós estamos aí no YouTube, venha conosco, que é sobre essa obra de quase 30 milhões de reais. Finalmente, empresa aí, contrato homologado pelo governo para a construção de uma nova policlínica aqui na nossa capital. Uma nova policlínica será construída aqui em Boa Vista para expandir o atendimento médico especializado na capital e no interior do estado. A obra faz parte do novo PAC, o Programa de Aceleração do Crescimento do Governo Federal, e será realizada por meio de uma parceria entre a Secretaria de Estado da Saúde, CESAL, o Ministério da Saúde e a Caixa Econômica Federal. O processo de licitação, realizado na modalidade concorrência do tipo menor preço, foi homologado em favor da empresa Coema Construtora. O valor global do investimento na estrutura de engenharia civil é de R$ 28.209.000, tá? R$ 28.209.495, o que representa um deságio de 0,02 pontos ou porcento, aliás, em relação ao orçamento estimado inicialmente pela administração pública. O prazo estabelecido para a execução e conclusão total dos serviços é de 15 meses após a assinatura da ordem de início dos trabalhos. A futura unidade foi projetada para funcionar como um polo moderno de atenção especializada em saúde. O prédio contará com consultórios médicos para o atendimento de diversas especialidades, uma ala de reabilitação e um núcleo completo para exames diagnósticos de imagem e gráficos, como ultrassonografia e radiologia. Com essa estrutura, o paciente poderá passar por consultas e realizar os exames recomendados em um mesmo local. Estrutura aí dessa nova policlínica, viu? Que tem novidades agora a respeito desse contrato já homologado. A estratégia do projeto é centralizar as consultas eletivas e os procedimentos de média complexidade para desafogar as unidades de urgência e emergência da capital, como o Hospital Geral aqui de Roraima. A nova policlínica visa reduzir os vazios assistenciais na rede pública, facilitando aí o acesso ao tratamento de saúde tanto para os moradores de Boa Vista quanto para os pacientes que são regulados e vêm aí dos municípios do interior. Então, uma obra de R$ 28.200.000 para a construção dessa policlínica, que deve durar aí 15 meses, tá? 15 meses da construção dela aqui na nossa capital. Contrato já homologado e Boa Vista terá essa policlínica do novo PAC, né, orçada aí em quase 30 milhões.

0: 7:55. Olha, nós estamos com imagens no YouTube, tá bom? Então vamos falar aqui para os nossos ouvintes que nos assistem, aqueles que nos acompanham pela live no YouTube. Nós estamos ao vivo com imagens no YouTube, então te convido a chegar aí conosco a partir de agora, tá bom? Venha para cá conosco nos acompanhar com imagens. Para quem não recebeu aí a nossa notificação ainda, procure aí no aplicativo do YouTube, do seu celular, Folha FM 100.3 ou Rádio Folha BV, que você nos encontra. Aí você vai ver que estamos ao vivo. Está lá o nosso destaque, a nossa manchete, que tem a ver com essa obra de 28 milhões e 200 mil reais para a construção dessa policlínica aqui na nossa capital, porque o contrato já foi homologado. Então você clica aí na nossa live e vem para cá conosco, vem nos acompanhar, tá bom? E para quem navega também pelo site folhabv.com.br, o nosso destaque está lá, a nossa manchete está lá também no portal Folha BV. Você clica na nossa manchete, está lá ao vivo, Bom Dia 100.3, e o nosso destaque, a nossa capa, e você é direcionado para o YouTube. Clica nela e é direcionado para o YouTube, quem está navegando pelo site, no caso. Para quem recebeu a nossa notificação, já está aí nos acompanhando também. E os que já estão conosco aí, vamos compartilhar essa live, tá bom? Vamos compartilhar, manda aí para os contatos individuais, manda nos grupos de notícias do WhatsApp, aí do seu celular, dos seus contatos, manda nos grupos da família, dos amigos aí da vizinhança também, manda a nossa live para o maior número de pessoas que você puder. Lembrando que antes, né, não esqueça de deixar o seu like. Seu like é muito importante aqui pra gente. Inclusive, a nossa meta, pode colocar na tela aí a nossa meta de 50 likes, tá? Tô explorando essa meta de 50 aqui durante a semana. Ontem a gente passou, vixe, mais de 80 likes ontem aqui no Bom Dia. Então eu coloco 50, eu sei que os ouvintes que chegam vão deixando o seu like aí. A gente vai bater essa meta logo logo. Tá, então deixa o like, que é importante para a gente alcançar mais pessoas ainda. Depois que você deixar o like, que você já compartilhou aí, vai para o nosso chat e comenta. Deixa o seu bom dia, o seu alô, o seu recado. Fica à vontade para participar conosco nesta manhã de terça-feira. Tá? Inclusive, já está conosco aí nos acompanhando na live. Deixa eu ver quem. A Glide já comentou por aqui, já deixou o bom dia dela. Tudo bem, a Glide? O Wilk também está por aqui. Tudo bem, Wilk? Ele diz, bom dia, vamos aí nas melhores notas com o nosso amigo palmeirense, mais amigão Natanael. Vamos no like. Obrigado, Deus, é o que diz aqui o Wilk. Valeu, Wilk, obrigado pela companhia. Ana Pereira também está por aqui. Bom dia, Natanael, uma ótima terça-feira para todos nós. O Edson Moreira, nosso amigo motora de APP, também já está por aqui, dando o ar da graça, deixou o bom dia dele. Tá ligado, ele diz aqui, na melhor rádio de Roraima, 100.3, manda alô para os pais dele. Lá no Truaru, Vicinal 8, né? O seu Antônio e a Dona Maria das Graças estão por lá conosco. O Fábio Reis, qual bairro será isso? Pois é, o Fábio não tem aqui o bairro ainda, né? Onde será construída essa nova policlínica. Deve ser para os lados aí da Zona Oeste da cidade, né? Roberto Pinheiro, bom dia. Antônio Emiliano, bom dia, tudo bem? Canal de Entretenimento, bom dia. Marcos Antônio Rodrigues, bom dia, Natanael, uma ótima terça-feira. Aí o Marcos, lá de Mucajaí, tá sintonizado, tá antenado aqui com a gente. Tudo bem, Marcos, obrigado aí pela audiência, pela companhia. Também Jean Frank, manda um alô para Adriana em Bonfim. Oi, Adriana, aí em Bonfim, nos acompanhando. Obrigado aí pela audiência. Pessoal aí no Bonfim, nos acompanhando pela 94.7. Muito obrigado aí pela companhia, pela audiência, ou quem está nos acompanhando com imagens pelo YouTube. Agora 8 horas em ponto. 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Olha, vamos trazer aqui esses novos desdobramentos políticos no que se refere à eleição suplementar. É uma confusão danada essa eleição suplementar, né? Nós tivemos ontem o retorno da propaganda, nem retorno da propaganda eleitoral, porque nem iniciou, né, o Arthur, a propaganda eleitoral no rádio e na televisão, mas a retomada das campanhas aí nas ruas, por exemplo, com o direito de pedir voto. O Tribunal Regional Eleitoral aqui de Roraima decidiu, né? O juiz lá reconsiderou uma decisão anterior e autorizou o Arthur a fazer campanha. Inclusive, já no horário eleitoral do final da tarde, na televisão, ele já participou do horário eleitoral ontem pela primeira vez. O ex-prefeito Arthur Henrique, candidato nesta eleição suplementar, que ainda briga aí na Justiça Eleitoral para que esteja apto a participar do pleito do dia 21 de outubro aqui no nosso estado. Então nós tivemos aqui, começando pelo que aconteceu ontem, já a gente traz aqui o parecer da Procuradoria-Geral da República também, né, a respeito dessa situação, daquela decisão do Flávio Dino. Mas aqui em Roraima, o juiz eleitoral Fernando Pinheiro, do Tribunal Regional Eleitoral, ele acatou e aceitou o recurso do candidato Arthur Henrique do PL e autorizou o ex-prefeito a promover todos os seus atos de campanha na eleição suplementar aqui para o governo de Roraima. O Arthur Henrique, em nota, comemorou a decisão, disse que acredita na justiça e respeita a lei, que agora resgatou aí a sua condição legítima de voltar à campanha pelas ruas. Ele disse que a população tem o direito de escolher quem considerar o melhor nome para governar Roraima. Procurado o advogado Marcos Veloso, que representa a coligação do candidato Soldado Sampaio do Republicanos, Roraima Segue em Frente, autor aí da ação que chegou a proibir a campanha, afirmou que a jurisdição do caso está no Supremo Tribunal Federal, ao se referir àquela decisão do ministro Flávio Dino, que barra Arthur Henrique. Ele disse que não cabe ao TRE deliberar sobre a aplicação lá de um artigo da Lei Geral das Eleições. Por outro lado, a inelegibilidade constitucional de Arthur, diz aqui a defesa, é originária, de modo que não há possibilidade jurídica para reverter o seu status de inapto ao pleito suplementar de 2026. Disse ainda aqui o advogado, isso apenas demonstra o descumprimento da decisão do ministro Flávio Dino. Em decisão provisória anterior, Fernando Pinheiro proibiu o candidato de promover campanha, sob pena de multa diária de R$ 1.000, mas ao reconsiderar a liminar, o magistrado aceitou os argumentos da defesa do ex-prefeito e do Ministério Público Eleitoral de que, com base na lei das eleições, o postulante pode manter todos os atos aí de campanha até uma decisão definitiva da Justiça Eleitoral sobre o pedido de registro de candidatura, que não teve ainda nessa decisão final. O juiz ainda garantiu não ignorar a discussão sobre as regras de desincompatibilização do pleito e a liminar de Flávio Dino. Abre aspas aqui para o magistrado. Todavia, passei a compreender que tais questões dizem respeito ao mérito do registro e devem ser definitivamente apreciadas pelas instâncias competentes, não se revelando juridicamente adequado neste momento processual impedir o exercício da campanha eleitoral por candidato cujo registro ainda permanece judicialmente controvertido. Foi o que disse o juiz aí na sua nova decisão, né? Após lá, na semana passada, ele proibiu o Arthur de fazer campanha, agora ele reconsiderou essa decisão, ignorando, segundo a defesa da coligação de Sampaio, a decisão lá do ministro Flávio Dino. Mas, porém, o juiz aí da decisão disse que não está ignorando a decisão lá do ministro do Supremo Tribunal Federal. Aí, essa situação do candidato Arthur, candidato sub judice, está lá no Supremo Tribunal Federal, né? Estava aí nas mãos do PGR, do Paulo Gonê, que devolveu o seu parecer já ao presidente do STF, ministro Edson Fachin, porque tem já decisão, a PGR já opinou em relação a essa situação, em relação à decisão do Flávio Dino que barra Arthur Henrique aqui da eleição suplementar. Então, o Procurador-Geral da República, Paulo Gonet, apresentou um parecer favorável à manutenção da decisão do ministro do STF, Flávio Dino, que alterou as regras para a eleição suplementar ao governo aqui de Roraima, esse mandato tampão. A manifestação atende a um pedido do presidente do STF, ministro Edson Fachin, responsável por analisar uma ação do Partido Liberal, PL, que tenta reverter a determinação de Dino. O pleito extraordinário está mantido para o dia 21 de junho. Então, a disputa jurídica teve início após o Flávio Dino anular a resolução aqui do Tribunal Regional Eleitoral, que estipulava um prazo de 24 horas de desincompatibilização. Um prazo de desincompatibilização de apenas 24 horas para os candidatos. O ministro determinou que o Tribunal Regional refaça o calendário, né, refizesse aí o calendário eleitoral, seguindo os prazos ordinários da Lei Complementar 64/90, que exige o afastamento dos cargos de 3 a 6 meses antes do pleito, dependendo da função ocupada. Com a mudança nos prazos, os principais nomes aí da oposição, o ex-prefeito Arthur Henrique, nesse caso, o ex-prefeito Arthur Henrique, com a mudança nos prazos após lá, a decisão do Dino, ele fica de fora. Não vou dizer que Antônia Pedrosa, porque ela já, o PT já trocou, né? O PT já trocou, não está nessa questão aí judicial, em busca de reverter decisão, não. Foi pelo lado mais prático, como a gente tem dito aqui, trocou o candidato. Nesse caso, só Arthur Henrique está recorrendo lá por Brasília, lá pelo Supremo Tribunal Federal, porque com a mudança aqui da decisão do Flávio Dino, fez com que o TRE reformasse aquela resolução, ele fica impedido de disputar, pois havia se afastado aí, seguindo a regra inicial de 24 horas e não cumpre o requisito dos 6 meses estabelecido posteriormente. Diante do novo cenário, o atual governador interino, Soldado Sampaio, do Republicanos, naquele primeiro momento se tornou-se um candidato único, né? Apto a concorrer um mandato tampão. Só que, como eu disse, o PT trocou de candidato, temos 2 aí aptos, né? Aqui as suas candidaturas deferidas pelo Tribunal Regional Eleitoral. Arthur Henrique ainda está liberado para fazer campanha, está com a decisão de manutenção do nome dele nas urnas eletrônicas, porém ainda aguarda-se essa decisão lá do Supremo Tribunal Federal, que vai analisar, a primeira turma lá do STF deve analisar nos próximos dias essa decisão monocrática do ministro Flávio Dino, que tira Arthur Henrique aqui do pleito. Em sua manifestação, o procurador-geral Paulo Gonet, ele evitou entrar no mérito da disputa e baseou-se na jurisprudência do STF, tá? Na jurisprudência aí do Supremo Tribunal Federal para rejeitar o pedido do PL. Gonet destacou que, de acordo com as regras processuais da Corte, não cabe ao presidente do STF derrubar ou revisar decisões monocráticas tomadas por outros ministros do tribunal, além de reforçar que pedidos de suspensão de liminar não podem ser aplicados contra atos de integrantes da própria Suprema Corte. Aí fica difícil, né? Quem imaginava que Gonet fosse tomar uma decisão diferente do que tomou da decisão do Flávio Dino? Não, né? A PGR tem seguido ali a mesma linha do Supremo Tribunal Federal. Manda para lá, dá o seu parecer aí, você já sabe o que tem que fazer, tipo isso. Então, a Procuradoria-Geral da República opinou pela manutenção da decisão do Flávio Dino, ou seja, é a decisão que barra Arthur Henrique de participar da eleição suplementar. A eleição suplementar aqui em Roraima, ela vai acontecer no dia 21 de junho. Ela foi convocada aí após o Tribunal Superior Eleitoral cassar os mandatos, ou o mandato de Edilson Damião, por abuso de poder político e econômico em 2022. A chapa aí, Denário e Damião. Além do impasse jurídico, de todo esse impasse aí no judiciário que nós estamos acompanhando, A organização do pleito enfrenta desafios também estruturais, né? Porque o TRE, como nós comentamos aqui recentemente, como nós trouxemos aqui, encaminhou já o ofício ao TSE alertando sobre o agravamento aqui das condições logísticas no estado devido às chuvas, né, às fortes chuvas na nossa região. O presidente do Tribunal Regional aqui de Roraima, desembargador Mozarildo Cavalcante, informou que o volume de chuva causou alagamentos, isolamento aí de comunidades, que exigirá o apoio aéreo para levar urnas eletrônicas a pelo menos 21 localidades aqui do nosso estado. Mesmo com 9 municípios em estado de calamidade pública, o tribunal confirmou que o calendário está mantido e a votação ocorrerá no dia 21 de junho. A questão é o seguinte, é a confusão que se coloca aí na cabeça do eleitor, né, nessa eleição suplementar. É muita confusão. Porque se o eleitor estava confuso por ter que ir às urnas duas vezes neste semestre, os últimos capítulos aí dessa disputa judicial embolaram de vez o meio de campo. Embolaram de vez esse meio de campo. Porque tem essa decisão aí, a manifestação, aliás, da Procuradoria-Geral da República contra o pedido do PL. E opinou por manter a decisão do ministro Flávio Dino. Se o presidente do Supremo lá seguir esse parecer, e ele não é obrigado, cabe aqui ressaltar, o ex-prefeito Arthur Henrique estará definitivamente fora, né, da eleição suplementar, pois não haverá tempo hábil para novos recursos. Por outro lado, mesmo com a candidatura indeferida e sub judice, Arthur Henrique recuperou seu direito, como nós trouxemos aqui há pouco, de fazer campanha e participar da propaganda eleitoral, como já participou ontem na televisão. A decisão já veio à tarde, né, então ele só entrou no horário eleitoral da tarde. O que parece esquisito aí para o eleitor é que o Ministério Público Federal e o Eleitoral Regional deram pareceres que parecem contraditórios. Aí tem também uma questão aí da estratégia, né, do candidato, dos seus apoiadores, que é levar a disputa aí até o dia 21 de junho, né? Ir aí até as últimas consequências e aguardando aí de pronto uma decisão da Suprema Corte lá do Supremo Tribunal Federal para saber se Arthur vai mesmo participar do pleito suplementar. Tem a questão também da tentativa de anular a eleição, porque, por exemplo, se a soma dos votos, né, de Arthur Henrique mais os votos nulos for maior que a votação dos candidatos Soldado Sampaio e Nelita Frank juntos, aí o pleito pode ser invalidado, né? O pleito é invalidado nesse caso. Então tem essa questão também, né? De tentar anular a eleição por meio dessa estratégia. É o nosso xadrez político aqui de Roraima, essa confusão toda da eleição suplementar. E a nossa intenção aqui não é confundir ainda mais a cabeça do eleitor, é tentar esclarecer, né, a cabeça do eleitor. Mas com tantas decisões aí, meus amigos, com as decisões que saem daqui do TRE, com pareceres do Ministério Público Eleitoral, com parecer da Procuradoria-Geral da República, com decisão monocrática de ministro do Supremo Tribunal Federal, vamos aguardar agora o que vem por aí, né? Vamos aguardar o que vem por aí. No xadrez político aqui de Roraima, o eleitor virou peão e um tabuleiro confuso. Porque pense numa confusão. Daqui a pouco a gente vai trazer também já os bastidores para outubro, tá? Vamos passar por um pleito agora atípico, por uma eleição fora de época. Mas em outubro nós teremos eleições também. Eleições gerais, vamos escolher também governador, aqui para o estado de Roraima, governador ou governadora, enfim, a população vai escolher deputados federais, estaduais e dois senadores também, né? Dois senadores. Aí, algumas composições que foram feitas para essa eleição suplementar podem ser desfeitas para a eleição de outubro, para as eleições gerais de outubro. E daqui a pouco a gente vai trazer alguns bastidores aqui, tá? Para outubro já, para outubro inclusive, tá? De olho já nas eleições aí ordinárias do dia 4 de outubro, tá? Tem candidatos articulando sua candidatura ao governo do estado, questão de vice também aí nas discussões, nas rodas de conversas, nos bastidores. Mas é assunto para daqui a pouco, tá? Aqui no Bom Dia. Deixa eu ler aqui mais mensagens no nosso YouTube. Jean Frank, ok. Luiz Mendes, tudo bem, Luiz? A Elisângela Megias, bom dia, Natanael, bom dia. O Alisson Rayan, bom dia. Muita chuva aqui em Rorainópolis. Está chovendo em Rorainópolis. O Fábio Almeida. Fábio diz que, bom dia, o ministro Dino acertou. O TRE deveria flexibilizar todas as datas devido à intempestividade das eleições. O que não é aceitável é apenas um item da lei eleitoral ser flexibilizado. Não existe isso de invalidação de eleição, Natanael, diz aqui o Fábio. Não há na lei eleitoral nada que legisle sobre isso. O que vale são os votos válidos dos que comparecem às urnas. A Vera Lúcia, bom dia. Até alguém dar um cheque está difícil demais. Queda de braço, acho que ela quis dizer aqui. Bem, 8 horas e 17 minutos, intervalo aqui no Bom Dia, no oferecimento de Casa Paraíba, Orion Gases e Arroz Tio Ivo. Um abraço aí para toda a turma ali da Casa Paraíba, ligada com a gente, lá do Arroz Tio Ivo também e lá da Orion Gases, né? Sintonizados aqui na 100.3, acompanhando o Bom Dia. Em instantes eu volto trazendo mais bastidores aqui da nossa política, notícias atualizadas também para você que sintoniza a nossa programação. Então não sai daí, não troca de sintonia, não desliga o rádio, continue aí na nossa live também, comentando, compartilhando, deixando o like para batermos aí a nossa meta de 50 likes e até ultrapassarmos essa meta aí. Então não sai daí que eu volto em instantes.
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0: São 8 horas e 24 minutos. De volta com o Bom Dia 100.3 aqui pela sua Folha FM. Estamos em rede com a 94.7 de Bonfim. Daqui a pouco a gente traz algumas notícias também aí da política vereadores, né? Sobre vereadores também. Tivemos ontem um acidente, né, aqui na nossa capital, um acidente fatal, mais um, infelizmente. A gente vai trazer esses assuntos daqui a pouco, como outros assuntos policiais também aqui. Dá uma passadinha aqui no nosso WhatsApp, 99115-2155. Bom dia, divulga aí para mim, estou precisando trabalhar de caseiro, experiência. 99110-1079, 99110-1079. Aqui tem experiência e precisa trabalhar como caseiro. Se tiver uma vaga aí de caseiro em alguma fazenda, em algum sítio, entre em contato aqui pelo 99110-1079, falar com Marilene, você, o esposo dela, usando o telefone dela aí para mandar essa mensagem aqui. Bom dia, Natanael, quero desejar aqui um ótimo dia para todos nós, que Deus venha abençoar cada um de nós e continue abençoando o seu trabalho e sua família. Amém, obrigado, viu? A Carla Miranda, ela diz, manda um alôzinho para nós aqui na comunidade do Boqueirão. Alô, Boqueirão, bom dia. Carla Miranda, toda a turma aí ligada com a gente também. Olha aqui, estamos prontos com essas Daqui a pouco eu volto aqui para os comentários também do nosso chat, tá? E responder aqui as perguntas dos nossos ouvintes. Aquilo que a gente puder esclarecer, né? Claro. Olha, estou recebendo aqui uma mensagem a respeito da estrada, de uma estrada, que na verdade aqui os moradores dizem não é mais uma estrada, é um caminho, não tem pissarra, só pedra e buraco. Essa é a famosa vicinal Mata Burro. Coloca na tela aí para quem nos acompanha. Tem vídeo ou só imagem? Só fotos? Só fotos? É a famosa vicinal Mata Burro, essa daí, ó. Vai passar um slide aí de fotos, né, de imagens que estou recebendo aqui no Bom Dia. Isso fica no Taiano, município de Alto Alegre. Lá os agricultores, segundo as informações que eu recebo aqui, sofrem muito, muito para chegarem com as suas mercadorias lá na cidade. Ou seja, uma dificuldade para o escoamento da produção aí dos agricultores dessa região do Taiano, viu? Lá no município de Alto Alegre, vicinal Mata Burro está em péssimas condições. Isso não é de hoje, viu, gente? Todo ano é a mesma coisa. Todo ano. Como os próprios moradores já classificam aqui, não é mais uma estrada, isso aí é um caminho. Caminho com valas, buracos, lama quando chove e tudo mais. Os carros escolares também sofrem aí, viu, nessa estrada. Lá, por exemplo, no quintal da ouvinte aqui, que mandou as informações, a nossa amiga Zane, lá no quintal da casa dela tem um carro lá de escolar quebrado. Tem um transporte escolar quebrado lá, que fazia essa rota da vicinal Mata Burro lá no Taiano. Inclusive, eles dizem, né, tem que fazer alguma coisa aqui por essa estrada. Nunca deram uma assistência lá para os moradores dessa região. Os carros de frete não querem mais buscar lá na vicinal. Não querem. Por causa da estrada, porque vai ter prejuízo. Não é verdade? Vai ter prejuízo. Então, os carros de frete não querem mais fazer frete lá para essa região lá, entrarem lá na vicinal ou buscar alguém lá na vicinal por causa dessa estrada ruim. Os moradores lá têm que se virar como podem para chegar com alguma mercadoria lá na cidade. Porque senão não chegam. Senão não chegam, porque veja só as condições dessa estrada da vicinal Mata Burro, região do Taiano, lá no município de Alto Alegre. Em péssimas condições, gente. Péssimas condições. Então, alô, Prefeitura de Alto Alegre, Governo do Estado. Dá uma atenção melhor a essa vicinal lá no Taiano. Não só essa, mas outras que estão também nessas mesmas condições aqui. Agora são 8 horas e 29 minutos. O nosso amigo Adrielison está por aqui. Bom dia, meu amigo. Já estou na escuta aqui no Chumina. Hoje o governador está na comunidade Chumina. Olha, o Adrielison nos informando que o governador Sampaio está lá no Chumina hoje. É município do Bonfim. Não, Normandia, né? Normandia, perdão. Aí, Normandia. O Fábio também comentou aqui, Natanael, deixo o meu repúdio à direita brasileira, que na semana passada aprovou o PDL, que dificulta crianças terem acesso ao aborto legal, né? Isso é manter a violência como um ato contínuo, na opinião do Fábio. Pois é, é uma questão, um tema bastante delicado, né, Fábio? Agradeço a participação sua aí. Esse é um tema, como eu disse, extremamente delicado. Mexe com os sentimentos e a indignação aí de muitas pessoas. Mas o espaço aqui do nosso noticiário, do nosso Bom Dia, está sempre aberto para as manifestações das pessoas, né, da comunidade, para as manifestações aqui dos nossos ouvintes. A discussão sobre os projetos de decreto legislativo, os PDLs, as mudanças nas regras do aborto legal, sempre geram debates aí acalorados lá no Congresso Nacional. Sempre geraram debates acalorados. Não é de hoje isso, não é da semana passada, sempre geram esse tipo de debates. De um lado, movimentos sociais defensores dos direitos humanos, né, em linha com o que pontuou aqui o nosso ouvinte Fábio, argumentam que qualquer barreira ou burocracia extra pode acabar revitimizando meninas e mulheres que já passaram aí por um trauma terrível e inaceitável, que é a violência sexual. Aí nós temos o outro lado também, né? Porque, por outro lado, as bancadas de centro e de direita que defendem essas medidas argumentam que o objetivo é aumentar a fiscalização para evitar fraudes e garantir o cumprimento estrito dos prazos e limites legais já previstos lá no Código Penal, né? O fato é que, independentemente aí de espectro político, viu, o Fábio, a prioridade absoluta do Estado e das leis deve ser a proteção integral e o acolhimento psicológico, né? Porque as vítimas desse tipo de crime devem ter um acolhimento psicológico e médico também, né? Dessas crianças. Tem que ter acolhimento. É um debate complexo esse aí. É um debate complexo que acontece muito lá em Brasília. Mas a gente tem que acompanhar e, claro, sempre dar o nosso ponto de vista aqui em relação a isso. Porque a realidade na ponta aí de quem sofre a violência precisa ser tratada com o máximo de humanidade e agilidade. Não querer prolongar ainda mais o sofrimento de vítimas, né? Das vítimas desse tipo de crime. Não tem espaço aí para que esse sofrimento seja prolongado de jeito nenhum. Bem, vamos aqui trazer essa matéria policial. Vamos trazer essa matéria policial agora, desse falso contador. Golpe, meu amigo. Estava aplicando golpe aqui na cidade. Agora ele vai ter que aplicar golpe na delegacia, que ele foi preso. A gente tem imagens, inclusive, aí dessa prisão, desse trabalho aí da Polícia Civil, aqui de Roraima, que prendeu esse homem de 36 anos, foi preso preventivamente aqui na capital, suspeito de praticar estelionato, apropriação indébita e outros crimes patrimoniais. Segundo a Polícia Civil, ele se apresentava falsamente como contador, ou seja, com esse status aí de contador, né? Ele conquistava a confiança ali das vítimas. Aí, com isso, com a confiança das vítimas, ele

autoridade policial responsável pelo caso, com base nos elementos reunidos aí durante a investigação e no histórico de ocorrências atribuídas a esse suspeito. Tá aí o momento da prisão dele, ó, que os policiais ali chegam e algemam o suspeito e o levam aí para a delegacia. Tá ali com uma camisa branca, um bonezinho na cabeça. Então esse é o momento que ele é preso lá no bairro Senador Hélio Campos, levado aí para a delegacia. Estamos com imagens para quem nos acompanha pelo YouTube. De acordo com a investigação, o procedimento teve início após a denúncia de um comerciante que relatou ter sido vítima de um golpe aplicado pelo suspeito. A ocorrência foi registrada em 18 de fevereiro deste ano, inclusive. Dois dias depois, a vítima retornou à delegacia e apresentou comprovantes de transferências bancárias, áudios e conversas mantidas com o investigado, que contribuiu para o avanço aí das diligências. O investigado convencia as vítimas a entregar documentos pessoais sob a justificativa de prestar serviços contábeis e auxiliar na obtenção de crédito. Aí, durante as apurações, os policiais constataram que ele não possuía a qualificação profissional que alegava exercer. Não era contador coisa nenhuma. No caso que motivou a prisão, a apuração aponta que o suspeito utilizou as informações fornecidas pela vítima para providenciar um financiamento veicular em nome do comerciante. O automóvel teria ficado sob posse do investigado e posteriormente sido negociado com terceiros. Além disso, a vítima realizou diversas transferências bancárias, acreditando estar efetuando pagamentos relacionados à taxa de serviços legítimos. O prejuízo identificado ultrapassa os 7 mil em transferências realizadas diretamente ao suspeito, além de financiamento aí de 48 parcelas, de aproximadamente R$ 1.817. Durante o aprofundamento das investigações, a Polícia Civil realizou um levantamento dos antecedentes do investigado. Segundo o delegado titular do 4º DP, Jonathan Henrique, foram identificados 58 registros policiais desde 2018, a maioria relacionada a estelionato, apropriação indébita e fraudes também. Após ser preso, o homem foi conduzido à unidade policial para os procedimentos legais e deve passar por audiência de custódia hoje, dia 9 de junho. Rapaz, estava acostumadinho já, né, a aplicar golpes aí. Desde 2018, quase 60 registros policiais contra esse cidadão, contra esse indivíduo, que se passava aí de contador para aplicar golpe, ganhava confiança ali dos supostos clientes, pegava documentação, com isso ele aplicava os golpes por aí, tirava carro no nome do comerciante, como nesse caso aqui, tirou um carro no nome do comerciante. O comerciante passou cerca de 7 mil reais em transferências para ele, pensando que estava pagando ali por serviços. Pelo contrário, estava pagando por nada. O cara já havia era lascado o nome dele aí no mercado, tirando carro, financiando carro, enfim. Que situação.

Alô, alô, alô. Vamos aqui para uma denúncia de uma escola, da Escola Estadual 13 de Setembro. O que está acontecendo por lá? Estudantes denunciam a distribuição de iogurte vencido durante a merenda escolar. Isso deve ter levado muito aluno aí para o banheiro, hein? Às pressas para o banheiro. Então, lá na escola 13 de Setembro, escola estadual, estudantes dizem que durante a merenda escolar distribuíram iogurte com prazo de validade vencido. Segundo o relato de um aluno de 17 anos que conversou com a reportagem, o alimento foi servido por volta de 3h30 da tarde, mesmo estando fora do prazo de validade há um dia. Será que estão comprando desses, né, que tem uma semana para vencer e botam os iogurtes ali para vender mais barato? Será que estão fazendo isso? De acordo com o estudante, a situação foi levada imediatamente aí à direção da escola, por informá-la a diretora. E eles disseram...

eram que tinha vencido apenas um dia e que ainda dava para consumir. A resposta que eles receberam: não, venceu ontem. Podem comer, não vai fazer mal nenhum, não. Depende, né, do organismo de cada pessoa. Correto não é consumir alimento vencido, de jeito nenhum. O jovem que preferiu não se identificar classificou o episódio como uma falta de respeito com os alunos, e ele está certo. Principalmente quando se diz: não, podem consumir que venceu ontem, tá ainda só um dia de vencimento. Ele também revelou que esse não é um caso isolado, viu? Já houve aí outros episódios assim, mas é a primeira vez que eles estão relatando. Ainda segundo o estudante, a recorrência aumenta a preocupação entre os alunos, principalmente pelos riscos à saúde. Principalmente pelos riscos à saúde. A Folha conversou com Camila Chaves, ela é nutricionista e técnica em segurança alimentar. E ela fez um alerta que produtos com indicação consumir até comum em alimentos perecíveis como laticínios, carnes e pescados possuem validade de segurança, ou seja, não devem ser ingeridos após a data estipulada, pois podem representar riscos à saúde. Palavra de uma nutricionista e técnica em segurança alimentar. Ela sabe o que está dizendo. Diferente da diretora que teria orientado o aluno a consumir o alimento vencido, mesmo que com um dia de vencimento. A orientação é sempre respeitar as datas de validade presentes aí nos rótulos, assegurando assim que o alimento não causará danos às crianças e jovens também, foi o que disse a nutricionista, ressaltando ainda que o alimento fora do prazo de validade pode sim causar doenças, como uma intoxicação alimentar. Pais e alunos questionam o governo sobre o controle de qualidade e armazenamento dos alimentos oferecidos e cobram providências e maior rigor na fiscalização da merenda escolar. O que diz a SEED sobre esse caso? A Secretaria de Educação e Desporto informa que tomou conhecimento da situação registrada lá na Escola 13 de Setembro e que a gestão da unidade esclareceu que o produto foi entregue à escola na semana passada. E durante a distribuição do lanche escolar na segunda-feira, foram identificadas algumas unidades com a data de validade expirada em 7 de junho. A constatação ocorreu após parte dos itens já ter sido distribuído aos estudantes. Só verificaram ali. Aliás, não verificaram, porque se tivessem verificado antes de servir, teriam se deparado com o prazo de validade. Não, não vamos servir. Isso pode fazer mal aos alunos, aos estudantes, mas não. Não verificaram. Os alunos ali que tem pessoas mesmo, né? Que olham. Eu, por exemplo, quando nas prateleiras ali dos supermercados ou qualquer lugar, qualquer mercearia, taberna por aí, que a gente vai, esse tipo de alimento, eu já vou logo ali no prazo de validade, fico ali olhando para saber o prazo, principalmente alimento. Não, tá vencido, ou vai vencer amanhã. Enfim, vê o que ainda é possível, se é possível ingerir aquele alimento, aquele produto. Os alunos fizeram isso, né? Tem pessoas que são educadas para esse tipo também de situação, de estar sempre atento aos prazos de validade aí daquilo que consome. Assim que a situação foi verificada, segundo aqui a nota da SEED, os produtos remanescentes foram imediatamente recolhidos e separados para descarte. Aí a SEED ressalta que não é prática da rede estadual servir alimentos fora do prazo de validade e que o caso será tratado como ocorrência pontual. A secretaria reforça que orienta todas as unidades escolares a realizarem rigorosa conferência dos gêneros alimentícios recebidos e utilizados na alimentação escolar, observando aí os critérios de qualidade e segurança alimentar. A SEED informa ainda que irá apurar as circunstâncias aí da ocorrência, incluindo os procedimentos de recebimento, armazenamento e conferência dos produtos para adoção das medidas cabíveis e reforço aí dos produtos, os protocolos de controle. 8:44, vamos aqui trazer mais informação no seu rádio. Vamos falar de bastidores agora da política novamente.
já falando dos bastidores para outubro, viu? Dos bastidores para outubro. De olho nas eleições ordinárias de 4 de outubro, Arthur Henrique, do PL, já articula sua candidatura ao governo do estado. Dos bastidores está praticamente certa a mudança de vice na chapa. Sai o subtenente Velton e entra a ex-secretária Gerlane Bacarim, esposa do senador Dr. Irã Gonçalves, do PP. A tendência é que o PL forme um palanque majoritário forte, contando ainda com Tânia Soares e Hélio Lopes, o Hélio Negão, nome de confiança da família Bolsonaro. Nessa dança das cadeiras, há um ponto de interrogação também, né? Há pontos aí de interrogação, porque principalmente candidaturas ao Senado. Hoje, o pré-candidato ao Senado pelo PL é o deputado federal Nicolete. Ele, inclusive, participou de uma reunião lá com Valdemar Costa Neto em Brasília, conversou com Flávio Bolsonaro, que apontaram, não, se você é o nome, né, para disputar o Senado lá por Roraima. Aí tem toda essa história, veio toda essa história do Hélio Negão também para cá, que veio com essa intenção de disputar o Senado. A vinda dele para cá, vamos assim dizer que não foi, o PL local aqui não foi consultado, né? Chegou de sopetão, com aval lá da família Bolsonaro ou do Bolsonaro. Não, vai lá para Roraima, vai disputar a eleição lá em outubro, disputa uma vaga no Senado. Então ele transferiu o domicílio dele para cá. Acho que foi em março, fevereiro, né, deste ano. Só que aí há esse ponto de interrogação. Hélio Negão vai participar do pleito de outubro? Vai disputar o que aqui por Roraima? Né? O deputado federal pelo Rio de Janeiro, Hélio Negão. Porque o pré-candidato hoje, claro que só vai se confirmar isso nas convenções, o pré-candidato hoje ao Senado pelo PL é o deputado federal Nicolete do PL aí, né? Que já trabalha, inclusive já vem trabalhando a sua campanha aí para outubro. Vamos ver como é que vai ficar esse palanque aí no mês de outubro. Muita coisa ainda vai acontecer. A eleição suplementar nem passou ainda, mas os olhos aí dos políticos, de muitos aí, já estão fixos mesmo em outubro. Vamos continuar acompanhando, né? E a Justiça Eleitoral decidiu pela cassação de Carol Dantas, vereadora aqui por Boa Vista, e a declarou inelegível até 2032. O motivo? Suposto uso irregular das redes sociais e abuso de poder econômico na campanha de 2024, com recebimento de recursos para impulsionar conteúdos sem a devida prestação de contas. Carol se defende dizendo que contratou apenas serviços de marketing tradicionais e o influenciador envolvido afirma que as postagens foram feitas por pura amizade. O martelo final será batido pelo Pleno do TRE, que julga o caso no próximo dia 17. Esse caso aqui da vereadora Carol é um recado claro do TRE. A internet não é mais terra sem lei nas campanhas, e não mesmo. Essa história aí de foi postagem por amizade, isso raramente cola na justiça quando envolve engajamento pago, que não foi prestado conta aí do que foi publicado, né? Se a cassação for mantida dia 17, acende um sinal vermelho para muito político que acha que o WhatsApp e o Instagram aceitam tudo sem prestar contas. Eleição é coisa séria, né? Período eleitoral é coisa séria. Aliás, o TRE tem que estar de olho aí em várias postagens aí de sites locais, viu? Que escolhem alguém ou são pagos por alguém e puxam ali só para um lado. Tem que ver a Justiça Eleitoral e ver o que caracteriza a campanha aí, viu? Para determinados candidatos. Tem que estar de olho.
E o julgamento do vereador David Carneiro, acusado de compra de votos aí na eleição de 2024, foi suspenso no Tribunal Regional Eleitoral. A interrupção aconteceu após o pedido de suspeição apresentado pelo desembargador Jesus Nascimento. Agora, a desembargadora Elaine Bianchi deve ser convocada para compor o quórum e permitir a conclusão ali do caso. Mais um capítulo da novela dos balcões de negócios eleitorais que ganha um adiamento. O pedido da suspeição é um direito legal, é claro, mas para o ouvinte que espera respostas rápidas sobre a moralidade na Câmara, esse estica e puxa jurídico aí só aumenta a sensação de que a justiça, às vezes, né? Ou na maioria das vezes, caminha a passos aí de tartaruga. A justiça às vezes é rápido para determinadas coisas, né? Para determinados casos, e lenta para outros também. Olha o caso que levou à cassação aqui da chapa governista de 2022, né? Mais de 2 anos no TSE, no Tribunal Superior Eleitoral em Brasília. Outros casos que chegaram foram resolvidos logo, rápidos. Aquele caso durou, foi até o final de abril agora deste ano. Então a justiça ela é rápida para quem ela quer, eu acho. Né? Justiça eleitoral, principalmente aqui nesses casos. Bem, são 8 horas e 51 minutos, deixa eu ler a mensagem aqui da Carline. Bom dia, Natanael aqui, prestigiando o seu programa que nos deixa bem informados. Gostaria de pontuar algo sobre o sistema eleitoral. Como estamos aí sendo massacrados, desrespeitados, um processo de cassação que veio se arrastando aí por quase 4 anos. Muito se ouve falar que foi gasto muito dinheiro com advogados para que o ex-governador se mantivesse no cargo. No último ano, veio a cassação, em seguida uma eleição. Flávio Dino suspende os 2 opositores do atual governador em exercício. Massacrante o que estão fazendo com todos nós, diz aqui a Carline. A vontade que dá é de não irmos às urnas. Os poderes não nos respeitam. Isso é desgastante. Os poderes públicos, meu repúdio, meu desabafo. Lembrando que não faço parte de nenhum governo estadual, tampouco municipal. Deixa claro aqui a Carline na mensagem dela, na indignação dela a respeito de toda essa situação que vem acontecendo aqui. No nosso estado, né? Em meio a essa eleição complementar ou envolvendo essa eleição fora de época aqui no nosso estado. E ela tem toda a razão aqui no que ela fala, viu?

0: O ouvinte aqui mandou, o Rafael mandou, era 7h54 ainda, era 7h54, quando o Rafael, nosso amigo Rafael Maia, mandou aqui uma foto, uma informação, uma mensagem dizendo que é o seguinte: bom dia, Natanael, Avenida Brasil aqui está de novo com trânsito grande, problema que também é esse sinal da Polícia Federal para os imigrantes. Aqui precisa ser feita uma passarela. Toda hora tem gente apertando o botão, indo de um lado para o outro. Como aqui está lotado hoje, tá todo momento. Estive observando, diz ele, que bateu, tirou essa foto, né? Onde ele flagra também aí, diz, olha, nesta nata sem notinha no meio. A motinha, né, no meio. Do outro lado também tem outra motinha para atravessar. Esse sinal aqui tá problemático. O sinal lá de frente da Polícia Federal, né? Ele cita aqui o Rafael. Ele diz que tava às 7h54, tava congestionado aqui, porque tem muita gente lá. Tem dias de fato que ali tá bem movimentado e congestiona ali o trânsito, porque o pessoal atravessando toda hora ali e aperta lá o botão, né? E fecha o sinal para os carros para que o pedestre atravesse ali com segurança. Bom dia, Natanael. É o enfermeiro Charles Schaeffer. Aqui está na Guiana, lá no posto de enfermagem da empresa, na escuta aqui do Bom Dia. Valeu, Charles. Um abraço. Quem mais está por aqui? Deixa eu ver. Auricélia. Tudo bem, Auricélia? Vamos colocar um ouvinte aqui para falar.
1: Oi, bom dia, Natanael. Aqui é a Auricélia, Natanael. Natanael, eu quero perguntar a você se o gás do povo é porque eu sou beneficiária do governo federal. Eu quero saber se é só o pessoal do Bolsa Família. E eu quero dizer para você que a folha pega no meu quarto, mas não pega na sala, não pega na varanda. Tá pegando muito ruim. Para mim ouvir você, eu ouço no aplicativo.
0: Olha, essa questão aí do gás do povo, né? É para quem é cadastrado no Cade Único, ou seja, quem recebe Bolsa Família tem o Cade Único, né, atualizado, mas não é todo mundo que se enquadra para receber esse auxílio aí do gás, tá? Tem que atender ali alguns requisitos para poder receber também esse benefício do gás, tá? Não é todo mundo do Bolsa Família, é quem está no Bolsa Família, mas famílias também que atendem aos critérios aí do governo federal. Qualquer coisa, qualquer dúvida, você pode tirar no CRAS aí da sua cidade, tá bom, Auricélia? Em relação aí à questão do sinal da rádio, né, nós já estamos aí, já aumentamos a nossa potência, só que tem mais uma situação aqui que a equipe técnica tá verificando, esperando aí uma peça chegar, uma peça importante aqui, para de fato a gente colocar esse transmissor na potência máxima, tá? Aumentamos a potência, mas não tá ainda na máxima. Mas logo, logo a gente vai. Esse material vai chegar. Aí a gente vai alcançar aí na sala da sua casa, no quarto, na cozinha, na roça, enfim. Bom dia, quem é? Marci. Eita, porra, que essas mensagens aqui estão me confundindo aqui, mas essas de mais cedo aqui, tem que apagar essas mensagens aqui, tem que dar o clique aqui. Deixa eu ouvir o Carlos. Professor Carlos está conosco aqui. Bom dia, professor Carlos.
2: Bom dia, Natanael, professor Carlos. Natanael, eu vim aqui fazer uma reclamação, com pedido para a Prefeitura Municipal de Boa Vista intervir na estrada que liga o Veredas do Rio Branco até a estrada do Água Boa do Bom Tempo. Ontem eu contei 5 carros atolados. É um desatolando o outro, Natanael, inclusive caminhões. Está uma situação crítica, caótica. A gente não pode usar essa passagem. O Veredas não faz a manutenção porque não é interesse deles. né? Tem uma segunda estrada que daria para passar, mas a prefeitura tem que atuar. Se colocar algumas carradas de aterro e pedra e alguns bueiros, vai resolver o problema. E nós lá da região do Água Boa do Bidão Intento, novamente estamos isolados para passar pelo Veredas do Rio Branco, né? E tá uma situação caótica, muitos carros atolados e quebrados, e a prefeitura tem que tomar alguma medida. Bom dia e boa semana.
0: Bom dia, pois é, recentemente o ouvinte disse até para evitar, né? No dia que estava chovendo, a evitar aquela estrada por ali. Ele vinha por ali e viu que tinha um carro atolado lá, ele deu meia volta. E olha aí o professor Carlos também trazendo essa notícia aí pra gente, essa informação de que muitos carros estão atolando aí nessa estrada, né? Então fica aí o alerta. Não insista e que a prefeitura possa estar ajeitando ali para que não fique esse atoleiro. Os carros escolares já pararam de fazer a rota. Tem vídeo, né? Recebemos vídeo aqui do ouvinte. Estão prontos? Olha, bom dia, Natanael. Passando para reforçar o convite aos vereadores aí do Bonfim, que venham fazer um passeio aqui na Vila Vilena. Bota na tela aí o vídeo, Herrera, para quem nos acompanha pelo YouTube. Venham cumprir o papel de vereador, que é fiscalizar a prefeitura. E se tiver ao menos um vereador que tenha coragem de cobrar o prefeito, tá aí uma boa oportunidade. Vídeos de ontem, viu, gente? Vídeos de ontem, dia 8, a situação aí. Vou colocar aqui, é lá no município do Bonfim, vou colocar aqui o áudio.
3: Bora cuidado, aqui ó, é a nossa estrada.
0: Os carros aí, todos atolados, viu? Tá atolado, o transporte escolar.
3: Esse aqui agora tá atolado.
0: Uma fila de carros aí. Bora, Pedinho, isso atolados.
4: Aí é perfeito, não? Olha, o cara vem aí, meu irmão, pede volta aí, ó.
0: Olha o tanto de carro atolado, cuida, rapaz, lá no município do Bonfim, nas estradas lá do Bonfim, Vila Vilena, né? Olha só. Então é essa situação, viu, gente, de muitas estradas aqui da nossa região. Muitas estradas do Bonfim, vicinais aí, com atoleiros, bastante. Muito atoleiro. Uma fila de carros aí, uns três carros, transporte escolar, atolados aí nessa vicinal. Então o ouvinte chamando a atenção, cobrando dos vereadores fiscalização para ir, viu? Para Vila Vilena. Os carros escolares já pararam, aliás, né, de fazer a rota lá. As aulas da Escola Estadual João Vilena agora serão feitas remotamente, online, até a solução aí desse problema. Quando que vão solucionar o problema dessas estradas? Porque todo ano é a mesma coisa. Todo ano são as mesmas reclamações, né? E as estradas continuam ruins, em péssimas condições. Olha a situação da Vila Vilena. Os moradores cobrando a presença dos vereadores lá, para que cobrem do prefeito uma solução também aí. Que o prefeito possa estar procurando o governo, pedindo apoio aí para fazer, para manutenção dessa estrada também. Porque já que as prefeituras dizem que não tem condições de fazer a manutenção das estradas das vicinais, então recorram aí ao governo federal, ao governo estadual, recorram aos gabinetes dos deputados que vão todo ano de eleição pedir votos aí em Bonfim, né? Procurem os gabinetes dos deputados estaduais para que eles destinem recursos aí para a melhoria dessas vicinais. Quando o candidato for aí, quem já tem mandato, pergunte dele. Pergunte dele. O senhor mandou algum recurso aqui para melhorar essa vicinal? Ou para melhorar as estradas aqui da nossa região? Pergunte. Bom dia, André. André Luiz, cadê o áudio, Herrera?
5: Bom dia, Natanael. André, meu parceiro, motorista de APP. Natanael, eu sou residente aqui do residencial Vila Jardim. E, Natanael, a gente tínhamos aqui uma polícia comunitária, Natanael, que estava dando certo, sabe? Eles diariamente estavam aqui fazendo a ronda aqui, a polícia comunitária aqui do batalhão. E, do nada, Natanael, foi retirada essa polícia comunitária, uma polícia que estava dando certo, né? Já tinha um envolvimento com as crianças, né? Um projeto muito bom, que estava funcionando. E já tem algum tempo que foi tirada, Natanael, essa polícia comunitária aqui do Vila Jardim. Então a gente pede aí encarecidamente que, se possível, né, esse áudio chegar até a comandante aí da Polícia Militar do Estado de Roraima, né? E dê um retorno aí à população aqui, né, a gente aqui do Vila Jardim. Era uma guarnição que tinha aqui da PM, que tinha um envolvimento aqui dentro da comunidade, do povo aqui todo. E estava dando certo, estava funcionando. E eles retiraram. Então a gente pede aí encarecidamente aí a coronel, né? Comandante aí da PM, que retorne para a guarnição aqui pro Vila Jardim. Um bom dia, meu amigo, bom trabalho. Deus abençoe. E vão atrás dos Pix, meu parceiro.
0: Tá bom, André Luiz, tá dado o recado aí, viu? Tá dado o recado. O pessoal tá pedindo aí mais segurança lá pro Vila Jardim. 9:03, falando em segurança, olha, um homem identificado pelas iniciais MASN foi preso nesta segunda-feira na rodovia RR-460 em São João da Baliza, após ser flagrado conduzindo uma motocicleta com restrição de roubo e furto. Essa ação ocorreu por meio de trabalho integrado entre a Secretaria de Estado da Segurança Pública e a Polícia Militar de Roraima. De acordo com a Secretaria de Segurança Pública, a ocorrência teve início após o Departamento de Inteligência identificar a circulação, de uma motocicleta com registro de roubo e furto lá na região. As informações foram repassadas à Polícia Militar, que intensificou o patrulhamento lá para localizar o veículo. O suspeito recebeu voz de prisão e foi encaminhado à delegacia de polícia para os procedimentos cabíveis. 9:04 agora. Vamos trazer informações sobre... Vamos trazer informações agora, aliás, aqui com a Brena Lorena. Olha, o mês de junho marca os 20 anos de campanha Junho Violeta, criada aí para conscientizar a população sobre o combate à violência e aos maus tratos contra os idosos. Um levantamento da Delegacia do Idoso aqui em Roraima mostra que o número de ocorrências cresceu quase 50% nos primeiros 6 meses deste ano. Além dos casos tradicionais de negligência e abandono, os golpes financeiros e estelionatos lideram as queixas. Quem traz os detalhes e as orientações aí para identificar os sinais de alerta é a repórter Brena Lorena, direto aqui do estúdio de podcast da Folha.
6: Estamos completando 20 anos quando falamos do Junho Violeta, que é um mês de sensibilização e conscientização dos cuidados com a pessoa idosa. E agora eu vou conversar com o delegado titular da Delegacia do Idoso aqui em Roraima, o doutor Franco Guide. Ele quem vai falar sobre essa data, sobre esse mês de cuidados voltados à proteção do idoso aqui na nossa capital e no estado de Roraima.
7: Bom, hoje os principais crimes que a gente tem apurado, né, na delegacia são aqueles crimes tradicionais, que são os crimes de maus tratos, negligência e abandono, que são crimes que tradicionalmente sempre aconteceram contra essa parcela vulnerável da população, mas também a gente tem observado nos últimos anos um número crescente de estelionatos, que o estelionato é aquele tipo de crime que acontece quando alguém faz com que o outro incida em erro para que essa pessoa tenha um prejuízo econômico e o autor tenha, então, um tipo de benefício. Bom, o nosso trabalho tem sido basicamente o de conscientização da população, porque, infelizmente, a gente não tem como acabar com esses golpes, né? Acredito que todas as pessoas que estejam nos ouvindo tenham um celular e, em algum momento do dia, da semana, do mês, recebam algum tipo de mensagem, seja de uma suposta instituição financeira, de um suposto parente, de alguém que está oferecendo algum tipo de benefício. Então, esses crimes, eles têm explodido no Brasil, para que quando elas recebam uma ligação, um e-mail, uma mensagem no WhatsApp, elas não caiam.
6: Certo.
7: A nossa delegacia, no ano passado, nós tínhamos uma média de 90 boletins de ocorrência registrados por mês, e nesses 6 primeiros meses do ano de 2026, nós já temos registrado uma média de 145, o que demonstra um aumento de quase 50%. Os sinais, normalmente, de um idoso que está sendo vítima de violência, ele normalmente ele apresenta uma mudança comportamental. Então, o que a gente fala? Aquele idoso que ele era muito alegre, ele era extrovertido, ele gostava de ter contato com os amigos. De repente, ele para de falar, ele começa a ficar mais quieto, ele começa a ter alguns medos que não tem fundamento. Quando alguém vai visitar esse idoso, ele pede para que a pessoa não vá embora. Pode ser que esse idoso, ele esteja sendo vítima de algum tipo de violência, né? Uma violência física, uma violência psicológica, uma violência moral. Então, são sinais que a gente tem que se atentar. Na questão da negligência, eu sempre falo, a gente percebe pela aparência. Então, o idoso começa a aparentar que está com o cabelo mais sujo, começa a usar roupas que são velhas, que não estão muito bem cuidadas. As unhas do idoso, a gente percebe que não estão sendo cortadas. Então, talvez, pode ser que essa família não esteja dando a atenção devida, os cuidados devidos. Outro sinal bem característico é a perda de peso. Fala muito que o comportamento do idoso, muitas vezes, se assemelha muito ao comportamento de uma criança, né? Então, da mesma forma que com a criança, a gente tem que ter paciência, a gente tem que entender, porque não deve ser fácil. Eu digo, algum momento nós vamos chegar também nessa fase da vida, né? Se Deus permitir. Eu sempre digo que a única solução para não envelhecer é a morte, né? Então, eu, como não quero morrer, eu espero também poder passar por esse processo de envelhecimento. E a gente tem que ter essa empatia, essa compreensão com eles, de que não deve ser fácil. Tu vê que coisas que há 2 anos atrás, há 5 anos atrás, tu fazia de forma tranquila e agora tu não consegue mais fazer, né? Então, a principal dica é ter paciência e saber que, se Deus permitir, nós também vamos chegar lá, né, nesse lugar, e vamos necessitar que as outras pessoas tenham paciência com a gente, né?
6: Conversei com o delegado Franco Guide, ele quem falou e deu detalhes a respeito do Junho Violeta, que é um mês voltado aos cuidados e também o combate aos maus-tratos contra a pessoa idosa. E se caso você presencie alguma violência, algum maus-tratos ou alguma negligência, entre em contato, Disque 100 ou vá até uma delegacia mais próxima. De Brena Lorena para a Rádio Folha 100.3 FM.
0: Obrigado, Brenda, pelas informações aqui no Bom Dia 100.3. Olha esse aumento de quase 50% aí que você ouviu na matéria, nas denúncias, né, em Roraima. Traz uma faca aí de dois gumes. Por um lado, mostra que as pessoas estão criando coragem para denunciar, né, estão denunciando esse tipo de caso. Só que, por outro lado, escancara a covardia de quem deveria proteger, e acaba explorando os nossos idosos, né? Maltratando os nossos idosos. E o pior é que muitas vezes, viu, meu caro ouvinte, que o inimigo está ali dentro da própria casa. É um parente. Então isso é triste, né? Uma triste realidade. Como bem lembrou o delegado aí, o delegado Franco Guide, o envelhecimento é o destino de todos nós. Ninguém, né? Deus permitindo, a gente vai envelhecer, todo mundo vai envelhecer. Respeitar o idoso hoje é garantir que amanhã nós também seremos respeitados pelos nossos filhos, netos, enfim. Quem estiver lá na frente é disposto a cuidar da gente na velhice. Então vamos ficar de olho. E qualquer situação envolvendo violência, maus tratos aos idosos, denuncie. Tem o Disque 100 aí, né? Foi ressaltado na matéria. E denuncie. Ou denuncie mesmo na delegacia. Procure uma delegacia e faça, registre aí a denúncia. Deixa eu voltar para cá, para o nosso WhatsApp. Silvana, bom dia,
8: meu amigo Natanael. Bom dia, Narlete, no Cajaí. Bom dia, Valnei. Bom dia, saudade do Silvio. Bom dia, Samara. Você calma, Samara, massa fera. Mas é assim mesmo, né, minha amiga? Tem que brigar, sim, pelo nosso direito, né? Que eu vejo a política hoje, meu amigo Natanael, só o meio de ficarem ricos. Eu vejo a política hoje, Natanael, meu amigo, que os políticos se elegem, mas não gostam do povo. Que, infelizmente, Natanael, existe a valiosa compra e venda de voto. Mas Roraima, quem sofre somos nós, o povo, porque nem o político, nem o Sampaio, com 16 anos no poder, que nem Chagas, nem Gabriel Picanço, que nem Aurelino, tem muitos outros que estão lá dentro, que nem a Taira, sua vice, com 8 anos lá dentro, não sabe, gente, o que é usar o Coronel Mota, não sabe o que é usar o HGR, não sabe ter um familiar, uma mãe, um pai, um irmão, no corredor sofrendo com dor, não sabe o que você encarar para conseguir uma ficha, rezar para ser atendido, eles não sabem isso. Hoje eu vejo a política, meu amigo Natanael, eles não gostam do povo, eles gostam de usufruir o povo, somente ano eleitoral, meu amigo Natanael. É por isso que eu falo, Roraima, não venda o seu voto, olhem para nós, jovens se matando nas drogas, jovens se... Eles morrendo por causa de droga, né? Os traficantes estão recrutando jovens. Sem oportunidades, os jovens estão para trabalhar, Natanael. Hoje é uma disputa por emprego horrível, Roraima. E os políticos sabem disso? Eles sentem isso? Então hoje eu vejo a política, Natanael, só o meio de ficar rico, porque político, para mim, não gosta de povo. Bom dia.
0: Tá aí a mensagem da ouvinte, a opinião da Silvana, aqui no 99115-2155. Bom dia, Natanael. Precisamos falar a respeito das mudanças feitas na sinalização das ruas aqui da nossa capital. Deixa eu ver, é o Eduardo. É de uma falta de entendimento sobre o fluxo do trânsito que chega a beirar a burrice em seu estado bruto, diz aqui o ouvinte. O fechamento da conversão da Avenida Major Williams com a Glaico de Paiva tem causado congestionamentos que antes não aconteciam. Um percurso aí que se fazia antes em 30 minutos, hoje aumentou para 45. 45 minutos até uma hora. Desnecessárias essas mudanças que estão causando somente transtornos à população boavistense. Chama a atenção aqui o ouvinte para as recentes mudanças no trânsito aqui da nossa capital, nas sinalizações, nos sinais, né? Mudanças no trânsito aqui da cidade. Antônio de Lima, bom dia. Bom dia, queria que você falasse aí na rádio sobre uma empresa nova, não sei... Estou sabendo de empresa nova. É de uma deputada aqui que lá cita o nome, né? Que nunca fez pagamento dos funcionários. Empresa de asfalto. Asfalto? Ah, não, nome da empresa. Masfalto, uma coisa assim. Cobrar aí dos donos. Quem é o chefe da empresa aí? Já foram ao Ministério Público denunciar a falta de pagamentos por parte dessa empresa terceirizada? Procure o Ministério Público, procure o direito de vocês. Bom dia, meu amigo, tô ligado aqui no Buritis, é o Claudenor. Tudo bem, Claudenor? Bom dia. Raimundo. Bom dia, Raimundo.
9: Bom dia, meu amigo Natanael, que é o Raimundo Baianão, já acompanhando tudo, como sempre. Meu amigo Natanael, falando aí a respeito das eleições suplementares, essas eleições estão muito grandes, meu amigo. Porém, deixa eu te falar, por mais que o Partido Republicano, o Sampaio mesmo, governador interino aí do estado, Homero Jucá, Tereza, tente impedir a candidatura do nosso futuro governador Arthur, eles podem ter certeza. Quanto mais eles tentam fazer isso, mais eles estão aí aproximando o povo ainda mais do Arthur. Eita, que maravilha, é isso? Pode querer ferir o nosso futuro governador, tanto que eles quiserem. Porém, o povo está com ele, meu amigo Natanael. Um forte abraço, vamos juntos, é nóis, Raimundo, Bairrinhão. E olhando tudo, meu amigo, vamos pra cima, é nóis.
0: Só saberemos após a apuração das urnas, né? Só saberemos isso após a apuração das urnas. Mas é a opinião aqui do Raimundo. Professor Júlio Pinto também está ligado. Bom dia, professor Júlio. Natanael, fala aí para nós por que aquele asfalto ali na Receita Federal em Bonfim, Letem, tá uma porcaria, só buraco, que a gente quer buscar o carro todinho da gente quando entra ali dentro. É o ouvinte que não quer se identificar, mas lá na Receita Federal tá um absurdo, aquela buraqueira, os carros da gente quebra tudinho ali quando a gente vai entrar de Bonfim, Letem, lá na República da Guiana. Bem, eu não sei de que competência é aquela ali, mas... O ouvinte está reclamando que no pedaço ali onde fica, onde tem a fiscalização, né, da Receita Federal, o pedaço ali da estrada é só buraco. O asfalto ali está só buraco. Então tem que ajeitar. O responsável aí tem que ajeitar, né? Fiscalização da Receita Federal, se ali aquele pedaço é federal, então o governo federal tem que mandar ajeitar, botar um asfalto novo aí, sem buracos. Não além do do que passa ali a pessoa, né, que tem um carro todo revistado e tudo mais, né, pode sair de lá com prejuízo, não só de mercadoria, mas também prejuízo no carro, passando nos buracos ali desse pedaço. Bom dia.
10: Bom dia, meu amigo. Estou aqui em Rorinópolis, ligado no seu programa. E concordo plenamente com o que essa senhora
9: felicita aqui.
0: É o Eugênio. Ele diz que concorda lá com a Carline, né? Que tem a vontade de não ir às urnas também. Isso que a Carline comentou, né?

0: Bom dia, Natanael. Não são eles mesmos do PL que gostam de ser dentro das quatro linhas, como falou o chefe deles, Bolsonaro, e por que agora estão fazendo questão de infringir a lei? Acho que é o Laurentino. Graça Correia, tudo bem, Graça?
1: É verdade, a justiça é só para quem eles querem, ou então para quem paga por trás. A justiça é só para quem o juiz quer. Agora, dia 9 de julho, vai fazer 3 anos que meu filho foi acidentado. Um senhor bateu meu filho, fazendo várias coisas nele, quebrando perna, quebrando fêmea, quebrando tudo. E até hoje nós estamos na justiça, vai fazer 3 anos, nós estamos na justiça para ele pagar os danos morais e danos que ele causou. E a gente não consegue, Natanael, não consegue. É só quem o juiz quer. Você falou bem, é só para quem a justiça quer.
0: Bom dia, Natanael. Um abraço para todos os ouvintes, principalmente para Mucajaí, especialmente para minha cunhada Jucleia, a melhor cabeleireira aí de Mucajaí, já fazendo a propaganda. É o Ismael, nosso amigo Ismael. Ele diz aqui, Ismael, e agora a filha da Jucleia, a Yara, está trabalhando em Milão, na Itália, como cabeleireira. Aprendeu com a mãe aí, né? Aprendeu com a mãe. Agora é internacional. Foi para Milão. O que mais que comenta aqui o Ismael? Ah, sim, Ismael. Manda para mim a mensagem aqui do Ismael. Um abraço aí pro nosso amigo Ismael. Tá em Nuremberg, né, na Alemanha. Mora lá, mas também, vez ou outra, em Milão também, na Itália. E quando dá, né, Ismael? Vem aqui para Boa Vista, vem aqui para Mucajaí, principalmente ali para Mucajaí, para comer aquele tambaqui assado. Ele adora, o Ismael vem aqui comer tambaqui, que ele gosta bastante. Bom dia, Natanael. As vicinais de Bonfim estão críticas e o ex-prefeito quer ser deputado federal, o irmão dele deputado estadual com vários mandatos. Vamos acordar, povo de Bonfim. Não quero me identificar, moradora do município do Bonfim. Na bronca aí, né? 9h20. Nosso amigo ouvinte aqui, Berinho, né? Berinho Bantim, foi deputado federal já, aqui pelo estado de Roraima. Hoje é nosso ouvinte aí, tá sempre ligado aqui conosco. Vamos colocar o áudio dele aqui.
2: Doutor Natanael, bom dia.
0: Bom dia, Berinho, meu amigo.
2: Deixa eu lhe falar, que nesse cruzamento da Terenço Lima com a Glaicon de Paiva, próximo à Polícia Militar, quartel da PM.
0: Uhum. Onde fizeram mudança
2: semana
0: também.
2: Semana passada o CEMITRAN, DETRAN, não sei, o órgão competente aí mudou o semáforo, que era 2 sentidos, passou a ser 4. E começou a gerar um congestionamento no horário de pico, 7 horas da manhã, meio-dia e 6 horas da tarde. E aí, ligando aí, né, para ver se os observadores que colocaram essa mudança no semáforo, ver se eles vão lá dar uma olhadinha, ver se isso está correto, porque não existia esse congestionamento no horário de pico. Agora virou um transtorno, virou ali um verdadeiro inferno. Passa de 10, 15 minutos parado para sair do local.
0: Pois é, tá aí, todo mundo reclamando.
2: Apenas para ver se eles mandam uma equipe para observar se isso está correto. Obrigado, bom dia.
0: Bom dia, seu Berinho. Obrigado pela sua participação, pela audiência de sempre. Nosso ouvinte aqui e chamando atenção para aquela mudança também no semáforo ali da Glaicon de Paiva com a Terêncio Lima. Ele mencionou direitinho aí o local e realmente o pessoal está reclamando muito ali. A prefeitura disse recentemente, porque teve reclamação aqui, disse recentemente que está observando, né? Está monitorando aí essas mudanças e pode fazer ajustes, inclusive. Pode fazer ajustes. Então, vamos ver, porque essas mudanças aí têm causado mais transtornos aí à população do que melhoria, no caso. Ficou demorado, congestionamentos que não tinham agora já tem por conta dessas mudanças e tem todas essas questões. Estamos com o repórter Vamos trazer informações agora com Alcir Marques.

0: Bem, enquanto não dá certo aqui, vamos aqui trazer essa informação, rapaz, sobre a suspensão da imunização da vacina contra a dengue. Vocês viram isso? O Ministério da Saúde anunciou a suspensão temporária da imunização contra a dengue no país com a vacina desenvolvida pelo Instituto Butantan. A pasta informou que 42 pessoas apresentaram sintomas mais severos após a vacinação, sendo que 3 precisaram de internação e 2 desses morreram. O ministro da Saúde, Alexandre Padilha, afirmou que não é possível concluir que os eventos adversos foram causados pela vacina, mas representam um sinal de alerta e serão investigados por um comitê de especialistas. Então, a suspensão vale apenas aí para vacinas produzidas pelo Butantan e não inclui imunizante Qdenga, produzido pelo laboratório Takeda e aplicado no Sistema Único de Saúde. Até o dia 30 de maio, pouco mais de 500 mil doses da vacina Butantan foram aplicadas em todo o país. Olha só. O imunizante foi incorporado ao SUS em janeiro deste ano. Na ocasião, o Ministério da Saúde adotou a estratégia de vacinação para avaliar o impacto do imunizante na dinâmica populacional da dengue. E agora, após essas questões aí, possivelmente ligadas à vacina do Butantan, vacina contra a dengue, o Ministério da Saúde anuncia a sua suspensão. Vi ontem nesse anúncio que o ministro da Saúde, Alexandre Padilha, estava bastante desconfortável dando essa notícia, fazendo esse anúncio. Que é o governo aí, né, que lacra em relação à vacina, colocou essa do Butantan para o povo tomar, incorporou ao SUS e está aí. Muitas pessoas, possivelmente aí, tendo complicações, algumas foram internadas, 2 morreram com sintomas adversos aí. Possivelmente isso está sendo investigado pela vacina contra a dengue lá do Instituto Butantan. 9:25, tá ok? O repórter, coloca no ar.
1: Natália Oliveira, bom dia para você no estúdio, bom dia para você em casa acompanhando a nossa programação através das nossas mídias sociais, através do YouTube, você que nos acompanha através do rádio. Hoje, dia 9 de junho, estamos em tempo real aqui no Parque do Rio Branco. Você acompanha aí essas imagens belíssimas. Logo aqui atrás você vê também o nosso belíssimo mirante posando para a nossa imagem aí, tá bom? Você que nos acompanha nas imagens vê que o nível do Rio Branco deu uma baixada. Tá bom? Você que acompanha através do YouTube está vendo aí, através de imagens em tempo real, que o Rio Branco, a água batia exatamente nessa parte mais escura. E agora ele está abaixo da parte escura, mais ou menos 2-3 palmos aí. Tá bom? Então baixou o nível do Rio Branco, a chuva deu uma parada e, consequentemente, o nível para de subir. A tendência é baixar um pouco mais. Mas, de acordo com as previsões, a tendência daqui para frente, as chuvas se intensificarem e o nível do Rio Branco vai subir novamente, pode ter certeza disso. E o nosso tempo, como é que está, Natanael? O nosso tempo está exatamente assim, ó. Nosso tempo, ele está parcialmente nublado, está ventilando um pouco, mas continua com aquele clima tropical, né? Aquele clima abafado, aquele clima bem quente. É o que está acontecendo nesse exato momento aqui na nossa capital Boa Vista, hoje, dia 9 de junho de 2026. Então, trazendo para você aqui o nosso nível do Rio Branco, o nosso tempo. Você acompanhou aí através de imagens em tempo real. Como é que está o nosso Rio Branco? Como é que está o nosso tempo? Está exatamente assim como eu acabei de lhe mostrar. Eu volto com você no estúdio.
0: Porque, Alci, inclusive o nível do Rio Branco agora, nesse momento, está 7,78, né? 7,78 aqui o nível do Rio Branco. 9:27 agora, 9:27. Vamos falar desse acidente de trânsito ontem que vitimou Cleiton Santos da Rocha, de 39 anos. Ele morreu no final da tarde de ontem após uma colisão entre a motocicleta que conduzia e um carro. Esse acidente aconteceu lá na Avenida Taíde Teve, no bairro Canaã. De acordo com informações apuradas pela reportagem no local, a vítima trafegava em uma Honda Bis no sentido bairro Centro. E essa colisão aconteceu no momento em que a condutora de um Fiat Strada que seguia pela rua Midian tentou atravessar a avenida e a motocicleta atingiu a lateral do veículo. Uma equipe do SAMU realizou os procedimentos ali de reanimação em Cleiton, mas ele não resistiu aos ferimentos e morreu lá no local. A motorista do carro, que está grávida de 38 semanas, passou mal devido ao impacto emocional desse acidente e precisou de atendimento médico. Consultas ao sistema constam que ela não possui CNH. Já a vítima era habilitada e a motocicleta estava com licenciamento em dia. Sempre se dá mal quem está certo, né? Equipes da Polícia Militar isolaram a área para os trabalhos da perícia. O corpo da vítima foi removido para o Instituto Médico Legal para a realização dos exames necropsiais. Infelizmente, aí, mais um acidente fatal na nossa capital. Olha, o deputado federal Nicoletti usou as redes sociais aí para disparar contra o governo federal, acusando a gestão de incompetência e negligência ideológica. Segundo o parlamentar, o governo errou até no básico ao deixar de enviar informações sanitárias essenciais à União Europeia. O resultado desse apagão burocrático, de acordo com o deputado, é um prejuízo direto para o agronegócio e para milhares de famílias que dependem do campo para pagar as contas. Vamos acompanhar um trecho. Sol sonoro. Tá difícil hoje aqui, hein?
2: Gravíssimo! A União Europeia acabou de banir o Brasil.
3: Fomos o único país do Mercosul que levou esse veto. Argentina não, Paraguai não, Uruguai não. Só o Brasil. Você precisa entender por quê. Na última sexta-feira, a Comissão Europeia retirou o Brasil da lista de países autorizados a exportar carne bovina, frango, peixe, mel e outros produtos de origem animal para os 27 países do bloco. A decisão entra em vigor agora dia 3 de setembro. E o motivo é bem simples. O governo Lula não apresentou as informações sanitárias que a União Europeia exigiu. Não foi uma questão técnica impossível de resolver. Foi incompetência e um descaso de um governo que não faz o dever de casa. O tamanho do estrago. Em 2025, o Brasil exportou 368 mil toneladas de produtos para a Europa nesse segmento, movimentando quase 10 bilhões. Tudo isso em risco a partir de setembro. São empregos no campo, na indústria, no transporte, na logística. São famílias que dependem do agronegócio para pagar suas contas. E enquanto isso, o que faz o governo Lula? Fica chamando Trump de imbecil, Rubio de latino-americano frustrado e esquece de responder um e-mail da União Europeia.
0: 9 horas e 30 minutos. Acabou. Né? Vamos finalizando por aqui. O Leonel mandou um vídeo lá da Receita Federal no Bonfim. Tá só buraco e lama também. Amanhã a gente mostra. Salva esse vídeo aí, Herrera. Manda para mim esse vídeo aí. Alô, Vancarne, bom dia. Tudo bem? Obrigado pela audiência. Quem mais comentou por aqui? Vancarne, Luiz Linhares. Tá aqui dando os parabéns aí para a Prefeitura de Boa Vista por ter lembrado de pôr um semáforo na Avenida Centenário, pois ali do lado do colégio já era para ter um semáforo há algum tempo lá, a rotatória, né, que foi substituída pelo semáforo. Carlos Silva, bom dia. Também aqui, sou mãe de alunos aqui da Vila Samaúma e aqui os alunos das vicinais estão sem transporte e perdendo aula há dias. E a gente fala com a coordenação da escola, diz que não pode fazer nada a respeito. E nossos filhos estão prejudicados, pois dependem do transporte. É a Juliane fazendo denúncia lá dos alunos das vicinais da Vila Samaúma, rapaz, sem transporte escolar. Provavelmente devido às condições das estradas, né? Bom dia, Natanael. Manda um alô para os motoristas do Iteraima, é isso? Ou é Iteraima? Do Iteraima, né? Estamos ligados aqui no seu programa. Leva, Francisco, Lui, Anderson, Fonteles e Rubens, tudo bem? Grande abraço para toda essa turma, os motoristas do Iteraima. Valdemar Alcântara, bom dia. Azuilo Brito, Nivaldo do Bela Vista, não dá mais tempo. Márcia Costa, bom dia. O Ivan Brito, todo mundo. O Antônio, lá do Silvio Leite. O Antônio, não dá mais tempo aqui, tá bom? Um abraço para todo mundo. Carlos também por aqui. Tá vindo aí o E-Show com Evelyn Campos. Meio-dia eu volto com o Jornal da 100.3 e amanhã com mais uma edição aqui do nosso Bom Dia. Batemos aí a nossa meta de likes. Passamos, né? Chegamos aí nos 60 neste final. Alô, Antena Roraima, bom dia. Tudo bem? Também Cerilene Araújo, Vitor Macedo, bom dia. Hoje não amanheceu chovendo, tive que ir para o trabalho. Vitor Macedo aqui disse que não amanheceu chovendo, teve que ir para o trabalho. Marivaldo Lima, bom dia, Natanael. Estou sempre na escuta desse jornalismo que é o melhor de todas as manhãs. Obrigado, Marivaldo. A Gladys da Silva, Juvenal de Almeida também, toda essa turma ligada. Um abraço e até mais.
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4: Sejam bem-vindos ao programa mais pop da cidade. Sim, sim, sim. É o É Show que tá no ar. Comigo, Evelyn Campos. É, tô melhorando dessa gripe. Que esse tempo de chuva não passa, vai passar, né, gente? Oh, meu Deus. E vocês, meus ouvintes lindos e lindas, como é que vocês estão nesta terça-feira, dia 9? Gente, hoje é dia 9 de junho. Hoje não começa a Copa? É hoje que começa, menino. Ah! Chega lá, já dá uma, né, uma ansiedade. México, África do Sul, né, se eu não me engano. Ih, vai ser legal demais. Hoje também é o dia do porteiro. Também é o dia internacional do tenista e dia do pão. Ah, eu gosto. Adoro um pão massa fina, um brioche. Ah, é bom demais. Delícia. E a gente começa o nosso... Nossa terça-feira hoje. Desse jeitinho, sim. Bem legal, especialmente pra você que tá aí na nossa sintonia e já tem aí o nosso contato, né? Já sabe aí nosso WhatsApp? Pra gente ficar mais pertinho. Sim, é o 991152155. É onde você manda mensagem, a gente conversa, manda recado, pede tua música também. Tudo isso em oferecimento do folhabv.com.br. Ah, não tô aqui à toa não, meu amor. Vai ser bom demais o nosso dia. A gente vai até às 11h30. Com muita música, muito entretenimento, muita informação. E a gente, claro, né? A gente dá aquele jeitinho de estar aí sempre ouvindo os maiores hits do Brasil e do mundo. É assim que a gente começa. Ó, separei uma playlist bem legal pra gente começar o nosso programa hoje. São 9h48 da manhã. É meio que um mix assim, né? Anos 90, anos 70. Mentira, gente. Um pouquinho dos anos 2000, um pouquinho dos anos 2020 pra cá. Eu gosto a toda hora, né? Trazendo essa mistura. Isso quando você também não já manda bala do que tu quer ouvir. Gosto assim? Ah! Inclusive, deixa eu mandar um beijo pra dona Ivani, essa linda, que veio aqui no estúdio, trouxe presente pra mim. Oh, tô me achando. Ai, muito linda essa mulher. E ela tava sumida. Mas que bom que apareceu, viu? Dona Ivani, um cheiro cheiroso pra senhora. Obrigada pelo mimo. Bom demais, olha. Fico muito feliz por esse carinho. E ó, a gente vai começar, vamos começar logo de música? Vamos logo de música, deixa de papo. Ah, ninguém gosta de locutor que fala demais, né? Ninguém gosta, tá? É unânime. Pode falar o que for, menino. Não gosto. Claro, né, gente? Pra que vai falar se tem um monte de música boa pra tocar? Para de graça. Ó, então vamos começar aqui com Charlie Brown Jr. Qual? Ah, vamos levar aquela Só os Loucos Sabem, porque ela tem uma pegada bacana, ela já começa assim suave e tem um crescendo legal. A gente segue com Isa, Chimarruts, Bruno Mars e muita coisa legal. Fechou? Aí pronto. No próximo bloco, muito mais. Claro que vai ter o nosso Momento Piseiro, que eu sei que você gosta do nosso Momento Piseiro. Chega a dar aquele... né, aquela energia boa de sexta-feira no meio da tua terça. Tudo isso aqui não é show. Fechou? Então bora de música? Vamos com Só os Loucos Sabem.

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2: 10 horas.
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e Guilherme, Seu Terror. Pra gente curtir aqui na 100.3. Mandar um cheiro aqui pros meus ouvintes lindos. Já estão aqui na sintonia com a gente. Então faz tempo, né? Bom dia, Marilete. Bom dia, Lequinho. Bom dia pro Aleph. Pro Azulo. Pra Dona Ivone linda. Ai, tão bom estar com vocês aqui hoje. E ó, tô aqui com uma novidade. Ó, a UFRR tá selecionando artistas indígenas para a criação de murais que valorizam culturas originárias de Roraima. As inscrições encerram nesta quarta-feira, dia 10, e a iniciativa prevê 6 obras inspiradas na identidade, ancestralidade e tradição dos povos indígenas. Que legal, né? Os artistas indígenas de Roraima têm até essa quarta para se inscrever nesse processo seletivo, promovido pela UFRR, para a criação da cultura indígena. Essa iniciativa, né, quer fortalecer a presença das expressões culturais dos povos originários no espaço institucional da universidade. Verdade, seria legal lá ter um ambiente mais colorido, né? Digo isso como uma universitária de lá também, sou aluna lá, né? Mas se você for parar pra observar, na nossa cidade tem um monte de arte bacana, inclusive até na Praça das Águas, aquela fonte principal, aquela da primeira mesmo que todo mundo sempre quis tomar banho nela e nunca pôde. Teve uns doidos que tomaram banho lá já. Mas enfim, vocês já viram, já buscaram descobrir de quem é o artista que fez aquele mosaico? Um artista internacional. E esses detalhezinhos a gente só descobre indo atrás, né, meus amores? Por isso que eu gosto de estar ligada nessas coisas e passando pra você tudo que envolve arte, cultura e entretenimento, que rola aqui também no folhavv.com.br. Eu sou dessas. Sim mesmo. Ó, e outra coisa. Tem aqui matéria muito bacana sobre como torcer pra Copa, né, sem exagerar na alimentação, né? Comer uma pipoquinha ali, pra que vai exagerar no churrasco, né? Pra que exageros? A gente não pode também, né, pisar na bola. Tudo no folhavv.com.br. Tem novidade, viu? Notícias quentinhas que você só confere lá. São 10h50, a gente continua aqui. Já já tem nosso momento zen. Vamos com Shakira? Vamos mesmo!

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3: 10h58.
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18: Está no ar o nosso Momento Zen. Já tá chegando a Copa, né? Rapaz, eu vou tirar um tarô pra rolar, pra ver o que, que vai rolar nessa Copa pra gente. E aí, tu acha que a gente leva esse Hexa? O quê? A espiritualidade também trabalha nessas coisas. Só que é de um jeitinho diferente. Mas hoje, a gente vai entender outras coisas. São 11h04 da manhã e esse é o nosso momento de reflexão. Ai, mas agora? Agora! E tem hora pra gente refletir as nossas melhoras? Não, bebê, não tem. Hoje, dia 9/6/2026. O que é que o coração da gente precisa aprender? A gente vai crescendo, vai adquirindo responsabilidades e a gente vai deixando passar que temos muitos detalhes da nossa vida para tratar mesmo. Para cuidar, dar mais atenção. Outros para relevar. Outros para desconsiderar. E a gente está numa lua minguante em Áries. É o desapego corajoso. O sol está em Gêmeos. Já quero parabenizar todos os aniversariantes do dia, né? Que estão aí passando para um ciclo novo de melhoras, né? Só de coisa boa que tá vindo aí. E hoje estamos na numerologia do 7, que é o número de Deus, né? Fazendo um mix, né, do nosso momento Zen, até o nosso conselho do dia meio que se une a tudo isso que o universo tá, vamos dizer assim, posicionado. Hoje é um dia da gente acolher as nossas feridas. A gente acha às vezes que resolveu as coisas, mas sempre tem uma gaveta bagunçada para arrumar. E aprender com as experiências, às vezes, é ir de uma forma contrária ao que você sempre faz. Se todas as vezes que alguém te chateia ou acontece algo desconfortável da vida, você busca os mesmos caminhos, não é mudança que você está indo atrás. Agora, se você escolhe fazer de uma outra forma, aí você começa a observar a verdade da tua realidade. Isso faz a gente seguir com mais sabedoria. Então vamos lá. A lua minguante em Áries nos convida a desacelerar os impulsos, observar melhor nossas reações. Com o sol em Gêmeos, movimenta nossos pensamentos e questionamentos, pensando assim, quais serão as nossas novas perspectivas para essa fase? Será que eu vou continuar igual ou vou buscar fazer diferente? Um quer agir e o outro quer entender, né? Talvez o equilíbrio entre eles esteja justamente em não fazer nada no calor da emoção. Já o número 7, né, traz uma energia de autoconhecimento. Aquelas coisas que você não quer enfrentar de você mesma e você arruma qualquer desculpa para desviar o pensamento. É um número que favorece toda a reflexão, a espiritualidade, a compreensão dos próprios processos. Para minha vida é de um jeito, para sua vida é de outro. Não é um dia para você ficar buscando resposta com as pessoas, fora, né? As respostas estão dentro de você. Escute o que a sua alma está tentando dizer há muito tempo. Se dê mais valor. né? Se dê ouvidos, se dê respeito. E aí o conselho do dia fala, às vezes, sobre mágoas, feridas emocionais, decepções e aprendizados. Que, sabe qual é o nosso erro nessa situação? Todo mundo passa por isso. Cada um encara com a sua intensidade. Agora, ficar repetindo, lembrando, por medo de revivê-las, aí é que tá o erro. E eu não tô falando que eu sou mestre nisso, não, porque eu também passo por umas coisas que eu fico... Mas é como eu disse, vamos fazer o caminho contrário. Você tá decepcionado com a pessoa, tá triste, né, com outra pessoa, ou com você mesmo... Não é com raiva, não é evitando lidar com essas emoções que você vai resolver. É se dando carinho, se dando cuidado, buscando entender o princípio da causa. E não de forma negativa, viu? Por isso as respostas não vão estar fora, vão estar dentro de você, né? Busque novos caminhos para se resolver. A gente sofre, às vezes, por resistir ao aprendizado. Ah, não, eu não quero fazer isso aí não, porque é ser muito certinho. Ah, também não vou fazer isso não, porque não convém com a minha realidade. A gente muda a nossa realidade a hora que a gente quiser. A gente só mantém o padrão se a gente quiser também. Esse é o poder de ser humano. Algumas normalidades e padrões a gente precisa ir contra. É aquele velho ditado, mete o louco pra tu ver como é, pra tu ver as máscaras caírem. Então, o aprendizado, né, está na sua autorreflexão. E o dia vai favorecer pra todo mundo essa análise. Só cuidado com a autocrítica, porque aí a gente tem uma mania de querer fazer as coisas perfeitas num mundo imperfeito. Como ser perfeito no planeta Terra, gente? A gente dá o melhor que pode. Mas também não se acomoda nisso aí, não. A gente continua insistindo, tentando. E o perdão tem que começar de você. Não adianta você perdoar fulano, cicrano, beltrano, se você não se perdoa, sabe? É difícil demais lidar com os próprios erros. A gente tem vergonha de nós mesmos. E é por isso que a gente precisa, né, ressignificar isso. E outra, às vezes uma expectativa só precisa ser ajustada para que não role frustração, né? E aí, vamos parar de se cobrar, né? Até porque não vai te ajudar. E o universo diz, calma, é com jeito, não é com força. Busque sua cura emocional, sua autocompreensão. Isso vai trazer mais libertação, né? Um amadurecimento afetivo e a gentileza com você mesma, né? Ou com você mesmo, só tem a ganhar. Crescer também é aprender a tratar a própria história com mais carinho. Vamos pro nosso batidão zodiacal? São 11:11 da manhã. Gosta de começar esse horário, gente? É o horário que os anjinhos estão passando também na Terra. Na verdade, é 9 horas da manhã. Mas outro dia a gente fala sobre isso. Bom dia, você que é do signo de Áries. As relações vão pedir um pouco mais de diálogo, menos expectativa. Nem sempre o outro vai conseguir demonstrar o afeto da forma como você gostaria. Só que isso não significa falta de sentimento. Observe. A cor pra hoje é verde. Muito bom dia, Touro. O dia favorece a estabilidade e a observação. Às vezes, algumas respostas vão chegar naturalmente quando você parar de tentar controlar tudo. Hoje a cor é verde claro. Bom dia, Gêmeos! Sua mente estará especialmente ativa hoje, né? Procure separar fatos de preocupações imaginadas antes de tomar decisões importantes. A cor para hoje é azul acinzentado. Bom dia, Câncer! A sensibilidade estará elevada e pode trazer reflexões importantes. Escute mais a sua intuição, mas sem ficar alimentando inseguranças desnecessárias. Por isso, a cor para hoje, para trazer equilíbrio, é azul. Bom dia, Leão! Desejos intensos e emoções profundas podem surgir hoje. Faça uso dessa energia para transformar hábitos e não alimentar, vamos dizer assim, excessos. A cor para hoje é lavanda. Bom dia, você que é de virgem. O dia favorece o equilíbrio emocional e a maturidade nas relações, seja elas qual forem. Sua capacidade de acolher e compreender fará toda a diferença para alguém bem próximo. A cor para hoje é azul oceano. Bom dia, Libra! Conversas sinceras e demonstrações de afeto tendem a fortalecer vínculos importantes. Permita-se receber carinho também. Hoje a cor é azul celeste. E aí, Escorpião, tudo bom? Os aprendizados são importantes, né? E vão surgir através de conselhos, estudos ou experiências compartilhadas. Mantenha a tua mente aberta, viu? Hoje a cor é turquesa e dourado. Bem específico, né? Oi, Sagitário, tudo bom? Vamos evitar alimentar a preocupação antes da hora? Muitas das respostas que você procura ainda estão se formando. Tenha mais paciência. Hoje a cor é branco. Oi, Capricórnio. Tudo bom com você também? Hoje vale escolher melhor suas batalhas e com sabedoria, viu? Nem todo conflito merece sua energia ou sua paz. Pense mesmo, a cor para hoje é preto. Bom dia, Aquário! Esse momento pede um pouco mais de cuidado com suas necessidades emocionais. Você não precisa resolver tudo para todos ao mesmo tempo. Relaxa, a cor para hoje é vermelho. E para você de peixes, tudo bom? Bom dia! Sua energia pode oscilar entre determinação e irritação. Busque canalizar sua força para construir e não para reagir impulsivamente. Hoje a cor é cobre. E esse foi nosso momento zen de hoje. Deixando bem claro que nem toda cicatriz existe para ficar lembrando a gente de alguma dor. Outras existem para lembrar da força que nasceu depois dela. Pensa bem aí. Ha! São 11h15. E a gente continua o nosso show pra você. Hugo e Alex.
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22: E assim vamos seguindo o nosso caminho. 11h35, bebê. Tô indo-me embora pra voltar amanhã pra gente curtir o nosso quarto. E você é o quê? Né? Eu espero que você esteja bem. Mandar um cheiro aqui pro meu amigo Juvenal e pra Elis Gardênia. Tão trabalhando, mas tá ouvindo a gente. Um cheiro.

0: Amanhã vocês fiquem com Deus e o Nossa Área, tá? Com as principais notícias do esporte agora, né? Da seleção brasileira. Tá bom? Até amanhã, meus bens. Tchau, tchau.
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3: Ares e quem seu 9? Matheus Cunha. É um cara que teve 6 convocações. Foi chamado em todas pelo Ancelotti. Então isso eu acho que pode ser uma consideração. O Igor Thiago, para ser centroavante na estreia, teve 2 chances contra o Egito e não guardou. Então começa numa hierarquia menor. Hendrick, acho difícil para começar como titular, mas caiu no gosto do povo e acho até que eu, particularmente, o escalaria. Então acho que na frente, Matheus Cunha larga na frente do Igor Thiago e do próprio Hendrick para começar ao lado do Vinícius Júnior. Sentimentos, observações e tudo que a gente tem visto e conversado com pessoas ligadas à própria CBF e também tirando uma outra dúvida aqui, e isso está sendo possível de esclarecer neste momento, meu caro Ricardo Capriotti. Daqui a pouco, 14h30, horário de Brasília, 13h30, horário local, Ibanez dará entrevista, né? Famoso quem? Ibanez, no Al-Ahli lá da Arábia Saudita, foi um dos melhores defensores da temporada e talvez por isso, com a observação do Ancelotti da sua comissão técnica, ele tenha sido convocado exatamente por isso, meu caro Ricardo Capriotti.
4: Muito bom. Aí no treino, então, ficam Carlo Ancelotti e David Ancelotti. Os dois são os responsáveis pela condução do treino. Só eles, o Pretzel.
3: Não, o Carlo, na realidade, a gente está vendo demais, o Carlo ele conversa com a comissão técnica, ele define o treino, mas ele não participa muito, ele não apita, ele só observa. Quem dá realmente o treino é o filho dele, é o David Ancelotti, que é o responsável por fazer os contatos e por determinar as orientações em conjunto com seu pai. Então essa é a comissão técnica, é Bibo Pai e Bob Filho, você lembra, né? Esses dois personagens que você gostava de ver, Hanna e Barbera, né? Que eram dois cachorrinhos muito legais. É claro que a gente coloca para o ser humano, então, Carlo Ancelotti e... David Ancelotti, você que foi fã do Ramon Dias e do Emiliano Dias no Corinthians, eu acho que agora eles são mais maduros também, mais direto. É a competência, eu acho, de Ancelotti e Ancelotinho, né? Então, o Carlo Ancelotti delimita e determina e faz a observação, né, ali antes do treino, mas quem conduz o treinamento é David Ancelotti, o filho do homem, meu caro Ricardo Capriotti.
4: É, o filho dele mesmo, é o filho dele que comanda aí o treino. E o Ancelotti só supervisiona. Eu sigo aquela teoria. Eu acho que a CBF deveria colocar um treinador brasileiro junto para ser uma espécie de assistente, de auxiliar do Ancelotti. Já ir absorvendo também o conteúdo do italiano. Já ir sendo preparado eventualmente para assumir ali uma posição de treinador quando o Ancelotti lá no futuro, lá na frente, resolver sair, deixar a seleção brasileira. E para ter alguém ali com quem conversar também, porque o Ancelotti precisa ter um local, tem gente na comissão técnica dele, é verdade, mas um treinador ali que conheça as características do jogador brasileiro, que ele possa dialogar, conversar, o que você pensa desse jogador, o que você imagina que esse aqui pode entregar de diferente, o que ele faz bem, o que ele não faz bem. Detalhes, não é? Que o Ancelotti não tem do nosso futebol, porque a vida dele como treinador foi na Europa. Eu só fico imaginando que seria talvez uma situação melhor para todas as partes, para a CBF, para o próprio Ancelotti, para quem fosse o eventual assistente brasileiro dele ali, mas agora essa é a realidade, esse é o cenário e é assim que nós vamos para a estreia no próximo sábado, 19h, Brasil e Marrocos, aqui mesmo em Nova Jersey, aqui pertinho, no MetLife Stadium, onde vai acontecer o jogo nesse sábado, transmissão do Ulisses Costa, comentários de Cláudio Zaidan, Neto, o Netão vai estar conosco, e Leandro Quesada, as reportagens de Alexandre Pretzel e do João Paulo Capelanes, estaremos todos juntos neste sábado de gala. Vai ser aquele sabadão lá, no friozinho do Brasil aí, não é? Com a fogueirinha, festinha junina, para esperar o jogo do Brasil, ouvindo a Bandeirantes, é isso aí, vamos juntos porque sábado é dia, sábado tem Brasil, mas agora nós vamos até Dallas, onde está o centro de imprensa da Copa do Mundo, onde a Bandeirantes também está presente, por ali passam as imagens, passam os áudios, tudo que é relacionado à imagem e áudio e vídeo da Copa do Mundo passa por Dallas, e lá está o nosso centro de imprensa e também o nosso estúdio, um dos nossos estúdios aqui nos Estados Unidos. O Bruno Migliozzi está por lá e vai trazer para a gente.

0: gente mais informações desta Copa, desta terça-feira. Fala, Milhose, boa tarde.
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2: Fala, Capri, tudo bem? Abraço pra você, pra todo mundo ligado aqui no Nossa Área. É isso, eu tô, na verdade, muito próximo desse centro de imprensa, Capri, a sede da FIFA. E ontem, inclusive, eu mostrei durante o Esporte em Debate essas estátuas de touro, mas hoje deram uma decorada a mais, Capri. Você falou de clima de Copa há pouco no Nossa Área. Colocaram umas bolas de futebol ali nos pés da tourada aqui em Dallas, que é um esporte muito popular, né? Os rodeios fazem muito sucesso por aqui. O futebol nem tanto. Agora há pouco eu vi ali alguns moradores de Dallas passando, tirando uma foto nessas bolas de futebol. Eu perguntei, e aí, curtem futebol? É o esporte que vocês gostam aqui? Acompanham o FC Dallas, por exemplo, que é o time da MLS? Ele falou, nem tanto, mas durante a Copa vou fazer um esforço. Vamos ver se passa mais alguém aqui pra conversar com a gente. Mas, Capri, aproveitando, como você destacou, a gente tá no centro de imprensa, então a gente tem acesso rápido às notícias, às informações que rondam também outras seleções, adversários da seleção brasileira e um adversário histórico também do Brasil, que é a Argentina, que inclusive joga hoje, Capri. O jogo não é por aqui, acontece no Alabama, mas a Argentina tem uma sede importante nessa região do Texas, porque tem dois jogos em Dallas, contra a Jordânia e contra a Áustria. E hoje teremos um jogador muito importante, Lionel Messi, vai voltar a atuar, depois de se recuperar de uma fadiga muscular que o tirou de ação no último amistoso contra Honduras. Hoje ele está à disposição. Quem disse? Não fui eu, e sim Lionel Scaloni, técnico da Argentina. Vamos ouvir.
3: Sim, vai jogar, lo que não sei quantos minutos, tenho que falar com ele todavía.
4: O Messi vai jogar, eu só não sei ainda quantos minutos. Eu preciso conversar com ele no treino e vamos ver quanto tempo ele vai jogar, para não corrermos nenhum risco. Decidiremos juntos, mas a princípio ele vai jogar alguns minutos. O mais importante é, como sempre, o que todos nós esperamos do Messi, porque não só no vestiário, mas também em campo, tudo que ele transmite aos companheiros, a atmosfera que ele cria para todos ao seu redor é incrível.
3: El clima que transmite a todos los que lo rodeamos es algo increíble.
2: E claro que a expectativa é ver o Messi em campo às 10 horas da noite no amistoso contra a seleção da Islândia. E tem outra história relevante, Capri, relativa a essa partida, porque o Giai, lateral direito do Palmeiras, segue com a seleção argentina, né? Ele veio aos Estados Unidos junto com a delegação, apesar de não estar convocado. Mas existia uma expectativa de que ele pudesse ocupar essa vaga, já que o Molina e o Montiel, os dois laterais direitos, estão meio baleados fisicamente na seleção argentina, né? Assim como a seleção brasileira que teve o corte do Wesley, eles também tinham esses problemas. Mas a princípio, os dois também estão recuperados e voltam hoje. Então, de certa forma, o Giai viveu a expectativa, ficou muito próximo de estar na Copa do Mundo, mas provavelmente vai ficar de fora da lista final do técnico Lionel Scaloni, que estreia contra a Argélia, depois ainda enfrenta a Áustria e Jordânia nessa Copa do Mundo. Capri?
0: Muito bom! Bruno Milhose, diretamente de Dallas, trazendo mais informações, mais detalhes desta Copa do Mundo, e vai ser assim até o dia 19 de julho, dia da final, da finalíssima da Copa, e tomara com a seleção brasileira presente aqui no MetLife, né? A seleção brasileira, quem sabe, abrindo a sua caminhada contra o Marrocos aqui no MetLife Stadium e fechando essa caminhada também no MetLife, na finalíssima, no dia 19 de julho. Já pensou? Que sonho, não é? Que sonho espetacular depois de 24 anos da conquista do Penta. Seria fantástico, né? Tá na hora, né? Tá na hora do Brasil voltar a conquistar um título. Somos favoritos? Não, não somos favoritos. Aliás, estava dando uma olhada hoje em alguns sites ingleses e nas bolsas de apostas, eu até me surpreendi, a Espanha à frente da França, ligeiramente à frente, né? Espanha, França, Portugal e o Brasil na quarta posição nas bolsas de apostas lá de Londres. E então isso fala muito desse momento. A seleção brasileira nas Copas sempre chegava lá como favorita nas bolsas de apostas, favorito, Brasil, Brasil, Brasil. Hoje não estamos com essa bola toda, mas futebol é sempre aquela eterna caixinha de surpresas. Por que não sonhar que a gente vai conseguir uma boa caminhada aqui nos Estados Unidos e disputar esse título? Quem sabe conquistar o hexacampeonato? E nós estamos aqui para contar essa história. Você vai continuar conosco porque o Nossa Área, a partir de amanhã, com Elia Júnior aqui dos Estados Unidos, trazendo tudo isso para vocês em todo o território nacional. A gente faz aquela pausa rapidíssima e volta na sequência com o Nossa Área.
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12: Meio-dia e 56, vamos fechar o nossa área de hoje com Pedro Coin. Mais informações, mais Copa do Mundo. Fala, Pedro, boa tarde.
13: Fala, Capri, boa tarde para você e para todo mundo que nos acompanha aqui na nossa área. É hora dele, é hora de girar! É isso aí, e se tem giro, tem nossa área, tem Bandeirantes e tem Estados Unidos, quem nos acompanha já sabe que é hora de falar de Copa do Mundo, a tão esperada Copa chegou. Mas peraí, porque faltam 2 dias pro início dos trabalhos dos times classificados lá nos Estados Unidos, México e Canadá. E é claro que a sua Bandeirantes vai te trazer todos os detalhes desse México e África do Sul que acontece na próxima quinta-feira. Só que antes disso, tem amistoso e tem amistoso importante acontecendo ao redor do mundo. Vamos lá então, Capriti, passando tudo que vai rolar no mundo da bola hoje, hein? Bora lá então, porque tem amistoso importante, olha só. Arábia Saudita e Senegal jogam a partir das 8 horas da noite de hoje. E esse jogo é legal porque são duas seleções envolvidas no Mundial. É isso aí. Falando em Mundial, os atuais campeões da Copa do Mundo, os hermanos, os argentinos, jogam hoje contra a Islândia. Jogo um pouquinho mais tarde, às 10 da noite. Agora pondo um ponto e vírgula na Copa do Mundo e falando um pouco daquilo que vai rolar aqui em solo brasileiro. Por quê? A Série A parou, mas o Brasileirão da Série B segue a todo vapor e hoje tem duas partidaças para você acompanhar. Às 7 horas, dois jogaços, começando com Náutico e Fortaleza, que jogam em Pernambuco. E aqui no estado de São Paulo, mas no interior, em Campinas, tem um Ponte Preta e Cuiabá. Não dá pra perder, é só jogaço. E você já sabe que se tem jogaço,

0: É isso! Com o Pedro Cohen, a gente está fechando o Nossa Área desta terça-feira, uma edição muito especial, sendo transmitida aqui de Nova Jersey, nos Estados Unidos. Amanhã ele, Elia Júnior, já estará de volta aqui ao comando do Nossa Área, aqui dos Estados Unidos, levando para vocês todas as informações desta Copa do Mundo e esquentando o clima para a abertura do Mundial nesta quinta-feira entre México e África do Sul às 16h. E, claro, para a estreia da seleção brasileira no próximo sábado, 19h contra o Marrocos, aqui mesmo em Nova Jersey, no MetLife Stadium. Tenham todos uma excelente tarde de terça-feira e a gente volta aí ao longo da programação falando muito mais de Copa do Mundo, porque Copa do Mundo é onde? É na Bandeirantes.
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4: Meio-dia.
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0: Terça-feira, 9 de junho, o Jornal da 100.3 está no ar. 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
1: E vamos direto aos destaques de hoje.
0: Número de denúncias de violência contra idosos cresce quase 50% em Roraima em 2026.
1: Primeiro repasse do FPM em junho cresce 13%, injeta quase 6 milhões de reais nas prefeituras de Roraima.
0: Com investimento de quase 30 milhões de reais, nova policlínica em Boa Vista promete desafogar o HGR.
1: Conab inaugura superintendência em Roraima e anuncia 6 milhões de reais para fomento e assistência indígena.
0: E ainda, Renato Queiroz toma posse como vereador em Boa Vista e assume vaga de Ítalo Otávio.
1: Estes e outros destaques você confere agora no Jornal da 100.3.
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0: 12 horas e 5 minutos. Boa tarde, ouvintes. Boa tarde, Jaqueline.
1: Boa tarde, Natanael. Boa tarde, ouvinte.
0: As investigações de crimes contra idosos apresentaram um salto expressivo no primeiro semestre de 2026 aqui em Roraima. Segundo dados da Delegacia do Idoso, a média mensal de boletins de ocorrência registrados passou de 90 casos no ano passado para cerca de 145 nos primeiros 6 meses deste ano, um aumento de quase 50% nas notificações. O balanço foi divulgado em alusão ao Junho Violeta, mês que marca os 20 anos de mobilização global para a sensibilização e o combate à violência contra a pessoa idosa.
1: De acordo com o delegado titular da unidade especializada, Dr. Franco Guide, os crimes tradicionais de maus-tratos, negligência e abandono continuam liderando o volume de aberturas de inquérito. No entanto, o avanço de estelionato e de golpes financeiros tem acendido o alerta das autoridades nos últimos anos.
3: O estelionato é aquele tipo de crime que acontece quando? Quando alguém faz com que o outro incida em erro para que essa pessoa tenha um prejuízo econômico e o autor tenha então um tipo de benefício. Bom, nosso trabalho tem sido basicamente de conscientização da população, porque infelizmente a gente não tem como acabar com esses golpes, né? Acredito que todas as pessoas que estejam nos ouvindo tenham um celular e em algum momento do dia, da semana, do mês, recebam algum tipo de mensagem, seja de uma suposta instituição financeira, de um suposto parente, de alguém que está oferecendo algum tipo de benefício. Então esses crimes, eles têm explodido no Brasil para que quando elas recebam uma ligação, um e-mail, uma mensagem no WhatsApp, elas não caiam.
0: A polícia destaca que a mudança repentina de comportamento é um dos principais indícios de que o idoso pode estar sofrendo violência física, psicológica ou moral. Idosos que antes eram extrovertidos e comunicativos e que de repente tornam-se isolados, silenciosos ou demonstram medos infundados, como pedir insistentemente para as visitas não irem embora, demandam atenção redobrada de familiares e vizinhos.
1: Já no caso de negligência, os sinais costumam ser visíveis na aparência e na rotina de cuidados básicos. O emagrecimento repentino e a falta de higiene pessoal, como cabelos sujos e unhas sem cortar, e o uso constante de roupas descuidadas e velhas, e revelam que a rede de apoio familiar pode estar falhando com as obrigações de assistência.
0: Canais de atendimento estão disponíveis para a população relatar casos de suspeita ou confirmação de maus-tratos, abandono ou exploração financeira. As denúncias podem ser feitas de forma anônima e gratuita por meio do Disque 100 Direitos Humanos ou diretamente na delegacia mais próxima.
1: Agora são 12 horas e 8 minutos. Vamos falar das prefeituras de todo o país que recebem amanhã o crédito do primeiro repasse de junho do Fundo de Participação dos Municípios, o FPM. O montante total ultrapassa 7 bilhões e 700 milhões de reais, o que representa um crescimento de cerca de 13% na comparação com o mesmo período do ano passado, quando foram transferidos aproximadamente 6 bilhões e 800 milhões de reais.
0: Apesar do crescimento nacional, Roraima registrou o menor volume total de repasses entre os estados, somando cerca de 5 milhões e 800 mil reais. Dentro do estado, os municípios de Mucajaí e Pacaraima estão entre os principais beneficiados deste decêndio, com previsão de receberem cerca de 467 mil reais cada um.
1: De acordo com o especialista em orçamento público, César Lima, a alta na arrecadação inflou o fundo e é reflexo do cenário internacional. Ele explica que o processo inflacionário e o aumento generalizado de preços impulsionados por conflitos geopolíticos impactam diretamente os indicadores econômicos e as transferências constitucionais. A expectativa dos analistas é observar os próximos meses para verificar se os repasses vão retornar aos patamares normais de crescimento e que vinham registrando média de 4 a 5% acima de 2025.
0: O FPM é composto por 22,5% da arrecadação global do Imposto de Renda e do Imposto sobre Produtos Industrializados, o IPI. A partilha dos recursos adota critérios legais que consideram principalmente o número de habitantes de cada cidade, utilizando os coeficientes populacionais atualizados anualmente pelo IBGE.
1: E agora a gente muda de assunto e fala da Coordenadoria Estadual de Proteção e Defesa Civil e o Corpo de Bombeiros, que monitoram 66 pontos críticos ativos em 12 municípios de Roraima, devido ao rigor das chuvas, registrando 11 bloqueios totais e 7 parciais em estradas. Até o momento, a Operação Apoio Imediato prestou assistência a cerca de 7.700 pessoas, com a entrega de 1.412 cestas básicas e o transporte de 1.370 moradores por meio de baldeação.
0: O município de Caracaraí entrou em situação crítica após o Rio Branco atingir a marca de 9,24 metros, ultrapassando aí a cota de inundação fixada em 9,02 metros. A cheia afeta áreas urbanas e rurais da localidade, contabilizando 93 famílias atingidas por lá, 21 pessoas desalojadas e outras 18 em risco imediato na ilha do Jaru, além do isolamento terrestre da comunidade de Cujubim.
1: Problemas de acesso também persistem em outras regiões do estado. Em São Luís da Nauá, o transbordo do rio Anoá cobriu vias e isolou comunidades, mantendo a vicinal 18 intrafegável por atoleiros. Em Mucajaí, 3 estradas e vicinais sofreram com trechos submersos e pontes destruídas, enquanto em Pacaraima, o isolamento de uma comunidade exige monitoramento por meio de sobrevoo de drones.
0: Nas frentes de atendimento de Normandia e Bonfim, as ações de socorro continuam com o envio de mantimentos e com a realização de baldeações diárias na vicinal do Jacamim, onde a ponte foi levada pelas águas, afetando o tráfego de 1.900 pessoas. Atualmente, 9 municípios roraimenses estão sob decreto de emergência. E o Sinzipan mantém o alerta de chuvas acima da média para os meses de junho e julho.
1: E o processo de licitação para a construção de uma nova policlínica em Boa Vista foi homologado em favor da empresa Coema Construtora. A obra, que faz parte do novo PAC do governo federal, contará com investimento global de R$ 28.209.000. O projeto será executado por meio de uma parceria entre a Secretaria de Estado da Saúde, a CESAL, e o Ministério da Saúde e a Caixa Econômica Federal.
0: O prazo estabelecido para a execução e conclusão total dos serviços é de 15 meses após a assinatura da ordem de início dos trabalhos. O processo licitatório foi conduzido na modalidade concorrência do tipo menor preço. A futura unidade foi planejada para funcionar como um polo moderno de atenção especializada em saúde na capital.
1: A estrutura do novo prédio contará com consultórios médicos voltados ao atendimento de diversas especialidades, além de uma ala de reabilitação e um núcleo completo para exames diagnósticos de imagem e gráficos, como ultrassonografia e radiologia. O objetivo do formato integrado é permitir que o paciente passe por consultas e realize os exames recomendados em um mesmo local.
0: A estratégia do projeto foca na centralização das consultas eletivas e dos procedimentos de média complexidade. A medida visa reduzir os vazios assistenciais na rede pública e desafogar as unidades de urgência e emergência aqui de Boa Vista, como o HGR, facilitando o acesso ao tratamento de saúde tanto para os moradores da capital quanto para os pacientes regulados que vêm dos municípios do interior.
1: Agora são 12 horas e 13 minutos, a gente muda de assunto e fala de política. A Câmara Municipal de Boa Vista empossou na manhã de hoje o empresário Renato Queiroz, do Republicanos, como novo vereador da capital. Ele assume a cadeira do lugar de Ítalo Otávio, que se afastou do cargo para se dedicar à sua pré-campanha de deputado federal nas eleições de outubro. Alcimar Marques tem mais detalhes.
4: Aconteceu na manhã desta terça-feira, dia 9, a posse do novo vereador por Boa Vista, Renato Queiroz, que assumiu a vaga de Ítalo Otávio, que se afastou para concorrer uma vaga para deputado federal nas eleições de outubro. Renato Queiroz afirmou que chega à Câmara Municipal com um compromisso de trabalhar em prol da população de Boa Vista, ouvindo as demandas da comunidade e buscando diálogo com os demais parlamentares. O novo vereador destacou ainda que pretende definir nos próximos dias o seu posicionamento político dentro da casa, avaliando junto aos colegas se seguirá na base da situação ou na oposição.
5: Não, a população pode esperar de a minha histórica seriedade em tratar o mandato e respeitar essa casa como instituição, né, como instituição que luta pelo povo, a caixa de ressonância da sociedade boavistense e, contudo, uma dedicação exclusiva, apaixonada pelo povo de Boa Vista na questão sempre de resolver os problemas e de fazer com que isso se torne resultado para a vida da população. Veja, eu nunca fui um vereador de bandeiras. Eu sou um vereador de enfrentar os problemas que se apresentam, porque a sociedade é muito dinâmica. Por exemplo, nós estamos vivendo agora questões dos alagamentos, questões históricas de alagamento em Boa Vista, então temos que dar maior atenção a isso, né? Temos que ver como é que está hoje a superlotação nos postos de saúde, no Hospital da Criança, em decorrência dessas altas demandas. E esses problemas, eles são dinâmicos e a gente tem que acompanhar esse dinamismo, a gente tem que ter dessa casa aqui a capacidade de discutir e dar respostas rápidas e prontas para a população, para que esses problemas sejam diminuídos ou mesmo eliminados da vida da população. Bom, não conheço o prefeito Zeituni, né? Para mim também é uma incógnita em relação ao seu trabalho. E pretendo ter essas conversas nas próximas semanas, né, com meus parceiros vereadores e para a gente poder decidir uma questão nesse tocante. Mas o que eu digo para você é o seguinte, não existe situação ou oposição em Boa Vista. Né? O que existe é o que pode ser beneficiado da população, quem pode ser beneficiado da população, o que a população está precisando e nós, de quem estiver do lado do povo, estará do nosso lado.
4: Em seu juramento, Queiroz prometeu cumprir as constituições federal e estadual, assim como a lei orgânica do município, e exercer fielmente o mandato que lhe foi confiado. Alcir Marques, de volta para o Jornal da 100.3.
0: Agora 12 horas e 16 minutos, intervalo aqui no Jornal da 100.3. Daqui a pouco a gente volta para falar sobre a Conab, que inaugurou a superintendência aqui no estado e anunciou aí 6 milhões de reais para fomento e assistência indígena. É daqui a pouco.
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11: Na Câmara Municipal de Boa Vista, o vereador Marcelo Nunes fez duras críticas ao ex-prefeito Arthur Henrique. O parlamentar acusou o ex-gestor de agir por ingratidão e falta de honradez com quem o ajudou na trajetória política. Segundo o vereador, a atual liderança abandonou a cidade e transformou a gestão municipal em um projeto estritamente pessoal de poder. Confira o trecho do pronunciamento.
12: Ingratidão, que é a maior das fraquezas forças do ser humano, e ele tem demonstrado isso nos últimos tempos, com aquela que o colocou lá dentro do Palácio 9 de Julho. 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O ensinou a dar os primeiros passos, é que o ensinou, que acreditou no ex-prefeito quando ninguém acreditava. Aquele que não respeita e nem honra aquela que o conduziu, que segurou na sua mão e o fez atravessar na faixa de pedestre para chegar no Palácio 9 de Julho. Aquele que abandonou a prefeitura de Boa Vista, a nossa gente, a nossa cidade, quando disse que concluiria o seu mandato de prefeito. Deixou Boa Vista cheio de problemas, jogado à própria sorte e entregue a quem nem conhece Boa Vista direito.
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13: 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Estamos de volta com
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0: E o Ministério da Educação liberou consulta às vagas do Sisu Mais 2026, etapa complementar do sistema de seleção unificada criada para preencher vagas remanescentes nas instituições públicas.
1: As inscrições começam na próxima semana, dia 15, e poderão ser feitas até dia 19 de junho. Ao todo, aderiram ao programa 34 instituições públicas de educação superior.
0: Podem participar candidatos que fizeram o Enem nos últimos 3 anos e concorreram na etapa regular do Sisu 2026. A consulta está disponível no portal de acesso único, no endereço acessounico.mec.gov.br/Sisu.
1: Agora são 12 horas e 23 minutos, a gente vai falar de denúncia. Pacientes do Hospital Materno Infantil Nossa Senhora de Nazaré relatam dificuldades no acesso a exames essenciais que apontam a demora no atendimento médico como fator de prolongamento de internação de recém-nascidos.
0: As denunciantes questionam a organização do atendimento, a disponibilidade de profissionais e o funcionamento de setores administrativos em períodos de feriado, destacando que a lentidão nos procedimentos aumenta a sensação de insegurança em um momento delicado.
1: Uma das denunciantes foi feita pela mãe de MS, residente no município de Caracaraí. Sua filha nasceu no dia 4 de junho de 2026 e desde então aguarda a realização de um ecocardiograma necessário para receber a alta hospitalar.
0: A mãe relata que a saída da unidade depende exclusivamente da disponibilidade do médico responsável e que a demora tem causado transtornos financeiros e emocionais à família, incluindo custos adicionais com itens básicos de internação.
1: Ao buscar apoio na ouvidoria e na direção da unidade, ela afirma ter sido informada de que os setores não estavam funcionando devido ao feriado, recebendo apenas orientação para aguardar.
0: Outro relato de dificuldade na unidade foi apresentado pela estudante Sabrina Barbosa, que permaneceu internada por mais de 2 semanas antes do parto e precisou recorrer à ouvidoria para obter atenção no atendimento.
1: Após o nascimento, sua filha necessitou de suporte como oxigênio e também passou a depender de um ecocardiograma. A estudante critica a condução do procedimento na maternidade, afirmando que o exame deveria ocorrer diariamente, mas acaba sendo realizado apenas em datas específicas e conforme a disponibilidade do médico.
0: Procurada, a Secretaria de Saúde informou por meio de nota que os relatos das mães não procedem. De acordo com a direção do Hospital Materno Infantil Nossa Senhora de Nazaré, os exames estão acontecendo normalmente, respeitando a indicação médica e a urgência de cada caso.
1: A direção da maternidade reforçou ainda não ter recebido nenhuma reclamação via ouvidoria sobre atraso na realização de ecocardiograma em recém-nascidos e afirmou estar à disposição para quaisquer esclarecimentos.
0: E estudantes da Escola Estadual 13 de Setembro denunciaram a distribuição de iogurte vencido durante a merenda escolar na tarde dessa segunda-feira. Um aluno de 17 anos relatou que o alimento foi servido por volta das 3:30 da tarde, mesmo estando fora do prazo de validade.
1: Ao questionar a direção da escola, os estudantes foram informados de que o produto havia vencido apenas um dia e que ainda era seguro para consumo. Resposta que gerou indignação e cobranças com maior rigor na fiscalização por parte de pais e alunos.
0: Segundo a nutricionista e técnica em segurança alimentar Camila Chaves, consultada aqui pela Folha, alimentos perecíveis, como os laticínios, não devem ser ingeridos após a data estipulada no rótulo, pois apresentam riscos reais à saúde, como quadros de intoxicação alimentar. Ela reforça a necessidade de respeitar rigorosamente os prazos de validade para garantir a segurança de jovens estudantes da rede pública de ensino.
1: Em resposta, a Secretaria de Educação e Desporto informou que o produto foi entregue à escola semana passada e que durante o lanche foram identificadas unidades com validade expirada em 7 de junho de 2026.
0: A Secretaria afirmou que os itens restantes foram recolhidos para descarte assim que o problema foi detectado. Garantiu que o episódio se trata de um caso pontual e informou que vai apurar os procedimentos de recebimento, armazenamento e conferência dos produtos na unidade.
1: E a Companhia Nacional de Abastecimento, a Conab, inaugurou oficialmente a sua superintendência regional em Roraima. Durante o evento, o presidente da estatal, Silvio Porto, e o superintendente regional em Roraima, Pablo Cabadas, anunciaram a destinação de mais de 6 milhões de reais em recursos para fortalecer o setor agrícola e prestar assistência humanitária no estado.
0: Do montante total divulgado, 5 milhões e meio de reais serão aplicados no Programa de Aquisição de Alimentos, PAA, cujos repasses são geridos em parceria com o Ministério do Desenvolvimento Social e Combate à Fome. O recurso viabilizará a contratação de associações e cooperativas roraimenses, incluindo organizações indígenas e da agricultura familiar. Os alimentos adquiridos serão direcionados a cozinhas solidárias e a redes de assistência de pessoas em situação de insegurança alimentar.
1: A Conab também confirmou o lançamento do programa Arroz da Gente, focado no incentivo e na valorização da produção do arroz local, como destaca Silvio Porto, presidente da Companhia Nacional de Abastecimento.
18: Nós temos um programa chamado Arroz da Gente, que é um incentivo à retomada da produção do arroz, a valorização da produção do arroz. Nós estaremos aqui distribuindo 3 máquinas colheitadeiras, que incluem também terras indígenas. Além disso, nós estaremos contratando esse ano, também com recursos do MDS, o que nós chamamos de fomento, que é um incentivo à produção, que permite recursos não reembolsáveis, R$ 4.600 por família, que isso possa ser destinado tanto para a parte produtiva de custeio, como também investimento. Neste caso aqui, nós vamos estar priorizando com essas famílias, 366 famílias no estado, são cerca de R$ 1.800.000, que estarão sendo destinados exatamente ao fomento para a produção de arroz.
0: E em resposta aos impactos das recentes cheias que isolaram municípios aqui em Roraima, o superintendente Pablo Cabadas anunciou um aporte extra de R$ 500.000 para compras emergenciais por meio do PAAR, o Programa de Aquisição de Alimentos. O plano foi desenhado para apoiar as ações da Defesa Civil Estadual e dos órgãos federais instalados na região.
19: Então, neste momento, esse anúncio dos R$ 500.000, do que é que se trata? É uma aquisição emergencial do Programa de Aquisição de Alimentos, que é o PAAR. Então, nós vamos destinar 20% desse valor para fazer uma aquisição de produtos in natura para a comunidade indígena que de recente contato, que é uma comunidade que tem mais restrição alimentar, a questão da adaptabilidade. Então nós vamos destinar 20% disso exclusivo para uma comunidade de contato recente, a pedido da FUNAI. Os outros R$ 400.000 desses 500 a gente vai distribuir na contratação de organizações fornecedoras já aderentes ao PAA, portanto que a gente conhece a forma de atuação deles no sentido de eficácia desse produto, dessa execução, para que a gente possa distribuir para a rede socioassistencial dos municípios que estão em situação de segurança. Nós vamos naturalmente priorizar os municípios que, nessas discussões que estão acontecendo, estiverem na situação mais delicada.
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1: Agora são 12 horas e 30 minutos, a gente vai falar de polícia. A Força Integrada de Combate ao Crime Organizado em Roraima, FICO, prendeu em flagrante 2 homens sob acusação de atuar no tráfico de drogas em Boa Vista. Durante a abordagem, as equipes policiais apreenderam aproximadamente 3 quilos de maconha tipo skunk, entorpecente que tinha como destino a distribuição na capital roraimense.
0: A ação policial foi resultado de uma investigação iniciada há alguns meses após o recebimento de denúncias de que um distribuidor regional de drogas havia retornado à atividade criminosa.
1: O suspeito operava o esquema mesmo cumprindo o regime de prisão domiciliar e utilizando tornozeleira eletrônica. No decorrer das diligências, os policiais interceptaram um veículo que transportava carga de skunk e, em seguida, localizaram e prenderam o fornecedor responsável pelo abastecimento do produto.
0: De acordo com o histórico levantado pela polícia, o principal investigado já possui condenações definitivas, que somam cerca de 22 anos de reclusão pelos crimes de tráfico de drogas e associação para o tráfico. A investigação apontou que ele se aproveitou do benefício da prisão domiciliar para reorganizar o esquema e gerenciar a entrega de entorpecentes na cidade.
1: Segundo o envolvido detido na operação, também possui antecedentes criminais por tráfico de drogas e uma condenação de aproximadamente 25 anos de reclusão pelo crime de estupro de vulnerável. A FICO Roraimense é uma força de segurança integrada que reúne Polícia Federal, Polícia Civil, Polícia Militar, Polícia Penal e a Secretaria Nacional de Políticas Penais. No combate às facções e ao crime organizado no estado.
0: Olha, uma ação conjunta entre a Divisão de Segurança e Captura de CAP da Secretaria de Justiça e Cidadania de Roraima, SEJUC, e a Polícia Penal do Estado de São Paulo, resultou na recaptura de Jaelson Alves de Oliveira, conhecido como Jorge Bruch ou Jorge Bush.
1: A prisão foi efetuada na última sexta-feira, dia 5 de junho, na cidade de São Paulo, após um trabalho de inteligência que envolveu o monitoramento dos perfis digitais do investigado.
0: De acordo com a SEJUC, Jaelson era considerado foragido desde o dia 27 de dezembro de 2023, data em que descumpriu o prazo e não retornou ao sistema prisional após o término do período de prisão albergue domiciliar.
1: O homem possui uma pena total imposta de 19 anos, 2 meses e 18 dias de reclusão em regime fechado, respondendo pelos crimes de lesão corporal, artigo 129, furto, artigo 155, ambos do Código Penal Brasileiro.
0: O paradeiro do condenado foi descoberto depois que a equipe da DICAP iniciou um rastreamento e cruzamento de informações nas redes sociais do foragido.
1: Chamou a atenção dos investigadores o fato dele utilizar as plataformas digitais de forma ostensiva, apresentando-se publicamente como comediante e acumulando mais de 1 milhão e 400 mil seguidores em uma de suas contas.
0: Assim que a permanência dele em território paulista foi confirmada, a DICAP compartilhou os dados de localização com a Polícia Penal de São Paulo. Agentes locais passaram a monitorar o endereço apontado e, com apoio da Polícia Militar do Estado de São Paulo, efetuaram a prisão.
1: Em nota, a divisão ressaltou que a cooperação interagências e o trabalho de inteligência são essenciais para o cumprimento de mandados judiciais e reforçou que a população pode colaborar enviando denúncias anônimas pelo telefone 95-991-314165. Vou repetir, 95-991-314165, com garantia de sigilo.
0: Agora, 12 horas e 34 minutos, termina aqui esta edição do Jornal da 100.3 Sonoplastia Rio Ferreira, nas reportagens Alcir Marques, também a colaboração de Mariana Assunção e toda a equipe de jornalismo Folha BV e agências parceiras.
1: A apresentação foi de Jaqueline Amazonas e Natanael Vieira. Para mais detalhes, acesse nosso site folhabv.com.br. Continue ligada em nossa programação. Lembrando que às 18 horas tem resumão da Folha. Tenha uma boa tarde.
0: Boa tarde.

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2: 12:41.
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3: Jorge Everton em ação.
4: Em 2021, conseguimos alocar recurso no orçamento a fim de garantir a nomeação do cadastro de reserva da segunda turma da Polícia Militar e o curso de formação dos policiais penais. Entendo que a segurança pública é prioridade para que a nossa população possa conseguir trabalhar e viver sem se preocupar com o que vai acontecer ao retornar para casa ou durante todo o seu dia. Nós precisamos garantir às pessoas que elas tenham segurança pública e através da Polícia Militar, que faz um trabalho preventivo, da Polícia Penal, que guarda esses presos, que nós temos que garantir assim a segurança pública do nosso estado. 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
11: Boa tarde, estamos entrando no ar com o seu Quem é Quem aqui na Folha FM e eu tenho a honra de receber hoje aqui no nosso estúdio a doutora Janete Vaz, ela que é cofundadora e presidente do Conselho de Administração do Grupo Seibin. Essa super mulher vai contar hoje um pouco da sua trajetória, vai falar de empreendedorismo feminino, de gestão humanizada, porque nós mulheres, a gente tem coração. A gestão feminina, ela é diferenciada, hein, gente? Então, é sobre isso que a gente vai conversar hoje. E quem está aqui com a gente no estúdio, nossa querida Renata Albuquerque. É ela que está aí interinamente à frente do Conselho Regional de Administração, cuidando aí de um super evento, hein, Renata? Que bênção, hein? Soube que ontem foi incrível o evento. Seja bem-vinda, Renata.
12: Oi, Cida. Boa tarde para os nossos ouvintes, boa tarde para a doutora Janete. E foi um evento muito inédito para a gente, né? O Encontro Regional dos Profissionais de Administração. Ontem nós tivemos o programa aqui contigo, a bancada dos diretores, né? Autoridades do sistema CFA-CRAs. E nós tivemos um encontro inédito porque foi a primeira vez que Roraima sediou esse encontro. E uma participação muito grande dos profissionais, dos estudantes. Isso mostra o quanto o CRA está se aproximando, né? Está se reaproximando dos profissionais e dos futuros profissionais.
11: Agora, Renata, você trouxe só potências para Roraima, hein?
12: Menina. Certeza.
11: Meu Deus, que gratidão da gente receber essa diva do business brasileiro. Doutora, estou muito feliz de receber aqui.
13: Eu que estou honrada de estar com você. E você é incrível, né? Além de ser linda, né? Desse tanto, espirituosa, né? É isso que as pessoas precisam.
11: Amém.
13: Hoje a gente está falando tanto em ansiedade, né? Em preocupação. E eu vejo você tão descontraída, isso ajuda tanto. E é que bom que você tem a forma de comunicar e de levar essa alegria de viver para tantas pessoas. Eu estou adorando te conhecer.
11: Eu também.
13: Eu falei que você era a mulher mais famosa daqui.
11: Ixi, mas
13: eu... eu só não sabia que era muito bonita.
11: Olha, gente, eu ganhei meu dia. Ganhei meu ano hoje.
13: Que linda.
11: Mas ela. A sua história é incrível, hein? Eu quero que a senhora compartilhe aqui com os nossos ouvintes toda a sua trajetória à frente hoje de um grupo de saúde, um dos maiores do Brasil, com faturamento bilionário.
13: Pois é, quando a gente fala que faturou 2 bilhões ano passado, eu estava representando o Brasil no Panamá, no Fórum da América Latina, e eu rapidamente contei a minha história, falei que comecei muito jovem, 29 anos, e estava ali umas 30 pessoas de referência em uma sala, e o povo tudo com o celular na mão, e eu contando a minha história toda, quando eu falei que faturei, e mulher sabe fazer negócio, sim, porque nós somos 77% de mulheres, 74% de liderança feminina e faturamos 2 bilhões.
11: Olha!
13: Os homens todos levantaram a cabeça. É impressionante como as pessoas pensam que mulher não tem essa capacidade de chegar lá. E literalmente a gente avançou bastante quando nós olhamos as nossas avós, né? Eu tenho a minha referência de mãe e de avó, que foi muito importante, tias, porque eu venho de uma linhagem de mulheres que foram mantenedoras do lar. Minha mãe era a grande parceira do meu pai não tem como eu falar sem contar a história dele, mas eu tenho histórias positivas de mulher e eu não percebi que as mulheres tinham problemas. Todas as netas da minha avó formaram e trabalham, são grandes executivas, são doutoras, médicas, só da minha tia são 13 médicos ali do núcleo dela. Então, a gente cresceu nesse ambiente onde a mulher tinha vez, tinha voz, mas não é isso a representação do Brasil. E eu morei em fazenda, né? Quem é a Janete, né? A Janete veio de fazenda, era tímida demais.
11: Doutora Janete Vaz era do interior.
13: De Goiás.
11: Do Goiás.
13: Oi, interior.
11: Do Goiás, né?
13: Do Goiás. É do Goiás, não sei por que eu vou falar.
11: Não
13: vocês
11: sei
13: falam
11: também, mas é engraçado.
13: É do Goiás.
11: E toda vez que eu entrevisto alguém aqui, eu falo que é do Goiás.
13: Eu tenho que falar do estado de Goiás. A gente fala do Goiás.
11: Vocês estão que nem os mineiros, né? Só sintetizando.
13: Acho que aprendemos com os mineiros mesmo. Minha mãe é mineira. Todo dia alguém pergunta se eu sou mineira, porque eu tenho esse sotaque de mineiro mesmo. Mas eu falo que eu aprendi a fazer negócio foi ali, no alpendre da casa da fazenda, com meu pai, que era um visionário, né? Ele foi a minha inspiração. Ele tinha segundo ano primário, mas quando ele faleceu, infartou aos 50, faleceu aos 63, ficou uma fazenda para cada filho. Ele começou do nada, o pai faleceu, ele tinha 2 anos de idade, né? Então, ele era uma pessoa autodidata. Ele ensinou física e matemática para todos 6 filhos, até todos passarem no vestibular.
11: Nossa.
13: Era um pequeno gênio da época. A irmã era uma arquiteta. A minha tia tinha prancha e era arquiteta. Ela tinha meu irmão que abriu uma empresa, colocou ela para ajudá-lo. Então, assim, eles... descendência provavelmente genética um pouco avançada para a capacidade daquilo que eles receberam, porque todos dois tinham o segundo ano primário da época, né? E o papai, ele era minha referência por causa disso. Ele era visionário,
11: empreendedor.
13: Ele conseguia fazer bons negócios, ele olhava com humanização para as pessoas, ele tinha medo das pessoas não ganharem dinheiro.
11: Olha.
13: Então ele fazia negócios ajudando as pessoas, e tem muita história engraçada dele. Ele emprestava dinheiro. Aí tem até a história do meu sobrinho, que ele fala que o primeiro carro que ele teve foi do meu pai, que ele comprou. Ele casou em Uberlândia, foi para Brasília, ele foi lá na fazenda apresentar a esposa jovem para o papai. Todos os sobrinhos tinham uma relação muito íntima com o papai. Aí, quando ele chegou lá, meu pai tinha recebido uma pessoa que deveria pagá-lo, e ele foi lá para contar que ele não tinha dinheiro para pagar o papai, né? Que ele só tinha um carro e ele não tinha dinheiro para pagar o papai. O papai olhou o Vaguinho e falou: Vaguinho, você já tem carro? Ele falou assim: não, Titão, eu acabei de formar, eu ainda vou arrumar emprego. E falou: acabou de comprar seu primeiro carro. Me paga quando puder.
11: Vai, falou desse jeito.
13: A outra sobrinha formou em odontologia. Aí ele deixa eu ir prestigiar a Gisele. Eu estou mostrando só para mostrar,
11: sim,
13: as características da minha origem, né?
11: A
13: de onde eu vim
11: origem.
13: Com este espírito empreendedor e de cuidado que a gente tem. Aí a Gisele fez o tratamento e ela fala que ela aprendeu a precificação do produto dela com o papai, né? Ela disse que ela acabou de tratar. E quanto que é, Gisele? Não te toem, não vou cobrar nada do senhor, não. O quê, minha filha? Vai morrer de fome. Todo mundo aqui é seu parente.
11: Menina.
13: Não faça isto de jeito nenhum. Aí ela disse que foi lá, calculou, deu para ele. Falou: tá vendo? Não custa nem uma bezerrinha minha. Né? E assim, ai, ele vai construindo. No dia do enterro dele, nós tínhamos ali 3 gerentes de bancos que falaram que o papai ensinou para eles o fundamento do plano da Zélia Cardoso de Melo. E ele repetia para a gente: vai salvar o Brasil, vai salvar o Brasil. Um amigo dele suicidou e ele falou: gente, mas por que vai salvar o Brasil? Né? Então, ele era literalmente uma pessoa que foi influente na minha formação, naquilo que eu queria ser. Eu tinha um diploma e eu achava que eu deveria devolver para ele o que ele investiu em mim. Foi o princípio, assim, ó, por que você escolheu abrir uma empresa, né? Por causa do meu pai, porque
11: agora,
13: ele era uma referência.
11: A sua formação é em
13: bioquímica.
11: E aí foi aí que nasceu o Saving.
13: Sim, eu cheguei com diploma na mão, né? Eu começo ali, no meu livro tem ali, que eu cheguei em Brasília com um sonho, um diploma, e achei uma sócia que foi a Sandra e sonhou comigo. E nós
11: duas mulheres.
13: Começamos com 3 pessoas, fazíamos tudo. Tudo, da coleta, limpeza, porque as 3 pessoas, a terceira era a faxineira que ia sábado, durante a semana.
11: Só ia uma vez na semana.
13: Para fazer faxina. Durante a semana, a limpeza era nossa, por nossa conta também. Então, nós conhecemos tudo, coleta externa, a gente que ia. Então, era todo o processo, nós participamos dele do princípio ao fim, né? E fomos crescendo muito rapidamente.
11: Pois é, tudo começou em...
13: Em 84. No mesmo ano, em 2 de maio, nós abrimos o SEIBI, fez 42 agora recente, mas em novembro eu passei num concurso público e ali, com 10 meses, teve o único concurso para chefia de tudo, laboratório, da imagem, da ginecologia, tudo. O único concurso eu concorri com a atual chefe do laboratório, chamava chefe. e ganhei com 89% dos votos, com 30 anos de idade, para ficar 2 anos, nunca mais teve outro. Fiquei 5 anos ali naquela chefia e foi um aprendizado enorme para mim. Mas eu fiz uma coisa que ninguém faz, pedir demissão do emprego seguro que o povo falava, da estabilidade. Eu tive muita coragem. Se você perguntar para mim de coragem, essa foi uma delas.
11: Largou um emprego estável.
13: Foi.
11: E focou no seu sonho.
13: No meu sonho, no meu negócio. Eu sabia que ia dar certo, né? Eu sabia que ia dar certo. Mas mudar de Brasília, de Anápolis para Brasília, foi outro desafio para mim também.
11: Quando foi essa mudança e por que aconteceu?
13: Por causa de marido. Casei com alguém que morava em Brasília, era de Anápolis, mas estudava em Brasília na UNB. E eu formei, e Brasília era ainda muito jovem, estava com 20 e poucos anos. Então, a região do estado de Goiás toda, ela ia para Brasília para trabalhar, né? Foi uma coisa muito natural de os primeiros empregos dos recém-formados, era procurar oportunidade em Brasília. E eu, foi a oportunidade, cheguei, arrumei um emprego na Ceilândia, né? Fui assinar uma farmácia, trabalhei primeiro na Ceilândia.
11: Mas você já tinha um laboratório?
13: Não, o laboratório começou 4 anos depois. Eu trabalhei em um laboratório, que eu falo que foi o meu pai de profissão, Dr. Pozzo. Ele era um capitão do exército, então tudo que eu aprendi com meu pai, do jeito dele, eu também aprendi com o Dr. Pozzo, porque ele era um major e a disciplina que tinha no exército, ele implantava rigorosamente lá dentro. Quando a gente errava alguma coisa, uma vez eu queimei um aparelho pequeno. Aí ele chamava todo mundo em volta e trazia lá no exército um fato desse quando acontece, e trazia as regras do exército ali. Então foi um aprendizado para mim, foi o meu pai de profissão e o que me ajudou demais em aprender o que, que é fazer uma gestão,
11: valorizar
13: o negócio, valorizar detalhes, acompanhar o mercado, muito disciplinado nos contratos que ele fazia, a prestação de conta que ele fazia. Foi um grande professor na minha vida também.
11: E aí depois você deixou de ser funcionária, aí abriu o seu primeiro laboratório, depois passou no concurso.
13: Depois passei no concurso e trabalhava 4 empregos, porque eu não podia sair da farmácia, eu chegava...
11: trabalhava na farmácia. Gente, ela era que nem o pai do Cris, né? Tinha vários empregos. Trabalhava na farmácia.
13: Por 3 meses, eu não tive como sair do laboratório.
11: Aí tinha o seu laboratório.
13: Eu tinha o meu.
11: E tinha esse que
13: mais você dois e o outro final de semana. Né, a farmácia final de semana. E eu saía de casa 6:30 da manhã, eu chegava 22:00 da noite todos os dias. Almoço não existia também, não. Era come qualquer coisa, né? Tem muito desafio aí nessa formação. E a Raquel ainda nasce pouco tempo depois.
11: Pois é.
13: Aí vem os filhos.
11: Andei lendo a sua história.
13: O Leandro, ele já chegou em Brasília, já estava com 7 meses. E a Raquel nasceu o Leandro nasceu em 79, a Raquel nasceu em dezembro de 81. Quando eu estava pedindo emprego, levei 3 cartas de recomendação para arrumar emprego, não arrumei lugar nenhum. Fiz 1 ano de estágio lá no Dr. Pozzo, no Laboratório Planalto. Quando ele me contratou, eu estava grávida. E eu não podia contar que eu estava grávida, porque eu tinha passado 1 ano procurando emprego. E quando eu estava ali, no 5º mês, arrumei outro emprego, porque a minha barriga não deixava ela crescer.
11: Menina! Gente, vocês estão vendo o que, que é isso? Ela espremia. Era o primeiro filho,
13: Não, eu não espremia. Ela naturalmente não cresceu.
11: Ai, que bom. Eu
13: Não, eu não ia ser tão louca desse jeito.
11: Com a barriguinha encolhidinha, eu preciso trabalhar para criar essa bebê.
13: Não, eu arrumei os 2 empregos e fiquei grávida. Ela nasceu em dezembro daquele ano, né? Então, em março eu engravidei, em fevereiro eu fui contratada, em março eu engravidei, aí eu fiquei caladinha e arrumei outro emprego em maio, e aí ela nasceu, eu estava no começo. Eu não saí de licença maternidade, né? Eu dei à luz dia 6 de dezembro, não fui nenhum médico, né? A hora que eu cheguei não tinha tempo. Não fui.
11: Você não fez pré-natal?
13: Eu não.
11: Época tinha pré-natal?
13: Tinha, todo mês.
11: Mas você nunca foi?
13: Não, eu fui contar que eu estava grávida.
11: Eu tô gostando dessa mulher, ela é muito bem resolvida e corajosa mesmo, viu?
13: Eu fui e contei que eu estava grávida, eu já tinha um filho, sabia tudo que precisava de ser feito. E depois cheguei, tirei minha licença dia 30 de novembro e fui para Anápolis dar a luz, onde morava minha mãe, e o meu médico era lá, o que eu tive o primeiro filho. Quando eu cheguei no consultório dia 5 de dezembro, ele falou: ué, achei que você tinha arrumado outro médico. Falei: não, é você mesmo, né? A Raquel nasceu dia 6 de dezembro, dia 2 eu voltei para Brasília e voltei para todos os empregos, obedecendo as necessidades da Raquel. Eu dava banho, eu mesma fazia alimentação, nunca deixei ninguém dar medicação para os meus filhos. Então eu tinha esse critério de o que é essencial, você não abre mão, né? Então nunca abri mão disso. Eu ia, fazia o que eu podia dentro daquele período que eu sabia que ela estava dormindo, e eu voltava para casa. Depois à tarde eu ia para o outro e fazia a mesma coisa. O tempo era reduzido,
11: mas eu não tirei plenamente.
13: Eu não tirei licença maternidade. Eu achava que quem me contratou grávida não merecia ser punido por isso.
11: Olha,
13: né?
11: Gente, que entendimento.
13: E eu fiz isso dentro do meu tempo, era 3 meses na época, dentro do meu tempo, daqueles 3 meses ali, eu fiz o meu trabalho.
11: Né? E como é que estão seus filhos hoje? São 3, né?
13: Então, a Raquel e o Leandro, depois de um pouco maiorzinho, a diferença entre o Leandro e o Rafael, e a Raquel é de 6 anos, né? E o Leandro, quase 9 anos. Quando eu estava com esses dois e com essa dedicação ao trabalho intensa, eu só via esses meninos na parte da manhã. Quando eu levava eles para a escolinha, eu levava e depois eu não via mais. Se eu chegasse em casa e eles estivessem acordados, ok. Ou se estivesse doente, eu acompanhava à noite também. Mas eu não via os meninos mais. E eu fui procurar um psicólogo, porque eu falei assim: esses meninos vão ficar revoltados, esses meninos não vão dar direito, né, na vida. É aquele negócio de mãe preocupada, será que vai dar certo, né? E eu fui atrás de um casal de psicólogo, e olha que eu já ajudei muitas mulheres por causa disso, né? E o que ela me falou, me marcou, que eu estou falando aqui até agora, né? Ela falou que o pouco tempo que eu dava para eles era muito mais impactante do que muitas mães que davam o tempo todo e não tinham respeito dos filhos. E literalmente, e ela terminou falando: seus filhos terão orgulho de você, né? Os meus filhos, nenhum tomou bomba, eu acompanhava dever, eu olhava o dever todos os dias. No dia seguinte, se ele não fez o dever, ele precisava de acordar mais cedo e terminar o deverzinho dele. Perguntava para a prova, se tinha prova, muitas vezes era na hora de ir. O Leandro, porque o Leandro era inteligente demais. Ele é inteligente demais. Ele era o aluno mais inteligente da sala dele, né? Então, isso me facilitou muito. Quando chegou a Raquel, ela não tinha essa... A Raquel parece a mãe. Tinha que estudar muito mesmo, porque eu tinha dedicação total ali. Eu precisava de anotar tudo para eu estudar depois. E eu achava que a Raquel era igual ao irmão. Então, eu errei naquele começo, quando eu cobrava dela a diferença que ela não tinha com o irmão. E eu precisava de ter uma dedicação diferenciada com ela. A gente vai aprendendo ao longo da jornada. Dia das Mães. O primeiro Dia das Mães, cheguei em cima da hora, porque a minha vida era chegar em cima da
11: sempre
13: hora.
11: Chegando
13: mas eu ia,
11: no limite.
13: Mas eu ia. Aí a professora começou e uma menina chorou a apresentação inteira porque a mãe não chegou. Aquilo foi um aprendizado que eu passei para os meus colaboradores, né? Você substitui, mas não abra mão de ajudar aquela que é insubstituível, né? Então, decidir a prioridade, decidir o essencial na sua vida é que faz você dar conta de todas as suas atividades. Acompanhava dever, de vez em quando eu ia em horário não padronizado para ver se estava tudo certo. Já fiz isso na escola, na escola foi incrível. Eu peguei o Leandro saindo de bicicleta para andar com um colega.
11: Matando
13: fiz isso
11: aula.
13: Uma vez. Ele fala que não é possível.
11: Pegou
13: o negócio
11: no flagra.
13: Mas assim, é isso que eu falo. Eu mandava bilhetinho, eu ia em todas as reuniões, nunca deixei de acompanhar a reunião de pais. Então, não deixei de fazer nenhuma das minhas atividades insubstituíveis, né? Então, isso me dá tranquilidade. Quando eu vejo alguns filmes aí, que eu vejo mães que elas são muito bem-sucedidas e tem uma dificuldade na parte da gestão da família, eu falo isso, não ela não é feliz, né? Ela não é feliz.
11: Você é feliz.
13: Eu sou, eu tenho orgulho do que foi construído, né? Não abria mão de estar com eles de domingo até hoje, né? Todo domingo é o domingo da família. Aí eu não abro mão. Né? E eles acostumaram tanto que o dia que eu estou viajando, eles três se reúnem para almoçar na casa de um deles. Né? Então a gente faz aniversários, não abro mão, não faço agenda no dia de aniversário dos meus filhos, não faço agenda nos dias essenciais da família. Né? Então eu acho que isso aí é um...
14: Deu para conciliar.
13: Dá para conciliar. Tem fatos engraçados, tem fatos difíceis, tem. Botaram fogo na cortina.
14: Agora, foi uma escada legal, né? De 6 e 6 anos, lá em casa é
13: não,
14: assim também.
13: Não, de 2,5 e depois 6.
14: Né? 2,5 e 6. É legal 6. Essa escadinha aí,
13: é
14: né?
13: É porque o terceiro não era para ter, né? Eu não estava dentro do projeto. Agora, ele foi uma escapulida que a gente teve ali 6 anos depois. Foi a necessidade. É porque eu tinha que vir, né? O Rafael tinha que vir, o meu caçula. Ele me chama só de rainha. Rainha! Rainha! Ele só me chama de rainha, né? O tempo todo. Rainha! É malandro, né?
14: Bens a Deus. Isso é coisa de caçulinha mesmo.
13: É coisa de caçula que quer ganhar as coisas no grito. Mas, mãe, não, é rainha.
14: E como é que é essa criação que você deu para eles? Como foi a criação?
13: A parte de educação, né? Existem coisas que eu falava que são... Você não negocia, né? Tem coisas que você não negocia com eles. Aí eu era dura, né? Eu trabalhava muito a razão e a emoção de cada etapa de tudo, dentro da empresa e dentro da família também. Eu tinha um ditado que eu falava para eles, primeiro o dever, depois o lazer. E isso eu cobrava. Ninguém descia para brincar com um colega, porque antigamente fazia isso, morava em bloco, em Brasília, descia para brincar com os colegas. Ninguém faz nenhuma outra atividade antes de fazer as atividades da escola. Então, isso era cobrado, isso eles aprenderam. Então, isso foi uma das coisas importantes. E a outra coisa é você ir mesmo nas reuniões de pais e saber o acompanhamento e onde você precisa de melhorar, né? Porque quando tem uma deficiência, é você que precisa de melhorar na educação e no acompanhamento. Eu tinha vontade de pagar os professores por fora, porque eu achava que é a substituição, né? Você ter alguém que está te ajudando na educação dos filhos. Né? E eu era muito assim, ó, eu não tinha tempo. Eu tive em 30 anos de gestão, porque em 2013 nós fizemos a governança do SEIB e eu saí da gestão. A coisa mais difícil do mundo é essa parte, né? Aquilo que você criou, você formou e um dia você faz um crescimento da empresa, decide que não vai colocar a família e sai da frente da gestão. Então, nesse momento em que eu saí da gestão ali, eu acho que facilitou um pouco para mim ter mais controle desse tempo, inclusive com a família também. Mas eu não saí, mas continuo trabalhando do mesmo jeito ali.
14: Eu quero saber o que foi que motivou essa sua saída. Foi o super crescimento?
13: O crescimento.
14: Então, é sobre isso que a gente vai conversar daqui a pouquinho, logo após o intervalo comercial. Gente, eu estou recebendo hoje aqui a doutora Janete Vaz. Ela que é cofundadora do Seibin, essa linha de laboratórios, essa rede que tem no Brasil todo, inclusive tem aqui em Roraima, viu? A gente volta já.
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11: Estamos de volta com o seu Quem é Quem aqui na Folha FM. Gente, hoje eu tô recebendo essa mulher maravilhinda, meu povo. Ela é a cara da riqueza, de verdade. Doutora Janete Vaz, ela que é cofundadora do Laboratório Sabin. Ela vai contar pra gente agora como é que foi essa questão de passar adiante a sua criação e por que isso aconteceu. Mas eu já disse para ela que ela não vai escapar, porque eu quero todos os segredos de beleza dela. Que pele linda, meu povo, a pele perfeita. Depois a gente conta aí, a gente tricota, né? Mas quero saber como é que foi essa decisão, por que aconteceu de passar adiante a sua criação.
12: Então, era um filho, eu falava que o Seiba era o filho que nunca ia embora da vida da Janete, porque aquilo era minha vida, literalmente, né? Mas quando nós fizemos um planejamento estratégico do crescimento, em 2009, 2010, estava muitas vendas de laboratório. O momento estava borbulhando de empresas que estavam repassando seus negócios, na área de saúde também estava. E aí a Sandra fala para mim, e se a gente perdeu o Seiba, né? Porque está todo mundo negociando. Nós fomos para a Fundação Dom Cabral, ficamos 3 dias com 4 professores e desenhamos um projeto estratégico do crescimento com 4 professores. Ficamos 2 anos nesse processo de desenho. 2010 eu pedi para cada líder preparar um sucessor, 2011 preparar o segundo sucessor e 2012 as maiores equipes preparar o terceiro sucessor, mas 2012 a cada 2 meses nós entramos em um estado. Era o momento, era a oportunidade, era crescer ou vender.
11: A cada 2 meses.
12: Em um aí estado. Nós entramos em Palmas, em Manaus, em Belém, Salvador e Uberaba. No ano seguinte, consolidamos, aprendemos, porque aquilo era tudo um aprendizado. O desafio era levar a mesma cultura para estados com culturas diferentes. Desenhamos com um dos professores da fundação essa estratégia do crescimento, professor Veras, desenhamos ali no centro o que não abrimos mão, né? Os nossos valores que nós não abrimos mão, mas desenhamos também como pétalas ali o que era importante para a gente, o que a gente poderia absorver de cada estado, qual seria a ferramenta que nós iríamos utilizar de estar nesse processo de gestão, de entrar em cada estado. Hoje nós temos um gestor ou 2 gestores em cada estado, dependendo da estrutura e do tamanho dele. Na aquisição de novos, já fizemos 32 aquisições no Brasil. Na aquisição de novas empresas, naquele primeiro dia nosso, a gente faz o mesmo da Great Place to Work. Estamos há 21 anos entre as melhores empresas para trabalhar.
11: Verdade,
12: o que é extremamente importante. Então, a gente pega aquele mesmo formulário e lança para aquelas pessoas que estão ali, para 100% daquelas pessoas, para elas mostrarem em que fase da evolução eles estão, para a gente saber como vamos fazer o planejamento de crescimento daquela regional que nós compramos ali. E nós acrescentamos 2 perguntas. Quem é seu líder? E na ausência do seu líder, a quem você se recorre? Então, neste caso, ele mesmo oferece para a gente quais as pessoas que nós vamos investir no crescimento dela para nos ajudar a fazer esse processo de virada ali. Em Salvador, 3 meses depois, eu recebi um e-mail de uma pessoa falando: foi preciso uma empresa vir de fora, 14 anos depois que eu trabalho aqui, para reconhecer meu talento e minhas habilidades. Então, a gente viu que era o modelo que deu certo, é o modelo que nós entramos em todos os lugares. Alguns lugares a gente tem mais dificuldade de formar liderança, mas fazemos também um projeto de crescimento de carreira, onde é permitido no projeto de crescimento a gente trazer lá da matriz pessoas que estão preparadas, ou da matriz ou de outros lugares. Palmas é o lugar, a doutora Nayara vive brincando que ela é fornecedora de liderança, né? Quem veio para aqui, quem o Herbert que veio para aqui saiu de lá, e depois tem outros que saíram de lá
11: de
12: também.
11: De Palmas para Roraima.
12: De Palmas para Roraima, de Palmas para Londrina. Então, tem gente de Palmas em vários locais. Mas, assim, a gente permite...
11: Porque você ainda não descobriu os talentos daqui.
12: Não, mas aqui... aqui é um ontem eu só vi talentos aqui. Eu tenho até 2 fotos ainda para divulgar, que eu cheguei na unidade aqui e falaram: nós somos os melhores. Eu adoro a autoestima.
11: É isso mesmo.
12: Né? Eu falei: gente, é muito bom você chegar. Eu estou encantada com ao Amapá, né? Eu acho assim...
11: Aqui, não, você estava lá, você estava no Amapá, agora você está em Roraima.
12: Em Roraima, aqui...
11: Sua primeira vez aqui, né?
12: Segunda.
11: Ah, você já tinha vindo aqui?
12: Já.
11: Mas não
12: já.
11: Tinha conhecido tudo ainda, né?
12: Não tinha me conhecido?
11: Não tinha me conhecido.
12: Não, mas nas unidades tinha. Aqui em Roraima, a gente... foi uma caixinha de surpresa pra gente, o crescimento exponencial daqui. Nós já estamos com 4 unidades aqui. Nós trouxemos a GEAP, nós já somos somos parceiros da Amparo, que é um outro negócio nosso. Este outro negócio nós temos, é atenção primária à saúde, a gente trabalha a saúde. E aqui nós temos o melhor modelo da Amparo, que está dentro da GEAP aqui, que é o maior convênio. Amparo é uma empresa nossa que nós adquirimos para fazer atenção primária à saúde.
11: Atenção básica.
12: Amparo está dentro do SEIB para os funcionários do SEIB. Nós reduzimos o nosso plano de saúde 28% só com a presença da Amparo dentro da empresa trabalhando a saúde e não a doença. Então, é um novo negócio. Nós temos um outro novo negócio também, que veio depois do Covid. O Covid fez a gente ir ao futuro e trazê-lo para o presente. Né? Isso aconteceu com muita inovação tecnológica, mas nós abrimos a Rita Saúde. A Rita Saúde já está aqui também. É uma plataforma digital onde a gente tem não só o SEIB, mas nós temos parceria com outras especialidades médicas e a gente faz o atendimento digital das pessoas. Ah. É fantástico, Rita Saúde, também, porque você pode utilizá-lo sem ir à presença de um médico, né? Então você faz o seu tratamento inteiro com atenção online.
11: Tá, agora vamos falar da questão...
12: E do crescimento?
11: Sim, do crescimento.
12: Voltando ali nos preparo com a Fundação Dom Cabral, nós fomos em 5 estados em 2012, depois 2013... Não compramos nenhum, mas abrimos o nosso conselho de administração. E ali foi quando eu saí da frente da gestão. Doutora Lídia entrou no meu lugar. Nós criamos um grupo de diretores e gerentes que assumiram e nós fomos para o conselho. E depois, em 2 de janeiro de 2014, doutora Lídia assumiu e a empresa cresceu exponencialmente a partir deste momento em que a gente saiu e todos cresceram.
11: O capital foi aberto?
12: Não, não. Vai continuar fechado. Nós fizemos um planejamento estratégico SEIB 2010-2020, depois 25 e agora no ano passado nós redesenhamos o SEIB 2025-2035, onde não existe ainda abertura de capital.
11: É tudo investimento
12: de duas mulheres.
11: De duas mulheres.
12: Capital fechado.
11: Capital fechado. Eu já ia perguntar, gente, pra gente comprar as ações do SEIB, né?
12: Pode guardar, né? Para os próximos 10 anos, não sei.
11: Pra gente ser investidor aí, né? Investidora.
12: É, minha filha. Mulher, quem não sabe, mulher sabe fazer negócio.
11: Não, a gente ia falar isso agora. Eu entrevistei várias vezes aqui, quando ele morou em Roraima, o Carlos Wizard.
12: Sim.
11: E ele contou aqui, se eu quebrei. Eu falei, como assim tu quebrou? Quebrei. Eu com 40 e poucos anos, eu não sabia, mas eu estava falido. Quem me alertou foi a minha esposa. Ele contou aqui.
12: Nós caminhamos com o pé bem no chão.
11: Aí vamos lá. A diferença da gestão feminina para masculina.
12: Talvez a mulher, ela tem muito mais cuidado, né? Ela tem muito mais zelo e medo de errar, né? O medo do erro é que muitas vezes emperra. E aí entra a ousadia, que apesar da gente ter essa cautela toda na hora de fazer os investimentos, nós somos ousadas de saber até quanto podemos investir. E neste saber até quanto podemos investir, nós sempre investimos em nova tecnologia, na evolução da gestão do SEIB, crescemos muito, saímos de uma unidade, fomos para um shopping que viramos referência de beleza, de estrutura. Ele é todo colorido, retiramos aquela imagem de branco e transformamos a saúde quando nós começamos com isso. Colocamos músico, hoje nós temos mais músico do que uma orquestra sinfônica contratados. Né? Eu falei para os meninos que a hora que completar 6 unidades aqui, porque ele faz rodízio, quando completar 6 unidades, vocês contratem os músicos. Né? Então foi assim que a gente fez. Trouxemos benefício para os colaboradores, são muitos, mas benefícios também para o cliente, para a fidelização do cliente. O pão de queijo que está ali, tem história, né? O pão de queijo, quando nós abrimos, uma mineira e uma goiana, tem que comer.
11: Tem que ter um pãozinho de queijo.
12: Tem que comer, né?
11: Mas depois do exame, né? pessoa faz exame, come pão de queijo.
12: Faz exame, come pão de queijo, né? Tem o chocolate, tem tudo isso aí para fazer esse diferencial de quem foi nos procurar. O nosso produto, ele é de manhã em jejum. Então, é uma forma de você dar um pouco de alegria para quem passou por aquele sufoco ali. Porque fazer exame não é brincadeira, não. Não tem jeito de tirar sangue sem ser com a agulha, né? Eu falo que é você gerar uma experiência agradável, né? E que a pessoa não saia só com a experiência da dor, mas que ela saia com a experiência de ser bem tratado, que ela saia com a experiência da empatia, né? Nós temos um trabalho de humanização no atendimento que é incrível no CEIME. A gente recebe o maior número de elogios, não é só pelo nosso resultado, que a pessoa tem o histórico da vida dela ali. Quem fez exame no CEIME em qualquer fase de 99 para cá, ele tem o histórico da vida dela. Ela pode ter feito aqui em Roraima, ela pode ter feito em Brasília, em Campinas, em qualquer lugar. Ela tem o histórico da vida dela conosco ali. E gerar também o pão de queijo, gerar música, gerar um monte de benefícios que a gente traz para o cliente.
11: Hoje são quantos colaboradores no Brasil?
12: Ixa, daqueles três colaboradores.
11: Começaram... Três meninas, super poderosas.
12: Três em uma sala de 90 metros, muito pequena, né? A gente passou por vários planos econômicos aí, foram muitos desafios, mas hoje nós estamos em 362 unidades de negócio, em 78 cidades, em 15 estados, em todas as regiões do Brasil. Levando a mesma cultura, levando o mesmo benefício, os mesmos desafios que a gente tem por aí, mas também buscando oportunidade, buscando fazer cada vez mais, né? E a gente sabe que passa por pessoas. A gente tem um cuidado muito grande, né? Quando você falou ali da Great Place to Work, melhor empresa para trabalhar, é por este cuidado que a gente tem, né? Eu falo que pessoas felizes produzem mais e melhor.
11: Muito bem.
12: E eu falo de felicidade, né? Eu falo de felicidade. Quando ele entra no CEIME, eu sempre falo aqui, você precisa ser feliz. É nós é que vamos te ajudar a conquistar essa felicidade aí.
11: É isso, né? A pessoa saber que vai trabalhar, mas que vai ter um ambiente bom para produzir.
12: Quando eu chego em qualquer região, o abraço deles da entrada, você pega as meninas da limpeza, a liberdade que elas têm de apertar, balançar.
11: Mas
12: elas
11: porque você é acessível, né? Você
12: eu fico rindo em qualquer lugar.
11: Gente, essa mulher é a cara da riqueza, meu povo. Você não tem ideia. Ela é bilionária, mas ela é acessível.
12: Mas para todos, né? Não faz diferença,
11: isso.
12: Não. Seja o médico, seja os meninos motoristas, né? Eles têm essa liberdade. Sempre tivemos políticas de portas abertas, né? A vida inteira, todo funcionário tem liberdade de falar com a gente.
11: Eu não quero falar de vaidade. Você não se envaideceu com o poder, com o status, com o dinheiro?
12: Não, e eu acho que é talvez uma característica mesmo da gente, mas eu pelo contrário, né? Me irrita ver uma pessoa que cresceu, esquece o passado, esquece quem fez ela chegar até ali. E outra coisa pior ainda, nem reconhece quem ajuda ela a crescer. Ninguém cresce sozinho. Falo muito de liderança, né? Não existe um líder sozinho. Existe um sistema de liderança dentro de uma organização, mesmo que não haja uma classificação. Muitas empresas ainda não estruturaram, não definiram os papéis. Enquanto não define os papéis, você não pode falar que fulano é gestor, supervisor, nem nada. Mas tem líderes. Tem pessoas que te ajudam, né? E é olhar no olho, né? Ontem eu falei sobre isso aí. Por mais que você tenha inteligência artificial, que você tenha tecnologia, que você tenha processos, equipamentos técnicos...

0: embaixador para fazer visita. O embaixador da Alemanha, nós tínhamos uma esteira de colocar 75 equipamentos da Siemens alemã. E ele falou, a senhora é minha sócia.
1: E é só coisa boa, viu? Na Alemanha, meu
0: não,
1: povo.
0: Não, só coisa boa. Quando chegou o dia da mulher, ele fez uma mensagem para as mulheres que ele ia mandar para o país dele, em referência a mim. Ele citando a mim ali e me mandou. Outro embaixador da Índia me pediu para convidar 30 pessoas que ele queria fazer uma homenagem a mim. O embaixador da Índia, esse agora não, o anterior. Esse agora eu tenho muita amizade com ele, mas o anterior a gente teve muita empatia. É porque nós estamos no BRICS, eu sou representante da saúde no BRICS e a Índia faz parte dos BRICS. Era a época do COVID, a gente teve muita participação naquela época ali da saúde, por causa da saúde. E eu fiz um jantar em casa para ele, em homenagem a ele, e depois o convidei para ir ao laboratório, conhecer o laboratório, apresentei o laboratório inteiro, ele ficou muito impressionado, a saúde é muito forte na Índia. E eu fiz a apresentação do SEIB, a origem do SEIB, depois ele começou a fazer a apresentação dele, ele falou assim, o Brasil não conhece a Índia e a Índia não conhece o Brasil. Depois eu o levei para Fortaleza para conhecer os empresários, ele triplicou os negócios do Brasil e Índia e a gente que fez essas pontes para eles.
1: Olha então, aí, ó. Hoje, nossa embaixadora.
0: Hoje um dos meus papéis é unir, né? É levar a gente a unir com outras pessoas, né? Preciso de falar com o embaixador, preciso de falar com o deputado, preciso de falar com o senador, preciso de falar com o ministro. Meu aniversário tinha 12 embaixadores e 8 ministros no meu aniversário de 70 anos. Mas eu só levei pessoas do meu relacionamento, pessoas que eu também frequento a casa ou a embaixada deles. Então, assim, a gente vai crescendo naturalmente, mas o meu papel é esse. Por que que eu preciso de ser melhor? Por que que eu não posso ajudar se eu tenho como? O que que as pessoas falam? Ah, ele quer, o problema é dele. Eu até que conheço, mas não vou fazer pedido nenhum para ele. Né? Então, assim, o poder para mim hoje é esse, né? É a simplicidade, é a capacidade de ir no nível mais alto, de frequentar, de fazer o exame do presidente da República, de fazer exame para todas as embaixadas dos Estados Unidos. Para fechar conosco, mandou 5 médicos americanos para fechar conosco. Não era mais a gente que estava à frente. Foram embora e depois eu e Sandra recebemos uma caixa, e-mail dela. E-mail não, era uma carta mesmo, uma mensagem. Uma mensagem que a embaixada entregou para a gente. Eles falando que eles não sabiam que no Brasil tinha um laboratório com a referência igual a nossa. Que eles achavam que era só lá, né, que tinha isso.
1: Toda essa tecnologia.
0: Porque para a gente, tudo que eu estou te falando, a qualidade está em primeiro lugar. É uma condição sine qua non. Nós não abrimos mão da qualidade desde o momento zero deste tamanhozinho. A gente já usava o melhor kit mundial de referência. Porque é a qualidade que eu entrego que me dá palco. É o SEIB que me dá legitimidade para fazer trabalho social, para falar de política pública. Não gosto de política, não. Já fui convidada demais, né? Em 2018 eu fui convidada por todos os partidos de Brasília. Por quê? Todo mundo precisava de uma mulher, porque a onda era tem que ter mulher, né? Agora, uma mulher com dinheiro, com credibilidade, eu era perfeita.
1: Olha aí, é o combo.
0: Era o combo perfeito, né? Lógico que eu falei não pra eles. Teve um que foi me visitar e falou assim, mas a senhora não tá arrepiada com o convite? Eu tô. Falei, eu não. Eu nem um pouquinho,
1: mas você faz a diferença na vida das pessoas, Janete, sem precisar da política diretamente.
0: Eu faço porque eu faço parte de políticas públicas coletivas pelo Mulheres do Brasil. Hoje nós temos o maior coletivo. Você conhece o Mulheres do
1: Ainda
0: Brasil?
1: Ainda não. Pode apresentar pra gente.
0: Para todas as mulheres que estão nos ouvindo, www.grupomulheresdobrasil.org. Nós começamos com a Luísa Helena em 2013, nós éramos 40 mulheres, hoje nós somos 140 mil mulheres com um projeto predestinado a chegar até dezembro a 200 mil mulheres. Estamos em 62 países, né? Brasil e mundo, 62 países. Eu já fui na Alemanha, nos Estados Unidos,

0: em Portugal, em vários lugares, falar para as mulheres do Brasil ali e levar autoestima para essas mulheres, contar para elas o que, que elas podem fazer para ter liberdade financeira. Uma mulher que tem liberdade financeira, ela não precisa sofrer violência. Uma mulher muito que tem liberdade bem. Financeira, ela escolhe o que ela quer fazer na vida. Ela não precisa passar pelo que ela passa, humilhação, se ela puder resolver a vida dela financeira ou poder levar os filhos juntos, né? É isso que é a nossa luta hoje. E resolver políticas públicas. Dia 10 agora, nós conseguimos uma coisa inédita, todas convidadas. No cenário, no Senado Federal, nós vamos ter uma plenária. Fizemos um levantamento, nós vamos fazer a legislação da mulher, nós vamos entregar ali. Nós vamos entregar. Partimos de 8 mil projetos de lei. Conseguimos uma plataforma, colocamos lá, mulher, vieram 8 mil projetos de lei. Afinamos e chegamos a 600. Destes 600, as meninas visitaram até separar 40 projetos de lei que nós vamos entregar e vamos tentar conquistar pelo menos 10 projetos de lei aprovados, voltados para a política de mulheres.
1: Mais do que nunca, isso é importante, onde a gente está vendo
0: importantíssimo.
1: Tanto feminicídio,
0: nós conseguimos,
1: tanta violência.
0: Nós conseguimos 30% de mulheres no Conselho de Organizações Públicas e Mistas foram mulheres do Brasil e outros coletivos de mulheres. Outra coisa, a paternidade prolongada que o SEIB já faz há muitos anos, o SEIB foi exemplo, o filme que eles passaram foi dos funcionários do SEIB, mas a gente conseguiu aquele aumento de 20%, 20 dias que vai sair agora, também é nosso trabalho. Não foi fácil, não. No meio do caminho, lá um dia, a minha líder do Políticas Públicas, chefe, ela me chama assim, está parado na mão da presidente do Banco do Brasil, e se ela não aprovar hoje, sexta-feira, não caminha, são 10 anos trabalhando nesse projeto, né? Nossa. Eu falei, me coloca tudo o que você quer que eu vou falar com ela, aí mandei para ela e falei, quando puder, me liga. E ela me ligou. Eu falei, até hoje, às 18 horas, se você não colocar isso aí, nós não vamos conseguir avançar. Ela falou, Janete, você entende, eu não posso, porque já pensou, se não tiver uma mulher no conselho e não acontecer a reunião do conselho aquele dia? Aí eu falei, né? E desliguei. Aí eu fui, voltei para Carol de novo. Ela é porque ela não tem coragem de chutar o balde em prol das mulheres. Eu não filtrei nada. Do jeito que ela falou, eu fui e falei para ela. Falou, elas falaram que você não tem coragem de chutar o balde em prol das mulheres. E que você pode fazer isso depois de aprovado direto com o presidente. Que existem recursos legais para isso. Janete, não é isso. Isso era 1 hora da tarde. Eu estou num evento, 6 da tarde, ela me liga. Ela, Janete, eu fui no jurídico e vi que tem uma medida que eu posso, já assinei, já mandei. E saiu.
1: Tá 30%. Vendo? Às vezes só dá um empurrãozinho, né? Às vezes as palavras já bastam.
0: Mas precisa de gente, né? Para ter coragem de falar. Precisa de ter relacionamento para ter liberdade.
1: Não, eu quando crescer, eu quero ser igual a você, viu? Todo esse relacionamento. E não é só o relacionamento, porque às vezes a gente tem muito relacionamento, mas não tem a credibilidade e a atitude. A gente precisa ter essas três coisas, bons relacionamentos, credibilidade e atitude. Estou vendo aqui isso, a perfeição gente. Na minha frente aqui através de você. Agora, olhando para trás, você se arrepende de alguma coisa ou pensa que poderia ter feito algo diferente na sua vida?
0: Não,
1: você falou já da sua idade aqui, eu não ia perguntar,
0: 72.
1: Mas você já falou.
0: Vou fazer ainda, eu estou antecipando, é 71. Em agosto eu faço 72 anos. Mas eu tenho muito orgulho de tudo que foi construído. Então, quando eu olho para trás... os erros foram aprendizados para o crescimento. Eu até tinha uma mensagem que eu falava com todo mundo, né? Todas as vezes que tinha algum problema, reclamação do cliente. A gente já mudou equipamento novo porque teve reclamação do cliente. Começaram a reclamar, médico reclamando. Eu falei, vamos chamar a maior referência deste exame para ele validar por que estão reclamando desse equipamento. Nós tínhamos pago uma parcela. E ele foi e falou, por causa disso. No dia seguinte, pela manhã, perdemos esse dinheiro todinho que investimos naquele equipamento e voltamos para o que era a técnica. Era vontade de fazer inovação muito rápido e voltamos para a técnica anterior, antiga, que era
1: melhor. Tá, mas
0: melhor.
1: Eu quero saber de vida, aí, decisões da vida.
0: Tá, aí só terminando aqui. Então, assim, foi muita coragem fazer as coisas que precisavam ser feitas.
1: Às vezes, quando precisa retroceder, dá dois passos para trás para pegar impulso e seguir, né?
0: É. De vida, eu não arrependo de nada, porque eu falo até para a Raquel, que a Raquel ela foi muito prejudicada com esse meu momento de afastamento desde o momento que ela nasceu. Eu não tinha tempo de criar filho. O Leandro já era mais velho um pouquinho, mas ela era muito pequena. E eu não tive muito tempo, mas eu não arrependo, porque hoje, se ela tem o que ela tem, foi porque ela também se sacrificou quando era pequena ali. E eu falo que Deus é bom demais, né? Então, eu tenho muita fé, eu tenho muita crença de que nada acontece na Terra sem que antes seja determinado no céu. Eu tenho certeza de que Deus está adiante. A gente chama de que Deus é o presidente desta empresa. Então, essa fé é que leva a gente a ter certeza que, seja lá o que aconteceu, era vontade de Deus. Então, ele estava na nossa frente e tudo deu certo também por causa dele, né? Então, a gente só tem essa certeza de que nada eu posso arrepender, tudo eu tenho que agradecer. Não arrependo por nada, eu agradeço por tudo.
1: Não faria nada diferente?
0: Não.
1: Nadinha.
0: Não, porque...
1: Nadinha de nada, eu gosto de ouvir isso.
0: Eu posso falar assim, ó, eu teria... você não vai ser perfeito em tudo. Então, muito primeiro, bem. Você tem certeza, precisa ter certeza de que você não vai ser perfeito em tudo. Nem todos os pilares você vai atender. Em cada época da sua vida, alguma coisa precisa de ter um pouco mais da sua visão. Por exemplo, minha filha, no segundo mês de gravidez, descobriu que a bebê dela teria problema cardíaco. Em cada visita ao médico e aumentando este problema cardíaco, chegou um ponto que um dia eu fui com ela, aí ela era meu foco. Aí eu largava tudo aqui para acompanhá-la no médico ali, porque a minha filha precisava de mim.
1: Era a tua prioridade.
0: Era a minha prioridade. Aí teve uma vez que o médico falou, não sei mais o que eu faço com essa menina. De jeito, durante o exame. E recomendou que fizesse o parto em São Paulo, no Hospital do Coração, mas tudo é propósito de Deus também. Ali no Hospital do Coração foi tudo tão ruim naquele parto, foi tudo tão difícil. E a gente relatou isso para ele e a menina nasceu sabendo que quando ela começasse a perder peso, ela precisava de fazer a cirurgia. Com 3 meses, ele mandou para os Estados Unidos, para o Hospital do Coração nos Estados Unidos. Nós chegamos lá, era o doutor da Silva, um paulista, velho de 70 e tantos anos, e ele visitou a Raquel todos os dias até dar à luz, até o dia da cirurgia, não foi com ele que ela visitava, porque ele não era o cardiologista que iria acompanhar, ele era o cirurgião. Ele me contando que ele tinha muito orgulho, porque ele foi considerado o 5º melhor cirurgião dos Estados Unidos. Ela fez a cirurgia e ali eu falo que eu tenho um milagre de Deus vivo na Terra. A Ana está super bem, já tem, vai fazer 9 anos de idade agora. E ali eu larguei tudo. Eu fechei minha agenda porque eu falo de novo, minha filha precisava de cuidar da filha dela, mas eu tinha que cuidar da minha filha. Então, ali, eu falo que as prioridades que você faz na vida é que vão te alimentando também, né? Assim, os resultados do que você conquista, as fases boas, as fases difíceis, né? Estar acompanhando hoje eles na indústria. Tem hora, a mãe em qualquer fase, não muda as preocupações, não. A preocupação dela continua sendo a minha. Com 40 anos, continua sendo preocupação da gente. Se tudo vai bem dentro de casa, você está livre para voar e fazer o que quiser.
1: Eu estou encantada aqui de te conhecer. Nossa, que vida! É. Agora, conta alguns segredinhos para a gente.
0: Ah, do casamento pode ser?
1: Conta! Então conta! O que, menina?
0: Ave Maria, aí já é a minha intimidade. Foi então. Hoje que eu falei, ontem eu falei para as meninas, olha, gente, você reconhecer e abrir tanta prioridade, né? Lá eu contei das dificuldades do começo e contei das dificuldades do casamento também. Eu não fui muito feliz no casamento. O meu ex-marido, ele foi o melhor pai que Deus podia ter dado para os meus filhos, mas foi o pior marido que eu podia ter também. Chegou ao ponto do meu cardiologista me falar ali em 2015, 10, mais ou menos, que eu não duraria 5 anos.
1: Vocês tinham quanto tempo de casados?
0: 31 anos de casado quando separamos. Mas não existia ninguém separado da minha família. Eu não conseguia enxergar que eu ia separar. Eu só sabia que eu ia morrer naquele casamento ruim.
1: E por que que era ruim? Já começou agora?
0: Porque não existia concordância de pensamento. A gente um pensava de um jeito ou outro. Ele nunca trabalhou, vou te falar. Ele nunca comprou uma caneta para um filho.
1: Ah, eu também, se eu tivesse uma esposa rica, eu também não queria. Não, tô brincando.
0: Não, ela não era rica, não. Ela não era
1: brincando, né? A gente já tá íntimo aqui, né?
0: Nenhum tijolo ele colocou nessa obra, minha filha.
1: Aí tu botou ele pra correr.
0: Eu não, ele arrumou outra.
1: Mentira! Ah, não, agora eu tô zangada com esse feliz. Agora eu me zanguei.
0: É, pior ainda. Assim? Pior ainda, ah, eu peguei ele namorando no telefone, né? Então é pior ainda.
1: Podia ser um vinho aqui pra gente tomar agora, mas Mini. Meu Deus do céu.
0: É, mas aí deu tudo certo.
1: Ah, tá bom, né?
0: Deu
1: passou.
0: Tudo certo. É, eu tive a minha segunda temporada. Foi um casamento difícil para separar também, né? Então, você às vezes pensa que é fácil para separar. Não, né? Primeiro é difícil.
1: Embora fosse ruim,
0: eu achava que eu era viúva de marido vivo. Né? Eu fazia compra de supermercado e colocava tudo que ele gostava depois de separado. Chegava em casa, as empregadas chorava literalmente.
1: Você cuidou dele ainda depois de tudo?
0: Não cuidei dele não. Eu comprava, minha filha, aquilo está no seu pensamento.
1: Pois é, tu comprava, estava cuidando.
0: Não, ele não morava lá não e nem comia. Era o hábito que você não perde, você é viúva de marido vivo, literalmente. É uma coisa horrorosa. Conviver com a separação é algo muito difícil. Mas
1: você fala isso nas palestras também, quando você vai falar de empoderamento feminino?
0: Eu não falava, até que a Luísa Helena foi no meu casamento, porque aí vem a segunda temporada.
1: A segunda temporada.
0: Quando a Luísa chegou lá, a Raquel casou em 2015, eu casei em 2016, nós temos 14 anos juntos agora, dia 19.
1: Ele tá ali fora?
0: Ele tá aí.
1: É, aquele gatinho que tá ali fora.
0: É, aquele ali. Então... foi difícil, nós separamos em 2019, 2012 eu conheci o Flávio, o segredo, conheci em um elevador, né? Então as mulheres querem saber onde encontrar o marido?
1: Olha, elevador!
0: Eu fiz uma palestra em Campo Grande, aí a pergunta, qual era o elevador? Comercial ou residencial? Comercial ou residencial? É porque ele trabalhava advogado, aposentado da Câmara dos Deputados. O pai dele foi governador do estado do Ceará há muito tempo, foi presidente da Câmara também. Ele trabalhava no sexto andar e o SEIB do terceiro para baixo. Então, eu encontrava no elevador, né? E quando ele ficou sabendo, ele era amigo da minha filha. Quando ele ficou sabendo que eu separei, ele foi atrás dela e perguntou.
1: Onde já estava de olho.
0: Não, ele estava de olho, dizendo que era antes. Ele queria me colocar no currículo dele. Ele é brincalhão.
1: Aí você se deu uma segunda chance para o amor.
0: Eu busquei a felicidade depois dos 60 anos. E quando que eu fiz isso?
1: Depois dos 60.
0: A Luísa Helena foi fazer uma palestra para 800 mulheres em Franca, né, a terra dela. E quando todo mundo falou, era um painel, 9 pessoas, era ela e mais 8 palestrantes. Quando chegou a minha vez, ela falou, a Janete, eu quero saber dela, é como casar aos 60 anos de idade, né?
1: Olha!
0: Aí todo mundo riu, ela colocou as de 25 no bolso.
1: Total!
0: Ela casou de Marta Medeiros, cheia de gente importante da capital. Ela tava casa cheia, doce, não sei o quê. Tudo que eu dei pra minha filha, eu dei pra
1: tá
0: mim.
1: Tá certo.
0: Aí eu não falei nada, eu só falei que ela era minha amiga, fiquei brincando, rindo e não falei nada. Quando terminou, 2 horas depois... chegou a minha vez, ela mudou a lente, mudou a pergunta e ela falou assim, a Janete vai contar para essas mulheres separadas, solteiras e viúvas, que acham que a vida acabou, como conquistar a felicidade depois dos 62 anos de idade. E aí foi que eu contei que eu tive um casamento muito tóxico, que eu separei com 31 anos de casada, e eu achava que o mundo tinha acabado para mim também. Filho, não é companhia para você. Eles estão em estação diferente da sua. Cansei de arrumar para ir em casamento e não fui. Então, essa parte social morre. Você fica com a autoestima lá embaixo. baixo. E 2 anos depois que eu separei, eu encontrei o marido num elevador, né?
1: Charmoso, inteligente.
0: O povo enlouqueceu quando eu falei isso, né? Aí depois disso, o povo pede para eu contar, fala que eu fui correndo pro banheiro, porque 2 horas depois eu tava doida para fazer xixi, né? Aí eu fui no banheiro, quando eu saí tinha 9 pessoas na porta do banheiro, todas para falar de casamento, separação e dificuldade. Quando eu falei em Florianópolis, eu falei para as mulheres do Brasil de lá, tinha 50 mulheres. Uma levantou a mão e falou assim: a senhora mudou a minha vida hoje, porque meu marido morreu e eu achei que eu tinha morrido com ele. Hoje a minha vida é cuidar dos meus netos. Porque eu falei também, sua vida não é para isso. Você ainda tem mais 50 anos pela frente. Você não sabe até quando Deus vai permitir que você fique aqui. Você precisa de viver plenamente. Então, buscar essa felicidade é extremamente importante.
1: Sua linda, amei conversar contigo. Agora me conta o segredo da pele para a gente encerrar o programa.
0: Vamos falar na pele.
1: Que pele é essa?
0: Minha mãe. Aí eu vou falar da minha mãe de novo. Minha mãe era uma mulher vaidosa. Na fazenda, ela usava creme Nivea, depois saiu aquele hidratante da Avon, que a minha avó vendia. Aí ela passou a usar aquele hidratante verde da Avon. E ela era aquela pessoa que pegava sol, mas ela, 4 da tarde, ela tomava seu banho e passava aqueles cremes, né? E eu descobri que aquilo era o segredo. Mamãe morreu com 92 anos sem ruga.
1: Olha.
0: Né? Então, a pele sem mancha, eu não tenho mancha.
1: Você não tem uma mancha, eu tô vendo isso, que pele linda.
0: Todo maquiador, quando ele me pega, a primeira coisa que ele fala é da beleza da minha pele.
1: Gente, ela não é esticada, a pele é...
0: Eu não vou, eu tenho pavor de... Eu tenho pavor de esticar, eu tenho medo, né?
1: E olha, ela pode se esticar do jeito que ela quiser. Igual a mãe das Kardashian, ela pode, meu povo, porque ela tem dinheiro, mas tá aqui... Linda, respeitando
0: mas
1: o seu
0: cuidado
1: tempo e a sua
0: da pele
1: beleza.
0: É essencial. Não adianta você pensar que vai cuidar da pele depois dos 60. É a vida inteira. Você precisa de passar os produtos de acordo com a sua idade. Mas nunca deixar de hidratar, protetor, eu passo todo dia, hidratante. Eu faço um tratamento ao acordar e um tratamento ao dormir. Né? Aí eu faço de acordo, mas tire seu tempo para você ali. Né? Nessa de tire seu tempo para você, outra coisa que eu passei para a Lídia, que me sucedeu no Seib, eu falei: Lídia, tudo que você precisar de fazer para você, faça antes de ir para a empresa. Porque a gente, quando tem um negócio, você, quando chega no seu negócio, o seu tempo acabou. Então, faça inglês se quiser, faça academia se quiser, faça o que quiser antes de ir para a empresa. Levante mais cedo ou não, mas tenha o tempo seu para cuidar do seu, da sua pele, da sua vida, de tudo que você precisar de dedicar para você, faça antes. Você merece mais.
1: É isso. Um prazer conhecer essa história. Obrigada por dividir tua vida aqui com a gente.
0: Obrigada. Eu tô adorando você, viu? Eu sempre falei que a Ana Paula Padrão era a melhor mediadora.
1: Até conhecer a Cida Lacerda, né?
0: Até conhecer a Cida Lacerda. Agora eu tenho que colocar outro nome na minha relação aqui. Ó. Você arrasa.
1: Obrigada.
0: Parabéns, viu? E você deixa uma liberdade muito grande para quem está com você. Parabéns.
1: Muita gratidão. E olha, deixa eu mandar um beijo aqui para os meus ouvintes em cada cantinho do nosso estado e até fora daqui, graças a Deus. Vocês sabem que esse programa é feito com muito carinho para vocês. Hoje eu tive a honra de conversar aqui com a doutora Janete Vaz. Ela, gente, que é fundadora do Grupo Seibin. A gente tem aqui já 4 unidades dos laboratórios, mas está no Brasil todo. Essa mulher é uma potência, viu, gente? E um exemplo de vida aqui que a gente precisa se inspirar e copiar. Agora, se você perdeu essa entrevista, não fique triste. Se quiser ver a gente também, né? É só entrar aí no YouTube da Rádio Folha, que esse programa está gravado. Um beijo no coração e, se Deus quiser, até amanhã. Oh, yeah.
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17: 2:11.
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30: Beleza, beleza, gente, boa tarde pra você, programa da hora começando aqui na Folha FM 100.3, a rádio das pessoas que amam Roraima, terça-feira, é gente, terçou, que dia é hoje, deixa eu ver aqui, dia 9 de junho, é isso aí, daqui a um mês vai ter outro feriado, 9 de julho, que maravilha, é isso aí, fofinho, você tá bem por aí? Manda pra gente seu WhatsApp 991-15-2155, se joga, a garganta ainda tá ruim, a voz tá uma porcaria, mas vamos embora levar esta bagaça adiante até às 5 da tarde. Simbora!

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4: Bele, bele, 2 horas e 36 minutos, excelente terça-feira para você, querido. É maravilha, que bom, né? Que bom ter você com a gente aqui na Folha FM 100.3, a rádio das pessoas que amam Roraima. Vamos falar aqui sobre Copa do Mundo, né? Não é matéria pra gente falar, porque é pauta do Folha Esportes, mas vou só pincelar pra ti aqui, cara. Meu, o Irã, sabe, o país Irã, ele poderá entrar nos Estados Unidos, né, na véspera dos jogos da Copa do Mundo, gente. É exatamente isso, né? Por conta de todo esse entrave aí envolvendo Israel, envolvendo Irã, Estados Unidos, enfim, também o histórico aí entre as duas nações, Estados Unidos e Irã, realmente é um negócio que complica muito a situação. Então, o que acontece? A seleção do Irã está com a base de preparação lá em Tijuana, no México, né, gente? E como falei para você aqui, ele só poderá se deslocar na véspera, né? Mas não no dia dos jogos, né? Como divulgado anteriormente, né? Eles vão poder entrar nos Estados Unidos um dia antes, né, cara? É complicado, gente. Então é o seguinte, o que vai acontecer, né? Na verdade é o seguinte, o que aconteceu? Nos últimos dias, o embaixador do Irã, lá no México, eu não vou conseguir falar esse nome, o seu Abolfazi Passadahad, alguma coisa assim, ele disse que reclamou, né, que a seleção teria que entrar no país, né, no dia dos jogos, mas aí agora não, vai poder entrar um pouquinho antes, né? Todos os jogos do Irã, na fase de grupos, né, vão ser nos Estados Unidos, os dois primeiros em Los Angeles contra Nova Zelândia e contra a Bélgica, e o último lá em Seattle contra o Egito. Então, por causa da demora para a emissão dos vistos, né, concedidos aos jogadores, né, apenas na última sexta-feira a seleção iraniana, né, teve que transferir a base de treinos, querida. Mas que coisa, né? Vamos ver o que vai dar.

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0: Folha FM 100.3, Luan Santana, Ilha, aqui na Folha FM, vamos comercial, volto já já.
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4: 2h59.
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10: Mais de 100 cidadãos cubanos foram encontrados pela Polícia Rodoviária Federal durante ações de combate à imigração irregular realizada nesta segunda-feira no município de Cantá, interior de Roraima. Ao todo, 108 estrangeiros foram localizados em 3 ocorrências distintas que também resultaram na prisão de 5 pessoas suspeitas de atuar como coiotes responsáveis por facilitar a entrada irregular de imigrantes no país. As ações fazem parte da Operação Rota Segura, que intensifica a fiscalização em áreas utilizadas para o ingresso irregular de estrangeiros pela fronteira entre o Brasil e a Guiana. A primeira ocorrência foi registrada durante patrulhamento na BR-401. Segundo a PRF, policiais identificaram um comboio de veículos e deram ordem de parada aos condutores. Os motoristas teriam desobedecido a determinação e tentado fugir por estradas vicinais. Após o acompanhamento tático, as equipes interceptaram 3 veículos. No interior dos carros estavam 39 pessoas, entre adultos, idosos e crianças. De acordo com a corporação, muitos relataram estar sem se alimentar havia pelo menos 2 dias. Já durante a noite, os policiais identificaram outra situação de transporte irregular envolvendo 8 cubanos. O veículo utilizado na ação foi apreendido e uma pessoa foi detida. Todos foram encaminhados à Polícia Federal. A matéria completa pode ser lida no site folhabv.com.br.
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0: Bele, bele, galerinha, é isso aí, 3h07. 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E olha, você que é crente aí, ó, você não pode assistir a Copa não, viu? É porque a Copa ela é do mundo, então você que é crente, fica ligado. Tá bom, gente? Copa é do mundo, crente. 3-7, essa piada foi ruim demais, hein?
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21: Bora sim, vai.
23: Manda pra nós aí, Romário, vai.
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3: Beleza, beleza, galerinha. Vamos lá de notícia. Vamos de notícia para você, querido. Como é que você tá? Tudo tranquilo? Vamos lá. Olha só, gente. A proposta de delação do Daniel Vorcaro, ex-dono do Grupo Master, sustenta que os pagamentos do banco ao escritório da esposa do ministro Alexandre de Moraes, lá do STF, se referiam a negócios lícitos, exatamente. Então, na segunda proposta apresentada no início do mês, o Daniel Vorcaro ele trouxe mais detalhes sobre um contrato de 129 milhões do banco com o escritório da Viviane Bassi de Moraes, com pagamentos mensais de 3,6 milhões. Né? Também é citado um segundo contrato de 50 milhões de reais, que o objetivo seria antecipar a íntegra, né, dos pagamentos antes da liquidação do banco em 2025, mas que nem chegou a ser assinado. Como o prazo era de 3 anos, o Master pagou apenas 80,2 milhões para o escritório dela antes de ser liquidado pelo Banco Central. Então, tanto nessa versão da delação quanto na primeira, né, entretanto, o capítulo sobre Alexandre de Moraes, ele se trata de uma espécie de anexo negativo, segundo falam os especialistas, né? Um relato esclarecendo, né, a versão do delator, que não houve irregularidades na conduta do ministro. Então, apesar de acrescentar detalhes, né, em relação à proposta anterior, a nova delação que o Daniel Vorcaro apresentou, ela foi considerada fraca pela Polícia Federal, que deve se retirar pela segunda vez da negociação da colaboração, né, como revelaram em alguns veículos de notícia do Brasil inteiro. A PGR, que é a Procuradoria-Geral da República, ela vai definir, né, deve definir até o final da semana, se continua na negociação, se aceita a proposta ou se a recusa. A negativa da Polícia Federal, ela não significa necessariamente que a PGR não vai seguir em frente com a colaboração. Então, gente, é um negócio também que estamos acompanhando de pertinho, essa questão aí do Daniel Vorcaro e as suas delações premiadas, querido. É isso, você ficou triste, né? Você queria que o Xandão tivesse culpa no cartório, né? Eu entendo, pô, sei como é que é.
4: Eu tô aqui, ó,

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0: Folha FM 100.3, a rádio das pessoas que amam Roraima, Fred e Fabrício. Dela já já tem mais, não sai daí.
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3: 3:59.
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2: Um grupo de mães em Boa Vista denuncia a falta de insumos essenciais para o cuidado de crianças com problemas de traqueostomia e gastrotomia. Segundo os relatos, o problema se arrasta há meses, em alguns casos há anos, e afeta diretamente cerca de 27 a 30 crianças que dependem diariamente desses materiais para respirar e se alimentar com segurança. A dona de casa e mãe atípica Maria Antônia Cirino Martins afirma que a situação chegou ao limite. Entre os itens mais citados estão sondas de aspiração número 6 e número 8, cânulas de silicone consideradas mais adequadas, além de gases e soro fisiológico. De acordo com as famílias, em alguns períodos, apenas gases são disponibilizadas. A falta dos insumos tem levado famílias a improvisar ou reutilizar materiais, prática que pode aumentar o risco de infecções. Há também relatos de profissionais orientando a lavagem de sondas para reutilização devido à escassez. Outra preocupação apontada é a substituição de cânulas de silicone por modelos metálicos, adotados por terem menor custo. Segundo as mães, esse tipo de cânula não é o mais indicado para todas as crianças e pode limitar procedimentos médicos. A matéria completa pode ser lida no site folhabv.com.br.
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Boa demais, sou na Maria Tavares, ânsias para você que é no Power, ó, garama da hora. 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Maravilha! É isso aí. Continua com a gente aqui na Rádio das Pessoas que Amam Roraima, 4h16.

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3: 4h57.
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4: Olá, meus amigos do esporte, muito boa tarde, 5h03 em Boa Vista, estamos chegando aqui na Folha 100.3 para mais uma edição do programa Folha Esportes. 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Nosso time em campo batendo bola, estamos na semana da estreia aí, da início da Copa do Mundo. Mas daqui a pouco vamos falar também sobre outra modalidade esportiva, judô. Vamos falar tudo de esporte hoje aqui no programa Folha Esportes, que traz tudo para você. Nosso time em campo, meu amigo hoje, Girlan por aqui, depois de uma grande longas férias, né? Férias agora é 40 dias, é? É, chegou, né? Girlan por aqui, o nosso VAR trabalhando, bom trabalho. Correndo aqui pela direita, boa tarde, meu amigo.
5: Rânio Almeida.
6: Boa tarde, Luiz. Boa tarde, Girlan. Boa tarde, o nosso ouvinte sempre ligado aí na melhor, na 100.3 FM, a Rádio Folha, a rádio das pessoas que amam Roraima. Pode participar conosco no 95 991 15 21 55, Luiz, e mandar perguntas aqui, manda, né, para o nosso convidado.
4: Mande.
6: Não é isso? É, estamos falando dele. Hoje eu vim até de rubro-negro, que eu tô com a bancada toda rubro-negra, né? É o nosso VAR, é o nosso âncora e o nosso convidado também, né? E já soube em off aqui que ele jogou também um time muito querido. Vamos falar, vamos tratar também disso, né? Tô falando dele, hoje vice-presidente da FEJU, né? Da nossa Federação de Judô do Estado de Roraima. Tô falando dele, Jonatas Apolônio. Professor, bem-vindo ao Folha Esportes, uma satisfação imensa estar recebendo você aqui hoje nessa tarde.
7: Em primeiro lugar, agradecer aos ouvintes, a parceria de vocês, obrigado pelo convite. Nós vamos falar um pouco de judô, né? A vantagem do judô, apesar que nós somos um país do futebol, mas quem mais traz medalhas olímpicas é o judô.
6: É verdade, começando em Seul ali com...
7: É, então nós tivemos com o Léo Miguel, o
6: bronze, né?
7: É o Rogério. O
6: Rogério,
7: é,
6: 92, né? Barcelona.
7: É, também. O Guimarães, é o presidente da Federação do Estado de São Paulo hoje, né? Também. É o Rick Guimarães. Nós temos grandes atletas. Flávio Canto. Então, a nossa primeira medalhista olímpica, a Baixinha, que nós chamamos de Baixinha, a Sara Menezes. A Kétera, a primeira...
6: A Sara até outro dia, inclusive, era treinadora.
7: Era treinadora, né, treinadora, né? Realmente. Foi, aí com a nova gestão, realmente, trocaram. Aí é a questão administrativa.
6: Sim. João Derli e tantos outros.
7: Flávio João Derli é uma pessoa, primeiro campeão mundial júnior. Então, é João Derli. Realmente é primeiro brasileiro campeão juvenil.
6: É o comandante hoje lá do
7: Sergipe. Sergipe. Uma pessoa realmente sensível. Eu já até convidei, qualquer dia ele pode vir. Duas pessoas que eu convidei, o João Derli e o Flávio Canto. Quem sabe que até o final do ano ele vem aqui para Roraima.
6: E aqui já tem mensagem no nosso chat aqui, né? Cadê? Estamos aqui sempre na expectativa. É o Adrielson, né? Ansioso, Luiz, com a Copa do Mundo aí que tá chegando. Botafoguense ligado, né? Da comunidade Chumina, né?
8: Chumina.
6: A esposa e toda a família ali acompanhando. E como é que tá hoje o cenário atual aí do nosso judô, professor?
7: É o seguinte, nós estamos fazendo uma nova reformulação. Por causa do ciclo olímpico, a gente precisa ter atletas de base. Nós vamos começar a investir atletas de 12, 14 anos, tá? Para poder já começar o Roraima. Nós tivemos grandes campeões e fizeram parte da seleção brasileira. Se vocês lembram, nós temos Alixides. Hoje ele está representando... não mais Roraima, está representando o Rio de Janeiro, no clube Reação do Flávio Canto, da Rafaela Silva, que a Rafaela, que era do Flamengo, voltou para o Instituto Reação. O Aristide, um roraimense, está lutando pelo Instituto Reação e na Copa São Paulo desse ano ele foi campeão. Então ele está correndo, ele pode ser, ele está correndo atrás, pode ser que possa voltar para a seleção principal, que é a seleção sênior. Nós tivemos grandes campeões.
8: Muito bem, 5 horas e 7 minutos, é muito bom saber. E hoje, como é que nós estamos? Ele já perguntou como cenário. Temos também atletas se preparando para chegar também esse nível aí de futuramente representar Roraima fora?
7: Sim, nós temos, sim. Agora, ciclo 28 está muito em cima. Então, a gente tem que pensar da Olimpíada depois de 28. Nós podemos já começar a correr atrás. Porque é um trabalho, não é de noite para o dia. Sim. É um trabalho demorado. Então a gente tem que trabalhar com a base, já está pensando 12, 14 anos, porque começar com 17 anos já é uma seleção sênior. É esse nosso preparo. Então o 2028 está muito em cima. Aí tem que ter, o que acontece? O judô é diferente das outras modalidades, você tem que ranquear. Dependendo, aí toda competição internacional, Copa Internacional, Mundial, você vai ranqueando. Aí, eu geralmente, 6, 8 meses antes das Olimpíadas, a gente sabe quem é que vai para as Olimpíadas. Por isso que eu digo, hoje o Roraima não tem como mandar para as Olimpíadas. Hoje não tem, porque é por causa do ranking.
6: É clube, é associação, os filiados ali à federação. Hoje temos quantos? Os bairros? Tem algum em outro município do nosso estado?
7: Nós estamos implantando. Até com o Sensei Klinge está fazendo um trabalho. Ele soube isso ontem. Projeto em Caracaraí e Amajari, que é interessante. A gente quer realmente ampliar o judô no estado. A ideia é ampliar, não só ficar preso na capital. A gente tem que, já que é um esporte olímpico, as pessoas têm que conhecer. Além de ser olímpico, serve como defesa pessoal também, que também é muito bom. Ainda mais o tempo de hoje é bom para ter acesso a todo mundo ter acesso à defesa pessoal.
6: Inclusive, a gente trouxe aqui outro dia aqui o sensei Eudênio.
7: Isso, né, ele faz parte da nossa academia.
6: E no dia que eu fui lá, né, gravar com ele, estava o sensei Klinge, né? Isso. E também um atleta, né, o Andrew, né, que está sendo, inclusive, cogitado para ir para Sergipe.
7: Isso é uma briga boa que eu tenho com ele. Essa briga, eu estou brigando com ele há 3 anos. Ele teve a oportunidade para Minas... Lógico, eu puxei sardinha para o meu lado, Flamengo, puxei, que eu conheço o pessoal, ele tinha falado, ó, tu tem como ir para o Flamengo, mas antes de ir para o Flamengo, tu tem que conversar com teus pais, porque com um atleta de 15, 16 anos, tem que ter uma base por trás, um basta encaminhar, eu digo assim, a base, a família tem que estar por trás, e a família dele é show de bola, apoia, está realmente por trás. Infelizmente não foi possível ir para o Flamengo. Sergipe, por que Sergipe? O João Derli gostou dele. Foi quando ele foi representou o estado, no estado, nem foi o estado de Roraima, representou o Brasil no campeonato mundial, do qual ele ficou em quinto, mundial escolar. E o João Derli foi o treinador e gostou dele. E eu disse, rapaz, chegou a tua hora, vai embora. Não podemos segurar mais ele, não. Porque Roraima ficou pequeno. Na verdade, Roraima não. Região Norte ficou pequeno para ele. Então tem que crescer. Tem que, para crescer, tem que ir por grandes estados. Infelizmente, não é só o judô. Os outros esportes a gente vê. Quando fica pequeno para o estado, ele tem que ir para fora.
6: Inclusive, ele está perguntando a respeito dessa implementação, né? Você falou desse embrião em Caracaraí com o Sensei Klinger. O Adrielson pergunta aqui sobre os outros municípios, né? Se tem alguma coisa em mente aí para estar levando também.
7: Não, sim, nós temos um projeto, já até conversei com os professores ontem, foi até a ideia dos nossos professores ampliar no nosso estado. Até o final, daqui uns 2-3 meses, que eu tenho que apresentar para o Instituto de Esporte Escolar, é ampliar, para poder ensinar no município, eu tenho que ter professor. Eu não tenho professor ainda no município. Eu tenho que pensar nisso. Então, essa é uma barreira que eu tenho hoje. Mas isso não impede ser implantado também. Então, eu tenho que ver, por exemplo, Bonfim, eu tenho um professor para fazer, tenho que conversar com ele. A Caracaraí já tem. Então, o Roranópolis, eu tenho que ver quem é que pode ir. Então, eu preciso pensar nisso também. Quem é que é um professor de confiança que seja federado e faixa preta. Não é que tenha conhecimento. E a outra preocupação que nós temos, que é pedagógico também, que a Confederação está fazendo, que eu acho show de bola, que é uma preocupação muito grande a nível Brasil, mundial, que vocês sabem o que está acontecendo com a arte marcial. Infelizmente, está tendo vários casos. E o que acontece? Eu, para ser treinador na modalidade de judô, no início do ano, eu tenho que fazer 2 cursos, que eu sou obrigado. Na verdade, 3. Regulamento nacional, árbitro, e mais 2, que é sobre assédio e sobre esporte, manipulação de jogos, que todo ano a gente tem que fazer. É uma preocupação que o judô tem com relação a isso com os treinadores, que infelizmente há um índice muito grande.
6: Sim, sim. Um tópico sensível, mas que está muito
7: constante. A gente tem que tomar cuidado. Desculpa cortar, já falando sobre isso. Essa preocupação também, nós temos também, por exemplo, eu posso implantar, chegou um momento que a gente tem que pensar 2 turmas, no mesmo horário. Turma para homens e turma para mulheres. Chegou um momento que a gente tem que pensar nisso. Há um preconceito? Eu não vejo preconceito, eu vejo uma preocupação e zelo.
8: Claro.
7: Tá?
8: Concordo plenamente.
7: Esse é o momento.
8: Tem que ter realmente essas 2 turmas, não pode ficar juntos, porque isso é zelo realmente, tanto para o lado das pessoas como também para o esporte, né?
7: Porque é o que eu tenho um nome a zelar. Claro. Por exemplo, quando eu viajo com atletas, por exemplo, pessoal, esse é meu fitio. Eu não tiro foto abraçado, não tiro foto, eu fico um pouco afastado. A imagem fala muito mais. Então, essa é a preocupação, essa é a orientação para cada treinador do judô. Essa é a preocupação que nós temos. E realmente é um tema delicado hoje em dia, mas tem que ser tocado. Então, nós temos que ver que há essa preocupação.
8: Rapaz, isso é muito bom. 5:14. O que é que o Adrielson está falando? Ele aí? Botafoguense.
6: Tá brabo aí.
8: É o Botafoguense, né? Que está falando.
6: Tá brabo
8: aí. É da
6: aí.
8: Estrela?
6: Manda um alô aí para todos os botafoguenses.
8: Ele falou algo lá em cima, lá. 5:15. 5:15. Aí, estamos falando sobre judô. Realmente, hoje, o esporte tá de igual. Homem também para mulher. Como é que está também o destaque das mulheres no judô?
7: Como eu falei, a base, 12, 14 anos. Nós estamos preparados. Eu estive recentemente em Aracaju. Agora levei uma atleta. Ela fez um ótimo trabalho, lutou muito bem, de igual para igual. O que falta para a gente aqui em Roraima, essa é a nossa preocupação. Por isso que eu tenho que sentar com. Eu preciso de parceria aqui, tanto que eu estou sentando com o pessoal. Quando eu falo governo, não é governo estadual, eu falo os três esferas, que é estadual, federal, municipal. Até isso a gente tem que tomar cuidado, né? Então eu falo as três esferas que eu tenho que tratar. Parceria, estou sentando. Porque eu preciso ampliar a base, tanto feminino como masculino. A nossa atleta lutou muito bem, de igual para igual. Mato Grosso do Sul. Mato Grosso do Sul é um local que dá, tem muitos atletas. Boa, e já estão faz parte da seleção. Brasileiro tão base e também do sênior. Então ela lutou de igual para igual. Foi por besteirinha que isso é por falta de mais competição. E a gente precisa ter competição. Porque é um erro assim, que é normal, que todo mundo erra. Ela chorou, falou, não, é normal, vamos corrigir, vamos procurar treinar mais e competir mais. Aí sim, vamos corrigindo esse erro que é natural.
6: Eu lembro que até um tempo atrás, na escola aplicação, o judô entrava como disciplina educação física. Isso. Ainda tem, não?
7: Não, era do qual, inclusive, quem dava lá no CC Paulo.
6: Isso, perfeito.
7: CC Paulo. Tu tocou no assunto, eu estou pleiteando uma coisa, estou conversando com os... Conversei com alguns vereadores, a ideia é implantar, no caso só judô, não, artes marciais nas escolas. O Japão é uma disciplina obrigatória. É obrigatória para tudo que é os alunos. Porque quando fala arte marcial, lógico, eu vou puxar a sardinha para o meu lado, judô. É? Então nós tratamos disciplina, respeito, hierarquia. Vindo do Japão, você vê que tem um respeito muito grande com as pessoas mais idosas. É diferenciado. É um respeito muito grande. Você vê o japonês, tudo que é nível, tudo que é esporte, há um respeito muito grande entre eles. Então a ideia é implantar judô nas escolas.
6: E por falar nas outras, tem alguma rivalidade ali com o pessoal das co-irmãs do jiu-jitsu?
7: Não, o jiu-jitsu, por exemplo, o karatê nasceu no Japão. O jiu-jitsu, aí porque eu vou explicar uma diferença que acontece. Eu sei que alguns vão discordar que eu vou falar, que é natural. Uma briga sadia, que na verdade jiu-jitsu não nasceu no Japão, é jiu-jitsu, antes era jiu-jitsu, que era uma arte mais assim para morte, quem praticava eram os samurais, e o Jigoro Kano criou uma arte mais suave, que era judô, ele adaptou, cortou muita coisa, e aí o que aconteceu, um dos adeptos deles veio para o Brasil, Conde Coma, que treinou com Hélio Gracie. Aí ele passou o judô. E o que o Hélio Gracie fez? Adaptou, criou o jiu-jitsu brasileiro. O Hélio Gracie criou o jiu-jitsu brasileiro. Essa é a que ele criou. É que o jiu-jitsu brasileiro é muito conhecido, porque veio do Hélio Gracie. Então é essa. Mas quem ensinou o Hélio Gracie judô, e ele adaptou, foi o Hélio Gracie adaptou o judô. Aí criou o jiu-jitsu.
6: Então, essa primeira lá dos ancestrais, então, era isso. Algo letal, né? Não tinha o negócio dos três tapinhas,
7: não. Não, era morte. É uma arte samurai. Só ver aquele filme do Tom Cruise, é parecido com o morte samurai.
8: Quer dizer, o judô brasileiro tem uma diferença do outro judô de fora?
7: Não, no nosso judô aqui em Roraima, o nosso sensei, no caso, é judô japonês. Ele aprendeu realmente com os professores japoneses. Pode variar um pouco, mas o nosso sensei é tradição japonesa.
8: Japonesa, beleza, muito bom. 5:19. Anil, nós, a Rádio Folha, tá bom? 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
6: você envolve o gol. Claro, não, Luiz. A TV é no multi. E a nossa 100.3 no alto ali no rádio.
8: Beleza.
6: Gol de Ulisses Costa ali, beleza. Né?
8: Botando para saco o dia 5:20. Para, meu, tem mais assunto agora para o homem perguntar. O homem também faz alguma parte do futebol, dos outros esportes.
6: A gente pode abrir aqui alguns parênteses.
7: Pode, fica à vontade.
6: Vamos falar um pouquinho então do TJD, né? Que o senhor faz parte, é auditor.
7: Faz parte.
6: Né, inclusive pegou um caso sensível, eu mesmo. Dei uma alinhada aqui por alto aqui, no senhor, obviamente sem citar, mas é porque depois eu fui ver ali o Código Brasileiro, né, me ajude aí o...
7: Código Brasileiro de Esportiva.
6: Perfeito. Eu fui ver que, de fato, era branda, assim, as sanções, né, para um dirigente que invade o campo, Um abraço, Bodinho, aquele abraço, né, diretor do Monte Araiva. Que eu, quando eu toquei nesse tema aqui, né, veio até gente do próprio clube, né, me chamar de sensacionalista e tal. Mas é porque a gente vê as imagens, e a gente vê que aquilo é muito forte, né, ainda mais por se tratar de uma árbitra mulher. E aí, ele pegou 20 dias, não foi, de afastamento, sem poder ir nas praças esportivas. E depois eu fui ver ali, né, de fato, só tinha total razão ali de dar os 20 dias, porque era o que cabia, Luiz, porque o código não prevê uma sanção tão pesada.
7: Não, confere. Infelizmente ela não é tão pesada em relação aos dirigentes, mas ela está, no nosso caso aqui em Roraima, eu até digo que nós somos espelho, todo mundo está de olho em Roraima, por causa do nosso presidente que assumiu, o professor o Salmi Chaudi, e nós temos que dar exemplo. Muitas vezes o pessoal reclama que o tribunal é muito rígido. Rígido não, está sendo assim, o que tem que ser, seguir a lei. Eu sei que em alguns casos há polêmica, não, que é normal, não é uma briga, tem o pessoal leva advogados, isso é bom, cria situações, por exemplo, tu falou da praça desportiva, uma coisa que nós discutimos, foi um tema interessante do nosso grupo, entre os auditores. O que seria a praça desportiva? É só dentro do estádio ou fora do estádio? Nós discutimos sobre isso. É um exemplo que eu estou dando, que ao redor do estádio. E nós concluímos que ao redor do estádio também faz parte da praça. Nós tivemos exemplo, eu acho que agora, recentemente, eu não lembro qual era o jogo, foi no Rio de Janeiro, que teve um jogador que criou confusão fora do Maracanã e ele respondeu. Fora do estádio, entre aspas, fora do estádio. Na verdade, não estava fora, estava em torno do estádio. E isso foi uma discussão sadia, chegamos consenso também que pode ser penalizado nesse sentido.
6: Ou seja, né, a pessoa não pode ir ali na frente ali, ou, né, da entrada ali, comer aquele espetinho ali fora, né? Não tem que respeitar esses dias aí mesmo de
7: sanção. Tem que respeitar. É uma situação difícil, a gente vê cada coisa. Assim, pessoal, a gente vê, graças a Deus, não chegou a esse ponto. Mas lá fora a gente vê cenas, houve cenas, coisas que acontecem e que tem que ser realmente penalizadas.
6: Ainda não chegou aqui, né?
7: Não, ainda bem.
6: Não, eu até só brinco. Do Corinthians foram uns dois, não foi?
7: Foram dois. Eu até brinco com o pessoal, da hora de fazer meu voto, eu sou cristão, né? Aí eu até brinco, eu vou ler as súmulas dos árbitros, até brinco com o pessoal do auditório. Rapaz, aqui eu tô aprendendo cada palavrão, porque ele relata até palavrão na súmula. Até brinco. Rapaz, palavrão que eu nunca ouvi falar, tô aprendendo na súmula. Só que eu evito botar no meu relatório. Claro. Até eu evito. Né? Mas aí eu falo, conforme as palavras ofendem, tal, relatar na súmula, tal. Mas isso acontece.
6: E quando a arbitragem erra, por exemplo, colocar na súmula, teve um caso aí do jogo do Progresso, que colocaram que um membro da comissão técnica estava, fez isso, fez aquilo, e o rapaz nem chegou em Boa Vista, não pôde vir, porque estava de trabalho.
7: Esse caso eu lembro que aconteceu. Realmente, ele, no primeiro momento, não foi penalizado. Porque o árbitro foi lá, falou realmente... Não era o rapaz, foi corrigido. Aí nesse caso, o que aconteceu? Logo, acho que foi duas sessões depois, o que era para ser realmente julgado, que foi penalizado, foi feito. Agora, em relação ao árbitro, eu não lembro se foi feita a denúncia, eu não lembro. Porque tem que ser.
6: É isso, porque ele acaba fazendo vocês trabalhar demais à toa, né? O rapaz nem estava ali, vai citar ele.
7: Sei, porque é que é um conjunto. Se eu errar, eu tenho que ser penalizado. Todos tem que ser penalizado. É um código, a lei é para todos.
8: Muito bem, 5 horas e 25 minutos. Esse é para nós, esse áudio aí? Vamos lá.
6: Tem áudio aí?
8: Ximenes.
6: Relaxa, Ximenes. Urubuzinho na área.
9: Boa tarde, meu amigo da Folha. Folha Esporte. Estou aqui, acompanhando vocês aqui, diretamente de Urubuzinho, viu?
8: Epa!
9: Ai, esse programa é bom demais. Esse programa é maravilhoso. Não posso perder, não.
6: Porra.
9: Aí até vocês saírem. Ainda vou esperar um pouquinho a Jaqueline. Aí sim. O resto da noite é descanso. Uma boa terça-feira para todos vocês. Tudo bom. Fui.
6: Valeu, Ximenes. Tem mais aí? Tem mensagem do Bernardo Silva aí, ó.
8: Cadê? Fala aí.
6: Não chegou, o Girlano mandou aqui, mandou só uma figurinha da Lusa, viu?
8: Rapaz,
6: tá feliz aí que a Lusa do Lavrado venceu na Copa Norte, né? O jogo lá no campo do Camaleão. E ele vai, ele é o Castor de Andrade dessa Lusa aqui, viu? ele oferece. né, um incentivo para os meninos ganharem. Ele é desse, é torcedor nato.
8: 5 horas, um abraço, meu amigo Bernardo. Obrigadão pelo carinho, obrigado pela audiência. É torcedor também da seleção portuguesa, está acompanhando a gente. Quem está mais com a gente aí?
6: Só está dando ele aí, o Adrielson, né? Cadê? Está mandando um inglês aí. É. Valeu.
8: Tá certo. Um abração, meu amigo. Rapaz, ele hoje está inspirado, ele está acompanhando a gente lá, um abraço. E na região deve também de Normandia, Chumina, Raposa, a região também, futuramente pode chegar algo de judô por lá, com, né?
7: Pode, quem sabe. Tem um projeto interessante que nós que podemos trabalhar com povos originários. Você tem que agora falar povos originários. Então podemos ter um projeto nisso, porque Roraima é uma terra que tem, em termos de índice, o povo originário é de Roraima. Então isso podemos incluir também. Tu falou povo originário, esqueci de citar também, nós temos um projeto de inclusão no judô. É, nós temos o primeiro faixa preta de judô, Simo de Dal.
6: O filho do Sasso, né?
7: Sasso, é o DJ. Então é um primeiro, e é um realmente, da região, não tenho certeza se é da região norte, ele é o único, mas ele foi o primeiro da região de Roraima. E é interessante que é um processo, é inclusão, ele faz um ótimo, é um cara que é muito, entende isso, ele faz um trabalho com as crianças com síndrome de Down também, com o judô.
6: Bacana, né? Didier, né?
7: É nome até de corredor de Fórmula 1.
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8: É convidar o professor para ir lá na quinta-feira, rapaz. 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
7: 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Não conhecia, não, vou passar lá.
6: É, as reuniões que eu faço com a turma aí geralmente é lá.
7: Me deu uma ideia levar a diretoria da federação.
8: Olha aí, rapaz.
6: Fechou ali da Mané Garrincha.
7: Ah, bom saber.
8: É, tranquilo, pessoal, uma recepção boa, o pessoal atende com carinho. 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
6: E quem está ligado conosco também, falar em base, judô de base, futebol de base, o nosso querido professor Pedro Chaves, hoje comandante ali do Sub-20 do Papão, ex-treinador do Baré, né, aqui do profissional, e hoje está lá no Papão e sempre que pode acompanha o Folha Esportes, Luiz.
8: Muito bem, 5 horas e 29 minutos. Professor, vamos perguntar mais para o professor aí sobre mais a notícia do esporte.
6: Do TJD, você não vai apertar mais.
8: Não, aperta não. Depois entrar o presidente aqui para apertar mais. E aí, sobre o futebol aí, ele foi um atleta do América do Rio de Janeiro, né?
7: É, fui atleta, eu tive o privilégio de jogar. Eu fui. Por que parece? O primeiro esporte que entrou na minha vida foi basquete.
8: Foi?
7: Foi. Eu tive o prazer de ter um treinador, o nome dele é Pedrão. Ele foi bicampeão mundial pelo basquete. E a outra coisa que eu sempre contava, não sei se eu falar, esse nome está no hall do basquete dos Estados Unidos.
8: Sim.
7: É o Canela. Eu tive prazer de encontrar um Canela no América Futebol Clube. O que me chamou a atenção, meu professor Pedrão? Canela baixinho, né? Ele pegava o professor Pedrão, acho que tinha 2,02 metros, 2,03 metros. Ele pegava o professor o Canela, pegava, tomava a benção. Benção, professor. E aí o professor Canela, Deus te abençoe. O professor Canela era o tio do Jô Soares. E o nome dele está no Hall da Fama nos Estados Unidos, junto com Oscar Smith. Certo. Eu tive o privilégio de ter conhecido Canela. Infelizmente, eu não tenho fotos, só ficou na minha memória. História para contar. E outra coisa, esquecendo. Dois anos antes, quem jogou pela América foi o Oscar Smith.
8: O Oscar jogou pela América?
7: Jogou pela América.
8: O senhor passou lá como atleta?
7: Atleta, tudo. Tentei seguir carreira, mas isso era mais um. É como futebol, é? Você treina, mas se não conseguir, já era, acabou a carreira.
6: Era o que? Ala, armador?
7: Eu era ala.
6: E esse hino aí, esse, o hino mais bonito.
7: É um hino muito bonito.
6: Você canta?
7: Aí tu tá pedindo pra cantar. É um hino muito bonito. Por coincidência, o Lamartine é o autor dos quatro hinos.
6: Mas esse ele caprichou mais, né?
7: Não, caprichou. Foi coisa séria, realmente caprichou. É, do América Futebol Clube, do Flamengo, Fluminense, até do daqui da quarta divisão, Vasco.
6: Juvenal, nem escuta essa parte, nem tô dando a pau.
8: 5 horas e 30.
6: Ó, falei no professor Pedro Chaves e mais torcedores do Papão, né?
8: Isso.
6: Vibrantes aí com Hexa diretamente de Belém também, um submelo, né? Na reserva ali da aeronáutica, acompanhando também aí o Folha Esportes, viu?
8: Pois é, parabéns mais uma vez o Papão da Curuzu, que realmente vem aí com esse ano de 2026, realmente vem com o pé direito, ganhando tudo, né? E pode dar uma caminhada aí também na elite do futebol futuramente aí nessa Copa Verde, né? Com o campeão aí em cima do time de Goiás, né? E os goianos sempre pedem pro Papão, né?
6: Luiz, uma virada espetacular, né? Perdeu o primeiro jogo 3-1, no segundo 4-0. Queria perguntar pro senhor, professor, dos dois ali, o que pesa mais? Você que tem essa bifiliação clubística, né? Flamengo e América. Se jogar os dois, torce pra quem?
7: É o seguinte. A balança pesa mais pro Flamengo. Eu vou
6: Inclusive, ainda tem um copo que o senhor
7: levou. É bom saber disso. É bom saber. Aí o Flamengo, porque eu sou carioca, nasci na maternidade da Lagoa, e essa maternidade fica 5 minutos do Flamengo. Então, Flamengo desde que eu nasci. Então,
8: quando nasceu, já
7: gritou. Já gritei Flamengo, nem chorei. O médico bateu no meu bumbum, já gritei. Aqui é Flamengo.
8: Ih, rapaz, tem o Botafogo, esse nosso companheiro aí, deve ficar, né? Botafoguense lá do Chumina, né? Ele tira exclusivamente só para nos acompanhar nessa tarde.
7: Dá para ver como é. Botafoguense só tem um aí, né?
8: Pois é.
7: Fugiu da Kombi.
6: E a audiência é qualificadíssima, Luiz. Tem mais dirigente aí acompanhando a gente. Quem também, é? Né? O Gilão vai tocar aí. Tá acompanhando a gente aí, tá no trabalho ali, mas o radinho sempre ligadinho com a gente. Do
8: Rio Negro?
6: Exatamente.
8: É, o presidente do Rio Negro sempre tá nos ouvindo, também o presidente do Baré.
6: Souza,
8: sua esposa, toda essa equipe aí, todo dia nos acompanha, um abraço, obrigado aí pelo carinho, pela audiência, ao programa Folha Esportes. Então aí o América realmente já foi um grande time em todas as áreas ali, no esporte, no basquete, no futebol também no Rio de Janeiro. O que aconteceu, amiga? Você que acompanha assim, bem de perto com o América, que hoje realmente deu essa acalmada no futebol.
7: O que aconteceu? Infelizmente, tem bons dirigentes e maus dirigentes. O América, infelizmente, passou por uma crise grande. O que aconteceu? Teve que vender o clube. Hoje tem um terreno que fica na Tijuca, que eu morei bem próximo. Ele vendeu, vai virar um shopping. E tem outro clube, hoje tem um shopping, que é o Shopping Bolevar, que fica na Vila Isabel, tinha um estádio do América. Foi vendido. Tanto que a América foi para a Mesquita. E o Romário está tentando reerguer o América. Recentemente, acho que eu vi alguma coisa. Tanto que eu sigo a América, ele ganhou do time e passou para a próxima fase da Série D.
6: Inclusive, os jogos do América, né, ele banca. Passa na Romário TV, né? A Metrópolis transmite e o Romário TV passa ali no canal dele.
7: E é uma camisa muito bonita. Eu tenho uma camisa do América guardada com amor e carinho. Vou dizer que é a mais bela, porque a mais bela é do Flamengo, né?
8: Pois é, mas grandes nomes do futebol brasileiro passaram por ali. O irmão do Zico.
7: Zico. Provavelmente o futuro presidente do América. Estão discutindo essa discussão, porque o Romário está vendo se vem, não, mas talvez o Arthur venha para a presidência da América. América roxo, ele.
8: É verdade. 5 horas e 35 minutos. Algo mais, Raniô?
6: Vamos ouvir só o Roberto para a gente.
8: Vamos ouvir,
6: Roberto.
8: Vamos ouvir.
10: Diga aí, Bruno. Boa tarde, meu amigo Raniô. Boa tarde, Luiz. Boa Roberto tarde. Aires.
11: diretamente aqui do Colégio Ulisses Guimarães, na escuta do grande programa de vocês. Aquele abraço para vocês.
8: É o presidente do Rio Negro, que daí manteve um time na primeira divisão do futebol
6: roraimense. Cumpriu a promessa.
12: Parabéns,
6: né?
12: Parabéns.
6: De manter a equipe na elite. Professor Apolon, já lhe agradecer, se tiver mais alguma coisa, conte sempre aí conosco, tá bom? As portas, os microfones...
8: Sempre aberto.
12: Eu agradeço, tá? E não esqueça, a Copa tá chegando. Não é porque eu seja judoca, eu não vou deixar de torcer pela seleção.
8: Claro.
12: Então, somos todos brasileiros, vamos torcer. Quem sabe vamos trazer o Hexa. Estou torcendo com o Brasil. O hino sendo tocado do Brasil é a coisa mais linda. Eu já vi campeões mundiais pelo judô e o hino brasileiro sendo tocado. Eu fico emocionado. Imagina futebol que tem um alcance muito maior que outras modalidades. Vamos torcer pelo Hexa.
8: Muito obrigado, professor. Queremos lhe agradecer. Muito obrigado. Sempre, como o Raniel falou, nos colocamos à sua disposição aqui.
12: Obrigado.
8: E as portas abertas aqui do programa Folha Esportes. Informações deixa com a gente aqui, tá bom?
12: Tá, obrigado aí.
8: Um abraço. E vamos para o segundo tempo do programa. Vamos para o intervalo no segundo tempo. Tem mais. O que vem no segundo tempo, Daniel?
6: Vamos falar aí da Copa Norte, né? Que é essa Copa ali originária ali do Campo do Camaleão, no Cruviana.
8: Sim.
6: Né? O Folha Esporte também chegando nessas camadas mais distantes, né, Luiz?
8: Beleza. Nós temos também a semifinal. Amanhã a gente fala da semifinal da Copa Elite. Tem semifinal aí que vai ser fim de semana, sábado. Só que vai começar mais cedo, né? Só vai começar mais cedo e vou trazer amanhã os clubes aí que vão estar na semifinal aí. Já, não sai daí, não te liga o rádio, não sai da live. Já, a gente volta com mais informações do esporte. E aí, nesse segundo tempo, tem muita informação pra você. Show de bola.
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6: 17h44, esse é o segundo tempo do Folha Esporte, chegando sempre para Ayrton Veículos Multimarcas, qualidade sobre quatro rodas, lanchonete e açaiteria Rei do Açaí, o rei do seu paladar, hein? 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Você viu aí no nosso intervalo aí o gol, Bandeirantes, né? O gol do Ulisses Costas, porque você já sabe, a Copa do Mundo FIFA 2026 está chegando e você vai viver cada emoção aqui. 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

0: 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Então não perde aí essa dica marota para você. Ah, não tenho condição de estar vendo pelo celular, de estar acompanhando. Mas cola na 100.3 que você vai estar ouvindo tudo sobre Brasil e Marrocos. É a estreia, né? A estreia que tem sempre aquela tensão, né? Sempre o jogo mais complicado, né, para a nossa seleção, eu diria, né? Tô lembrando aqui, em 98, aquele gol salvador de César Sampaio sobre a Escócia e tantas outras estreias, né? 2002 contra a Turquia, né? Você lembra muito bem do Denilson ali sendo cercado ali pelos turcos. Então, toda a estreia tem aquela emoção e essa seleção do Marrocos não é nada boba, né? E vamos torcer muito, né? É difícil, né? Não temos aquele grande jogador assim que você para, né? Era para ser o Neymar, mas o Neymar ainda está em recuperação. Provavelmente vai ter condições ali pelas oitavas. É importante estar no grupo, né? É o que a gente vem falando sempre por aqui. Um abraço ao Emerson Feijó, acompanhando sempre aí o Folha Esporte conosco. Aquele abraço, o Enzo está no trabalho ali, deve estar coladinho ali no radinho, né? Ouvindo ali pelo aplicativo da Folha FM também. E agora, meu amigo Gilan, cadê? Quem mandou um áudio aqui pra gente foi o Emerson. O Emerson com W, né? Ele tá falando aqui. Cadê? Esse aqui, né? Ah, cadê? Vamos aqui. O que, que o Emerson está falando aqui? O que, que ele está aprontando do Instituto Meu Norte? Fala aí, Emerson.
1: Fala, Raniô. Boa tarde, meu amigo. É, divulga pra gente aí, Raniô. É, agora, sábado, agora, o Instituto abre as portas, né? No caso, a rua. A gente vai ter uma programação especial para o jogo da Copa entre Brasil e Marrocos. Tá? A partir das 16 horas, vai estar rolando banda ao vivo, caixote de boteco. Às 18 vai estar o jogo, né? No intervalo nós vamos ter sorteios de brindes e uma competição de cabelo criativo, né? Em homenagem à Copa do Mundo, onde vai ser premiado o primeiro, segundo e terceiro lugar com dinheiro. E na sequência vai ter o segundo tempo. Depois vamos ter som ao vivo de novo com a banda Mateuzinho, tá? E aí a gente encerra às 9h30. Tá bom? Chama todo mundo, convoca, é tudo. Lembrando, né, que é tudo gratuito, tá? E quem for trazer bebida, pessoal, que traga a bebida de lata, então, tá, ou de garrafa pet, é proibido.
0: Tá aí a dica, então, do Emerson, né? Tá promovendo aí, então, esse evento aí, né, da estreia da seleção. Bacana demais. Agora, meu amigo Gilan, a gente vai de atletismo, né? Até porque nesse 13 de junho também teremos aí competição estadual, né? A Fera sempre organizando as suas competições e o professor Carmono vai dar a letra aqui. Boa tarde, professor Carmono.
2: Atletismo.
3: Boa tarde a todos os ouvintes da Rádio Folha. Temos a honra de informar a realização dos campeonatos Roraimense e Loterias Caixa, categoria sub-16 para atleta de 13 a 15 anos e categoria sub-20 para atleta de 16 a 19 anos, cumprindo rigorosamente o nosso calendário anual de competição. Esses eventos são seletivos para os troféus Norte e Nordeste das respectivas categorias, assim como também os campeonatos brasileiros. O evento será realizado na pista de atletismo da Vila Olímpica, horário iniciando às 8 horas e terminando às 12 horas. Desde já fica nosso convite para que os pais, parentes, amigos e os amantes do atletismo compareçam, prestigiando esse evento que é de suma importância para as nossas representações no ano de 2026.
0: Então tá aí o professor Carmono dando a letra aí que tem competição neste sábado 13 lá na pista de atletismo da Vila Olímpica Roberto Marinho, uma das melhores aí da região norte, né? Que tem que ser mais cuidada, mais zelada, né? Que sempre que for ter jogo ali no campo principal de futebol, que se coloque aquele tapete ali, né? Para pessoal não pisar com as travas ali e acabar danificando de alguma forma a pista de atletismo, né? Que é um patrimônio nosso, né? Um patrimônio nosso, onde vários atletas podem demonstrar ali o seu talento, né? Treinar também. Isso que é muito importante. Cadê? O que é que o Juvenal está falando aqui? Boa tarde, meus amigos do Folha Esportes. É o Juvenal do Pérola e ele está em Manaus, né? Está em Manaus e... Cadê? Jogo do São Raimundo. Vai jogar aqui. É isso mesmo. Você vai ficar aí esse final de semana, então? Agora, meu garoto. Vou pegar aqui a matéria, então, assinada pelo Lucas Castro, né? Que você pode ver aí através do folhabv.com.br. Série D. São Raimundo e Monte Roraima disputam vaga na segunda fase do Brasileirão. Gás fecha participação em casa, né? A gente já está cravando aqui, né? Matematicamente, São Raimundo está praticamente dentro. Mas aí vai depender muito ali do que vai fazer o Manaus, né? O Manaus, se ele por acaso golear o Grêmio Atlético Sampaio, né? Esse jogo que vai ser em casa... na casa do Gás, né? No caso aqui no Canarinho, pode complicar bastante. Um abraço aí pro Marcelo Brito, também colando aqui na grade conosco. E o Leão Dourado pode dar essa força aí pros nossos outros representantes, né? Não ganhou nenhum, quem sabe não se despede ganhando uma. Alô, professor Madison, vamos fazer essa rapaziada jogar aí pelo menos um jogo aí bacana, né? Rapaz, Major Cláudio também por aqui conosco, aquele abraço, Major. Então é isso, meu amigo Juvenal, os jogos do grupo A1 pela Série D vai ser no domingo. Cadê, Gila? Tem a hora aqui? Vai ser no domingo, todos ali no mesmo horário. Tô tentando subir aqui, tu tá baixando aí, rapaz. Cadê a hora aqui, Gila? Me ajuda aí, meu garoto. Sei que é domingo, né? Domingo, então, 14. Um abraço, Major. Obrigado aí pelo carinho da audiência. Achou aí, Gila? Tu tá mexendo no mouse, eu tô me atrapalhando aqui todo aqui. Então é isso. Vai ter o fechamento aí dessa primeira fase, então, da Série D, viu, Juvenal? Tu cola aí nesse jogo. Vai ter dois jogos aí em Manaus, viu? O São Raimundo e o Monte Roraima também vão jogar por aí, né? No Zanit, na colina, tá bom? 17 horas e 53 minutos, eu vou ficando por aqui, amanhã a gente volta, se Deus quiser, né? 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É sempre uma honra e até amanhã.

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3: 5:55.
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5: Boa noite, agora são 18 horas em ponto aqui na capital Boa Vista. Está começando mais um resumão da Folha, aqui pela manhã do estado de Roraima, Folha FM 100.3. Hoje é dia 9 de junho de 2026 e você está aqui no resumão da Folha comigo, Jaqueline Amazonas, e na Operação Girlan Oliveira. Estamos ao vivo para todo o estado de Roraima, Brasil e mundo, e é claro que você é o nosso convidado principal a participar das nossas lives, também curtir, se inscrever e mandar sua sugestão de pauta no número 95-99-15-2155. Vou repetir, 95-99-15-2155. Quero agradecer a sua audiência, você que está indo para casa em qualquer ponto do estado de Roraima, você que está na estrada, sintonizada aqui na Manhã do Estado, muito obrigada pela sua audiência. Quero agradecer também você que está indo aí, buscar os filhos na escola, a esposa, o esposo, está sintonizado aqui para ficar bem informado. Informação em primeira mão, de segunda a sexta-feira, a partir das 18 horas, tem o resumão da Folha, aqui na Melhor do Estado de Roraima. Os destaques e assuntos mais comentados do dia, agora no resumão da Folha, que já está no ar.
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6: Que dia que é hoje, Brasil?
5: Que dia é hoje? Hoje é dia 9 de junho, Dia Nacional da Imunização.
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5: E vai mandando a sua mensagem aí, 95-99-15-2155, e participe da nossa programação. De onde você está falando? Qual é a comunidade? Qual é a vila? Qual é o município? Qual é o estado? Qual é o país? Nós estamos aqui aguardando a participação de todos vocês. Quem mora aqui no estado de Roraima, pode mandar aí a sua mensagem, dizer como é que está a sua localidade. Tá com chuva, tá fazendo sol, tá tudo tranquilo no seu município? Conta aqui pra gente que a gente fica aguardando a sua participação. 95-99-15-2155, agora são 18 horas e 2 minutos.
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5: O governo federal vai propor alteração na mistura do etanol na gasolina para 32%. Daniela Loguinho tem mais detalhes.
7: Vai propor uma alteração na mistura do etanol anidro na gasolina de 30%, E30, para 32%, E32. Alteração que, segundo o ministro de Minas e Energia, Alexandre Silveira, será enviada em até 15 dias para análise do Conselho Nacional de Política Energética. O anúncio foi feito nesta terça-feira pelo ministro, após reunião entre o presidente Lula, representantes da área econômica e do setor de etanol no Palácio do Planalto.
8: Antes nós estávamos limitados na lei a 27,5% e nós sabemos que podemos ir até E35%, mas os estudos técnicos necessários a ser avançar na mistura nos permitem ir até o E32%, foi uma reivindicação trazida hoje pelo setor e que vai ser submetida por determinação do Presidente da República ao próximo Conselho Nacional de Política Energética, que será marcada nos próximos 15 dias.
7: Segundo Alexandre Silveira, a proposta de ampliação da mistura obrigatória de etanol na gasolina, prevista na Lei do Combustível do Futuro de 2024, tem o objetivo de tentar conter o impacto da alta do petróleo no mercado internacional em decorrência da guerra no Oriente Médio.
8: Deixando de ser necessária a importação de gasolina e, com isso, minimizando os impactos também da guerra, que nós sabemos que não é uma guerra nossa, mas que todas as medidas necessárias para que a gente possa ter o menor impacto possível no Brasil, como temos conseguido, tanto com as subvenções quanto com as desonerações, a gente possa chegar na bomba com o menor preço de combustível no Brasil.
7: O governo federal estima que o aumento do percentual de etanol na gasolina, se aprovado, vai reduzir a necessidade de importação de 450 milhões de litros de gasolina para o Brasil. Em junho do ano passado, a quantidade de etanol na gasolina foi aumentada de 27% para 30%. Quando também houve alteração de 14% para 15% de biodiesel no diesel comum. Dessa vez, o diesel não foi contemplado. Da Rádio Nacional.
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5: E vai mandando a sua mensagem aí, 95 99 15 21 55, e participe da nossa programação. Diga de onde você está falando. Já estou sabendo que tem gente aqui da Paraíba, né, curtindo a gente aqui. Muito obrigada pela sua audiência, o Robson. Daqui a pouquinho a gente vai ler a mensagem de todo mundo e agradecer sempre a participação de vocês através do 95 99 15 21 55. Agora a gente vai para a segunda manchete do dia, que fala que cerca de 41 migrantes foram abordados nesta terça-feira, dia 9 de junho, com documentação irregular durante uma fiscalização na Ponte dos Macuxi, localizada no bairro 13 de Setembro. A ação foi realizada pela 1ª Brigada de Infantaria de Selva. O grupo, formado por 38 cubanos, 2 guianenses e 1 venezuelano, foi interceptado por tropas do Exército entre por volta ali de 3h20 e 5h20 da tarde. Após a identificação da situação migratória irregular, todos teriam sido conduzidos à sede da Polícia Federal em Roraima para regularização da permanência no Brasil. Segundo o Exército, a abordagem faz parte da Operação Curaretinga 2, que é uma intensificação das ações repressivas na faixa de fronteira do estado, deflagrada nessa segunda-feira, dia 8 de junho. A medida integra o escopo da Operação Ágata e visa o combate a delitos transfronteiriços e crimes ambientais.
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5: A Polícia Federal localiza 108 cubanos em ação contra a imigração irregular. Mais de 100 cidadãos cubanos foram encontrados pela Polícia Rodoviária Federal durante ações de combate à imigração irregular realizadas nesta segunda-feira, dia 8 de junho, no município de Cantá, interior de Roraima. Ao todo, 108 estrangeiros foram localizados em 3 ocorrências distintas, que também resultaram na prisão de 5 pessoas suspeitas de atuar como coiotes, responsáveis por facilitar a entrada irregular de imigrantes no país. As ações fazem parte da Operação Rota Segura, que intensifica a fiscalização em áreas utilizadas para o ingresso irregular de estrangeiros pela fronteira entre Brasil e Guiana. A primeira ocorrência foi registrada durante o patrulhamento na BR-401. Segundo a PRF, policiais identificaram um comboio de veículos que deram ordem de parada aos condutores. Os motoristas teriam desobedecido a determinação e tentado fugir por estradas das vicinais.
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5: Presidente do BRB promete colaborar com investigações do caso Master. Priscila Mazenotti tem mais detalhes.
0: Aos senadores, o presidente do BRB, Nelson Antônio de Souza, falou: o banco vai colaborar com as investigações e com a punição dos responsáveis pelas fraudes. Ele esteve na Comissão de Assuntos Econômicos do Senado para falar sobre o esquema com o Master, um convite que se transformou em convocação, porque Nelson Souza disse que só compareceria após a publicação do balanço do BRB do ano passado, publicação que ainda não ocorreu. Só vai ocorrer, segundo ele, ao final da auditoria independente. Nesta terça-feira, aos senadores, o presidente do BRB completou:
4: não temos interesse nenhum em encobrir qualquer coisa do passado e, pelo contrário, nós estamos trabalhando de mãos dadas com a Polícia Federal, com a Procuradoria-Geral da República, com o Banco Central, com o STF, e por isso que nós estamos aqui hoje nessa comissão.
0: Apesar de dizer que não poderia dar todas as informações por conta do sigilo bancário e das investigações, o presidente do BRB disse que lá atrás, quando assumiu em novembro, pós-operação Compliance Zero, 23% das ações do BRB estavam em nome de pessoas ligadas ao Master. O bloqueio já foi feito e o pedido de ressarcimento também. Um acordo de recuperação do banco foi firmado a partir da conciliação com o governo e com o Supremo Tribunal Federal. O projeto de lei foi encaminhado à Câmara Legislativa pela governadora Celina Leão. A proposta autoriza a captação de empréstimos superior a 6 bilhões e meio de reais com o FGC, o Fundo Garantidor de Crédito.
4: Eu tenho 45 anos no mercado financeiro, mas eu nunca vi uma engenharia financeira feita dessa natureza e tão republicana. E digo mais, vou falar não no aspecto político, mas vou falar do aspecto técnico. É um empréstimo do FGC, que é um fundo privado, que é constituído pelas contribuições dos bancos, público ou privados, que ele vai faz para o GDF, com a fiança ou com a garantia dos bancos, dos grandes bancos brasileiros, e a contra-garantia de FPE e FM dada a esses bancos pelo GDF. É uma engenharia financeira jamais vista neste país.
0: O presidente do BRB ainda fez um apelo aos senadores do Distrito Federal pela aprovação da proposta na Câmara Legislativa.
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5: Já mandou sua mensagem? Não mandou? Estou aqui aguardando a sua participação no 95-99-15-2155. Diga de onde você está falando, qual é o seu município, qual é a sua comunidade, qual é a sua vila, qual é o seu estado, né, qual é o seu país. Conta aqui pra gente que eu estou aguardando. Agora são 18 horas e 11 minutos. A gente vai falar agora do governo do estado de Roraima, que realiza no dia 28 de junho a 4 de julho mais uma edição do São João no Parque Anauá, considerado o maior festejo junino da região norte do Brasil. Com 7 dias de programação, o evento reunirá apresentações de quadrilhas juninas, grupos folclóricos, shows nacionais e locais, além de espaços para gastronomia e artesanato regional. Os preparativos para a festa já estão em andamento. No último final de semana, a equipe organizadora esteve no Parque Anauá para definir os locais de instalação do palco principal, dos shows e da área junina, espaço que concentrará as apresentações das quadrilhas. De acordo com a secretária de Cultura e Turismo, Lúlia Oliveira, os trabalhos seguem em ritmo acelerado para acertar todos os detalhes do evento, que deve ser um dos maiores de todos os tempos. Aí fica, né, sempre a dica. A Lúlia já foi secretária da FETEC, né? Presidente da FETEC, perdão, e ela tem experiência vasta aí com relação à cultura aqui no nosso estado. Então, eu tenho certeza que ela vai fazer uma programação bem diversificada, bem bonita, né, para todo mundo participar do Arraial deste ano lá no Parque Anauá. Tem muitas atrações boas, né, como Solange, aí Almeida, Valquíria Santos e entre outros artistas nacionais que vão estar no Parque Anauá este ano. A gente espera que os shows, né, nacionais, os que a gente mais gosta, fiquem para o final de semana, né, e não fiquem no meio da semana. Mas vamos ver como é que vai ser administrado todo esse cronograma aí do Arraial do Parque Anauá.
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5: E a gente vai para um breve intervalo comercial, não saia daí, agora são 18 horas e 13 minutos. Vai mandando sua mensagem 95-99-15-2155 e participe da nossa programação. É um prazer ter você aqui com a gente de segunda a sexta-feira, a partir das 18 horas. Qual é o seu nome? Qual é o seu bairro? De onde você está falando? Qual é a localidade que você está com o seu carro ouvindo agora, o Resumão da Folha? Conta aqui pra gente, 95-99-15-2155. Não saia daí, vamos para um breve intervalo comercial. E já a gente vai falar sobre, sabe o quê? Boa Vista Junina 2026. O Arraial do município aqui de Boa Vista. Daqui a pouquinho, tá? Não saia daí.
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5: Voltamos com o Resumão da Folha, agora são 18 horas e 19 minutos. Muito obrigada pela sua audiência, muito obrigada pela sua companhia. É um prazer ter você aqui com a gente, segunda a sexta-feira, né? Sintonizada aqui na melhor do estado de Roraima. E vamos falar com os nossos ouvintes queridos. Boa noite, abraço a todos boavistenses. Eu sou Robson, ligado no Resumão da Folha, daqui da cidade de Campinas, né? Na Paraíba. E terra do maior São João do mundo, é verdade. Aí é a maior terra, né, do São João, mas aqui a gente tem as melhores quadrilhas, hein, Robson? É aqui no estado de Roraima. É, a gente já ganhou vários campeonatos nacionais aí e também internacionais, que a gente já foi, né, representando o Brasil, também o estado de Roraima. Vamos também falar com o Ximenes. Boa noite, Ximenes. Como é que tá aí no Urubuzinho? Conta pra gente, né? Tem novidades? Não tem? Conta, conta, que a gente fica aqui aguardando a sua participação. Boa noite.
4: Oi, Jaque. Boa noite. Jaque, eu estou aqui, viu? Estou aqui assando um pedacinho de frango para poder jantar, ainda vou banhar, né?
5: Mas tá bom.
4: Ligado ali, aí por isso eu não tive nem tempo pra pegar no celular ainda, mas tô ligado aqui, tá ok?
5: Ok.
4: Um abração, meu irmão, tudo de bom, viu? Tamo junto.
5: Pra nós.

0: Mas pra nós, obrigada, Ximenes. Dona Ivone, boa noite, Dona Ivone, lá de Alto Alegre, ligadinha na nossa programação. Boa noite, minha querida.
1: Boa tarde, minha princesa linda, Jaqueline Amazona. Boa noite, né? Tô aqui ouvindo o programa, minha princesa.
0: Ô, coisa boa.
1: Tô ligadinha aqui. Um abração pra todo mundo aí da rádio, pra vocês aí da rádio, um abraço. Um abraço para você, para sua família, que Deus abençoe,
0: amém,
1: minha princesa.
0: Amém, obrigada pela audiência, Dona Ivone. Vai mandando a sua mensagem aí, 95 99 15 21 55, e participe da nossa programação. 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
0: Comunidades de Uiramutã relatam que está há mais de 15 dias sem energia elétrica. Moradores das comunidades Água Fria e Vida Nova, localizadas no município de Uiramutã, relatam instabilidade no fornecimento de energia elétrica há mais de 15 dias. Segundo informações das lideranças locais, o serviço apresenta interrupções correntes, né, com períodos de restabelecimento considerados breves. Mais detalhes é só acessar o nosso site folhabv.com.br.
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0: A Arena Junina da Praça Fábio Marques Paracate recebe entre os dias 13 e 19 de junho as apresentações das quadrilhas que participam da 26ª edição do Boa Vista Junina 2026. Ao longo de 7 noites, 28 grupos das categorias infantil, acesso especial, diamante subirão ao palco para disputar os títulos da competição. Além dos concursos, a programação contará com apresentações culturais, participação de projetos sociais, apuração dos resultados e a tradicional Noite dos Campeões, que encerra com o evento, né, das quadrilhas vencedoras dos grupos especiais e do grupo especial, perdão, e diamante. A apuração dos resultados e a premiação das quadrilhas estão previstas para o dia 18 de junho. Você quer saber o cronograma da apresentação das quadrilhas no Boa Vista Junina 2026? É só você acessar o nosso site folhabv.com.br.
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0: Torcedores brasileiros se preparam para a Copa do Mundo 2026. Liliane Farias tem mais detalhes.
3: Tudo pronto para o maior evento esportivo do planeta. A Copa do Mundo começa dia 11 de junho e termina no dia 19 de julho. E aí, será que a torcida brasileira já entrou no clima do Mundial? Em Brasília, Natália Pimentel não perdeu tempo.
4: Neste ano, a preparação para a Copa do Mundo já começou. Já fomos com as crianças e os vizinhos pintar a bandeira do Brasil, pintar de verde e amarelo, decorar com bandeirinhas a quadra que nós moramos. A decoração da casa vai ser feita essa semana também. Nós temos bandeiras do Brasil, fitilho verde e amarelo. Temos, inclusive, uma réplica da taça da Copa para decorar nossa casa. As crianças participam desses preparativos, pintando a quadra, decorando a casa, fazendo comidas temáticas para ver os jogos.
3: Natália, que viu o Brasil ser tetra e pentacampeão, conta com nostalgia sobre a tradição de pintar a rua para a Copa do Mundo.
4: E eu me lembro de quando eu era criança, na idade que meus filhos têm hoje, eu pintava o chão do estacionamento da quadra onde eu morava, reunia todos os vizinhos, ia pendurando bandeirolas da janela de um vizinho até a janela do vizinho da frente. Lembro dessa parte emocionante de preparativos, de assistir os jogos juntos. Era muito bom.
3: Agora, pela primeira vez, três países serão sede da Copa: Estados Unidos, Canadá e México. E vão ser três também as cerimônias de abertura da Copa. uma em cada país sede. Na quinta-feira, na Cidade do México, a cerimônia de abertura será às 14h30, com shows de vários artistas, entre eles J Balvin, Maná, Shakira e Tayla. A bola rola às 16h no Estádio Azteca. México enfrenta África do Sul. A segunda partida do dia será às 23h. Coreia do Sul joga contra a República Tcheca no Estádio Guadalajara, no México. Na sexta-feira, 12 de junho, em Toronto, no Canadá, Alanis Morissette será uma das atrações na cerimônia de abertura. Em seguida, às 16h, Canadá joga contra a Bósnia. Nos Estados Unidos, no estádio de Los Angeles, Katy Perry e Anitta subirão ao palco antes do jogo das 22h, entre Estados Unidos e Paraguai. Nesta Copa do Mundo, 48 seleções disputarão a taça. Serão 104 partidas no total. O Brasil estreia no sábado, 13 de junho, às 19h, contra Marrocos. A partida é em Nova Jersey, nos Estados Unidos.
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0: Agora são 18h26. Vamos para a previsão do tempo de amanhã, 10 de junho de 2026.
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0: Boa Vista, a mínima é 23 graus, a máxima é 30 graus. Segundo o Climatempo, sol com algumas nuvens, pancadas de chuva à tarde e à noite. Então é sinal que de manhã vai fazer um solzinho, né? Vamos esperar aí, segundo o Climatempo. Vamos para o município de Caracaraí. A mínima é 23 graus, a máxima é 29 graus. Segundo o Climatempo, sol com algumas nuvens. Chove rápido durante o dia e à noite. Vamos para o município do Cantar. A mínima é 23 graus, a máxima é 29 graus. Segundo o Climatempo, sol com algumas nuvens. Pancadas de chuva à tarde e à noite. Agora são 18h28. O Resumão da Folha fica por aqui. Sonoplastia foi de Gilão Oliveira. Reportagem de toda a equipe de jornalismo da FolhaBV.com.br e agências parceiras. Obrigada pela sua audiência, obrigada pelas mensagens. Fique agora às 19h com MP Boa, que a gente volta amanhã, se Deus quiser, a partir das 18h com o Resumão da Folha. Fique na nossa programação.
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5: Já vi que vocês vão sair daqui tudo louco hoje, viu?

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1: 19 horas e 3 minutos da capital de todos nós, roraimenses e roraimados. Olá, olá! Boa noite, Boa Vista querida! Hoje é dia do tenista, né? Hoje a nossa querida Margaret Thatcher, primeira-ministra britânica escolhida em eleições que confirmaram a grande popularidade dela, né? Agora só história! Hoje é dia 9 de junho de 2025, a lua quarto crescente, né? É, a gente começa essa noite gostosa te convidando a partir de agora para você embarcar comigo, porque o nosso WhatsApp está liberado.
19: Envie sua mensagem pelo WhatsApp 99115-2155. Venha participar com a nossa programação.
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15: Olá, boa noite. 991-1521-55 é o nosso WhatsApp. Ligue, participe, peça a sua música que a gente rola com todo carinho aqui na Rádio das Pessoas que Amam Roraima.
17: Boa noite, meu amigo Fatacinho. Boa noite, meu amigo. Meu amigo, tô aqui ouvindo o programa, meu amigo. Tá com uma música boa aí pra nós. Ofereço pra vocês aí da rádio, pra tu tá ouvindo seu programa. Pra mim, né meu amigo? Não perca o seu programa. Que Deus abençoe sua noite, abençoe sua família e uma boa noite.
15: Valeu, valeu, mano, um abraço ao Gaúcho da Soja, curtindo a nossa programação, meu amigo Juvenal e Elis Gardenha. Alô, alô, boa noite, obrigado pelo carinho, obrigado pela audiência. Luiz Linhares, minha joia, como é que tá? Tudo bom? Abraço, boa noite pra você, vem pra cá, vem pra Folha. Terçou, hein? Hoje é terça.

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